0: às 20 horas e 30 minutos.
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10: Boa noite.
11: Uma boa noite para você que nos acompanha em todo o país.
10: Segunda-feira, 11 de maio de 2026.
11: E vamos ao destaque do dia, Desenrola Brasil.
10: Quase R$1 bilhão já foram renegociados em uma semana de lançamento do programa.
11: Brasileiros podem conseguir descontos de até 90% nas dívidas do cartão de crédito, cheque especial ou crédito pessoal. Natália Koslick.
12: O novo Desenrola tem previsão de duração de 90 dias. O foco do programa são consumidores que ganham até 5 salários mínimos, o equivalente a R$ 8.105.
10: E ainda acesso à internet ampliado.
11: 3.800 unidades básicas de saúde serão conectadas, o que vai aumentar a oferta do telesaúde pelo SUS.
10: A medida vai fortalecer atendimento de quem vive em áreas com menor acesso a especialistas e serviços médicos. Pablo Mundim.
13: Com a conexão, os profissionais de saúde passam a usar prontuários eletrônicos, exames digitais, trocas de informações em tempo real e teleconsultas com especialistas.
11: E você vai ouvir também homenagem aos mais de 700 mil mortos de Covid no Brasil.
10: O presidente Lula institui 12 de março como dia em memória às vítimas do vírus no país.
14: Nós precisamos ter consciência que isso aqui é mais morte do que muitas guerras que aconteceram no mundo.
11: Hoje, na apresentação da Voz do Brasil, Mariana Jungmann e Nazi Brum.
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11: Em março de 2020, os estados começavam a se preparar para entrar em quarentena. A Covid-19 chegava ao Brasil.
10: No dia 12 de março, o Brasil registrou a primeira morte da doença.
11: E para lembrar esse período, quando o país registrou mais de 700 mil mortes pela doença, o presidente Lula sancionou hoje o Dia Nacional em Memória das Vítimas da Covid-19, o dia 12 de março.
10: A repórter Graziele Bezerra está no Palácio do Planalto e acompanhou esse evento. Ela fala com a gente agora ao vivo. Boa noite, Graziele.
15: Oi, Mariana, boa noite para você também, boa noite para o Naz e boa noite para o ouvinte da Voz do Brasil. Para falar sobre esse assunto, a gente vai contar um pouquinho da história da aposentada Norma Ferraz, que seguiu todos os protocolos exigidos pela Organização Mundial da Saúde na época da pandemia de Covid-19. Isolamento, uso de máscaras e higienização das mãos. Mas a esperança da imunização não chegou a tempo de salvar o filho dela, o Diego, de 39 anos. Então, em fevereiro de 2021, após uma semana de internação, ele morreu em um hospital em Rio Branco, no Acre.
16: Ele dizendo para mim, mãe, quinta-feira eu estou indo para casa já, se Deus quiser, eu estou aqui só para tomar o remédio direitinho. Isso dói até hoje, porque eu pergunto para ele às vezes, qual quinta-feira, meu filho, que você vai voltar? Porque você não cumpriu, você falou que ia voltar e não voltou.
15: Pois é, e hoje, nesta segunda-feira, o presidente Lula sancionou uma lei que elegeu 12 de março para lembrar os mais de 700 mil brasileiros que morreram, então, aí de Covid-19 no país, a exemplo do Diego, de 39 anos. A data registra a morte da diarista Rosana Aparecida Urbano, que foi a primeira vítima do coronavírus no Brasil. O ministro da Saúde, Alexandre Padilha, diz que relembrar as vítimas é também evitar que novos casos de negligência aconteçam.
17: Na saúde, a gente fala que a memória tem dois papéis fundamentais. Primeiro, acolher o sofrimento, apoiar o sofrimento, poder lidar com esse sofrimento. Mas, sobretudo, o papel da memória é para que a sociedade como um todo nunca mais permita que se repita o que aconteceu durante a condução da pandemia da Covid-19 no nosso país.
15: Para o presidente Lula, a data servirá também para trazer justiça às vítimas.
14: E nós precisamos ter consciência que isso aqui é mais morte do que muitas guerras que aconteceram no mundo. Um dia nós mudaremos esse mundo e a ignorância não vai prevalecer em lugar nenhum. E a justiça será feita.
15: Bom, a partir da próxima semana será realizada uma exposição itinerante que vai percorrer várias capitais brasileiras com obras de artistas que relembram aí a emergência sanitária enfrentada no período da pandemia. Uma réplica foi instalada aqui no Palácio do Planalto. Essa réplica retrata os nomes, idade, também estados das pessoas, a origem das pessoas mortas pela Covid-19. Eu volto com vocês, Mariana e Nazi.
11: Obrigado, Graziele, pelas informações.
18: E o ministro da Saúde, Alexandre Padilha, reforçou hoje que nenhum dos casos de hantavírus registrados no Brasil esse ano foi transmitido de um ser humano para o outro.
11: Ele disse que o hantavírus já é conhecido e que os casos do Brasil estão dentro do padrão dos últimos anos, não estando relacionados à cepa andina, que é passada entre humanos e foi encontrada em um cruzeiro.
19: Diferente da Covid-19, o vírus do hantavírus é um vírus conhecido por todos nós. Desde os anos 90 nós temos casos de hantavirose no continente americano. Começou os primeiros casos nos Estados Unidos, depois em vários países do continente. Aqui no Brasil nós temos uma série histórica que varia com dezenas de casos todos os anos, em torno de 30, 35, 40. Dos 7 casos que nós tivemos esse ano no Brasil, nenhum deles está relacionado com essa cepa andina, até porque ela nunca circulou no Brasil. Essa cepa andina é a única que tem registro até hoje de risco de transmissão interhumanos.
18: Segundo o Ministério da Saúde, o risco global de disseminação do hantavírus permanece baixo.
11: O surto em um navio de cruzeiro que desembarcou na Espanha e está sendo investigado sem impacto direto para o Brasil até o momento.
18: A hantavirose é uma zoonose viral que pode comprometer pulmões e coração.
11: O vírus é transmitido principalmente pelo contato com urina, saliva e fezes de roedores silvestres infectados.
18: No ano, 3.800 unidades básicas de saúde devem receber sinal de internet e equipamento.
11: A conexão deve chegar também a municípios com menos de 30 mil habitantes.
18: Os editais para os serviços foram publicados pelos Ministérios das Comunicações e da Saúde.
20: O governo do Brasil lançou nesta segunda-feira 2 editais que ampliam o acesso à internet em regiões vulneráveis e conectam unidades de saúde à rede digital. A iniciativa integra os Ministérios das Comunicações e da Saúde com recursos do Fundo de Universalização dos Serviços de Telecomunicações, o FUSH. Um dos editais prevê investimento de 140 milhões de reais para a conexão de 3.800 unidades básicas de saúde. Na prática, o projeto leva internet de qualidade para postos em comunidades rurais, indígenas, ribeirinhas e áreas afastadas dos grandes centros, destaca o ministro das Comunicações, Frederico de Siqueira Filho.
0: Hoje, o governo do Brasil avança na conectividade em áreas essenciais para a população. De um lado, a saúde pública, que necessita de informações rápidas, prontuários integrados e atendimento digital. De outro lado, a inclusão e uma condição fundamental para o acesso a direitos, serviços públicos, oportunidades e cidadania.
20: Com a conexão, os profissionais de saúde passam a usar prontuários eletrônicos, exames digitais, trocas de informações em tempo real e teleconsultas com especialistas. Segundo o ministro da Saúde, Alexandre Padilha, a medida reforça o programa Agora Tem Especialistas, que busca acelerar diagnósticos e diminuir a espera por exames no SUS.
21: Para nós é um avanço muito importante. Nós estamos distribuindo mais 10 mil kits de telesaúde para as unidades básicas de saúde comprados pelo Ministério da Saúde. Equipamentos que permitem você fazer uma avaliação no fundo de olho da retina, equipamentos que fazem uma avaliação do pulmão, eletrocardiogramas, né, ultrassom portátil.
20: O segundo edital foca na expansão da infraestrutura em municípios menores e áreas remotas, por meio do programa Acessa Crédito Telecom, com 500 milhões de reais em recursos. Para o secretário de Telecomunicações do Ministério das Comunicações, Hermano Barros Tércios, os editais devem beneficiar cerca de 2 milhões e meio de brasileiros e fazem parte do FUSH 2.0.
22: O público-alvo impacto desse segundo edital, que é o do acesso a crédito, são as cidades abaixo de 30 mil habitantes, as prestadoras com menos de 200 mil acessos, para subir ainda mais esse número de provedores que consigam acessar o recurso do FUSH, provedores pequenos e médios.
20: As empresas interessadas em participar dos editais têm até 22 de maio para apresentar propostas. Reportagem Pablo Mundim.
11: Há 52 anos, uma cooperação entre Brasil e Paraguai transformou uma disputa territorial em um projeto compartilhado de desenvolvimento. Era a criação de Itaipu Binacional.
18: Mais de meio século depois, a empresa olha para o futuro, incentivando pesquisas para novas fontes de geração de energia e atuando como motor de desenvolvimento socioambiental em mais de 400 municípios do país.
11: Em outra frente, Itaipu ainda segue com um papel estratégico no equilíbrio da oferta de energia e do preço pago pelos brasileiros na conta de luz.
18: Sobre tudo isso, a gente conversa hoje com o diretor da companhia, Enio Verri. Boa noite, diretor.
23: Boa noite, ouvintes.
18: Diretor, vamos começar falando daquilo que interessa mais diretamente ao consumidor, que é a tarifa. Brasil e Paraguai estão aí em pleno processo de negociação para a redefinição do preço que a gente paga pela energia excedente dos paraguaios, pela parte deles na energia gerada de Itaipu, né? Quais são as expectativas em torno dessa negociação?
23: O presidente Lula nos cobrou, em 2023, quando assumimos, que baixássemos o máximo possível a tarifa. Iniciamos uma negociação com o Paraguai e nós conseguimos baixar em 2023 30% do valor que era pago. Além de baixar, nós congelamos a tarifa. Portanto, os anos de 23, 24, 25 e 26, a tarifa está congelada após essa redução. E estamos, nesse momento, numa negociação muito profunda com os nossos sócios paraguaios para baixar novamente. Embora não dê para adiantar qual seria essa tarifa, o que nós podemos afirmar a toda a população brasileira é que a tarifa da energia produzida por Itaipu para 27 será ainda mais barata do que essa que está sendo cobrada hoje. Portanto, julgamos assim um momento histórico. Em 53 anos, conseguimos, depois de tanto tempo, baixar de tal maneira a tarifa e ainda garantir que continue baixando a partir de agora.
11: Pois é, diretor, existe esse papel importante de Itaipu, né? Uma empresa pública na estabilidade e previsibilidade do custo da energia no Brasil. O senhor pode explicar para a gente, para os nossos ouvintes, como é que ela faz essa contribuição?
23: Essa é a vantagem de ser uma empresa pública. Ela é 50% do Brasil, 50% do Paraguai, mas elas são absolutamente públicas. Ela não tem esse modelo das estatais brasileiras, porque Itaipu tem um tratado que a rege, mas ela consegue com isso atender os interesses dos dois países. E os dois países esperam exatamente isso. Primeiro, um preço justo, condições de garantir um investimento nas políticas socioambientais e, principalmente, previsibilidade. A população saber que pode contar com o Itaipu, não só no preço, como na garantia. O

0: que se usa muito é o termo de bateria. Eu acho que isso é importante dizer. Hoje, tem muita energia a partir do vento e a partir do sol, que é eólica e fotovoltaica. Essas energias são muito boas, são baratas, são limpas, mas elas são intermitentes. Se não tiver vento e não tiver sol, você não tem a energia. E aí, nesse momento, entra Itaipu, que ela tem uma energia firme e garante. Por exemplo, agora, estamos conversando com o Brasil todo já é à noite, e ele tem uma energia acesa na casa dele. Essa energia é Itaipu que garante. Então, nós garantimos a estabilidade no preço e na certeza que todas as pessoas têm na sua casa a energia.
1: Pois é, eu ia até falar dessas novas fontes, desse momento de transição energética que a gente vive, porque Itaipu marcou um momento quando foi criada, né? Marcou ali essa coisa da cooperação, dessa integração sul-americana, e agora a gente vive um outro momento, que é o momento da transição energética. E a empresa também incentiva, né, pesquisas na área de geração de energia, de novas energias, como o senhor mencionou aí, a solar e a eólica.
0: Temos muitas pesquisas. A verdade é que a crise climática, ela é um fato concreto. E essa crise climática, ela exige a transição energética. A Itaipu já é um modelo no mundo de transição energética. Ela produz uma energia limpa, de qualidade barata. Agora, além disso, nós pesquisamos e produzimos, por exemplo, a energia fotovoltaica no fio d'água. Como nós temos um reservatório gigante, as placas solares ficam no fio d'água produzindo energia solar. Nós temos também experiência com hidrogênio verde, que é uma pesquisa já de 20 anos na Itaipu. Temos também o biogás, que também produz a partir de restos de alimentos energia. E temos agora também a essência, a matéria-prima para fazer o SAF, que é o combustível de aviação. Então, Itaipu ela garante a produção de energia firme, mas faz um grande investimento também em energias alternativas para garantir a transição energética que o mundo cobra e o Brasil já está fazendo.
2: Agora, diretor, Itaipu também contribui para o desenvolvimento social e econômico de mais de 400 municípios no país, né? Que tipos de projetos a empresa desenvolve nesses locais?
0: Nós atingimos hoje 434 municípios que compõem o nosso território. Esses municípios, eles emitem resíduos para o reservatório. Para conter a emissão de resíduos, nós investimos muito em políticas socioambientais, ou seja, geração de emprego, renda com a construção de uma política ambiental. Nós estamos falando de estradas rurais sendo asfaltadas, de investimento em placas solares em prédios públicos. Estamos falando, investimos muito nisso, em associação de catadores e catadoras. Isso é um trabalho fantástico, porque os agentes ambientais são os catadores e catadoras no nosso país. E no nosso território, a Itaipu entra com caminhões, com elevadores, com tratores, fazendo não só que essas pessoas associadas, essas cooperativas, recolham o lixo das ruas, como melhorem em muito a sua renda. Além, lógico, da produção orgânica da agricultura familiar. Portanto, são investimentos que mudam a vida das pessoas, mas fazem uma política socioambiental.
1: Agora, diretor, para a gente concluir, que a gente só tem mais um minutinho, a gente mencionou aqui o passado, o presente, queria que o senhor falasse um pouco do que esperar de Itaipu para o futuro, para as próximas décadas.
0: Olha, o futuro é Itaipu produzir ainda mais energia hidrelétrica. Nós estamos agora com muitos estudos, com consultoria, para aumentar a produtividade. Nós temos 20 unidades geradoras, 18 sempre funcionando e 2 ficam de backup, de reserva. A ideia é fazermos estudos para colocar mais 2 unidades geradoras e aumentar a capacidade de cada uma delas que já estão instaladas ali há mais de 40 anos. É oferecer mais energia limpa, barata, para a população brasileira e paraguaia, garantindo a transição que tanto o mundo precisa.
2: Bom, conversamos com o NVR, diretor-geral de Itaipu Binacional. Diretor, obrigado pela entrevista aqui à Voz do Brasil.
0: Um grande abraço.
1: Em uma semana, já foram renegociados R$1 bilhão em dívidas por meio do novo Desenrola Brasil.
2: O programa oferece condições facilitadas de pagamento para ajudar os brasileiros a quitarem seus compromissos financeiros e saírem do vermelho.
1: E essa semana, o programa começa a atender os estudantes que contrataram o FIES e estão com parcelas em atraso.
3: Para trazer alívio ao bolso dos brasileiros e diminuir os índices de inadimplência, foi lançado o novo Desenrola Brasil. São oferecidos descontos de até 90% sobre dívidas antigas, prazo de até 4 anos para pagar e juros reduzidos. Desde o lançamento, na semana passada, o programa acumula cerca de R$1 bilhão em dívidas renegociadas. E o volume de pedidos segue em expansão, segundo o ministro da Fazenda, Dario Durigan.
4: São 200 mil pedidos já em avaliação dos bancos, desses 200 mil, 100 mil praticamente fechados e em volume crescente. Cada dia a gente tem visto mais renegociações sendo feitas, o que é muito importante.
3: O foco do programa são consumidores que ganham até 5 salários mínimos, o equivalente a R$ 8.105. Aqueles que têm dívidas contratadas até 31 de janeiro de 2026, com atraso entre 90 dias e 2 anos, poderão renegociar diretamente com os bancos dívidas de cartão de crédito, cheque especial ou crédito pessoal sem garantia. O programa também oferece condições especiais para micro e pequenas empresas e produtores rurais quitarem seus débitos. E a renegociação para estudantes com empréstimos no FIES deve começar a valer essa semana, afirmou o ministro.
4: O FIES para os inadimplentes deve estar totalmente operativo. A medida provisória semana passada deu as condições, os bancos têm tirado dúvidas junto com o MEC e a Fazenda, essa semana vai estar operativo.
3: O novo Desenrola tem previsão de duração de 90 dias. De acordo com o ministro Dario Durigan, em breve o programa vai entrar em uma nova fase voltada para estimular os adimplentes. Reportagem Natália Cosli.
1: Você tem dificuldade de guardar dinheiro ou medo de perder o que investiu? Pois olha só, começa a valer hoje o Tesouro Reserva.
2: O novo título é focado em quem quer montar uma reserva de emergência com segurança, uma vez que não sofre com as oscilações do mercado e rende a taxa Selic.
1: O Tesouro Reserva tem rendimento a partir do primeiro dia útil após a aplicação. E o valor mínimo para começar a investir é de R$ 1.
2: A novidade já está disponível para correntistas do Banco do Brasil.
5: O Tesouro Nacional, o AB3 e o Banco do Brasil lançaram oficialmente o Tesouro Reserva, novo título do Tesouro Direto voltado para quem deseja começar a investir e formar reserva de emergência. O produto começa a funcionar nesta segunda-feira 11, com operações disponíveis 24 horas por dia, nos 7 dias da semana. O novo título vai ter rendimento indexado à taxa Selic e vai poder ser adquirido com aplicação mínima de R$ 1. Diferente do Tesouro Selic, o Tesouro Reserva não vai ter marcação a mercado, o que evita oscilações no valor do investimento em períodos de instabilidade financeira. Inicialmente, o produto vai ficar disponível para clientes do Banco do Brasil. Segundo o Tesouro Nacional, a proposta é ampliar o acesso da população aos investimentos públicos e incentivar a educação financeira. O título permite aplicações de até R$ 500 mil por mês, sem limite para resgates. As operações vão ser feitas pelo aplicativo Investimentos BB, com transferências via Pix. O Tesouro Reserva seguirá as mesmas regras tributárias dos demais títulos do Tesouro Direto. O imposto de renda vai ser cobrado apenas sobre os rendimentos no momento do resgate. Também poderá haver cobrança de IOF em retiradas realizadas em até 30 dias. Claudimário Carvalho, para a Voz do Brasil.
1: A partir de hoje, brasileiros que viajarem para a China por até 30 dias não vão precisar de visto.
2: E o mesmo acontece com os chineses que vêm visitar o Brasil. Também não vão precisar de visto por um período de até 30 dias.
1: Os dois países fizeram um acordo de isenção recíproca de visto que tem validade até o dia 31 de dezembro desse ano.
2: A medida vale para visitas de turismo, negócios, eventos, atividades artísticas, culturais e desportivas.
1: O Brasil apresentou o painel de monitoramento de agrotóxicos na vida aquática, ferramenta que integra dados coletados em diferentes bacias hidrográficas do país, identificando contaminação de águas por defensivos agrícolas.
2: De acordo com os dados, foram realizadas mais de 10 mil análises que apontaram riscos em 1,3% das amostras.
1: Segundo o ministro do Meio Ambiente e Mudança do Clima, João Paulo Capobianco, o Brasil, como grande produtor de alimentos, deve se alinhar com a sustentabilidade, protegendo o solo, as nascentes e as pessoas que utilizam esses produtos.
6: Sabemos que no século XXI, competitividade e sustentabilidade não podem mais caminhar separadas. Produzir alimentos exige também proteger a água, a biodiversidade, os territórios e a saúde humana. Esse é o desafio que está diante de nós.
2: A ministra do Desenvolvimento Agrário e Agricultura Familiar, Fernanda Machiavelli, afirmou que os dados permitem realizar um trabalho de conscientização com produtores para que usem produtos mais modernos e eficazes.
7: A gente não pode seguir botando em risco a vida e a saúde dos trabalhadores rurais, nem a vida das comunidades que estão em volta, usando substâncias lá da década de 70, que seguem aqui em uso, quando nós já temos alternativas muito mais seguras, com a mesma capacidade de garantir a nossa excelência na produção.
1: É deixar os espaços urbanos mais verdes e assim fortalecer o enfrentamento à mudança do clima.
2: E uma das medidas é incentivar os planos municipais de plantio de árvores nas cidades brasileiras.
8: O governo do Brasil anunciou o edital Arboriza Cidades, que destinará 19 milhões de reais para que os municípios elaborem ou revisem seus planos e realizem ações de arborização urbana. Outra iniciativa apresentada foi o GeoCal, ferramenta que mapeia as ilhas de calor nas cidades e permite identificar e planejar ações para ampliar e qualificar as áreas verdes. Lançado em 2024, o programa Cidades Verdes Resilientes demonstra avanços expressivos na promoção da qualidade ambiental e no fortalecimento da resiliência urbana frente à mudança do clima, alcançando cerca de 1.300 municípios brasileiros, o equivalente a 23% do total. A iniciativa segue as diretrizes previstas no Plano Nacional sobre Mudança do Clima, o Plano Clima. Para acessar o edital Arboriza Cidades, acesse gov.br/MMA. Thaísa Vitória para a Voz do Brasil.
1: A partir de agora, a atividade circense passa a ser reconhecida como uma manifestação da cultura e da arte popular em todo o território nacional.
2: Com a nova legislação, o circo passa a contar com um respaldo institucional reforçado como patrimônio cultural brasileiro.
1: E isso amplia as possibilidades de políticas públicas voltadas à valorização, preservação e fortalecimento do setor.
2: Dados da Funarte indicam que o Brasil possui cerca de 800 circos de lona em atividade, responsáveis pelo sustento direto de aproximadamente 20 mil profissionais.
1: E essas foram as notícias do Governo do Brasil.
2: Uma realização da Secretaria de Comunicação Social da Presidência da República.
1: Com produção da empresa Brasil de Comunicação.
2: Fique agora com as notícias do Poder Judiciário e do Congresso Nacional. Uma boa noite.
1: Boa noite para você e até amanhã.
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11: STF valida lei da Paraíba que permite ao usuário usar cartão físico para identificação em planos de saúde.
12: TSE vai realizar a confirmação do teste público da urna de 13 a 15 de maio.
11: STJ publica novo edital de chamamento de juízes para auxílio temporário em sessões de direito público, privado e penal.
12: Boa noite, eu sou Carlos Eduardo Cunha.
11: E eu sou Walter Lima.
12: Supremo Tribunal Federal valida a lei do Estado da Paraíba que obriga planos de saúde a oferecer alternativa de identificação física aos usuários nos casos em que haja necessidade de aplicativo ou token.
11: A decisão foi tomada pelo plenário do STF em sessão virtual. Marcelo Della Libera.
13: A lei questionada garante aos beneficiários do plano de saúde a possibilidade de apresentar uma carteira física como forma válida de identificação diante de falhas técnicas ou impossibilidade de acesso à plataforma digital. Em sessão virtual, o plenário do Supremo Tribunal Federal acompanhou o relator da ação, ministro Nunes Marques, e concluiu que a norma estadual não altera o núcleo dos contratos de planos de saúde, mas atua de forma complementar na proteção do consumidor.
12: TSE vai realizar a confirmação do teste público da urna de 13 a 15 de maio.
11: Os participantes retornam ao tribunal para validar correções e aprimoramentos nos sistemas eleitorais. Fábio Ruas.
14: As investigadoras e os investigadores que participaram da 8ª edição do teste da urna no ano passado agora voltam ao TSE para verificar se as contribuições para o aprimoramento dos sistemas eleitorais foram implementadas. As sugestões de melhoria foram apresentadas pelos participantes do teste. A verificação vai ser de 13 a 15 de maio, sempre de 10 horas da manhã às 6 da tarde, na sede do TSE em Brasília.
12: O STJ publicou novo edital de chamamento público de juízes para preenchimento de 30 vagas para auxílio temporário.
11: Os colegiados são das primeiras, ou seja, são das primeira, segunda e terceira sessões, especializadas em direito público, privado e penal, respectivamente. Fátima Uchoa.
15: Estão previstas 10 vagas em cada sessão. O prazo de auxílio ao STJ é de 6 meses, com possibilidade de prorrogação. Os magistrados convocados atuarão de forma remota e sem prejuízo das atividades na jurisdição originária. Podem se candidatar juízes vitalícios de primeira instância, mesmo que atuem como substitutos no segundo grau ou nas turmas recursais do sistema dos juizados especiais. As informações completas sobre requisitos para participação estão no site do STJ. As inscrições estão abertas de hoje até 17 de maio.
12: A Justiça do Trabalho deu um passo histórico no aumento do acesso de trabalhadores amazônicos a direitos.
11: Em Manaus, tribunais trabalhistas assinaram acordos de cooperação voltados ao atendimento de populações de difícil acesso. William Nascimento.
16: A Justiça do Trabalho quer ampliar o atendimento a trabalhadores que vivem em regiões de difícil acesso na Amazônia. Durante encontro realizado em Manaus, representantes dos tribunais trabalhistas do Norte decidiram unir esforços para levar serviços da justiça a comunidades ribeirinhas, indígenas e às cidades afastadas. Os tribunais também assumiram o compromisso de irem até esses locais com mais frequência para aproximar ainda mais a justiça da população amazônica.
12: Volkswagen é condenada a pagar 15 milhões de reais por fraudes no controle de emissão de gases em veículos.
11: Sentença atende a pedidos do MPF. Vanessa Pereira.
17: Segundo as investigações, a montadora embutiu um software que burlava os testes de emissão de poluentes em mais de 17 mil unidades da picape Amarok, fabricadas entre 2011 e 2012. A prática viola não só as resoluções do Conselho Nacional do Meio Ambiente, como a própria Constituição Federal, e causa prejuízos ambientais até hoje, já que muitos dos veículos continuam em circulação. O Ministério Público Federal recorreu da decisão para que o valor da indenização seja de 30 milhões de reais, quantia que corresponde à gravidade dos atos da Volkswagen.
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12: Boa noite.
11: E até amanhã.
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18: Eu sou Paula Groba.
19: Eu sou Ricardo Nakaoka.
18: E estes são os destaques de hoje do Jornal do Senado, que começa agora.
19: O plenário vota renovação automática da CNH nesta semana.
18: Governo veta projeto que equipara estágio à experiência profissional.
19: Comissão aprova punições a crimes cibernéticos.
18: Boa noite.
19: Boa noite.
18: Golpes virtuais, invasões de sistemas e roubo de dados têm feito cada vez mais vítimas no Brasil. Para tentar frear o avanço dos crimes cibernéticos, a Comissão de Ciência e Tecnologia aprovou um projeto que moderniza o Código Penal e endurece as punições para criminosos digitais.
19: A proposta detalha novas condutas criminosas e estabelece penas proporcionais à gravidade das invasões. As informações com o repórter Bruno Lourenço.
20: O projeto aprovado na Comissão de Ciência, Tecnologia, Inovação e Informática atualiza a legislação brasileira em um cenário de crescimento das ameaças digitais. Segundo o relator, senador astronauta Marcos Pontes, do PL de São Paulo, o Brasil só está atrás do México, na América Latina, em número de tentativas de ataques cibernéticos. A proposta cria tipos penais mais específicos e aumenta as punições aplicáveis. Marcos Pontes.

0: conflito prolongado.
1: Informo que nós teremos diligência na área Anomami. E nós teremos, além de diligência de senadores, visita técnicas dos técnicos da comissão.
0: A subcomissão já tem um plano de trabalho pronto para acompanhar de forma permanente as ações governamentais e propor soluções legislativas e administrativas para a proteção desses povos indígenas.
2: Muitos jovens que deixam abrigos e famílias acolhedoras ao completar 18 anos precisam enfrentar sozinhos os desafios da vida adulta sem apoio financeiro, qualificação profissional ou oportunidades de trabalho.
3: Para mudar essa realidade, um projeto em análise no Congresso prevê ações de capacitação, acesso à educação e incentivo à inserção desses adolescentes no mercado de trabalho. Os detalhes na reportagem de Alexandre Campos.
4: Segundo o autor do projeto, o senador astronauta Marcos Pontes, do PL de São Paulo, além de as entidades de acolhimento serem obrigadas a acompanhar os jovens desligados, com foco em sua inclusão socioeconômica, a proposta também obriga as empresas a ofertarem vagas de aprendizes para adolescentes em situação de acolhimento institucional e aos que já tiverem sido desligados desse serviço após completarem 18 anos. Na opinião do senador, essas medidas criam condições para que esses jovens entrem no mercado de trabalho em pé de igualdade com as demais pessoas de sua faixa etária.
5: Imagina o que passa na cabeça de um jovem desse. Como é que eu vou me virar? O que eu vou fazer? Quando você tem a possibilidade de ofertar oportunidades para que eles possam estudar, para que eles possam fazer um curso técnico, aquela preocupação, tudo que eu vou fazer, começa a ter um sentido, ela começa a ver um caminho para frente positivo.
4: Segundo dados do Sistema Nacional de Adoção e Acolhimento do Conselho Nacional de Justiça, o Brasil conta atualmente com mais de 35 mil crianças e adolescentes em serviços de acolhimento institucional ou familiar.
2: E o governo vetou o projeto que permitia contar o estágio como experiência profissional e critério em concursos públicos.
3: O governo argumentou que a proposta descaracteriza o papel pedagógico do estágio e fere a autonomia de estados e municípios. Repórter Márcio Maturana.
6: Foi vetado o projeto aprovado pelo Congresso em que o estágio valeria como tempo de experiência profissional e como prova em concurso público. O Poder Executivo argumentou que isso ia tirar o caráter pedagógico e seria inconstitucional ao ferir a autonomia de estados e municípios. No Senado, o texto foi relatado pela senadora Damares Alves, dos Republicanos do Distrito Federal.
1: Estudos sobre juventude e mercado de trabalho indicam que esse grupo enfrenta um ciclo perverso, não consegue o primeiro emprego por falta de experiência e sem oportunidade de atuação formal. Permanece fora do mercado. Ao reconhecer o estágio como experiência profissional, o PL contribui para mitigar essa desigualdade.
6: Agora, o veto precisa ser analisado pelo Congresso Nacional.
2: A medida provisória que trata da renovação automática da CNH para motoristas sem multa está na pauta do plenário desta semana.
3: Também pode ser votada a criação da Política Nacional para Estudantes com Altas Habilidades ou Superdotação. Repórter Pedro Pincer.
7: O plenário deve analisar nesta terça-feira a medida provisória que prevê a renovação automática da Carteira Nacional de Habilitação para motoristas cadastrados no Registro Nacional Positivo de Condutores. O benefício vale para quem não cometeu infrações com pontuação nos últimos 12 meses. O texto ainda autoriza o condutor a escolher a emissão da carteira apenas em formato digital. Para o relator, senador Renan Filho, do MDB de Alagoas, o fim da exigência da CNH física pode reduzir os custos para o cidadão.
8: A manutenção da opção pelo documento físico assegura a liberdade de escolha. Queria dizer aos parlamentares, protagonismo ao cidadão. A medida barateia, simplifica e digitaliza, desburocratiza e dá protagonismo ao cidadão, sem prejuízo àqueles que preferem, obviamente, a versão impressa.
7: Já na quarta-feira, pode ser votado o projeto que estabelece a Política Nacional para Estudantes com Altas Habilidades ou Superdotação. Também estão na pauta da semana o projeto que dispensa novas provas para a fixação de indenização por dano moral contra condenado por crimes do Código Penal e o texto que define os deveres funcionais e responsabilidades dos membros dos Conselhos dos Direitos da Criança e do Adolescente nacional, estaduais, distrital e municipais.
2: Há 30 anos, a urna eletrônica mudou a forma de votar no Brasil, acelerou a apuração dos resultados e se tornou referência mundial em tecnologia eleitoral.
3: Mas apesar do

0: reconhecimento internacional, o sistema ainda enfrenta a desconfiança de parte da população brasileira. A reportagem é de Raíssa Abreu.
1: A urna eletrônica foi usada pela primeira vez nas eleições municipais de 1996. No ano 2000, 100% das eleições brasileiras foram informatizadas. O país é hoje uma referência mundial no assunto, como lembra o senador Randolph Rodrigues, do PT do Amapá.
2: A democracia brasileira é uma das democracias mais admiradas do planeta, exatamente pelas urnas eletrônicas.
1: Mas apesar do pioneirismo, a urna eletrônica está entre os assuntos que mais dividem opiniões no país. No Senado, está em análise na Comissão de Direitos Humanos um projeto para que o voto seja impresso. Para a senadora Damares Alves, do Republicanos do Distrito Federal, a insegurança tem a ver com a falta de letramento digital da população e com recentes escândalos de corrupção.
3: E esse ano, a dúvida vai ser maior por causa da fraude do INSS, que era tudo eletrônico. E eles disseram, ó, lá no eletrônico eles roubam nós. Então a gente vai ter questionamento, especialmente do povo que não entende de tecnologia.
1: No passado, quando os votos eram feitos em papel, eram comuns os casos de desaparecimento de cédulas e até de urnas. Como lembrou a professora aposentada da Universidade de Brasília, Jodete Amorim, que chegou a trabalhar como mesária e fiscal.
0: Com edição de Paula Groba e trabalhos técnicos de João Lira, o Jornal do Senado fica por aqui. Acompanhe agora as notícias da Câmara dos Deputados. Boa noite.
4: Boa noite e até amanhã.
5: Jornal Câmara dos Deputados. Deputados reconhecem profissão de trabalhador em refeições coletivas.
6: Câmara cria homenagens para destaques na ciência e no meio ambiente.
5: Bancada ligada à segurança pública pede a redução da maioridade penal.
6: Boa noite. Alberto Fraga, do PL do Distrito Federal, cobra do Senado a votação de propostas de segurança pública aprovadas pela Câmara. O deputado cita caso recente de violência sexual contra crianças para defender a redução da maioridade penal em crimes graves.
5: Alberto Fraga também pede avanço de proposta que obriga o Estado a avisar mulheres sobre a saída da prisão de ex-companheiros que representem ameaça. Ele afirma que o Congresso precisa dar prioridade a medidas capazes de enfrentar a violência e proteger possíveis vítimas.
6: Maurício Marcon, do PL do Rio Grande do Sul, critica o veto do Executivo a artigo de projeto que aumentava a pena para roubo seguido de lesão grave para 16 a 24 anos. Ele afirma que a punição mais severa é necessária para crimes que deixam vítimas com sequelas permanentes.
5: Maurício Marcon também defende a redução da maioridade penal em casos de crimes graves cometidos por adolescentes. Ele sustenta que o Congresso deve priorizar medidas de segurança pública, especialmente diante de casos recentes de violência contra crianças.
6: Para Zé Trovão, do PL de Santa Catarina, é preciso reduzir a maioridade, com o argumento de que a legislação atual favorece a impunidade. Na visão do deputado, crimes graves cometidos por menores exigem resposta mais dura do Congresso Nacional.
5: O parlamentar também critica o governo e outros setores políticos por, segundo ele, não darem a devida atenção ao caso. Zé Trovão acredita que a falta de posicionamento reforça a sensação de insegurança e evidencia a necessidade de mudanças na legislação penal.
6: Coronel Crisóstomo, do PL de Rondônia, defende a redução da maioridade penal como medida urgente para combater crimes graves. Ele argumenta que casos de violência envolvendo menores exigem resposta mais rigorosa do Congresso.
5: O deputado afirma que a proposta é necessária para proteger a população e evitar novos crimes, cobrando ação imediata dos parlamentares. Coronel Crisóstomo afirma que a mudança na legislação é essencial diante do aumento da criminalidade e da sensação de impunidade.
6: Sargento Gonçalves, do PL do Rio Grande do Norte, é favorável à redução da maioridade penal, argumentando que a medida é necessária para combater a impunidade. Segundo ele, crimes cometidos por menores têm gerado insegurança e exigem uma resposta mais rigorosa do Estado.
5: O deputado também critica a falta de posicionamento de setores políticos sobre casos de violência e afirma que há pressão popular pela mudança na legislação. Para Sargento Gonçalves, o Congresso deve avançar no tema e dar uma resposta à sociedade.
6: A redução da maioridade penal é uma das pautas defendidas por Dr. Zacarias Calil, do MDB de Goiás. O parlamentar cita dados sobre estupros coletivos contra crianças e adolescentes e afirma que o aumento desses crimes exige resposta mais rigorosa do Estado brasileiro.
5: Dr. Zacarias Calil também cobra o endurecimento das penas para crimes sexuais contra menores e para a divulgação de imagens criminosas nas redes sociais. Ele pede ainda o fortalecimento da rede de proteção à infância, com apoio psicológico às vítimas e assistência às famílias.
6: Juliana Cardoso, do PT de São Paulo, apoia o avanço de propostas de combate à violência contra a mulher e pede a criminalização da misoginia. Segundo a parlamentar, mulheres seguem enfrentando diariamente agressões, discursos de ódio e feminicídio.
5: Juliana Cardoso menciona projetos de autodefesa, afirmando que iniciativas desse tipo ajudam mulheres em situações de vulnerabilidade. Para a deputada, porém, a proteção efetiva depende de políticas públicas e de leis mais rígidas contra a violência e a discriminação.
7: Justiça.
6: Jandira Fegali, do PCdoB do Rio de Janeiro, contesta procedimento adotado pelo Congresso em sessão que derrubou o veto presidencial ao chamado PL da dosimetria. A deputada considera irregular o fatiamento de um veto integral.
5: Jandira Fegali anuncia que parlamentares vão recorrer ao STF para tentar anular a sessão. Ela argumenta que a redução de penas para condenados por crimes contra o Estado Democrático de Direito funciona como uma forma indireta de anistia aos envolvidos nos atos de 8 de janeiro.
6: Bia Kicis, do PL do Distrito Federal, critica parlamentares que recorreram ao STF contra a derrubada do veto à lei da dosimetria. A deputada afirma que a votação do Congresso deve ser respeitada por representar decisão legítima do Poder Legislativo.
5: Bia Kicis também contesta a classificação de manifestantes condenados pelos atos de 8 de janeiro como golpistas. Ela argumenta que a revisão das penas busca corrigir possíveis excessos da justiça.
6: Érica Cocai, do PT do Distrito Federal, critica a condução da votação sobre a dosimetria, afirmando que houve violação da Constituição e defende o direito de recorrer ao Supremo Tribunal Federal. Ela alega que a medida favorece criminosos e compromete a segurança jurídica.
5: Érica Cocai também associa o debate a episódios ligados a ataques às instituições, acusando adversários de incoerência ao defenderem mudanças legais. Para ela, a polarização atual reflete a disputa entre a preservação da democracia e ações que, segundo avalia, colocam o sistema em risco.
7: Saúde.
6: Comissão de Saúde aprova prioridade no atendimento para pessoas com doenças graves. A repórter Sofia Peçanha tem os detalhes.
8: A Comissão de Saúde da Câmara dos Deputados aprovou o projeto que garante atendimento prioritário para pessoas com doenças graves em locais públicos e privados, como bancos, repartições públicas e concessionárias de serviços. Atualmente, a lei já dá prioridade para idosos, pessoas com deficiência, gestantes, lactantes, pessoas com criança de colo e obesos. Com a alteração da lei de atendimento prioritário, os pacientes com doenças graves também passam a ter esse direito. Durante a votação na comissão, o relator, o deputado Célio Silveira, do MDB de Goiás, destacou o objetivo central do projeto.
9: A gente priorizar as pessoas que têm doenças graves no rol das prioridades, porque normalmente essas pessoas não têm a atenção necessária. E com esse projeto de lei aí sendo aprovado, elas vão ter prioridades aí para que tenham um atendimento especializado, mais rápido e para que tenham mais atenção do poder público.
8: O texto aprovado inclui pacientes com doenças graves como esclerose múltipla, doença de Parkinson, cardiopatia grave e hanseníase, além de outras enfermidades consideradas graves por avaliação médica. O texto final reuniu outros 22 projetos que estavam sendo analisados em conjunto e que citavam várias doenças consideradas graves. Por isso, o relator fez uma mudança. Em vez de manter uma lista fixa de doenças na lei,

0: unidade de atendimento a pessoas com doenças graves, aguarda análise da Comissão de Constituição e Justiça. Da Rádio Câmara de Brasília, Sofia Peçanha.
1: Direitos Humanos. Tiago Dimas, do Podemos, parabeniza o trabalho da Associação de Pais, Profissionais e Amigos de Pessoas Atípicas de Araguatins, no norte de Tocantins. Ele conta que a iniciativa reúne profissionais e voluntários em ações de acompanhamento terapêutico.
2: Tiago Dimas também defende políticas públicas permanentes e o envio de recursos federais para apoiar instituições voltadas à inclusão. Ele afirma que o fortalecimento dessas iniciativas é essencial para ampliar o acesso a terapias e melhorar a qualidade de vida das famílias atendidas.
1: Maria Reis, do PSB de Pernambuco, comemora o avanço de projeto de sua autoria que estabelece a sobrecarga de quem tem a guarda de filho menor de idade e a comprovação do abandono afetivo por parte do genitor ausente como critérios para fixar o valor da pensão alimentícia.
3: A gente sabe da sobrecarga das mulheres e até de alguns homens, quando são abandonados pelos seus companheiros e companheiras, pais ou mães dos seus filhos, que ficam assim, com a carga maior, com a educação, com a saúde, com o lazer dos seus filhos. Então, a partir do momento que o genitor abandonar o seu filho, terá que garantir uma pensão maior para que ele possa sobreviver de forma mais condizente com a sua realidade.
2: A medida, segundo Maria Reis, busca tornar mais justa a divisão de responsabilidades. O texto, no entanto, mantém o critério de observar as necessidades do filho e as possibilidades financeiras do genitor alimentante. O projeto agora segue para análise do Senado.
1: Ciência e tecnologia. Câmara cria prêmios para homenagear pesquisadores ou instituições de destaque na ciência e no meio ambiente. O repórter Marcelo Larcher nos conta mais sobre as premiações.
4: A Câmara dos Deputados aprovou a criação de dois prêmios, um para homenagear pessoas e empresas de destaque na área de ciência e tecnologia e outro para reconhecer boas práticas de desenvolvimento sustentável. O prêmio dedicado à ciência e inovação recebeu o nome de César Lattes, físico e matemático brasileiro de renome mundial, conhecido por ter participado da descoberta de uma partícula subatômica chamada meson pi, importante para o conhecimento nuclear. O prêmio César Lattes será destinado a empresas e pesquisadores com atuação de destaque em ciência, tecnologia e inovação. Serão até 5 homenageados por ano, escolhidos pela Comissão de Ciência, Tecnologia e Inovação da Câmara. O prêmio é concedido desde 2021 pela comissão. Com a aprovação do projeto apresentado pelos deputados Márcio Gerri, do PCdoB do Maranhão, e Geraldo Rezende, do União do Mato Grosso do Sul, passa a ser um reconhecimento oficial da Câmara a pessoas e entidades que contribuem para o desenvolvimento da ciência, da tecnologia e da inovação no Brasil. O relator da proposta foi o deputado Inácio Arruda, do PCdoB do Ceará.
5: Ao homenagear a figura de Lattes, o projeto torna perene uma premiação que representa um marco simbólico e institucional na valorização da ciência brasileira, por meio da associação do prêmio ao nome de um dos mais brilhantes pesquisadores da história do país. É oportuno lembrar que Lattes é uma das figuras mais emblemáticas da história da ciência do Brasil, tendo desempenhado um papel central na inserção do país no cenário científico internacional e na consolidação das nossas instituições de pesquisa.
4: Também foi aprovado o Prêmio Câmara Ambiental de Desenvolvimento Sustentável, que vai reconhecer até 15 pessoas ou organizações por ano por projetos na área de meio ambiente. Da Rádio Câmara de Brasília, com informações de Antônio Vital, Marcelo Larcher.
1: Desenvolvimento Regional.
2: Após 13 anos, o STF volta a analisar mudanças na lei dos royalties de petróleo. Rosângela Gomes, do Republicanos, defende a manutenção da atual partilha para o Rio de Janeiro, alegando que a Constituição garante o recurso para compensar os danos ambientais decorrentes da extração.
1: A legisladora lembra que o Estado já enfrenta dívidas altas e não pode perder mais receitas. Rosângela Gomes reforça que, apesar de entender a importância da partilha com o restante do país, a verba advinda dos royalties é vital para a saúde, educação e segurança do povo fluminense.
2: Paulo Lemos, do PT, parabeniza 5 municípios do Amapá que fizeram aniversário em 1º de maio. Ao citar a vocação econômica de cada um deles, o deputado destaca a importância da parceria entre o governo estadual e a bancada federal na transformação da realidade da população.
1: Paulo Lemos fala da produção agrícola e das belezas naturais de Porto Grande, que completou 34 anos, da mineração em Pedra Branca do Amapari, da criação de búfalos em Cutias do Araguari, da produção de pescados em Pacuúba e da localização estratégica de Itaubal, todas com 32 anos.
2: Agostinho Ribeiro, do PP, cita investimentos em obras de abastecimento de água no interior de Sergipe, com a inauguração de estações de tratamento e adutoras em municípios do Alto Sertão.

0: conta que as ações ampliam o acesso à água para milhares de famílias da região.
1: Gustinho Ribeiro lembra que os investimentos em infraestrutura hídrica fortalecem a produção agrícola, geram empregos e promovem desenvolvimento no sertão sergipano. Ele defende obras estruturantes como alternativa para melhorar a qualidade de vida da população nordestina.
2: Trabalho.
0: Alfredinho, do PT de São Paulo, comemora a definição de uma data final para a votação do relatório da Comissão Especial sobre o fim da escala 6x1. Ele sustenta que a redução da jornada vai gerar oportunidades de trabalho e que os empresários vão se adaptar bem às mudanças.
1: Sobre o risco de demissões, Alfredinho pondera que o desemprego resulta mais da automação e da robotização da produção do que de direitos trabalhistas e cita exemplos de países que mantiveram o crescimento econômico depois da redução da carga horária de trabalho.
2: Votação.
0: Câmara aprova projeto que regulamenta a profissão de trabalhador em refeições coletivas. O repórter Antônio Vital tem as informações.
3: A Câmara dos Deputados aprovou o projeto que regulamenta a profissão de trabalhadores em refeições coletivas. Esse profissional atua na produção, manipulação e distribuição de refeições em grande escala para empresas em ambiente não comercial, ou seja, não são aqueles que trabalham em restaurantes, mas sim no preparo de alimentos em escolas, hospitais e até em fábricas, ou seja, todos os lugares com refeitórios com capacidade para atender grande número de pessoas. Segundo a Associação Brasileira de Empresas de Refeições Coletivas, o setor emprega quase 300 mil pessoas e em 2025 forneceu mais de 40 milhões de refeições por dia. O texto aprovado trata de piso salarial, jornada de trabalho, adicionais de insalubridade e periculosidade, bem como de aposentadoria especial. O projeto remete essas definições para livre negociação entre patrões e empregados por meio de convenção ou acordo coletivo e para o que determina a legislação trabalhista. Deixa claro, por exemplo, que a jornada seguirá regras da Consolidação das Leis do Trabalho, a CLT, com possibilidade de jornadas diferenciadas e escalas de revezamento por negociação coletiva. E adicional de insalubridade ou periculosidade só em casos comprovados de más condições de trabalho, como explicou o relator da proposta em plenário, deputado João Carlos, do Republicanos do Amazonas.
4: Preserva-se nesse sentido a conformação constitucional da livre iniciativa e da autonomia privada coletiva, com especial destaque para o papel da negociação coletiva. No que se refere à aposentadoria especial, o substitutivo mantém alinhamento com a legislação previdenciária, deixando expresso que eventual reconhecimento do direito depende da efetiva exposição a agentes nocivos e do cumprimento dos requisitos legais e técnicos pertinentes.
3: O texto aprovado também prevê aposentadoria especial para segurados do regime geral de previdência social, desde que haja exposição habitual e permanente a agentes nocivos. Os profissionais de refeições coletivas também são aqueles que trabalham em cozinhas industriais, comunitárias, beneficentes e até em lugares como navios. O projeto que regulamenta essa profissão seguiu para análise do Senado. Da Rádio Câmara de Brasília, Antônio Vital.
2: Economia.
1: Luiz Carlos Auli, do Podemos do Paraná, é favorável ao programa Desenrola 2 do governo federal, mas acredita ser insuficiente se não houver o enfrentamento da cobrança de juros abusivos. Ele orienta as famílias a só aceitarem renegociações com descontos acima de 90%.
0: Segundo o deputado, a dívida de milhões de brasileiros é formada quase totalmente por juros, já que muitas vezes o valor principal é quitado nas primeiras parcelas. Para Luiz Carlos Auli, o governo também é vítima dos juros, o que o impede de formar caixa para quitar a dívida com rentistas.
1: Sanderson, do PL do Rio Grande do Sul, apresentou um projeto para criar o Programa Nacional de Renegociação de Dívida das Famílias, com uso de 100% do FGTS para quitação de débitos. Para ele, o Desenrola 2 é insuficiente para enfrentar o endividamento da população.
0: Segundo Sanderson, além de facilitar pagamentos, a proposta foca em educação financeira para evitar novas dívidas. Ele acentua ainda que o projeto desburocratiza a limpeza do nome do consumidor, facilitando sua volta ao sistema de crédito sem constrangimentos.
1: Vermelho, do PL do Paraná, destaca a importância do projeto que amplia de 81 mil para R$ 130 mil reais o teto de faturamento do microempreendedor individual. Segundo ele, a proposta corrige a defasagem do limite atual e beneficia milhões de trabalhadores informais que atuam como pequenos prestadores de serviço.
5: Nós estamos em 2026 e é claro que já estamos atrasados na atualização do valor de faturamento para o microempreendedor individual. Muitas pessoas usam o MEI. é o mecânico, é o corretor, é a manicure, é a cabeleireira, é o prestador de serviço esporádico, o pintor, o encanador, aquele cara que vem te atender na residência. Ele não é um cara fichado.
0: Vermelho também informa que a comissão especial foi instalada para analisar a proposta, defendendo a tramitação rápida do texto. A ideia, segundo o deputado, é atender a demanda dos empreendedores e permitir que a matéria siga o quanto antes para a sanção.
1: Termina agora o Jornal Câmara dos Deputados, com trabalhos técnicos de Everson Urani e apresentação de Márcio Aquiles Sardi e José Carlos Andrade. Uma ótima noite para você.
0: Você fica com as notícias do Tribunal de Contas da União. Boa noite.
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6: 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O trabalho analisou a transferência de mais de 40 bilhões de reais entre 2021 e 2023 para o Sistema Único de Assistência Social. 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
2: 10 e 4.
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0: Nos acordes do Hino Galileu está começando mais uma edição do programa A Voz da Libertação. Órgão esse oficial das nossas igrejas pentecostal, Deus é Amor. A direção geral está a cargo da nossa irmã Ereni Miranda. Nossa sede mundial está localizada na Avenida do Estado, 4568, na Liberdade, São Paulo, capital. E a fundação é do nosso saudoso missionário Davi Martins de Miranda. Nossa sede estadual da cidade de Cascavel está na responsabilidade do homem de Deus, pastor Paulo César. E aqui quem vos cumprimenta a todos, seu irmão em Cristo, pastor Edmir Leal, atual responsável da nossa igreja Deus e Amor na cidade de Santa Teresa do Oeste. Recebam todos a gloriosa paz do nosso Senhor Jesus.
1: Neste momento, prepare o seu coração e preste bastante atenção numa palavra vinda do coração de Deus ao seu coração.
0: Muito bem, ouvintes, a minha Bíblia está aberta, Salmos número 119, que vai dizer assim: bem-aventurados que trilham caminhos retos e andam na lei do Senhor. Bem-aventurados que guardam os seus testemunhos e buscam de todo o seu coração.
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0: Grandioso Deus e eterno Pai, Deus de nosso Senhor e Salvador Jesus Cristo, é nesse momento de oração que uma vez mais estamos perante a sua presença para buscar a tua infinita misericórdia. Ó Deus, vem alcançar os nossos irmãos de perto, de longe, aqueles que estão clamando e que vão clamar conosco. Deus, vem abençoar a todos os nossos irmãos que ligaram já o seu rádio receptor, até mesmo entrar nas plataformas, meu Deus, para escutar o programa Voz da Libertação. Senhor Jesus, que esse programa nessa noite seja uma bênção dentro desse lar, dentro desta casa. Que esta pessoa seja alcançada pelas suas mãos poderosas. Que essa pessoa seja alcançada pelo poder das suas mãos, meu Deus querido. Ó Jesus Cristo em Nazaré, abençoa todos os nossos irmãos aqui do campo de Cascavel, a todos os obreiros, obreiras da sua seara, os pastores, presbíteros, diáconos, meu Deus, da sua obra. Abençoa a vida do nosso pastor Paulo César, nosso pastor estadual, a sua família. Ó Deus, vem abençoar a todos nesse momento, que a tua presença seja real, que essa pessoa que está nos escutando, Pai, eu não sei o que está acontecendo, mas o Senhor sabe de tudo. E por isso nós clamamos, porque confiamos na tua presença. Quando buscamos de todo o coração diante de ti, a tua palavra nos diz que o Senhor tem promessa para aqueles que buscam. Por isso nós buscamos perante a sua face agora. Não rejeita a oração dos teus filhos, das suas filhas agora, Deus poderoso. Abençoa nesse momento a todos os nossos irmãos da cidade de Santa Teresa do Oeste. Abençoa os nossos irmãos, meu Pai, que compõe a todos os distritos, ó meu Pai, aqui perto de Cascavel. Abençoa também nosso irmão Jefferson, meu Pai, que está na sonoplastia aqui, Senhor do programa Voz da Libertação. Abençoa todos aqueles que estão nos escutando agora, meu Pai, no sítio, que estão na sua casa agora, estão acompanhando e estavam esperando o momento da oração, o momento do programa Voz da Libertação. Ó Deus, abençoa nesse momento de clamor agora os nossos irmãos ali do bairro Jardim Itália, a todos aqui, meu Pai, dos bairros de Cascavel. Vem, meu Deus, querido, derramar da sua infinita misericórdia sobre esta vida. Toca, meu Deus, no profundo. É o que nós te pedimos e te agradecemos nessa abertura do programa. E que esse programa seja uma bênção dentro desta casa, em o nome de Jesus.

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natureza, o homem é esquecido. Esquece de fatos, datas, pessoas e compromissos. Por outro lado, a tendência humana é para não esquecer certos fatos que ocorrem na vida, principalmente quando se trata de perdoar ou pedir perdão. Vemos e ouvimos muitas pessoas afirmarem: eu perdoo, mas não esqueço. Perdoo, mas não quero mais amizade com ele ou com ela. Isto não é perdão. O perdão que a Bíblia ensina é cheio de amor e misericórdia. E normalmente, se perdoando, se esquece, se sepulta no passado. E isso é possível se a pessoa experimentar o perdão divino, tornando-se revertida do grande amor de Deus. Deus, Ele é onisciente, é onipresente, é onipotente, mas sem dúvida alguma, Ele esquece dos nossos pecados. Pois eu mesmo, Senhor de Israel, apago as tuas transgressões por amor de mim, dos teus pecados, e não me lembro mais. O Senhor Deus lança os teus pecados perdoados para trás de suas costas e joga nas profundezas dos mares. Caro amigo ouvinte, o sangue de Jesus Cristo nos purifica de todo o pecado. Através do seu sangue, que temos a comunhão uns com os outros, e o sangue do Cordeiro de Deus, o Filho de Deus, nos purifica de todo o pecado. Isso se conhecemos a Jesus Cristo e sabemos que Ele é o Senhor. Mantemos a comunhão uns com os outros, e o sangue do Cordeiro nos purifica e nos lava e nos limpa de toda iniquidade. Amigo ouvinte, pare, pense, confesse os seus pecados e a partir de hoje, tu serás uma nova criatura em Cristo, Jesus, o Filho de Deus. Aprenda a perdoar e será perdoado, pois quem conhece a Deus sabe perdoar. 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

0: Por natureza, o homem é esquecido. Esquece de fatos, datas, pessoas e compromissos. Por outro lado, a tendência humana é para não esquecer certos fatos que ocorrem na vida, principalmente quando se trata de perdoar ou pedir perdão. Vemos e ouvimos muitas pessoas afirmarem: eu perdoo, mas não esqueço. Perdoo, mas não quero mais amizade com ele ou com ela. Isto não é perdão. O perdão que a Bíblia ensina é cheio de amor e misericórdia. E normalmente, se perdoando, se esquece, se sepulta no passado. E isso é possível se a pessoa experimentar o perdão divino, tornando-se revertida do grande amor de Deus. Deus, Ele é onisciente, é onipresente, é onipotente, mas sem dúvida alguma, Ele esquece dos nossos pecados. Pois eu mesmo, Senhor de Israel, apago as tuas transgressões por amor de mim, dos teus pecados, e não me lembro mais. O Senhor Deus lança os teus pecados perdoados para trás de suas costas e joga nas profundezas dos mares. Caro amigo ouvinte, o sangue de Jesus Cristo nos purifica de todo o pecado. Através do seu sangue, que temos a comunhão uns com os outros, e o sangue do Cordeiro de Deus, o Filho de Deus, nos purifica de todo o pecado. Isso se conhecemos a Jesus Cristo e sabemos que Ele é o Senhor. Mantemos a comunhão uns com os outros, e o sangue do Cordeiro nos purifica, e nos lava, e nos limpa de toda iniquidade. Amigo ouvinte, pare, pense, confesse os seus pecados, e a partir de hoje, tu serás uma nova criatura em Cristo, Jesus, o Filho de Deus. Aprenda a perdoar e será perdoado, pois quem conhece a Deus sabe perdoar. Esta é mais uma mensagem da Igreja Deus e Amor, levando você ao caminho do Senhor.
1: Muito bem, ouvintes, 22 horas com 41 minutos na grande cidade de Cascavel, Paraná. Deus abençoe a sua vida nessa segunda-feira, abençoado o poder de Deus. Mais uma vez estamos aqui com os nossos irmãos. Deus abençoe a sua vida. Eu quero aqui agradecer a participação pela plataforma do YouTube, os nossos irmãos que nos acompanham. Nossa irmã Bia Souza, Deus abençoe a sua vida, a sua família. Estaremos orando por todos vocês. Já, já, também nossa irmã Luzia, pedindo oração, nós vamos estar apresentando toda a sua casa, toda a família dos nossos irmãos que estão nos acompanhando. Silvio Antunes também, Deus abençoe a sua vida. Nós estaremos clamando a Deus em favor do seu lar. Isso mesmo. E a todos os nossos irmãos, Marlene Ribeiro, que está nos escutando.

0: Vamos estar aqui apresentando já logo mais nas orações a todos os nomes da família, as causas que os nossos irmãos estão apresentando diante do Senhor. Deus abençoe a vida do nosso pastor Claudir Fortes, também a sua família, as suas filhinhas. Deus abençoe a todo o povo da grande cidade de Cascavel, os nossos irmãos que estão nos escutando aqui no bairro Guarujá, também do bairro Jardim Presidente, Cascavel Velho. Deus seja louvado pela vida dos nossos irmãos sitianos também, que estão lá no sítio nos escutando, estavam esperando o momento do programa Voz da Libertação. Também nossa irmã Irene, que está nos escutando, que estão aí com os pedidos de oração, e nós estaremos apresentando diante de Deus. Eu quero aqui chamar a sua atenção agora nesse momento. Nós teremos o nosso evento agora dia 17 de maio, às 14 horas da tarde, domingo, dia 17 de maio agora, às 14 horas da tarde, o evento das Mulheres de Fé e Homens de Fé. Vai ser um evento abençoado, um evento onde Deus derramará do seu poder ainda mais sobre o povo de Deus, através da comunhão, através da palavra e através, amados irmãos, de nós estarmos ali buscando a face de Deus. A Bíblia nos diz: buscar enquanto se pode achar, invocar enquanto está perto. É o momento de nós buscarmos a face de Deus. Temos visto aí grandes coisas acontecendo, mas Deus é que tem tido misericórdia do seu povo. Quero chamar a atenção de todas as mulheres de fé de toda a região. Já temos caravanas confirmadas para esse dia do evento, dia 17, curadas para curar. Isso mesmo, será um evento maravilhoso da parte de Deus. Isso mesmo, ó, curadas para curar. Deus falará fortemente, estará conosco, já vindo da cidade de São Paulo, Campinas, do estado de São Paulo. Nossa irmã cooperadora Luciana Salles estará ministrando a palavra de Deus. Também nosso irmão Samuel, presbítero Samuel Salles, estará ministrando ali do Homens de Fé, se assim Deus permitir. E será uma grande bênção aqui na grande cidade de Cascavel. Venha participar conosco, homem de fé, mulher de fé. Você aqui dos bairros de Jacente, da cidade de Cascavel, das cidades de Jacente também, aqui de Toledo, da Capitão Leônidas, nossos irmãos de Guaraniaçu, irmãos da cidade de Bema e todos os distritos também aqui que compõem a cidade de Cascavel. Venha participar e será uma grande bênção aqui na cidade de Cascavel. Eu quero chamar a sua atenção também para os cultos que acontece aqui na sede estadual da cidade de Cascavel. A segunda-feira, temos a segunda-feira do pão, isso mesmo, é o culto de ensinamento bíblico, juntamente com o nosso pastor Paulo César, às 14 horas e às 19 horas. E temos também a terça-feira dos 60 a mais, às 14 horas da tarde, e às 19 horas, Mulheres de Fé. Quarta-feira, a quarta do grande mover de Deus, às 9 da manhã, presbítero Isaías. Às 14 horas da tarde, estaria o pastor Paulo César, e também às 19 horas, presbítero e pastor Adriano estará ministrando juntamente com os nossos irmãos, atual responsável pela essa campanha, abençoado na presença do Senhor. Quinta-feira temos o projeto da Fundação Reviver, às 14 horas com o nosso pastor José Damarém, cooperadora Marlene Damarém, e também às 19 horas volta o projeto PEMU, que tem sido uma bênção na grande cidade de Cascavel. Quero chamar a sua atenção para toda quinta-feira, a partir das 19 horas, estaremos ali pronto para te receber, você e toda a sua família. Um projeto que está se estendendo já à cidade de Cascavel, pessoas que já estão entrando, participando, integra, isso mesmo, a todos aqueles que compõem, que faz. O evangelismo não é somente no panfleto. Evangelizar é preciso e muito. E quando nós vemos evangelizar no trabalho, também fala de missão. Quando falamos de missão, falamos de muitas coisas. Falamos no trabalho do amor de Jesus, falamos na família do amor de Jesus, fazemos aquela visita ao lar para os nossos irmãos, pessoas, também aquele culto no lar, são pessoas do projeto PEMU. Isso mesmo, projeto que tem alcançado vidas, até pessoas que também, já devido à idade, devido a alguns problemas de saúde, essas pessoas, o Projeto PEMU vem alcançando essas pessoas para se sentir também, como está cultuando. Às vezes tem pessoas que faz 10 anos, já 15 anos, que já não consegue congregar mais na igreja devido aos problemas de saúde. Mas eu quero dizer para você que o Projeto PEMU veio para ajudar nessa questão também da parte do culto no lar, parte também da assistência social e grandes ramificações dentro desse projeto, e será uma grande bênção aqui na cidade. Já está sendo aqui na cidade de Cascavel, já estamos ali no bairro Esmeralda essa terça-feira agora que passou, e essa próxima terça-feira nós estaremos aí no bairro Jardim Itália, aqui na cidade de Cascavel, fazendo esse Integra a todos os participantes, a todos os irmãos que fazem essa obra maravilhosa com amor. Isso mesmo, é os irmãos que já fazem parte desse projeto abençoado da parte de Deus. Eu quero chamar a sua atenção para dia 30. Dia 30 teremos aí o Flow aqui na cidade de Cascavel, e será uma grande bênção com toda a juventude aqui na cidade de Cascavel, e pessoas que vão ser alcançadas pelas mãos poderosas do Senhor Jesus. Não perca, vem estar conosco aqui na grande cidade de Cascavel. 22 horas com 48 minutos, eu quero já orar em favor de todos vocês. Nesse momento eu quero chamar a atenção dos nossos irmãos antes da oração. Isso mesmo, os nossos irmãos lá da cidade de Santa Teresa do Oeste, eu quero chamar a toda a região, os nossos irmãos que têm participado das campanhas. Teremos a campanha agora dia 13, 14 e 15, que será uma grande bênção também, a campanha O Pai, o Filho e o Espírito Santo. Primeiro dia dessa campanha, na quarta-feira, dia 13, eu mesmo, pastor Edmir Leal, estarei ministrando a palavra de Deus e fazendo a oração da libertação, a oração da cura e dos milagres de Deus. Eu quero estar juntamente com todos os obreiros, obreiras da casa do Senhor, e todos os departamentos estarão nessa campanha, e será uma grande bênção. Na quinta-feira, presbítero Milton Guimara, dia 14, estará orando em nosso favor e fazendo a oração forte. E para encerramento desta campanha, presbítero Adriano, pastor Adriano aqui, o segundo dirigente da sede estadual de Cascavel, estará orando em nosso favor, ministrando a palavra de Deus e fazendo a oração forte dos milagres também nessa sexta-feira. Eu quero convidar você que está passando por grandes problemas difíceis, está enfrentando grandes problemas, portas se fecharam, problemas de saúde, você que até mesmo já não consegue dormir à noite, está sofrendo grandes problemas de saúde, eu quero chamar você para essa campanha. Você não vai fazer só um dia, você vai fazer os 3 dias de fé. Essa igreja está num propósito muito grande diante de Deus, para que Deus venha mover as mãos. Nesse dia 13, 14 e 15 de maio, aí nessa semana agora, e Deus tem uma palavra para o seu coração. Não fique de fora. Rua Augustine, número 488, Parque Verde, da cidade de Santa Teresa do Oeste. Vem estar conosco e será uma grande bênção naquele lugar. Nesse momento, eu quero que você prepare o seu coração e eu quero orar com todos os nossos irmãos ouvintes do programa Voz da Libertação.
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0: Grandioso Deus e eterno Pai, Deus de nosso Senhor e Salvador Jesus Cristo, nesse momento de oração estamos aqui uma vez mais perante a sua face, o seu povo, meu Pai, também que estão fazendo seus pedidos de oração. E nesta hora, meu Pai, eu quero clamar em favor de todos os nossos irmãos ouvintes. Ó, meu Deus, que estava esperando o momento da oração. Vem fazer grandes maravilhas, ó Deus, vem operar grandes milagres sobre essas vidas. Ó Deus Todo-Poderoso, vem, meu Pai, a tocar do teu poder sobre essas vidas. Ó Deus querido, nessa causa que essa pessoa está te apresentando, essa pessoa que está sofrendo, que até mesmo as portas se fecharam sobre a vida dele ou dela. Ó Deus, vem abrir porta onde não há porta. Vai visitando, Senhor, a nossa irmã Bia Souza agora. Vai visitando a nossa irmã Luzia.

Vai ponhando por terra agora, Senhor. Vai ponhando por terra esse manifesto do espírito maligno, dos vícios sobre a vida desta pessoa. Ó Deus, venha operar das suas fortes mãos sobre estas vidas. Ó Deus Todo-Poderoso, entra, meu Pai, com a grande libertação, salvação dentro desta casa. Esta casa que já não tem mais união. O pai já não fala com o filho não fala com o pai ou com a mãe. É uma discussão que só, é uma intriga que só, mas eu te peço, Jesus, nesta hora de oração, entra, meu Pai, entra, meu Deus querido, com as suas fortes mãos agora, com poder sobrenatural, que essa pessoa seja tocada pelo teu Espírito Santo, que essa pessoa seja tocada pela presença do Eterno agora. Ó Deus Todo-Poderoso, vem visitar, Senhor, nosso irmão William, meu Pai. Vai visitando, Senhor Jesus. Vai visitando, meu Pai, agora. Vai entrando com a providência essa pessoa que está fazendo tratamento e de nada tem adiantado. Essa pessoa que faz uso, meu Pai, de medicamentos de tarjas vermelhas, tarjas pretas. Ó Deus, somente o Senhor que pode alcançar das grandes maravilhas da cura, da libertação. Olha aí essa pessoa, meu Deus, que está até mesmo nesse momento gemendo de dor, essa pessoa que está acamada, esta pessoa, meu Deus, que está entre a vida e a morte, está na CTI, no OTI agora, e somente o seu poder, somente a sua presença, Pai, que pode fazer uma grande diferença nesta vida. Por isso nós clamamos agora a todos que pedem, meu Deus, oração. Meu Deus, pela sua família, vai visitando, Senhor, agora, a Marlene Ribeiro, a sua família, vai visitando, meu Deus, a família da Fernanda agora, Eric, ó, meu Deus querido, visita a Giovana agora, a Valentina, Oscar, visita essas pessoas, meu Deus, que deixaram o nome aqui agora, para que nós venha clamar diante de ti, visita o Emerson, meu Deus, e o Kevin, ó, meu Deus querido, Deus poderoso, a todo Senhor Jesus, nesse momento, que deixar os pedidos de oração, que a tua presença seja grande, que o teu poder, meu Pai, seja manifesto sobre essa vida, que essa casa agora seja tocada pelo poder sobrenatural, que esta casa seja tocada pelo poder do Espírito Santo, esta pessoa que está até mesmo querendo deixar os vícios, essa pessoa que, meu Deus querido, está sofrendo com até mesmo vício, tabagismo, e não sabe como largar, mas tem vontade. Mas o Senhor é aquele que vai à frente agora. Ponha por terra, meu Deus, esse espírito agora, vício do cigarro sobre esta vida. Esta pessoa, meu Deus, que vai queimando agora todo esse espírito maligno que está colocando abstinência nesta pessoa para fazer o uso do cigarro, do tabagismo, uso de bebidas alcoólicas, meu Deus. E essa pessoa, quando bebe, o inimigo aproveita, ó, meu Deus, desse vício e coloca essa pessoa para tirar a própria vida. Mas, Deus, entra com a tua providência agora. Ó, meu Deus, vai visitando a Graciela agora, Santana. Visita, Senhor Jesus. Vai visitando, meu Pai, de uma forma gloriosa das suas mãos, a toda esta família, ó Deus Todo-Poderoso, visita a Maria Lúcia agora, meu Pai, entra com a providência agora, vai visitando as criancinhas, meu Pai, vai visitando os seres pequenos, jovens, adolescentes, os nossos irmãos anciões, visita nesta oração agora, esta criança, meu Pai, que fica na creche o dia todo, ou fica de manhã ou de tarde, ó Deus, somente o Senhor para guardar, somente o Senhor para livrar do ataque do inimigo, ó, meu Deus, que até meu Satanás tem implantado para tirar a vida das crianças, para que essa criança, meu Pai, não venha a ser uma criança usada na sua presença, para que não venha a ser um jovem usado, mas nós clamamos agora para que o Senhor venha manifestar do seu poder, para que o Senhor venha manifestar da sua glória sobre esta vida, ó Deus Todo-Poderoso, vai visitando agora, meu Pai, esta pessoa, meu Pai, que está pedindo, ó Senhor Jesus, o toque do Senhor sobre esse casamento, sobre essa comunhão desta família, ó Deus Poderoso, porque o diabo, ele quer destruir as famílias, porque destruindo esse casamento, esse filho não sabe mais aonde vai, esse filho já não sabe mais quem segue, se é o pai ou a mãe, porque virou na destruição familiar. O diabo tem implantado tudo

0: Isto, mas nós clamamos agora para que o Senhor venha fazer uma grande obra, meu Pai, sobre esse casamento, que esse casamento venha a ser restaurado, esta família venha a ser restaurada, ponha por terra esse ciúme possessivo, meu Deus, esse ciúme, meu Pai, que até mesmo coloca, o diabo tem colocado na mente dessa pessoa, atrasa um pouco para chegar em casa, Satanás já vai colocando que este homem, esta mulher já está traindo indo nesse relacionamento, meu Deus, porque a confiança acabou, ó meu Deus querido, vai entrando com a providência agora, vai restaurando meu Pai, vai restaurando, vai entrando com a sua infinita misericórdia sobre esta vida agora, Deus Todo-Poderoso, vai ponhando por terra, meu Pai. Ó, Senhor Jesus, há quantas crianças que estão sofrendo agora, porque até mesmo são violentadas. Ó, meu Deus querido, por causa do alcoolismo, essa pessoa, esse homem, essa mulher que são alcoólatra, meu Pai. Meu Deus querido, que quando bebe, o inimigo tem colocado para destruir as crianças, batendo, até mesmo, meu Pai querido, cortando as crianças. Ó, Deus poderoso, vem fazer uma grande obra, meu Pai. Vem manifestar o seu poder sobre estas vidas, vem manifestar a sua glória sobre a vida dessas crianças, livrando, guardando, meu Pai, dentro desta casa. Olha aí, Senhor Jesus, olha aí, meu Deus, esta mãe que tem se equivocado até mesmo no seu relacionamento, não conhece este homem, não sabe o que esse homem até mesmo faz, e até mesmo quando deixa os seus filhos, o inimigo tem colocado na mente deste homem, desta mulher, para agredir as crianças, meu Deus querido, Deus poderoso, olha aí como o diabo tem cegado esse pai, olha aí como o diabo tem cegado esta mãe, que tudo está levando à inocência, meu Deus querido, Deus poderoso, somente o Senhor que pode guardar essa casa, somente o Senhor que pode guardar esta família, Senhor, vai ponhando por terra agora, todo convite feito para a vida das crianças, para até mesmo, meu Deus querido, entrar dentro dos veículos, ó meu Deus, usando, ó meu Pai querido, Pai amado, até mesmo doce, brinquedos, para até mesmo sequestrar essa criança, ó Deus poderoso, vai entrando com a tua infinita misericórdia agora, vai entrando, meu Deus, com toque agora do poder celestial, que a presença de Deus seja sobre esta casa, ó Senhor Jesus, que esta mãe, que este pai venha, meu Pai, que ele tomar uma atitude, venha criar os seus filhos no caminho que deve andar, e esse caminho é um caminho que agrada a Deus, ó meu Deus Todo-Poderoso, venha abençoar, meu Pai, venha dar direção para esta mãe, educar os filhos, meu Pai, para que no futuro não venha perecer ou sofrer, meu Deus querido, Deus de maravilha, faz a tua grande obra, meu Pai. Faz a tua grande obra sobre esta vida. Eu quero orar, Senhor Jesus, por cada irmã, irmã, meu Deus, que estão agora, entra, meu Deus, com livramento, vai livrando, meu Pai, do acidente, vai livrando este homem lá na construção civil, vai livrando esta mulher lá, meu Pai, dona de casa, que até mesmo, meu Pai querido, devido, Senhor, à escada que ela sobe, o inimigo já tentou, já até mesmo preparou tudo, uma cilada para que essa mulher venha cair nas escadas e nunca mais venha caminhar, mas em nome de Jesus Cristo, eu repreendo agora todo ataque, sendo ele físico, espiritual, mental, em um nome de Jesus Cristo, ó meu Pai amado, tem de misericórdia, vai dando livramento, Pai, olha aí este motorista de caminhão, meu Pai, que está viajando as BR afora, já faz 30 dias, 60 dias, ou até mesmo 90 dias, que está longe da família, devido, buscando sustento para a sua casa, devido à profissão, meu Pai, somente o Senhor que pode guardar esse motorista na BR, somente o Senhor que pode livrar do acidente, ó Senhor Jesus Cristo, Deus poderoso, vai entrando com a tua infinita misericórdia, visita, meu Pai, os nossos irmãos que trabalham na área da construção civil, que trabalham, meu Deus querido, também de mecânico industrial ou da linha do automotiva, vai visitando todos os comerciantes, lojistas dos supermercados, Pai, vai visitando, Senhor, a polícia militar, ó, meu Deus, a polícia civil, os nossos irmãos que trabalham, meu Pai, ó, Senhor, no comando também, Senhor Jesus Cristo, agora, do quartel, Senhor, do corpo de bombeiro, vai visitando agora toda a infantaria, Senhor Jesus, ó, meu Pai, do quartel militar, visita agora do exército, meu Pai, vai visitando, Senhor, os Belog agora, todos aqueles que compõem, Senhor, esse batalhão, vai visitando os primeiros sargentos, segundo, terceiro, os tenentes, ó, Pai, vai visitando os policiais, meu Deus, ó, meu Pai querido, esse capitão, esse sargento, Senhor, que tem saído de casa, tem deixado o seu filho, a sua esposa e tem confiado primeiramente em Deus e para sair para proteger, ser o cidadão, ó Deus Todo-Poderoso, ó Senhor Jesus, vem abençoar esta cidade de uma forma gloriosa, a todos, meu Pai, os moradores da grande cidade de Cascavel, das cidades cinco vizinhas, entra, meu Pai, com grande livramento agora, ó Deus Todo-Poderoso, vem, meu Pai, guardar agora nesse momento os motoboys, ó Senhor, que sai na entrega, porque precisa do sustento, meu Pai, desse trabalho, para o sustento do seu filho, da sua filha, meu Deus, até mesmo esse pai que trabalha em dois empregos para poder pagar a faculdade do filho e da filha, somente o Senhor é que pode ajudar esse pai, esta mãe que está lutando, ó Deus, entra, meu Pai, com a sua infinita misericórdia, vai visitando agora, Senhor, ó, Senhora Maria Braida, meu Pai, visita a Sofia, Senhor, nesse momento, ó, Senhor Jesus, vai entrando com a providência, abençoando a todos os nossos irmãos venezuelanos, os nossos irmãos peruanos, os nossos irmãos argentinos, Pai, visita a todos, a cada um deles, Senhor, a todos os nossos irmãos, meu Pai, de todos os países, meu Pai, que estão nos acompanhando agora, que estão clamando a Deus, meu Pai, sim, Senhor Jesus, tem de misericórdia, meu Pai, este homem que está procurando um emprego melhor para sustentar a sua casa, porque o salário está dando para pagar o aluguel, pagar as despesas forçadas da casa e nem sequer dá para fazer o rancho. Meu Deus, entra com a sua infinita misericórdia. Oh, meu Deus poderoso, nós buscamos da tua face nesse instante, ó Deus. Eu quero orar pelos nossos irmãos do campo, os nossos irmãos que trabalham na área da lavoura, os nossos irmãos que trabalham, Senhor, ó, meu Pai querido, também na coleta do leite, os nossos irmãos que trabalham, meu Pai, na produção do leite, ó, Senhor, vai abençoando, Senhor, este irmão que trabalha nesta fazenda, nesse sítio, nessa chácara, os nossos irmãos do interior que trabalham no plantio e na colheita, ó Deus Todo-Poderoso, vai livrando eles, meu Pai, do ataque dos bichos rastejantes, da fera, meu Pai, da mata, vai livrando eles, meu Pai querido, dai força, dai vigor para eles, porque é um trabalho sofrido lá no campo, meu Pai, para produzir, e eu oro, Senhor, porque a tua palavra nos diz que se o Senhor não abençoar a terra, ela não dará o seu fruto, ó Deus Todo-Poderoso, quando olhamos, meu Pai, a tua palavra nos ensina em Salmo 119, bem-aventurados que trilham caminhos retos e andam na lei do Senhor. Oh, meu Pai, bem-aventurados que guardam os seus testemunhos e buscam de todo o coração. É mediante a tua palavra que nós clamamos, é mediante a sua presença. Olha aí esta pessoa, meu Pai, que está com laudo médico, que recebeu nesse dia, ou que até mesmo está esperando receber resultado, está sabendo que o seu estado é grave, mas o Senhor é que trabalha no impossível, o Senhor é um Deus que trabalha nas causas mais impossíveis que existe sobre a face da terra, ó Deus, quando a medicina desengana, quando o homem desengana, o Senhor entra para operar, porque já foi o limite do homem, aonde chega o limite do homem, começa o agir de Deus, ó meu Pai, venha confirmar das suas grandes bênçãos sobre esta vida, Vai visitando agora, ó meu Pai, Senhor Jesus Cristo, a cada irmão que está pedindo oração pela sua família, Douglas, meu Pai, ó Senhor Jesus, vai visitando, vai libertando, meu Pai. Dai o grande livramento sobre esta vida. Entra, meu Pai, com a infinita misericórdia. Essa pessoa, meu Pai, que fez o exame, endoscopia, meu Pai. Essa pessoa que vai fazer um transplante até mesmo de coração. Somente o Senhor. A medicina faz tudo que está ao alcance. Mas se o Senhor não tiver, meu Pai, que o Senhor não tocar nesta cirurgia, o que será desta pessoa? Todas as cirurgias são de risco. Todas as cirurgias são, meu Pai, grave, até mesmo essa pessoa pode entrar para a sala de cirurgia e não pode voltar mais com vida, mas só o Senhor é que pode guardar, somente o Senhor é que pode livrar. Fica, meu Deus, conosco, é o que eu te agradeço e te peço da tua infinita misericórdia, em o nome de Jesus. Amém e amém, Jesus.
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Muito bem, ouvintes, chegamos à reta final do programa Voz da Libertação. Deus abençoe a vida de cada irmão que estava conosco, nos escutando. Nesse momento você vai ficar com o culto no seu lar, diretamente das cadeias emissoras do programa Voz da Libertação, direto de São Paulo. Isso mesmo, a sede mundial, Pastor Lorival de Almeida. Meus irmãos, assim, se Deus permitir, segunda-feira próxima estarei aqui com os irmãos. Se não, não se encontrarmos aqui, se encontraremos lá na glória, no nome de Jesus. Que Deus abençoe a sua vida, os nossos irmãos da cidade de Cascavel dos Campos, do campo aqui da cidade de Jacente também, da cidade de Toledo, os nossos irmãos de Ibema, Guaraniaçu. Quero mandar um abraço para meu pai e minha mãezinha também, que sempre escuta o programa A Voz da Libertação. Os nossos irmãos de Santa Teresa. Aqui quem vos se despede, meus amados irmãos, seu irmão em Cristo, pastor Edmir Leal. Fiquem todos. Uma boa noite na paz do Senhor Jesus. Música.

0: terroristas.
1: It can detect terrorist movements.
0: Conseguem saber por que um avião caiu.
1: It can know why a plane would crash.
0: Se utilizando da tecnologia.
1: Using technology.
0: Só não conseguiram achar aquele avião que caiu. Aquele que caiu da Indonésia, né? Que lá não conseguiram achar até hoje.
1: They only could not locate that plane that fell.
0: Mas eu garanto a vocês que Deus sabe onde está aquele avião.
1: But I guarantee you that God knows where that plane
0: is. É da Indonésia mesmo que ele caiu, é. Indonesia Air.
1: Indonesia Airplane.
0: Eu tenho certeza que Deus sabe onde está aquele avião e onde está cada corpo.
1: I'm sure that God knows where that plane is and where each body
0: is. Porque os olhos do nosso Deus são maiores do que as potentes lentes que o homem pode criar.
1: Because the eyes of our God are more powerful than any lens that man can create.
0: Nem fisicamente, nem espiritualmente alguém consegue escapar do Senhor.
1: No one can escape the Lord, neither physically or spiritually.
0: Em Provérbios a Bíblia Sagrada nos diz.
1: In Proverbs the Bible tells us.
0: Que os olhos do Senhor estão em todos os lugares, contemplando os maus e também contemplando os bons.
1: Everywhere the eyes of the Lord are contemplating the good and the evil.
0: Deus está contemplando o homem que nesse momento está praticando qualquer tipo de

0: Each action,
1: cada movimento,
0: each movement,
1: como a Bíblia Sagrada fala que não é preciso dizer nenhuma palavra, não é preciso colocar nada na nossa língua que Ele sabe que nós falaríamos.
0: As the Bible tells us that we don't even have to
1: pensou
0: speak it, that God already knows.
1: Pensou?
0: When you think it,
1: Deus já registrou.
0: God has already registered it.
1: Deus conhece as palavras que falaríamos.
0: God knows the words that we would speak.
1: Deus conhece os nossos pensamentos.
0: God knows our thoughts.
1: Deus conhece as nossas palavras silenciosas.
0: He knows our silent words.
1: Eu quero dizer a vocês que tentar escapar ou fugir ou se esconder de Deus são tentativas inúteis e sem nenhum tipo de sentido.
0: And trying to escape God is useless and without any sense.
1: Não faz sentido achar que Deus não está falando conosco hoje porque Ele está.
0: There is no use to think that God is not speaking to us today because He is.
1: Não temos como nos esconder da presença de Deus.
0: There is no way to hide from the presence of God.
1: Não temos como nos esconder da justiça de Deus.
0: There is no way to hide from the justice of God.
1: Não temos como nos esconder de forma alguma.
0: We cannot hide in any way.
1: Daquele que preenche os céus. E a terra.
0: From He who purges heaven and earth.
1: A maior razão pela qual o homem tenta se esconder de Deus.
0: The greatest reason for men trying to hide from God.
1: A maior razão.
0: The greatest reason.
1: Chama-se.
0: Is called.
1: Pecado.
0: Sin.
1: Quando o homem sabe que ele vive uma vida pecaminosa.
0: When men know that they live a sinful life.
1: Ele não tem interesse em ouvir Deus.
0: He has no use to listen to God.
1: Se aproximar de Deus.
0: Or to come close to God.
1: Ele não tem interesse em saber nada sobre Deus.
0: He has no use to know anything
1: from God. Ele prefere ignorar Deus por completo.
0: He would rather ignore God completely.
1: Porque uma vez em pecado, o homem está nas trevas.
0: Because once in sin, men are in darkness.
1: E se a oportunidade for dada,
0: and if the opportunity is given,
1: o Senhor aclara a vida dessa pessoa e essa pessoa vai viver envergonhada de si mesma.
0: God will enlighten the life of this person and he will live ashamed.
1: A luz de Deus não faz bem para quem está em trevas.
0: The light of God does not do any good for those who are in darkness.
1: E quer continuar nas trevas.
0: And those who want to continue in darkness.
1: Então o homem prefere fugir.
0: So man prefers to flee.
1: Pode perceber que os grandes movimentos pecaminosos,
0: you can perceive that the great sinful movements,
1: os grandes movimentos que nós temos acompanhado que propagam o pecado,
0: the great movements that propagate sin,
1: que propagam todo tipo de imundícia,
0: and propagate all types of filthiness.
1: Eles querem fazer crer que Deus não existe de qualquer maneira.
0: They want to make you believe that God does not exist.
1: Porque eles não se sentem bem quando sabem,
0: because they don't feel well when they know,
1: que existe um Deus que sabe o que eles estão fazendo em oculto.
0: That there is a God who knows what they are doing in hiding.
1: Existe um Deus que sabe exatamente.
0: There is a God who knows exactly
1: o que estão fazendo escondido.
0: What they are doing in their hiding.
1: E se não se arrependerem, Deus haverá de fazer público.
0: And then if they don't repent, God will make public
1: todas as coisas que eles fazem às escuras.
0: Everything that they do in
1: private. Então o homem não tem interesse.
0: So man is not interested.
1: E assim como Adão e Eva,
0: just as Adam and Eve,
1: tentam se esconder de Deus,
0: they try to hide from God.
1: Mas Deus continua gritando.
0: But God continue to yell.
1: Onde é que você está?
0: Where are you?
1: Como eu disse, a pergunta não é para você responder porque ele sabe.
0: And this question is, does not need any answer.
1: A pergunta é só para despertar a sua consciência.
0: The question is only to awaken your conscience.
1: A pergunta é só para você responder corretamente. Estou aqui, errei, perdoa-me, levanta-me.
0: It's just for you to answer the right answer.
1: Essa é a resposta que Deus quer.
0: The answer that God wants is for you.
1: Porque
0: to
1: Deus sabe onde você está.
0: Because God knows where you are.
1: Eu sempre digo, meus irmãos,
0: I always say, dear brothers,
1: nós percebemos na igreja,
0: we perceive in church,
1: e eu até falo para os nossos colegas pastores que estão aqui,
0: I also say to the pastor friends who are here today,
1: a gente começa a perceber uma pessoa que está enfraquecendo-se espiritualmente,
0: start to notice someone who is getting, growing weaker in faith.
1: Tem irmãos que quando estão fervorosos na presença de Deus,
0: some brothers, when they are strong in the presence of God,
1: quando sabem que as suas vidas estão limpas pela misericórdia do Senhor,
0: they know that their lives are cleansed by the mercy of God,
1: eles ocupam os primeiros bancos da congregação,
0: they occupy the first benches of the congregation,
1: são os primeiros a chegar,
0: they are the first ones to rise,
1: e são entusiasmados na glorificação,
0: and they are enthusiasts in glorification.
1: Aí de repente esses irmãos começam a entrar em delitos espirituais.
0: All of a sudden these men start to make wrongdoing spiritually.
1: Aí logo logo já não estão mais sentados nos primeiros assentos.
0: And all of a sudden they don't sit in the front seats.
1: Sentam na segunda, terceira fileira de banco.
0: They sit in the second and third row of seats.
1: Vão se agravando no pecado.
0: And they start to get deep in sin.
1: Aí já chegam tarde no culto, já se sentam nas últimas cadeiras, últimos bancos.
0: They start to sit in the back and arrive late in the service.
1: Logo logo ficam de pé na porta da igreja.
0: And all of a sudden they are standing at the door of the church.
1: E se nós não entendermos a situação espiritual dessas pessoas,
0: and if you don't understand the spiritual situation of these people,
1: em pouco tempo essas pessoas estarão lá fora e algumas delas nunca mais voltarão.
0: In a little while they will be outside of the church and never return.
1: É como se estivessem tentando fugir da presença de Deus.
0: It's as if they were trying to flee from the presence of God.
1: É como se estivessem tentando se esconder.
0: As if they were trying to hide.
1: São passinhos e mais passinhos para trás até estarem completamente fora.
0: They start to take steps far and far away.
1: Da congregação.
0: Until they are completely out of
1: Mas
0: the
1: é inútil.
0: But it is useless.
1: Não faz sentido tentar se esconder de Deus.
0: Makes no sense to try to hide from God.
1: Não faz sentido tentar ignorar Deus.
0: Makes no sense to try to ignore
1: Por Deus,
0: God.
1: Porque Deus conhece o seu assentar.
0: Because God knows when you lay
1: Deus
0: down.
1: Deus conhece o seu deitar.
0: He knows when you go to sleep.
1: Deus conhece os seus caminhos.
0: He knows your ways.
1: Deus tem cercado você.
0: God has surrounded you.
1: A ciência de Deus é maravilhosíssima.
0: The science of God is wonderful.
1: A ciência de Deus é tão alta, é tão tremenda.
0: God knows so
1: que nós não
0: things.
1: Temos poder de imaginação para decifrá-la.
0: We don't have the power in our imagination.
1: O salmista pergunta.
0: And the psalmist asks,
1: para onde irei eu do teu espírito?
0: Where will I flee from
1: your spirit? Ou para onde fugirei da tua face?
0: Where will I flee from your face?
1: Ninguém pode se esconder da face de Deus.
0: No one can flee from the face of God.
1: Se não se pode esconder da presença de Deus.
0: You cannot hide from the presence of God.
1: Se não se pode esconder.
0: You cannot hide.
1: Da palavra de Deus.
0: From the word of God.
1: É melhor permitir então.
0: It is better to allow then.
1: O encontro de Deus contigo.
0: The encounter of God with you.
1: É melhor você permitir que Deus.
0: It is better for you to allow God.
1: O tome nas suas mãos.
0: To take you by his hand.
1: Porque tudo que Deus quer é adotá-lo como filho para protegê-lo.
0: Because all that God wants is to adopt you as his son to protect you.
1: Tudo que Deus quer é perdoar você desses pecados que você está sofrendo, carregando sobre as suas costas.
0: All that God wants to do is to forgive you from all the sins that you have been
1: tudo
0: carrying.
1: Tudo que Deus quer é limpar a sua vida.
0: All that God wants is to cleanse your life.
1: Tudo que Deus quer é que se faça valer o sacrifício de Cristo na cruz por você.
0: All God wants is for the sacrifice of Christ to count for you.
1: E que você possa ser reconciliado com ele.
0: And for you to be reconciled with
1: him. E que o seu nome seja escrito no livro da vida.
0: For your name to be written in the book of life.
1: É tudo que Deus quer.
0: It is everything that God wants.
1: Deus não quer o seu mal, Deus quer o seu bem.
0: God does not want any bad for you. He wants
1: Deus é bom e a sua misericórdia é para sempre.
0: God is good and his mercy endures forever.
1: Deus é bom.
0: God is good.
1: Deus quer tomar você pela sua mão direita com a destra da sua justiça e te proteger, porque não permitir.
0: God wants to take you by his hand and protect you. Why would you not allow this?
1: Por que você não permite Deus ser o seu pai?
0: Why don't you allow God to be your father?
1: Ter Deus como pai é ter proteção.
0: To have God as a father is to have protection.
1: Ter Deus como pai é ter Deus como seu refúgio.
0: To have God as a father is to have God as your refuge.
1: Ter Deus como pai.
0: To have God as a father.
1: É saber que quando você passar pelas águas, ele estará contigo.
0: To know that when you go through the waters, he will be with you.
1: Quando você passar pelos rios, eles não vão te submergir.
0: When you go through the rivers, they will not submerge you.
1: Quando você passar pelo fogo,
0: when you go through the fire,
1: nenhuma chama arderá em ti.
0: No flame will hit you.
1: Nada.
0: Nothing.
1: Porque você está, conforme diz o salmista, habitando no esconderijo do Altíssimo.
0: As you are hiding in God's
1: você estará
0: place.
1: Descansando na sombra do Onipotente.
0: You're resting in the shadow of the Omnipotent.
1: É isso que Deus quer para você. Porque você tem esse medo de Deus dessa forma?
0: This is what God wants for you. Why are you afraid of God?
1: Deus quer te perdoar. É isso que Deus quer fazer contigo.
0: God wants to forgive you. This is what he wants to do to you.
1: Deus quer curar as feridas mais profundas da sua alma. É isso que Deus quer fazer contigo.
0: He wants to cure the wounds of your soul. This is what God wants for you.
1: Por que não permitir o encontro?
0: Why don't you allow the encounter?
1: Por que não ouvir essa palavra que está sendo dita a você nessa tarde?
0: Why not hearing this word that is being spoken unto you this afternoon?
1: A Bíblia Sagrada diz.
0: The Bible tells us.
1: Que Deus tem um esconderijo para você no dia da sua adversidade.
0: That God has a hiding place for you in
1: Deus
0: the day of your adversity.
1: Deus quer guardar você.
0: God wants to keep you.
1: Deus quer perdoar você.
0: God wants to forgive you.
1: Deus quer levantar você.
0: God wants to raise you up.
1: Pois no dia da minha adversidade me esconderá no seu pavilhão, diz o Senhor.
0: On the day of your adversity, God
1: no recôndito do seu tabernáculo me esconderá sobre uma rocha, me elevará, o que diz a palavra de Deus.
0: Hide you in his tabernacle.
1: É isso que Deus quer fazer contigo.
0: This is what God wants to do for you.
1: Deus tem projetos para a sua vida.
0: God has projects for your
1: Deus
0: life.
1: Tem planos para a sua vida.
0: God has plans for your
1: por que
0: life?
1: Ficar tentando se esconder de Deus? Por que tentar se esconder da verdade, do caminho e da vida?
0: Why are you trying to hide from God, from the truth, the way and the life?
1: Por que viver essa miséria que você está vivendo?
0: Why live in this misery that you have been living?
1: Não dá para fugir de Deus, igreja.
0: You cannot flee from God, your church.
1: Não dá para fugir do Senhor.
0: You cannot flee from the Lord.
1: Eu sei que nós temos tribulações, temos lutas, tem dia na nossa vida que a única coisa que a gente quer é encontrar um local para fugir dos nossos problemas.
0: I know that we have tribulations in our lives, that some days all we want to do is hide from our problems.
1: Das situações que nos ferem, que nos machucam.
0: From the situations that hurt us.
1: Às vezes pensamos até mesmo fugir de pessoas. Se nós pudéssemos, nós nos esconderíamos até de nós mesmos.
0: Sometimes we just want to flee from people and sometimes even from ourselves.
1: Isso mostra o quanto nós somos miseráveis.
0: And this shows us how miserable we are.
1: Isso mostra também o tamanho da misericórdia de Deus.
0: This also shows the size
1: porque
0: of the mercy
1: somos,
0: of God.
1: Nós não somos boas pessoas, meus irmãos.
0: Because we are not good people, dear brothers.
1: Nós tentamos ser.
0: We try to be.
1: A nossa justiça não é nada.
0: But our justice is nothing.
1: A Bíblia fala que nós somos ruins até para os nossos filhos.
0: The Bible tells us that we are evil even to our children.
1: Nós precisamos da misericórdia de Deus.
0: We need the mercy of God.
1: Nós precisamos dessa aproximação com Deus.
0: We need to get close to God.
1: Mas os nossos pecados não nos permitem essa aproximação.
0: But our sins do not allow
1: então nós
0: to get close.
1: Passamos a ouvir mais a voz do inimigo do que a voz de Deus.
0: Sometimes we start to listen more to the voice of the enemy than to the voice of God.
1: Deus diz para nós, não coma isso, a gente come.
0: God tells us not to eat something and then we go and eat it.
1: Deus diz para nós, o caminho não é esse, a gente quer andar por esse caminho.
0: God tells us this is not the way and we want to walk in that way.
1: Deus fala com a gente, olha, isso não está correto, a gente quer e vai e faz aquilo.
0: God tells us that something is not correct.
1: Aí a nossa distância para Deus vai aumentando.
0: And then our distance to God starts to increase.
1: O nosso medo de Deus vai aumentando.
0: Our fear from God starts to increase.
1: Nós nos escondemos da palavra de Deus porque a palavra de Deus nos condena.
0: We hide from the word of God because the word of God condemns us.
1: Quando nós vivemos uma vida pecaminosa, uma vida totalmente distanciada do Senhor.
0: When we are living a life far away from the Lord, full of sin.
1: A sensação que temos é que sempre que ouvimos uma mensagem ou coisa assim, parece que a palavra está nos mandando uma espadada no coração.
0: Every time we hear the word of God, we feel a knife in our hearts.
1: Mas eu vou dizer a vocês, meus irmãos.
0: But let me tell you something, dear brothers.
1: Vamos permitir acontecer esse encontro.
0: Let us allow this encounter to happen.
1: Hoje você pode, nós podemos ser perdoados dos nossos pecados.
0: Today we can be forgiven for our sins.
1: Nós podemos deixar de andar segundo os pensamentos dos homens.
0: We can stop to live in the thoughts of men.
1: Segundo os preceitos mundanos e profanos.
0: According to this worldly concept.
1: Do príncipe desse mundo.
0: And the prince of this world.
1: Nós podemos assimilar a palavra de Deus e ver o quanto ela é boa.
0: We can accept the word of God and see how good it is.
1: Sair do nosso falho esconderijo e entrarmos no esconderijo do Altíssimo.
0: To leave our failed hiding place and go to the hiding place of
1: God. Nos esconder de Deus e nos escondermos em Deus.
0: Stop hiding from God and start to hide in God.
1: Deus está dizendo através de Tiago, chegai-vos a mim, eu me chegarei a vós.
0: God tells us through James that those who come close to Him will come close to us.
1: Aproximem-se de Deus é o que está dizendo a palavra do Senhor.
0: Get close to God is what the word of God
1: says. E nós começamos a nos aproximar de Deus.
0: And when we start to get close to God.
1: Quando nós reconhecemos que necessitamos e nos arrepender dos nossos pecados.
0: When we recognize that we need the forgiveness.
1: Deus continua chamando você.
0: God continues continues to call you.
1: Onde estás, Maria?
0: Where are you, Mary?
1: Onde estás, Francisca?
0: Where are you, Francisca?
1: Onde estás, João?
0: Where are you, John?
1: Onde estás, Lourival?
0: Where are you, Lourival?
1: Onde estás, Eustáquio?
0: Where are you, Eustáquios?
1: Deus continua perguntando onde você está.
0: God continues to ask where you
1: não
0: are.
1: Se esconda de Deus como Adão e Eva tentaram fazer e não conseguiram.
0: Do not try to hide from God as
1: esconda-se em Deus e você vai ter uma vida de sucesso.
0: Hide in God and you have a life arrependa of
1: success. Arrependa-te dos teus pecados e seja perdoado por Deus.
0: Repent from your sins and be forgiven by God.
1: Você está sendo chamado pelo Senhor.
0: You are being called by the Lord.
1: Jesus fala todo aquele que o Pai me dá.
0: Jesus said all those who the Father
1: gives. De maneira nenhuma eu lançarei fora.
0: No way will I throw them out.
1: Todo aquele que vier a mim.
0: All those who come to me.
1: Aquele que Deus o Pai me der e vier a mim.
0: Those that come to me.
1: Esse eu não o desprezarei.
0: I will not despise him.
1: Eu não o lançarei fora.
0: I will not throw him out.
1: Deus ama você.
0: God loves you.
1: Deus não quer ver você nessa situação tão difícil.
0: God does not want to see you in this difficult
1: Deus
0: situation.
1: Deus não quer ver você morrendo perdido.
0: He doesn't want to see you dying.
1: Deus
0: lost.
1: Não quer você se escondendo dele.
0: He does not want to see you hiding.
1: Deus
0: him.
1: Quer você pertinho dele.
0: God wants to see you close to him.
1: Deus quer você ao alcance da bênção dele.
0: God wants to see you close to his blessing.
1: Deus quer você ao alcance da salvação que foi comprada na cruz por Jesus Cristo.
0: God wants to see you saved by the cross.
1: Deus quer ver você bem financeiramente.
0: God wants to see you prospered financially.
1: Deus quer ver você com seu corpo físico curado.
0: God wants to see your physical body cured.
1: Deus quer ver a sua família abençoada sempre.
0: God wants to see your family always blessed.
1: Mas o que mais Deus quer ver?
0: The most thing that God wants to see.
1: É você salvo.
0: Is to see you saved.
1: É você garantido na eternidade no céu.
0: To see your life guaranteed in eternity.
1: É você garantido na glória do Senhor.
0: Is you guaranteed in the glory.
1: É o que ele mais quer ver.
0: This is the thing that he most
1: e para que isso aconteça,
0: for this to happen,
1: saia desse seu esconderijo falho.
0: Leave this failed hiding place.
1: E entrega a tua vida ao Senhor.
0: And deliver your life to God.
1: Deus te adota porque Deus te ama.
0: God adopts you because he
1: Deus
0: loves
1: quer
0: you.
1: Adotar você e chamar você de meu filho.
0: He wants to adopt you and call you his son.
1: Ele quer ouvir você chamando-o de papai que está nos céus.
0: He wants to see you call him Father who is
1: Ele
0: in
1: quer reservar o bem e o melhor dessa terra para você.
0: He has reserved what is best in this earth for
1: Se
0: you.
1: Você acreditar em Deus verdadeiramente, você comerá o melhor e o melhor mesmo dessa terra.
0: If you truly believe God, you will eat from the best
1: Se
0: of
1: você
0: earth.
1: Acreditar nesse Deus, você vai ver que todas as coisas boas que Deus fez foi para os seus filhos.
0: Just for his sons.
1: E não para aqueles que são apenas criaturas.
0: Only for those who are creatures.
1: Querida igreja, queridos ouvintes,
0: dear church and dear listeners,
1: não dá para se esconder de Deus.
0: We cannot hide from God.
1: Por mais que tente se esconder nas trevas, diz a Bíblia,
0: although you try to hide in darkness,
1: então a noite será como uma luz.
0: So the darkness will be as light.
1: Trevas não podem me esconder de ti.
0: Darkness cannot hide me
1: porque
0: from
1: Deus
0: you.
1: Fará com que a noite resplandeça como o dia.
0: Because God will make the night
1: para o Senhor não há diferença.
0: There is no difference to God.
1: Vem para Deus hoje, arrependa-te.
0: Come to God today and repent.
1: Não ouça o que esse mundo está dizendo para você.
0: Don't listen to what this world is telling
1: esse
0: you.
1: Mundo está indicando caminhos estranhos.
0: This world is telling you to the wrong path.
1: Esse mundo despreza o Senhor.
0: This world despises the Lord.
1: Esse mundo despreza o nosso Deus.
0: This world despises our God.
1: Esse mundo cospe no rosto do nosso Cristo.
0: This world spits in the face of Jesus Christ.
1: Mas esse mundo é passageiro.
0: But this world will pass.
1: Esse mundo ele vai terminar.
0: This world will end.
1: Mas você
0: But you,
1: que se entregar para Deus,
0: deliver yourself to God,
1: você será salvo.
0: You will be saved.
1: O seu nome estará no livro da vida.
0: Your name will be in the book of life.
1: Você não vai ter medo nem do presente nem do futuro.
0: You will not be afraid of the present.
1: E muito menos do seu passado.
0: Not even your past.
1: Porque você um dia reconheceu que Deus é Deus.
0: Because one day you recognize
1: e não dá para se esconder dele.
0: And you cannot hide him.
1: Você veio para ele.
0: You came to him.
1: E ele te salvou.
0: And he saved you.
1: Ele te alcançou.
0: He has reached you.
1: Receba hoje a oportunidade que Deus está te dando.
0: Receive today the opportunity.
1: Deixa Deus abraçar você.
0: Allow God to help you.
1: Deixa Deus cuidar de você.
0: Allow God to take care.
2: Vamos prosseguir até o final.
0: Let us continue until
2: com certeza e garantia da nossa vitória em nome de Jesus.
0: Certainty and guarantee.
2: Que Deus os abençoe, meus irmãos.
0: May God bless you all.
2: Não dá para se esconder de Deus.
0: You cannot hide from God.
2: Porque Deus enche os céus e Deus enche a terra.
0: Fills the earth and heaven.
2: Esse mundo que persegue a igreja.
0: This world that persecutes the church.
2: Eu falava no programa Mensagens Cantadas.
0: Spoke in the radio program.
2: Que já é comprovado estatisticamente.
0: It has been statistically
2: que a igreja nunca foi tão perseguida como está sendo em nossos dias.
0: The church has never been as persecuted.
2: A igreja nunca sofreu tanto preconceito.
0: Has never suffered so
2: não
0: much
2: adianta
0: prejudice.
2: Falar aí fora, não, porque os preconceituosos ou os que sofrem preconceitos, grupo, a igreja nunca sofreu tanto preconceito.
0: The church has never been so persecuted.
2: Mas esse é o nosso papel.
0: But this is our place.
2: O nosso papel é esse mesmo.
0: This is our place in here in on the earth.
2: Jesus vive na nossa vida.
0: Jesus lives in our lives.
2: E Jesus é luz.
0: And Jesus is light.
2: E a luz de Cristo brilha em nós.
0: And the light of Christ shines.
2: Onde quer que a gente chegar.
0: And wherever we go.
2: As trevas se manifestarão contrariamente à nossa presença.
0: Darkness will go against.
2: Seremos perseguidos.
0: We will be persecuted.
2: Seremos ridicularizados.
0: We will be made fun of.
2: Mas a verdade é que seremos também arrebatados.
0: But we will also be raptured.
2: A verdade é que somos cidadãos dos céus.
0: We are citizens of heaven.
2: A verdade é que as pessoas têm razão em achar que estamos incomodando porque estamos incomodando.
0: People are right to think that we are being
2: Mas vamos marchar para a glória.
0: Let us march into the glory.
2: Não dá para se esconder de Deus, então vamos permitir que Deus entre no nosso coração.
0: We cannot hide from God, so let us allow God into our
2: Vamos permitir que Deus nos aceite, Ele nos aceita ainda.
0: Let us allow God to accept us.
2: E vamos caminhar juntos a caminhada que nos está proposta.
0: Let us walk together.
2: Olhando somente para Jesus.
0: Looking only to Jesus.
2: Autor e consumador da nossa fé.
0: The author and finisher of our faith.
2: Coloquem-se de pé em nome de Jesus Cristo, amados irmãos.
0: Stand up in the name of Jesus, dear brothers.
2: Manso e suave, Jesus está te chamando.
0: Jesus is calling you.
2: Enquanto eu canto esse hino.
0: While I sing this song.
2: Eu quero que você venha aqui à frente, Deus aceita você.
0: I want you to come forward, God accepts you.
2: Arrependa-te dos teus pecados.
0: Repent of your sins.
2: O coração arrependido, venha aqui à frente, deixa Deus aceitar você e escrever o seu nome lá no livro da vida.
0: Come forward, repented truly in your
2: Deus
0: heart,
2: ama você e Deus levanta você.
0: God loves you and he raises you.
2: Jesus transforma você.
0: Jesus transforms you.
2: Jesus transforma a sua vida.
0: Jesus transforms your life.
2: Venha se juntar a essas pessoas que se entregam a Deus agora.
0: Come join these people that deliver their lives to God today.
2: Pessoas que estão deixando Deus aceitá-las.
0: People that are allowing God to accept them.
2: Deus aceita vocês.
0: God accepts all of us.
2: Você que afastou-se de Deus, venha.
0: Those who have gone astray from God, come.
2: Deus está chamando você.
0: God is calling you.
2: Ele quer ser o seu pai.
0: He wants to be your father.
2: Ele quer ser o seu socorro.
0: He wants to be your help.
2: Ele quer ser o seu refúgio.
0: He wants to be your refuge.
2: Ele quer ser o seu socorro presente no momento da angústia.
0: He wants to be your help in the moment of agony.
2: Vem, Ele está chamando você, vem. Junte-se a essas pessoas que estão aqui na frente.
0: Join these people who are here in the
2: Você que me ouve em casa.
0: Those who hear me at home.
2: Até quando você vai ficar resistindo?
0: Until when will you resist?
2: Até quando você vai continuar dizendo não para Deus?
0: Until when will you say no to God?
2: A oportunidade está sendo dada para você, venha.
0: The opportunity is being given.
2: Se tiver alguma pessoa que quer se unir ao Ministério Pentecostal Deus e Amor também.
0: Anyone wants to join this ministry.
2: Se quiser também pode vir aqui à frente.
0: You can come forward.
2: Se você vem para buscar a Deus.
0: If you have come to seek God.
2: E se você é uma pessoa que é serva de Deus mesmo.
0: If you are truly a servant
2: of
0: God.
2: E você tem esse desejo de servir a Deus conosco, venha aqui à frente.
0: You have this desire to serve God.
2: Você que deixou o ministério.
0: Those who have left the ministry.
2: Ah, eu saí da Igreja Deus e Amor e acho que os irmãos não querem me ver nem pintado de ouro.
0: Oh, I left the church, God is love, and no one wants me back.
2: Nem pintado de ouro, nem de prata.
0: We don't want you back, not even.
2: Se você quer retornar a congregar conosco, se você tem humildade no seu coração,
0: if you have humility in your heart, and you want
2: Deus já perdoou você.
0: God has already forgiven you.
2: Vem aqui, nós vamos aceitar você de volta, sim.
0: God is here to accept you.
2: Jesus
0: back
2: está
0: once
2: te
0: again.
2: Chamando de novo.
0: Jesus is calling once again.
2: Deus está chamando você você que está aqui pela primeira vez.
0: God is calling you here who is here for the first time.
2: Talvez você tenha se escondido de Deus porque você usa drogas.
0: Perhaps you have been hiding from God because you use drugs.
2: Talvez você é uma pessoa que não se contém sexualmente falando.
0: Perhaps you cannot contain your sexual desires.
2: Então você se esconde de Deus.
0: So you hide from God.
2: Mas Deus aceita você.
0: But God accepts you.
2: Deus perdoa você.
0: God forgives you.
2: Deus levanta você.
0: God raises you.
2: Deus não quer ver você nessa miséria que você está, não.
0: God does not want to see you in this misery.
2: Você que me ouve no presídio.
0: Those who hear me in prison.
2: Deixa Deus aceitar você, vai.
0: God, allow God to accept you.
2: Aceita Ele no seu coração que Ele aceita você.
0: Accept Him in your heart and He will accept your life.
2: Vamos apresentar essas pessoas nas mãos de Deus.
0: Let's present these people in the hands of God.
2: São as almas que Deus nos deu.
0: These are the souls that God has given us.
2: Eu não gosto de ficar empurrando ninguém. Não, eu gosto que as pessoas venham assim como estão, voluntariamente.
0: I like for people to come voluntarily.
2: Nós vamos orar por vocês.
0: We're going to pray for all of you.
2: Não tem salvação a não ser em Jesus Cristo.
0: There's no salvation beyond Jesus Christ.
2: Você que ouviu essa palavra, não tem salvação.
0: Those who heard this word, there is no
2: salvation. A não ser em Jesus Cristo.
0: Unless it is in Jesus Christ.
2: Depois da morte, não existe segunda oportunidade.
0: After death, there is no second opportunity.
2: Não existe.
0: There is no second opportunity.
2: Ou você aceita,
0: you either accept
2: enquanto
0: God,
2: você está vivo, o projeto de Deus.
0: While you are still alive in a project.
2: Ou depois que você morreu, só restará para você o juízo.
0: After death, there is only judgment.
2: Não adianta o homem ridicularizar Deus.
0: There's no use to ridiculize God.
2: Tem aqueles bravinhos, hashtag revoltadinhos.
0: There are those who are revolted.
2: Que rasgam Bíblia.
0: That rip up Bible.
2: Recentemente um grupo pegou um monte de Bíblia e pôs fogo.
0: Recently a group put a
2: tipo assim,
0: whole bunch of Bibles on fire.
2: Ah, vamos calar a boca de Deus.
0: Oh, let us shut God's mouth.
2: Mas quem é o homem para calar a boca de Deus?
0: Who is meant to try to shut God?
2: Deus continua falando.
0: God continue to speak.
2: Deus vai continuar falando.
0: God will continue to speak.
2: Se você não quer ouvir, você está se escondendo.
0: If you don't want to hear, you are hiding.
2: Mas é bom saber que de Deus ninguém se esconde. Oremos por essas pessoas, Senhor meu Deus, Senhor meu Pai. Apresentamos a Ti essas vidas que ao Senhor, nesse momento, se entregam. E eu sei que o Senhor as aceita. Senhor meu Deus, purificai essas pessoas. Perdoai os pecados dessas pessoas. Escreva o nome delas no livro da vida. Dê a elas firmeza, fortaleza. Senhor meu Deus, dê a elas forças para que possam resistir o dia da adversidade. Receba-as, ó Pai, purificando-as, levantando-as, abrindo as portas que estavam fechadas. Lavando-as na Sua palavra, purificando-as no sangue de Jesus que foi derramado na cruz do Calvário. Senhor meu Deus, eu creio na Sua bondade, na Sua misericórdia. Eu creio que o Senhor está aqui. E o Senhor está entrando em cada um desses corações para habitar nessas vidas, para fazer moradas nessas vidas, para esconder essas vidas em Ti, para que o inimigo não possa mais tocá-las, para que o inimigo não possa mais alcançá-las. Dê-las o entendimento, ó Deus, da enormidade do passo que estão dando na direção do Senhor. Fortaleça-as. Providencie, ó Deus, pessoas que possam discipulá-las, ensiná-las, para que uma vez fortalecidas, possam elas também fortalecerem outras pessoas. Receba essas vidas, meu Deus, receba essas vidas, que ao Senhor se entregam hoje em nome de Jesus Cristo. Amém, Senhor. Amém. Amém. A igreja pode louvar a Deus com as palmas, pode bater palmas.

0: Os nossos queridos irmãos já estão preparados para atender essas pessoas. Podem atendê-las, convidem-nas para que acompanhem vocês. Nossos irmãos, acompanhem os nossos queridos. Pede para ir lá, a família, explica que vão receber orientações. Tá gostoso, hein, meus irmãos? Tá bom, gostoso. É de Deus, não dá para se esconder, não, né? Pode louvar a Deus com as palmas, meus irmãos. Olha. E não tem enrolação, não, meus irmãos. É a palavra de salvação, o evangelho sério. Aqui nós buscamos, em primeiro lugar, o reino de Deus mesmo. Viu? Aqui não são coisas materiais, em primeiro lugar, não. Em primeiro lugar, Deus, salvação. Depois Deus vai completando na nossa vida tudo que precisa ser completo. Amém? Tudo precisa ser completado. Amém? Meus irmãos, digam comigo assim, olha. A paz do Senhor Jesus. Mais uma vez. A paz do Senhor Jesus. Mais uma vez. A paz do Senhor Jesus. Vão com Deus, meus irmãos. Vocês estão abençoadíssimos. Que eu tenho certeza que o nosso Deus se moveu tremendamente. O nosso Deus não só fez com que demônios caíssem por terra, não. O nosso Deus atuou tremendamente também na vida de pessoas com doenças, com enfermidades que chegaram aqui, invisíveis essas enfermidades, e o nosso Deus curou para a glória do nome dele, para a glória do nome de Jesus Cristo. Deus abençoe vocês. Deus abençoe vocês grandemente. Vão com Deus, meus irmãos. Vão com Deus.
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Ouvintes do programa Voz da Libertação, quarta-feira, 9 horas da manhã, teremos aquele culto, transmissão através das emissoras de rádio. E convido vocês aqui da Grande São Paulo, região central, para estar conosco. Eu, pastor Milton, vou estar com todos vocês a partir das 9 horas da manhã, naquele culto de consagração, culto de jejum, culto da busca da presença de Deus. Você que está enfermo, você que está desempregado, você que precisa de Deus, um milagre, vem estar conosco. Com o endereço, coloque no seu Waze aí, você que vem com o seu carro, Avenida Prefeito Pereira Passos, número 10, é a entrada principal aqui no nosso Templo da Glória de Deus. Espero todos vocês logo mais às 9 horas da manhã aqui na Sede Mundial.

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O Senhor Deus nos diz na sua palavra: eu amo os que me amam, e os que de madrugada me buscam, me acharão. Agora, dentro do programa A Voz da Libertação, Rádio Deus é Amor, oração ao vivo. Diretamente do Santuário de Oração, ore juntamente com esse homem de Deus. Momento de oração.

0: atitude. E eu tenho certeza que esta oração é a oportunidade que Deus está te concedendo. Se una conosco nesta oração, neste clamor, e Deus fará maravilhas em nosso meio.
1: Daqui a pouco também, na grande formação da rede de rádios Deus e Amor, milhares de pessoas vão se unir juntamente com você nesse clamor, nesta oração. Então tenha certeza, quando uma pessoa ora, o milagre já é suficiente para acontecer maravilhas, milagres e sinais. Agora imagine você orando com milhares e milhares de pessoas ao redor do Brasil e também tantas outras milhares ao redor do mundo, através das nossas redes sociais, através das nossas redes de rádios que estão englobadas nessa cadeia e também através do YouTube, do Facebook e do IPDA Play. Então, não perca essa oportunidade, participe com a gente através do nosso WhatsApp 11 98292 3392 e também interagir aqui no chat, no Facebook e também no YouTube da Igreja Deus é Amor.
0: E convidamos todos vocês que são da Grande São Paulo a fazer este propósito conosco aqui, diretamente do santuário.
1: Sim, claro.
0: Quantas pessoas de outros estados, de outras capitais, querem participar da oração, mas a distância os impede. Mas você que é da Grande São Paulo pode estar presencialmente aqui orando conosco todos os dias, a partir das 23h45, aqui no santuário, esta oração transmitida para todo o Brasil e o mundo. Você pode estar presencialmente clamando, erguendo a sua voz, se unindo conosco aqui nesse clamor e Deus alcançando vidas, aqui na Avenida do Estado 4568, entrada principal, pela Avenida Prefeito Passos, número 10, e não apenas para oração,
1: sim,
0: mas ao longo do dia nós temos aí vários cultos, campanhas poderosas, aonde Deus tem falado, homens de Deus pregando a palavra, oração da igreja. E você não pode perder esta oportunidade que Deus concede. As portas da sede mundial estão abertas para todos aqueles que querem receber da palavra, do renovo, querem sentir a presença de Deus, querem ser tocados. É aqui, no tempo da glória de Deus, o local que Deus tem um encontro marcado com você.
1: É o local dos... 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
0: E firmes que não conhecem.
2: Por natureza, um homem é esquecido.
0: Esquece de fatos, datas,
2: pessoas e compromissos. Por outro lado, a tendência humana é para não esquecer certos fatos que ocorrem na vida, principalmente quando se trata de perdoar ou pedir perdão.
0: Não irá viver o extraordinário de Deus.
2: Vemos e ouvimos muitas pessoas afirmarem: eu perdoo, mas não esqueço. Perdoo, mas não quero mais amizade com ele ou com ela.
0: Deus te ajuda. Isto não é perdão. Te ajudará a vencer este deserto.
2: O perdão que a Bíblia ensina é cheio de amor e misericórdia. E normalmente, se perdoando, se esquece.
0: Sepulta
2: no passado. E isso é possível se a pessoa experimentar o perdão divino, tornando-se revertida do grande amor de Deus.
0: Os filhos já convidem os pais.
2: Ele é onisciente, é onipresente, é onipotente, mas sem dúvida alguma, ele esquece dos nossos pecados. Pois eu mesmo, Senhor de Israel, apago as tuas transgressões por amor de mim, dos teus pecados, e não me lembro mais.
0: O Senhor Deus lança os teus pecados perdoados para trás de suas costas
2: e joga nas profundezas dos mares.
0: Caro amigo ouvinte, o sangue de Jesus Cristo nos purifica de todo o pecado.
2: Aí vem, através do seu sangue, que temos a comunhão uns com os outros, e o sangue do Cordeiro de Deus,
0: o Filho de Deus,
2: nos purifica de todo o pecado.
0: Isso,
2: se conhecermos a Jesus Cristo e sabemos que Ele é o Senhor, mantemos a comunhão uns com os outros.

0: onde a prosperidade nos alcançava, o alimento dos céus, coisas que no deserto eram impossíveis, mas para Deus nada é impossível. E profetizando neste vale, o Senhor irá fazer esse cenário difícil se transformar em um cenário de bênção na sua vida.
1: Glória a Deus. Daqui a 2 minutos, portanto, quem conhece a Deus sabe perdoar. Nós pedimos também que você é mais uma mensagem da igreja Deus e Amor, a nossa igreja pentecostal Deus e Amor, a nossa diretoria, os nossos pastores, os nossos presbíteros, diáconos, obreiros, porque a igreja pentecostal Deus e Amor é um ministério levantado por Deus para abençoar a sua vida. Presente também

0: glorificação, o nome do Senhor, a igreja que está firmada na rocha, uma igreja que tem um legado, sim, uma história onde Deus operou e continua operando em nosso meio, continua realizando coisas extraordinárias, vidas sendo alcançadas, milhares de pessoas que foram transformadas pelo evangelho genuíno que é anunciado, e essa obra precisa avançar, crescer em você, estando conosco aqui, cultuando, adorando a Deus, participando deste momento. Eu tenho certeza que Deus irá entregar uma grande bênção, e você sairá daqui renovado, cheio da presença de Deus. Nós teremos aqui uma programação especial, teremos aqui momentos especiais. Então é importante você não perder esta oportunidade de estar conosco nos dias 13 e 14. Já se programe, como disse o Latia, já procure o pastor, já saiba da caravana, quando sairá, como acontecerá, vai estar aqui participando, porque nós estaremos aqui recebendo todos vocês. Uma equipe estará posicionada para receber vocês desde lá da entrada, dos portões principais da sede até a entrada do templo. Você será bem recepcionado e participará com alegria e levará essa experiência para casa de estar no aniversário de 64 anos da Igreja Pentecostal Deus e Amor. Então, já se programe, já anote na agenda, já procure as informações e venha estar conosco comemorando a vitória que Deus nos concede.
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3: Meia-noite 2.
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5: 12:29.
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5: Meia-noite e 59.
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3: 1:26.
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4: 1h57.
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4: 2h27.
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3: 2h57.
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3: 3h29.
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4: 3h59.
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2: 4 horas e 30 minutos.
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2: 5 e 1.
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3: 5h32.
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5: 5h59.
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2: 6h27.
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2: E a gente conversa com o advogado Dr. Gabriel Fonseca. Doutor, a vítima pode desistir da denúncia de violência doméstica depois de registrado o boletim de ocorrência?
3: Vivian, não pode. Na verdade, vai depender do crime. Ano passado, até se ela relatava uma acusação por ameaça ou por alguma coisa que não envolvia lesão corporal, ela poderia desistir do processo, porque dependia da vontade dela de representar contra o acusado. Do final do ano passado para cá, essa questão acabou. Então, uma vez que a mulher foi até a delegacia, relatou um problema com o marido, acusou ele de ameaça, falou que ele está causando problemas em casa, ela não pode mais voltar atrás. Esse poder de representar ou não cabe mais a ela. Esse processo vai ser de responsabilidade do Ministério Público e aí não tem mais volta. Agora, se a mulher falar que fez uma acusação que foi falsa, que foi um momento de erro, aí ela pode responder pelo crime de denunciação caluniosa.
2: Com certeza, doutor. Uma vez registrado o boletim de ocorrência, não é mais problema da vítima. É um problema de toda a sociedade.
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2: 6h57.
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0: pessoal, sejam todos bem-vindos a mais um Direto ao Ponto. São 7 horas e 3 minutos em Cascavel. E você pode participar conosco aqui do Direto ao Ponto, só aguardando o G entrar, já está entrando o G aqui com a gente. Você pode entrar no ar conosco pelo nosso WhatsApp aqui, 419-9587-4735 é o nosso WhatsApp, 99587-4735 é o WhatsApp do Direto ao Ponto. Você manda o seu recado de áudio para cá, participa conosco, deixa sua mensagem para a gente poder ouvir o que você pensa também dos vários assuntos que nós vamos trazer aqui hoje. Tem situação do Nunes Marques, que foi escolhido, tem o Conselho de Ética da Assembleia ontem, que cassou o mandato do deputado estadual Renato Freitas. Vamos falar de tudo isso. Muito bom dia, seja bem-vindo, Gê.
1: Muito bom dia. Hoje, canícula, calor.
0: Tá calor 4 hoje?
1: 4 graus. Hoje tá bom, 4 graus.
0: Ah, ontem tava 2, ontem tava pior. Em Cascavel tá melhor hoje também, 7 graus de temperatura hoje em Cascavel, neste momento.
1: Pois é, só que é o seguinte, onde a temperatura ficou alta mesmo ontem, foi na Assembleia Legislativa, e onde ela está congelada é no Senado da República, porque aquele homem, sem as características fundamentais da decência, dignidade, masculinidade, compromisso com a pátria, etc., Davi Malcolumbre, nada fez. E todo o Brasil, representado por seu Senado da República, foi humilhado, achincalhado, ridicularizado por Alexandre de Moraes. Eu uso algumas expressões que têm peso e o faço de forma muito propositada, porque é preciso despertar nas pessoas o choque irreversível que nos é imposto por gente como esse Alexandre de Moraes, porque é um choque de confronto. Nós vamos às urnas e elegemos deputados estaduais, federais e senadores, acreditando no sistema político, acreditando no sistema político partidário e acreditando que o Brasil só é ser uma democracia. Mas não é. E aí, quando a gente é esbofeteado por um sujeito com as características do Alexandre de Moraes, isso, talvez, para os senadores, não tenha nenhum significado. Eu acho que não tem, porque você não ouve eles falarem, não é?
0: E não ouve para mesmo. Os senadores não falam nada.
1: Não vi nenhum deputado federal ser citado, falar, vir a público, dizer, bom, eu tive 125 mil votos, hipoteticamente. Senhores, 125 mil paranaenses que pagam o meu salário, que custeiam o meu avião, que esperam de mim uma prestação de serviço decente, de homem ou mulher com dignidade, estou avisando vocês que vou tomar tal atitude. Você viu alguma, não?
0: Não vi.
1: Nenhuma. 30 deputados federais, 3 senadores. Estou falando, obviamente, da representação paranaense. Nada. Eu não sei se você vai pôr no ar aquele discurso do senhor Edson Fachin de ontem.
0: Não, não preparei, mas se você quiser...
1: Não precisa. Mas no introito do programa, eu queria dizer às pessoas, o Luiz Edson Fachin foi a uma reunião de juízes ontem, o presidente do Supremo Tribunal Federal, e falou que os juízes têm que ter resiliência e que os juízes têm que ter a coragem necessária para enfrentar as suas decisões de acordo com a expectativa do povo. O Edson Fachin, amigos da Estúdio 92 de Cascavel, não falou em nome dos mais de 18 mil juízes brasileiros. Não falou. Ele falou provavelmente em nome de 9 nomeados para o Supremo Tribunal Federal, que, assim como ele, chegaram na corte por indicação política. Quero esclarecer que tenho respeito pelo conhecimento jurídico do professor Luiz Edson Fachin. Foi professor durante longo tempo de direito processual na mais antiga universidade desse país, que é a Universidade Federal do Estado do Paraná, que é originária de 1908. Portanto, um orgulho para todos os paranaenses, assim como, de forma específica, a universidade no que tange ao curso de direito. Todavia, o professor Luiz Edson Fachin falou em nome de um conglomerado denominados politicamente, que são os ministros do Supremo Tribunal Federal. O povo tem recente ainda a tentativa de nomeação de um guri de recado, de Dilma Rousseff, que era também nomeado e continua nomeado no governo petista. Isto me parece sintetizar o descalabro do sistema e o que está acontecendo aqui agora. O Brasil comemorou uma decisão do Senado da República. Muito bem, ela não foi sequer viva por um dia, porque em sede de decisão de um só homem, um nomeado, juiz nomeado. Então, não está no escopo e no conjunto dos 18 mil juízes. Nesses deve ter uns 1.000 iguais a esse Alexandre Moraes e a esse Edson Fachin, tá? Que é a turma da nomeação, e STJ, Tico-Tico, Bola de Gude e tal. Mas eu queria dizer o seguinte, em síntese. O Edson Fachin falou para a turma dele e falou para dentro de casa. Juiz de direito, todos aí de Cascavel, não precisam da defesa do Edson Fachin. Aliás, até onde eu sei, e com os quais deles eu falo, os de Cascavel, os de Curitiba e de outras comarcas do Brasil, a eles só sobra desprezo pelo Supremo Tribunal Federal, revolta com o que o Supremo Tribunal Federal está fazendo com as suas histórias e com suas carreiras jurídicas, que não raras vezes são construídas em pequenas comarcas com muita, muita falta de segurança oficial, sabe? É a judicatura do peito e da raça, é a judicatura do compromisso, é a judicatura da dedicação e do juramento, quando nomeados são, depois de devido concurso de títulos e documentos. Estes são juízes de direito, juízes e juízas. Estes não precisam de defesa de Edson Fachin. Defensor fraco, flébil, débil, cúmplice dessa cornucópia que ocorre na justiça brasileira. Ao contrário, estes são defendidos pelo seu dia a dia, pela sua coragem, pelo seu compromisso com as suas próprias carreiras, com a sua dignidade pessoal, né? Com o seu juramento e com decisões que podem ou não, senhor Henrique, ser corretas. O juiz não acerta sempre, é óbvio que não acerta sempre. Eu sou advogado há 50 anos, há 50 anos eu manejo recurso. Então, eu não estou dizendo que o juiz é inefável e infalível. Longe disso. Eu só estou dizendo que a imensa, imensa, imensa maioria dos juízes desse país são probos, honestos e corretos. E estão sendo muito mal influenciados. Muito mal influenciados. Estão sendo influenciados por esse Supremo Tribunal Federal, né? Onde tem gente que compra um taé da vida, né? E coisas e que tais e similitudes, viu? Então, eu quero dizer o seguinte, por favor, a tudo e a todos que estão nos escutando, não vamos pôr no mesmo cadinho o Supremo Tribunal Federal e a judicatura brasileira como um todo. Longe disso. Vá de reto, Supremo Tribunal Federal.
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0: São 7 horas e 13 minutos, Ogê. Vou repetir, hein? Quem quiser participar conosco, pode mandar o seu recado de áudio para cá pelo 41 95874735. 41 99587-4735. Interaja aqui conosco, com o nosso pré-candidato a deputado estadual, doutor Ogê Buch. Sabia dessa, né? Tem que falar.
1: Eu sabia.
0: Bom, já que estamos falando.
1: Sabia.
0: Hã?
1: Eu sabia, uma decisão pessoal minha, né?
0: Então. Bom, já que estamos falando em deputado estadual, vamos falar do que aconteceu ontem na Assembleia Legislativa do Paraná, porque o Conselho de Ética da Alep aprovou nesta segunda-feira, por maioria, o parecer que recomenda a cassação do deputado estadual Renato Freitas. O único voto contrário foi do deputado doutor Antenor. A decisão aconteceu após uma sessão marcada por debates jurídicos, acusações de parcialidade e discussões sobre a condução do processo. O parecer foi elaborado pelo deputado Márcio Pacheco, de Cascavel, e trata de um episódio ocorrido em novembro de 2025, em Curitiba, envolvendo vias de fato e agressões em via pública. Antes da votação da cassação, o Conselho também aprovou duas punições contra Renato Freitas, suspendendo as prerrogativas parlamentares do deputado por 30 dias em dois processos distintos. Um foi aquele que ele acabou xingando um assessor do deputado Márcio Pacheco, também na CCJ, se eu não me engano, e a outra foi a invasão de um supermercado aqui em Curitiba para fazer manifestação. Vamos ouvir o que disse o deputado Renato Freitas.
1: Desculpe, posso te interromper? Sabe qual foi a mais grave? A do supermercado. Sabe por quê? Porque no supermercado ele pegou um pacote, uma compra de uma senhora. Agora, essa da rua, eu desculpe a audiência, o xiste que vou fazer aqui, mas nem achei tão grave, sabe por quê? Porque na rua ele tomou uma bomba no nariz. Caiu sentado na calçada, que nem um saco de farinha, né?
0: Exato, exato.
1: Ele já foi punido pela lei da vida, porque apanhou de um pequenininho, ficou gritando lá umas palavras que aprende em academia de Muay Thai, né?
0: Deu uns
1: E
0: gritinhos
1: tomou.
0: lá e apanhou.
1: Deu quatro, cinco gritinhos, tomou-lhe um bombaço na ponta do naso, que foi punido pelo dia a dia e tal, mas aí me permita a audiência, evidentemente é um xiste, ele tinha que ser punido, ainda tem, porque ele foi punido só em primeiro pavimento jurídico, né? Tem
0: Exatamente.
1: mais coisa. Desculpe te interromper.
0: Sem problema. Vamos ver o que disse o Renato Freitas. Diz que não se surpreendeu com a decisão do Conselho de Ética da Assembleia e diz que já imaginava que seria cassado lá. Vamos ouvi-lo.
3: Infelizmente, surpresa alguma, porque se trata de um jogo de cartas marcadas, né? Hoje, aqui na Assembleia, nós vimos o resultado de uma resistência que nós impomos ao poder estabelecido no estado do Paraná. Aqueles que têm os latifúndios da terra, da mídia, da indústria, mas sobretudo da política. Essas pessoas nunca ouviram não. Desde que nasceram, herdeiros que são, sempre ouviram sim. Essa é a política do toma lá da cá ou da mesa de negociação. Nunca em nome do interesse público e sempre do interesse privado. E nós chegamos aqui em nome do interesse público do povo, o interesse mais urgente, porque a nossa principal pauta é a vida humana sem exceção, e frente a essa pauta urgente, nós tivemos que enfrentar os poderosos como Ademar Traiano. E hoje fomos caçados. Ah, mas foi pela briga? Imagina o Traiano, imagina alguém jogando o carro por cima dele, da família dele, da mulher dele grávida, algo do gênero. um policial, um segurança, uma que não anda na rua, não são pessoas públicas de fato. Mas se andassem na rua e isso ocorresse, os seguranças delas seriam os primeiros a atirarem e eventualmente matarem. E aqui serem ovacionados pela legítima defesa que tanto pregam. E eu resisti, briguei. Não me foi colocada outra opção para quem consegue ligar os pontos. O rapaz jogou o carro em cima de mim. Ele sabia quem eu era, por isso ele jogou o carro em cima de mim. Só que não se tratava só de mim. E por isso eu me enfureci. Porque se tratava da minha criança, da minha filha, hoje é uma menina azul. Com algumas semanas. Ah, não, filho. Daí para mim já é demais. Sou humano e falho.
0: Tá aí, esse foi o chororô do Renato Freitas depois da cassação do Conselho de Ética. Vamos ouvir o que disse o advogado do deputado Renato Freitas, o doutor Edson Abdala, que já afirmou que vai recorrer da decisão na CCJ. Aliás, hoje tem CCJ na Assembleia Legislativa do Paraná. Não sei se isso já será pautado hoje, depende do Ademar Traiano. Não sei se já chegou lá também a cassação no Conselho de Ética. Mas vamos ouvir o que disse o deputado, o advogado do deputado, o doutor Edson Abdala.
4: Bom, primeiramente, isto é uma crônica de uma condenação anunciada, porque não se observa aqui nenhum processo dentro do rigor do próprio regimento interno. Temos ideias diferentes daquelas apresentadas pelo relator. Deixamos absolutamente clara a nossa posição e todos os argumentos em relação à suspeição e em relação ao mérito. O Tribunal de Justiça já decidiu que o deputado não estava no exercício do seu mandato. Portanto, esta matéria já está pacificada. Agora, obviamente, num ambiente político hostil ao deputado Renato Freitas, não poderíamos esperar nada mais do que esta violência institucional que estamos presenciando neste Conselho. Vamos recorrer ao Conselho de Constituição e Justiça e depois temos ainda o Poder Judiciário, que irá reparar todas essas circunstâncias que estamos dizendo a vocês.
0: Típico da esquerda, né, Ogê? Ah, vamos para a Justiça, vai acabar no Supremo Tribunal Federal, e aí provavelmente ele seja cassado, tanto na CCJ quanto no Conselho de Ética, quanto no plenário, melhor dizendo, no Conselho de Ética ele já foi. Mas aí ele com certeza vai recorrer à justiça lá em Brasília e pode acontecer o que aconteceu quando ele foi cassado na Câmara de Vereadores e aí o ex-ministro Luiz Roberto Barroso concedeu uma liminar ao Renato Freitas e ele pôde ser candidato a deputado estadual.
1: É, como você sabe, Barrosetti hoje é ex-ministro, né? Está aposentado. Passeia pelas praias, né, com amores e olhares lânguidos, etc. Barrosetti passou por lá e conspurcou sua brilhante história de advogado. Passou por lá, disse horrores de Gilmagro Mendes e depois se acumpliciou com Gilmagro Mendes. Então, a trajetória de Barrosetti está à similitude da trajetória do Renato Freitas, já expulso aqui da Câmara de Curitiba, depois, mediante um recurso Barrosetti, foi...

0: foi submeter o seu nome à população e teve 50 mil paranaenses que votaram nele.
1: Sim.
0: E tenha você certeza que com a publicidade dada ao caso e a esta manifestação, você observa que a manifestação dela, dele, aliás, perdão, vem em tom absolutamente professoral. Professoral. Por quê? Porque ele é professor de direito. Porque ele tem tese, enquanto advogado, defendida. Porque ele representa a classe mais alta entre as classes sociais paranaenses. Ele é deputado, ganha 100 mil reais por mês. Portanto, essa vitimização que ele pratica é de uma calhordice típica desse senhor. Típica. Ele se coloca como coitadinho, né? Não é coitadinho, não tem nada de coitadinho. E outra questão, se coloca como defensor dos negros, dos pobres e oprimidos. Eu queria fazer uma pergunta para o deputado. A mãe dessa filha dele é uma senhora negra ou branca? Não que isso me interesse, certo? Porque isso não tem nenhuma relevância para quem é de direita, é libertário, se preocupa com a economia, se preocupa com o respeito à cidadania e às pessoas. Mas ele acusa tanto as pessoas de prejudicá-lo em função da questão econômica, mentira, é rico, da questão de cor. Bom, até onde eu vi as imagens, você lembra das imagens?
1: Sim.
0: A senhora de que cor é?
1: Ah, não sei.
0: É, mas ela é branca, senhora. A não ser que esteja sendo traído vilmente pela minha memória, o que não é comum.
1: Mas isso é o que menos interessa na história.
0: Claro que interessa, eu sei que não interessa para a história, mas é isso que desconstrói o discurso dele. Entende? Esse discurso vitimista por causa da cor, por causa não sei o quê, etc. Ele é rico, ele é bem-sucedido. E, sobretudo, as imagens não comprovam que ele estava em sede de possível atropelamento dele ou da senhora dele, que é credora, naturalmente, de todo e do nosso maior respeito, por óbvio.
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0: Eu só
1: Hoje é
0: estou dizendo que esse.
1: o relator. Oi?
0: Eu só estou dizendo que esse chororô já encheu o saco, sabe? Essa vitimização, essa coisinha, todos me perseguem, eu sou coitadinho.
1: Não,
0: Coitadinho não tem
1: nada.
0: dinheiro para ficar jogando basquete sábado à tarde, ouvindo funk na praça.
1: Exatamente. Bom, o relator do caso, o deputado Márcio Pacheco, disse que o Conselho de Ética cumpriu o seu papel e que agora cabe à CCJ tocar o caso. Vamos ouvir o que disse o Márcio Pacheco.
3: Para isso que existe o Conselho de Ética e Decoro Parlamentar, porque os parlamentares devem estar alinhados com condutas que sejam éticas e que tenham decoro. No nosso entendimento, do Conselho, que já não é mais só do relator, mas é do Conselho, a conduta praticada pelo deputado Renato Freitas com essa briga no centro de Curitiba, ela atinge frontalmente todo e qualquer tipo de conduta ética e, evidentemente, fere o decoro parlamentar da Assembleia Legislativa. Por isso, um trabalho exaustivo, longo, mais de 5 meses, um relatório bastante grande, mas o Conselho de Ética entendeu que, de fato, as agressões à casa, para sua imagem e aos deputados, foi muito grave a ponto de aprovarem agora esse parecer, né, de minha relatoria, que pede a cassação do deputado Renato Freitas. Então, agora, aqui no Conselho de Ética, o nosso papel foi cumprido e está aqui no Conselho de Ética cassado o deputado Renato Freitas.
1: Tá aí, esse foi o relato do Márcio Pacheco ontem, depois do fim da sessão do Conselho de Ética. Então, agora, hoje, como eu disse, o processo segue para análise da Comissão de Constituição e Justiça da Assembleia e depois será votado em plenário, que dará a palavra final sobre a cassação do mandato do Renato Freitas.
0: Aqui é uma observação minha e muito pessoal. Eu não esperava outra atitude do Márcio Pacheco. Eu esperava aquilo que veio a lume. Um relatório sério, circunstanciado, com base nos fatos, naquilo que de lei é aplicável à espécie, inclusive o código de conduta dos ilustres senhores deputados estaduais, e é mais uma representação de que, quando o povo quer, vota e vota de forma adequada. Me parece, Márcio Pacheco, um excelente representante do povo cascavelense e do povo paranaense, que mais de vez já o trouxe para a Assembleia Legislativa do Paraná.
1: Bom, Gê, vamos para Brasília, que hoje tem muita coisa em Brasília, mas
0: Ai, Jesus.
1: o projeto da lei da dosimetria continua sendo pauta por lá. E olha só, Gê, hoje tem o Lully, teu amigo, presidente Lully, ele vai lançar hoje, em uma cerimônia no Palácio do Planalto, um plano contra o crime organizado e, segundo o Ministério da Justiça, o programa é orçado em 11,1 bilhões de reais e foca na desarticulação das bases econômicas das facções. Desse quase 1 bilhão são aportes diretos e 10 bilhões serão destinados a financiamentos para estados e municípios via Fundo de Investimento e Estrutura Social. Faltando 5 meses para a eleição, ele lança um plano contra o crime organizado, G, que é um problema muito sério. Ele que usou boné do CPX e tudo mais. Então, ele vai lançar esse plano no Direto ao Ponto de hoje à tarde. A gente detalha o que será esse ponto, né, G?
0: Bom, veja, ontem a própria Rede Globo, que é muito subvencionada, né, pelo Sidônio, que é o ministro, o secretário das comunicações de Lula, né, mas ontem a própria Rede Globo não resistiu e lembrou que 68 milhões de brasileiros vivem em áreas dominadas pela narcotraficância, pelo crime organizado. Então, é óbvio que este é um estado paralelo. Só para lembrar as pessoas, a gente fala toda hora de Argentina, Argentina. Argentina tem 53 milhões de habitantes, né? Nós estamos falando que sim, é 68. Nós não. A Rede Globo, a televisão, trouxe a lume que 68 milhões de brasileiros vivem em áreas dominadas pelo narcotráfico. E isso não incomodou esse Lula em momento algum. Tanto é que ele usou boné do CPX. O ministro da Justiça dele, Flávio Dino, que hoje é ministro da Suprema Corte, nomeado por ele, esteve lá no Morro do Rio de Janeiro com dois veículos e nenhuma segurança, ou seja, reunião marcada, reunião tratada, segurança oferecida, viu? E a segurança no Morro do Rio de Janeiro, quando eles oferecem trato, eles cumprem, assim como o jogo do bicho, que é uma contravenção penal, mas paga.
1: Sim.
0: Todo mundo sabe, né? Você jogou no bicho, quem joga, quem sabe jogar, né? Tem viado no jogo do bicho ou
1: Acho que tem 24, não é?
0: não? Não sei, só para saber.
1: Bom, Gê,
0: Mas
1: mas é isso. O Lully, faltando 5 meses para eleição, resolve combater o crime organizado. Isso é conversa para boi dormir. Desses 11 bilhões, muitos milhões irão para o bolso de algumas pessoas, né? Isso com certeza vai acontecer. Vamos aguardar para saber mais detalhes deste plano que será
0: é
1: lançado hoje.
0: projeto do PT?
1: Projeto do governo.
0: Ah, então o projeto do governo do PT tem dreno. É
1: Exato.
0: natural. Tem repartição. Uma
1: Serão de...
0: parte dos.
1: Segundo o governo, dos 11,1 bilhões, 10 serão destinados para os governos estaduais. Aí é
0: Ah.
1: menos pior, né? Vai sobrar 1 bilhão
0: Mais ou
1: para fazer
0: menos.
1: as falcatruas.
0: Mais ou menos, porque é o governo estadual do Rio de Janeiro, de Pernambuco, da Paraíba, nada contra nenhum estado, mas sempre lembrando, e vai alguma coisa pequena para São Paulo, porque ele quer eleger lá o Taxade. Tá? É isso. É, vamos tomar cuidado, mas vamos divulgar hoje à tarde e amanhã de manhã os estados que serão os beneficiários, se é que eles vão
1: Vou contar, né?
0: contar para a população e tal, né?
1: Exato.
0: Mas a gente sabe que desses 11 bilhões, a gente sabe porque é hábito, a gente sabe porque é história, a gente sabe porque é o modus operandi, não é previsão. É vaticínio em função daquilo que eles fazem ao longo do tempo.
1: É verdade. Bom, gente, eu vou inverter a pauta aqui. Já que a gente começou a falar do Lula, depois do intervalo a gente fala da situação da lei da dosimetria. Mas eu vou lá para a última pauta hoje, para a gente falar de. Já que estamos falando de Lula, a primeira-dama do Brasil, não sei se você viu ontem, a Janja da Silva. Comentou o impacto das supostas campanhas de desinformação na saúde pública. Durante evento no Palácio do Planalto, em homenagem às vítimas do Covid-19, ela falou sobre a polêmica envolvendo a empresa de detergentes IP e o campo bolsonarista. A crítica de Janja foi feita durante um evento no Palácio do Planalto, onde o presidente Lula sancionou a lei que institui o Dia Nacional em Memória das Vítimas do Covid-19. Que a partir de hoje será 12 de março. Durante o evento, Janja afirmou que sente revolta ao lembrar das mortes causadas pela doença e criticou pessoas que, segundo ela, contribuíram para o avanço da desinformação durante a pandemia e citou o caso de um bebê que morreu de Covid-19 porque, segundo ela, os pais não haviam se vacinado. Vamos ouvir a nossa Primeira-dama da República, a Janja da Silva.
4: E eu vi esses dias, Padilha, uma médica infectologista falando de um neném que tinha morrido de Covid esses dias no hospital. Morreu de Covid porque a família não se vacinou. Ainda não se vacinou. Até quando essa ignorância vai tá entre nós, gente? Não é possível. Uma família perdeu um bebê porque o pai e a mãe não se vacinaram. Não é porque não vacinaram o bebê, é porque eles não se vacinaram. Até quando a gente vai ver gente bebendo detergente contaminado? É muita ignorância. Então, gente, a gente não pode esquecer nunca do que aconteceu e eu acho que a perna da justiça ainda precisa ser feita. A gente precisa realmente que as pessoas que contribuíram para aquele momento que a gente passou no Brasil ainda sejam punidos. Eu tenho esperança que isso aconteça.
1: Não deviam deixar essa senhora falar, né, Eugênio?
0: Ela preocupada com a morte do bebê. No
1: É.
0: currículo pessoal dela, a nossa audiência precisa saber que o senhor pai dela morreu aqui em Curitiba, uns 2 anos atrás. Morava ali no bairro Alto, sabe? Mas nesse caso, a morte não teve nenhum significado para ela, porque ela não veio a Curitiba, ao Férito.
1: Ah, não veio?
0: E agora. Não, não veio. E agora ela está preocupada com um suposto bebê, né? Que ela ouviu dizer que ela é casada com o maior mentiroso do Brasil.
1: Aprendeu
0: Então,
1: bastante, né?
0: e outra questão, negócio de beber detergente, ela tem que cuidar da casa dela, do senhor marido dela, que bebe tudo que vê pela frente. Aí não é só questão do detergente IP, ela tem que ter cuidado com perfume, com tudo que tiver em garrafinha. Aí é um perigo, que o
1: É um
0: marido dela,
1: perigo.
0: quando está com sede, talvez por isso ela tenha essa preocupação com o detergente. Mas beber detergente é o seguinte: essa senhora, e ela está completamente destrambelhada, porque na semana passada, vocês viram que o marido dela entrou pela porta lateral, na reunião, etc., teve que prometer que hoje vai promulgar a legislação, etc. Foi um vexame histórico para a presidência da República. E ele viajou solo. Por quê? Porque está na liturgia da Casa Branca, quando um presidente da República é recebido, seja ele quem for, existe um chá que é oferecido à esposa do presidente que está em sede de recepção oficial. E a mulher do presidente da República dos Estados Unidos se recusou a receber essa senhora aí, que é casada com o presidente da República do nosso país. A justificativa é o fato dos inúmeros xingamentos que essa senhora fez ao longo do tempo ao marido da Melania. Inclusive usando palavras de baixo calão que eu não vou repetir. São 7 horas e 37 minutos. A nossa audiência não merece ouvir o que essa Janja da Silva verbera, né, no alto da sua ignorância e de sua desfaçatez pessoal. Eu usei um termo pesado, desfaçatez, sabe? Isso, eu estou dizendo desfaçatez porque todo mundo sabe os valores que essa mulher já gastou viajando nesse período presidencial para fora do país. Ela ficou mais tempo fora do país do que o próprio presidente da República, né?
1: Pois é.
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1: 7h37, OG, vamos fazer um intervalo? 8 graus a temperatura em Cascavel, sol. Mas a gente faz um intervalo aqui, vamos refazer o nosso link. E aí, na volta, vamos falar da lei da dosimetria, se vai para frente, se não vai para frente. O Paulinho da Força falou ontem, disse que não está preocupado com a decisão do Alexandre de Moraes. A gente já vai falar sobre isso aqui no Direto ao Ponto, 7h38.
0: Sabe por que não está preocupado? É. Porque ele não está na cadeia onde devia estar.
1: Pois é.
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6: 7h39.
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10: Volta 7h44 e o relator do projeto da lei da dosimetria, deputado Paulinho da Força, afirmou nesta segunda-feira que espera que o Supremo Tribunal Federal confirme a constitucionalidade da proposta após a suspensão temporária dos efeitos da norma pelo ministro Alexandre de Moraes. Em entrevista ao SBT News ontem à noite, o parlamentar avaliou que a decisão de Moraes não representa rejeição ao conteúdo da lei, mas uma medida cautelar diante de ações que ainda serão analisadas pela corte. Vamos ouvir o que disse o Paulinho da Força ontem à noite ao SBT News.
0: Eu conversei entre sábado e hoje com alguns ministros do Supremo e estou tranquilo de que a lei vai ser constitucionalizada. Então, primeiro que o ministro Alexandre Moraes teve o entendimento da seguinte maneira, para ficar claro, né? Que ele não suspendeu a lei, ele suspendeu os efeitos da lei temporariamente. Por quê? Porque tem duas ADIs no Supremo e essas duas ADIs terão que ser analisadas pelo Pleno do Supremo. Então, qual que era a dúvida? Era que se começasse, tinha 10 pedidos das pessoas que estão presas, né? Se ele começasse a analisar uma por uma dessas pessoas, essas pessoas iriam sendo soltas, e depois se tivesse um entendimento do Pleno do Supremo com essas ADINs, teria que voltar tudo atrás, teria que mandar prender as pessoas de novo, ou seja, seria um caos, né? Então esse foi o entendimento do ministro, que eu entendi, que o ministro Alexandre Moraes fez, foi suspender os efeitos da lei provisoriamente até que o Pleno do Supremo, que é a AGU, a CGU e o nosso Congresso possa falar também sobre isso. Então, eu acho que está muito tranquilo lá, não é nenhum desespero, alguns dias a mais, alguns dias a menos. Posso dizer que, num primeiro momento, realmente teve uma certa complicação do nosso lado, com líderes preocupados com isso, mas depois dessa explicação que o próprio ministro Alexandre Moraes acabou fazendo, ficou muito claro que não está suspendendo a decisão do Congresso. E aí vai ouvir o plenário. Não ouvindo o plenário, eu tenho certeza que pela força de que essa lei foi aprovada no Congresso com ampla maioria, não teria como o Supremo dizer que não tem validade, entendeu? Então, estou muito tranquilo com isso.

0: Bom, gente, segundo o jornal Folha de São Paulo, ministros do Supremo Tribunal Federal dizem apostar em uma confirmação ampla da lei da dosimetria, mesmo após as decisões do ministro Alexandre de Moraes pela suspensão. Alguns integrantes do tribunal também manifestaram incômodo com o caminho escolhido pelo colega. A legislação aprovada pelo Congresso Nacional pode reduzir as penas do ex-presidente Jair Bolsonaro e de outros condenados por tentativa de golpe de Estado e pelos atos do 8 de janeiro de 23. O líder do Partido Liberal na Câmara dos Deputados, ontem à noite, o Sóstenes Cavalcante, ele já apresentou uma proposta de PEC, de uma emenda à Constituição, para ressuscitar o debate sobre anistia para os condenados por golpe de Estado e pelos atos do 8 de janeiro. A proposição foi inserida no sistema interno da Câmara nesta segunda-feira à noite, quando o líder começou a coletar as 171 assinaturas necessárias. Ele já conseguiu e já fez isso, já apresentou a proposta. Abre aspas para o Sóstenes. A iniciativa tem um objetivo claro: restaurar direitos, corrigir injustiças e devolver a segurança jurídica a milhares de brasileiros que vêm sendo alvo de penas desproporcionais e perseguições incompatíveis com um Estado democrático de direito. Fecha aspas para o Sóstenes Cavalcante.
1: Eu queria fazer uma observação. Todo esse papo furado aí do Paulinho da Força e o papo não menos furado do Sóstenes, porque isso é passar pano? Por que que eu estou dizendo passar pano? Quem está preso conta horas, conta dias. E o que aconteceu com essa decisão do Alexandre de Moraes é pendurar no varal a decisão que deveria ser aplicada de forma imediata, certo? As pessoas que estão presas querem saber de progressão do regime, aquelas que podem e que estão dentro da decisão legal, do alvará de soltura. A moça aí, Débora do Batom, ela quer sair da cadeia. Se ela fosse penalizada por sujar uma estátua com gloss, o máximo que ela poderia pegar de penalidade seria 1 ano. Esse episódio data de 2023, nós estamos em 26. Ela está presa a todo esse tempo, certo?
0: Sim.
1: Então, o que o Paulinho da Força está fazendo é uma manifestação ilusionista. Não está tudo bem. Ora, como é que está tudo bem se a cronologia indica que haverá um enorme tempo para que a AGU se manifeste, para que a CGU se manifeste, para que isso seja submetido ao plenário, etc. Então, pense que este golpe, adredemente preparado, e eu não sei por que esse Paulinho da Força ajoelhou e rezou, né? É sabido por que ele rezou, evidentemente, né? As pessoas já podem saber que isso ficará para muito, mas muito depois do período eleitoral, lastimavelmente.
0: O G750,
1: Direto ao ponto.
0: mas tem uma boa. Quer dizer, eu não sei se é uma boa notícia aí, eu queria ouvir a sua manifestação sobre isso, G. Porque ontem o ministro Nunes Marques, ele foi sorteado como relator do pedido de revisão criminal apresentado pela defesa do ex-presidente Jair Bolsonaro contra a condenação por tentativa de golpe de Estado. O magistrado foi indicado à corte pelo ex-presidente em 2020. O recurso foi apresentado pela defesa na última sexta-feira e pede a anulação da condenação de 27 anos e 3 meses de prisão imposta ao ex-presidente pela primeira turma do STF. Na petição, os advogados solicitaram que o recurso fosse distribuído à segunda turma do Supremo, sob o argumento de garantir imparcialidade no julgamento com análise final pelo plenário da corte. O pedido foi acolhido nessa segunda-feira. A revisão criminal foi distribuída exclusivamente entre os ministros da segunda turma, com exceção do ministro Luiz Fux, que já ficou fora do sorteio por já ter se manifestado anteriormente pela nulidade do processo contra o ex-presidente Jair Bolsonaro. Na revisão criminal apresentada ao Supremo, a defesa de Bolsonaro questiona decisões do ministro Alexandre de Moraes, relator da ação penal sobre a tentativa de golpe de Estado. Os advogados alegam que houve uma precoce decretação do trânsito em julgado da condenação e que, segundo a defesa, teria impedido a análise adequada de recursos apresentados ao Supremo. Você acha que pode cair a condenação, Gê?
1: Bem, o assodamento de Alexandre de Moraes provoca a nulidade. Né? Ele não obedeceu os prazos em lei previstos. Então, isso implica em nulidade. Se ela vai ou não ser declarada, se será ou não uma decisão do ilustre ministro, eu não sei te dizer. Eu só sei que ele teve um ato digno, porque ele vai tomar posse no Tribunal Superior Eleitoral. E ele convidou Jair Messias Bolsonaro
0: para... Vai tomar posse hoje, inclusive, né?
1: E ele convidou para que Bolsonaro fosse à posse. Claro que é um ato simbólico, Bolsonaro está em prisão domiciliar, até a senhora que vai fazer serviço doméstico é submetida à revista, não pode entrar com o celular, coisas de Alexandre de Moraes, não é? Coisas de Alexandre de Moraes, o Xandão. Enfim, mas o Nunes Marques me surpreende muito positivamente ao fazer esse convite e talvez nós tenhamos uma luz na sua decisão que deve ser exarada muito breve. Por hoje é só, vamos entregar a nave.
0: Cadê o Emerson? Já está aí o Emerson, está lá, ó.
1: Tá lá, o
0: Emerson. Já está lá, pronto.
1: Está lá o doutor Osmar.
0: Todo mundo pronto aí já para o Independência 92?
2: Bom dia, amigos. Estamos aqui prontos, com toda certeza, ouvindo vocês aqui, pegando um pedacinho aí do final do programa que vocês estão apresentando aí ao vivo, direto de Curitiba, nessa manhã fria, né? Olha só, Gilson Pessoa até cortou o cabelo hoje, doutor Ogeboque.
1: Ah, Gilson Pessoa está chique e vocês dois dotados de uma coragem indescritível, porque estão ambos solamente de camisa e está 7 graus em Cascavel.
0: Mas lá tem ar-condicionado, né, gente?
2: A tecnologia está ajudando aqui nesse momento.
1: Mas é que vocês ligam o ar aí de uma forma digna e decente. Eu tenho um problema lá na Mercosul, porque o ar é ligado lá, ontem estava exata a temperatura 7 graus em Curitiba, às 18 horas, e o cidadão ligou o ar-condicionado. O cidadão é que está na imagem.
0: Está 7 graus, eu liguei o ar no 22, sabe? Melhora, né, Emerson?
1: Zero de chance.
2: Com toda certeza. Chegou mais aqui, mais um, né, para compor conosco. Ismar Pavilac, diretamente de Corbélia para o resto do mundo.
1: Mas Corbélia é o seguinte, pense numa terra maravilhosa, de gente maravilhosa. O único problema é a preponderância da torcida do Internacional, né, Gilson?
3: É verdade. Bom dia, senhores.
4: Bom dia, os cavalheiros. E eu me recuso a responder a um comentário que venha tornar pejorativa a existência dos corbelienses.
1: Não, longe disso. Não me derrube.
5: Hoje tem até um samba em homenagem a Corbélia, hoje.
1: Ei?
5: Tem até um samba em homenagem a Corbélia. Moro então, onde não mora ninguém.
1: Corbélia é o seguinte. É uma terra prazível, que está entre os mais de 5 mil municípios desse país, que contribui para que haja crescimento na nossa pátria amada, o que não faz aquele time que está lá em Brasília. Um abraço. Pois não.
4: Um único comentário sobre Corbélia e o progresso. Isso é um fato que está acontecendo em nossa cidade. O atual prefeito, ele reduziu em 28,7% o número de famílias vinculadas aos bolsas assistenciais nesse período de 2 anos de mandato dele. Aí.
2: Opa!
1: Como é o nome dele?
4: O nome? Tiago Stefanello.
1: Então, ao prefeito Tiago Stefanello, a minha manifestação, meu repto de respeito. Eu quero ter o prazer de conhecer.
4: Eu faço.

0: pessoal. Até lá.
1: Valeu, abraço. Forte abraço, até mais.
2: Tchau.
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8: 8 horas.

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0: Agora 8 horas e 9 minutos, 8 e 9. Bom dia, manhã do dia 12 de maio. Sejam bem-vindos aqui, Estúdio 92.3 FM, a mais libertária do Brasil. Falamos de Cascavel, aqui no Oeste Paranaense. Nessa manhã, estamos chegando com Independência 92 para você.
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0: Você no rádio e você nas redes sociais, tá? Fiquem bem à vontade para participarem conosco nesta manhã, tá? Temos aqui nossos canais de conexão com você, nosso ouvinte. WhatsApp 45 998 42 1195. Em live pelo Facebook, pelo YouTube. Você pode nos seguir também no Instagram, arroba Rádio Estúdio 92. E nossa programação você pode acompanhar também pelo portal Estúdio 92.
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0: Até às 10 da manhã, são duas horas de muita informação, muitos debates, até às 10, com Copavel, feita para somar no campo e na cidade. Com Revista Oeste, Jornal Impacto Paraná, Plataforma Brasil Paralelo, são alguns dos nossos parceiros aqui do jornalismo, do bom jornalismo imparcial e independente. Eu sou Emerson Bittencourt. Na bancada comigo nesta manhã, Osmar Júnior, Gilson Pessoa, doutor Ismar Pavilac, nosso convidado especial. Bom dia, senhores.
2: Bom dia, Bittencourt, doutor Ismar Pavilac, Gilson Pessoa, amigos da estúdio. Uma ótima terça-feira para todos.
3: Bom dia, Bittencourt. Bom dia, bancada. Bom dia, ouvintes 92.
4: Bom dia, Emerson, Gilson, Osmar e especial aqueles que nos acompanham nesse dia que esquentou um pouco mais. Não estamos com menos um de sensação hoje.
0: 8 horas e 12 minutos. 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Você vai conhecer um pouco mais do pré-candidato ao governo do Paraná pelo Missão, Luiz França. Hoje, daqui a pouco, no Entrevistão 92. Vamos falar também com o vice-presidente da SIC para assuntos de comércio exterior, Éder Quarelli, o advogado Éder Quarelli. Ele vai dar detalhes sobre um evento, cenários, oportunidades e caminhos para o desenvolvimento industrial de Cascavel. Teremos ainda a crônica com o empresário Duca Siliprandi. Greca, a cereja do bolo ou a azeitona da empadinha? Tema de hoje com Duca Siliprandi na crônica desta manhã de terça-feira. E também, Guto Silva lança pré-candidatura ao Senado, de olho em apoio de Ratinho Júnior. Conselho de Ética da Assembleia Legislativa do Paraná aprova parecer pela cassação do deputado petista Renato Freitas. Ministério Público dá parecer sobre improcedência de reclamação de Leonardo Paranhos e investigação contra seus familiares deve continuar na quarta vara criminal de Cascavel. Estas e muitas outras a partir de agora ao vivo para você no Independência 92.
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5: A terça-feira começa com temperaturas baixas em todo o Paraná, principalmente nas regiões Sul e Centro-Sul. Há possibilidade de geadas em algumas áreas do estado. O tempo segue firme com predomínio de sol ao longo do dia. Em Curitiba, mínima de 6 e máxima de 20 graus. Em Paranaguá, os termômetros variam entre 2 e 21. Londrina terá mínima de 7 e máxima de 20 graus. Em Cascavel, mínima de 7 e máxima de 20. Já em União da Vitória, faz frio pela manhã, com mínima de 4 e máxima de 21 graus. A tendência é de tempo estável em todas as regiões do estado. Mas vale o alerta para tirar a japona do armário, porque hoje o frio ainda promete dar as caras pelo Paraná. Grande abraço para você, uma ótima terça-feira e até amanhã. De Curitiba, Mauro Conte, com informações da Rede AERP.
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0: 8 horas e 14 minutos, é isso mesmo. E um oi, um bom dia, um abraço para todos os nossos ouvintes ligados aqui no Independência 92 nesta manhã. Ontem nós falamos aqui e vamos reforçar hoje, reforçar amanhã, reforçar quanto precisar, quantas vezes precisar. Queremos saber o que está acontecendo com a Associação de Jornalistas do município de Cascavel. Inclusive, Osmar Júnior esteve ontem lá em frente, no portão da associação. Daqui a pouco você vai falar, Osmar, se alguém te recebeu lá, se você conversou com alguém. Nós temos um vídeo, inclusive, da passagem de Osmar Júnior no dia de ontem, na tarde de ontem, na Associação dos Jornalistas de Cascavel, que hoje é presidida por Luque Monteiro, o qual nós estamos procurando, o qual nós queremos ouvir, né? Bem, você que está na live vai ver o vídeo, certo? Quem está no rádio aí vai poder ouvir o que o Osmar Júnior disse lá, quando esteve ontem à tarde na Associação de Jornalistas de Cascavel.
6: Olá, amigos! Nós estamos aqui na Associação dos Jornalistas de Cascavel. Aparentemente está fechado. Nós estamos à procura de você, Luque Monteiro, presidente da Associação de Jornalistas. Faz um tempinho que nós estamos tentando entrar em contato. Precisamos falar com você a respeito de uma campanha que nós encetamos aí em defesa do Valdomiro Cantini. Luque Monteiro, entre em contato conosco, nos responda, tá? Nós precisamos falar com você.
0: 8 horas e 16 minutos, Osmar Júnior. Pelo que eu entendi, ninguém te recebeu lá na Associação de Jornalistas ontem.
2: Pois é, ninguém, portões fechados, o estabelecimento fechado, não sei qual o horário, mas nós estivemos lá, pelo menos, para marcar a presença da Estúdio 92 e estamos aguardando Luque Monteiro, presidente da AJC, para pelo menos proferir uma nota a respeito da situação que nós já denunciamos aqui, o desrespeito para com o nosso colega jornalista Valdomiro Cantini.
7: Cadê você? Eu vim aqui só pra te ver.
0: Pois é, cadê você, Luque Monteiro? Nós queremos ouvi-lo, nós queremos então pelo menos uma nota, o parecer da Associação de Jornalistas de Cascavel sobre esta questão, este episódio da tentativa de invasão de um estúdio de rádio, ok? Por parte aí do chefe da Casa Civil de Cascavel, o ex-vereador Xavier, né, no programa de Valdomiro Cantini. Né, por isso nós estamos fazendo uma campanha aqui, né? Alô, alô, alô, Marciano! Aqui quem fala é da terra.
8: Aqui quem fala é da terra.
0: Pois é. E você, onde está Luque Monteiro?
4: Estou curioso para ver a reação dele, porque pelo que o Osmar nos contou nos dias passados aqui, Emerson, o próprio Luque foi que lhe passou a informação de que tudo estaria resolvido, de que Cantini já inclusive teria enviado um áudio esclarecendo todos os fatos, e o próprio Valdomiro Cantini desmentiu essa informação.
2: Pois é, lamentavelmente trata-se de uma inverdade ou de uma mentira. Nós queremos exatamente a explicação do Luque Monteiro, porque ele me foi claro na mensagem que me enviou, dizendo: Osmar, está pacificado. Inclusive, Cantini já veiculou um áudio do Xavier se desculpando. Quando, na verdade, o que foi veiculado na rádio do Cantini, em todas as outras emissoras que estiveram presentes, foi uma entrevista coletiva do Xavier dizendo e reafirmando as suas reclamações com relação às denúncias que foram feitas com relação ao hospital de retaguarda, a licitação questionada do hospital de retaguarda. Tudo isso foi o que fez o Xavier. Mas em momento algum, segundo o próprio Cantini, que falou aqui no Independência 92, não houve qualquer pedido de desculpas por parte do Xavier e não está nada pacificado. Continua sem ser resolvido e nós continuamos clamando pelo ato de desagravo e continuamos clamando por uma postura da Associação de Jornalistas de Cascavel.
0: Fala aí, presidente Luque Monteiro, de repente foi um equívoco da sua parte quando você disse que estava tudo pacificado e tudo resolvido. Quem sabe você se equivocou. Vem então falar, traz pra gente uma informação concreta sobre toda esta situação. O que a Associação de Jornalistas de Cascavel pode fazer nesse caso, né, desta tentativa de constranger ali um operador da comunicação, um jornalista, um comunicador, como foi o caso de Valdomiro Cantini. A 92 está aguardando um posicionamento oficial.
3: Ó, bem da verdade, tá mais que claro que o Luque não quer mostrar a cara em defesa de um colega da imprensa. A pergunta que fica é: e os demais integrantes da diretoria? A associação deve ter uma vice-presidente? Um vice-presidente? Tem uma diretoria, um quadro de pessoas?
2: Aliás, Gilson, só para reforçar, além dessa informação que o Luque me passou, de que estava tudo pacificado, ele me disse que, segundo a decisão da diretoria, que você falou agora, decisão da diretoria diz que não iria se manifestar sobre esse caso.
3: Mas isso é um absurdo. Que se o presidente não fala, alguém tem que falar em nome da associação.
4: Ah, mas se quando é necessário defender a prerrogativa, quando é necessário defender um jornalista, a associação dos jornalistas não se manifesta, eles vão se manifestar quando, Gilson? Quando for convidados para uma festa patrocinada pelo prefeito municipal? Aí eles participam e se manifestam? Eu me recordo muito bem que dentro dos quadros da OAB nós temos várias comissões. Em especial, e uma das que é mais atuante, e eu devo destacar isso sempre e enaltecer o trabalho deles, é a Comissão de Defesa das Prerrogativas. A OAB se manifesta direta e objetivamente quando um dos seus integrantes tem violado suas prerrogativas. Fato é que outro dia nós tivemos com a própria Câmara de Vereadores, quando um dos vereadores atacou os advogados criminalistas, dizendo que defender bandido não era algo correto ou digno. Ao contrário, a Constituição prevê que todos têm direito à ampla defesa e ao contraditório. E quando o cidadão não tem a condição material e financeira de custear, a OAB indica um advogado quando o Estado não possui defensoria pública. Ou seja, é um direito, uma prerrogativa de cada cidadão ser defendido por um advogado quando em juízo. E isso especificamente é uma obrigação do advogado atuar, independente de qual seja o fato.
0: Exato.
4: A OAB defende os seus. E cadê a associação dos jornalistas?
2: Bem, inclusive ontem eu falei aqui que em várias ocasiões no passado, num passado recente, a AJC se manifestou e fez, inclusive, atos de desagravo público aos seus colegas. Eu citei aqui o Neri Poerari, que foi agredido lá na Rádio Colmeia. O Edson Moraes, que foi preso injustamente na 15ª SDP.

0: O Nenê Vê, que foi
1: proibido, né?
0: Cinegrafista, foi proibido de filmar, cinegrafista da TV Tarobá. Então, a AJC teve a sua atuação, sim. Eu quero saber agora, por que que agora a AJC está se encolhendo, está se curvando perante algum interesse escuso. É isso que nós queremos saber, Luque Monteiro. Não estamos acusando ninguém. Nós queremos apenas uma posição firme da AJC para a AJC mostrar que não é só festa, que não é só confraternização, mas é defesa dos interesses e dos direitos dos jornalistas de Cascavel.
2: Nós inclusive aqui reforçamos, né? Reforçamos as perguntas que fizemos ontem aqui, quando lemos esse editorial, o editorial aqui da Estúdio 92. Estaria o presidente Luque Monteiro desviando o olhar por questões políticas? O excesso de cautela, de prudência, se deve a algum comprometimento de ordem eleitoral com o passo ou de outra natureza? Algum ou alguns conselheiros estariam manipulando o presidente? Por que esse comportamento introspectivo, infalível, diante aí de vexatório fato, né? São perguntas que ficam no ar com essa questão envolvendo Luque Monteiro e a Associação de Jornalistas aqui de Cascavel, tá?
1: E outro questionamento, e se não fosse o chefe da Casa Civil, e se fosse um cidadão qualquer, fosse uma autoridade, por exemplo, um agente público enquanto um policial ou algo assim, que fosse lá exigir direito de manifestação ou algo nesse sentido, a associação teria se manifestado?
2: Pois é, eu falei infalível, infalável, né? Infalável diante de vexatório fato, tá bom? Então é isso que nos causa estranheza, pois, né, seria uma instituição para nos defender. E agora fica aí a dúvida, será que nos defende mesmo? Ok? 8 horas e 25 minutos.
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2: Amigos, bem, a gente começou, né, o nosso programa hoje mais uma vez tocando nesse assunto que nós vamos todos os dias aqui reforçar esse posicionamento da Estúdio 92, tá? Até termos então uma resposta convincente do senhor Luque Monteiro ou de qualquer pessoa da diretoria da associação que queira se manifestar, né? Fica aqui aberto o espaço.
4: O negócio é dar nomes aqui, então, né? Já que, como diz o Júnior, o Luque disse, a decisão foi tomada pela diretoria.
1: E quem é a diretoria?
4: Nós temos o Luque, que é o presidente. Nós temos o João Passos, ex-presidente e membro da diretoria. Um abraço, João. O Antônio Bardelotto, ex-presidente e conselheiro diretor. O Violar Sarturi, ex-presidente. O Jairo Pitoco, o Cajal, ex-presidente. O Edson Moraes, citado por você aqui. O Jairo Vieira e a Salete Gonçalves. Então, se o Luque não quer falar nada, por favor, alguns dos senhores ou a senhora saia em defesa do colega de profissão.
2: Amigos, 8h26, 8 horas e 26 minutos, vamos fazer nosso intervalo, nosso break, tá bom? E já voltamos por aqui com as situações políticas do nosso estado. Agora Guto Silva se lança pré-candidato ao Senado, então ele vai ser convidado também aqui para o entrevistão, porque o entrevistão que começa hoje com Luiz França, pré-candidato ao governo pelo Missão, né, vai ouvir, pelo menos vamos convidar a todos, né, todos aqueles que quiserem falar, vão falar. Temos agenda já aí com Greca, temos agenda com Álvaro Dias, temos agenda com Tony Garcia, né, serão os próximos. O Greca já é o próximo, ou é o Álvaro Dias?
0: Greca no dia 19, Álvaro Dias agora, sexta-feira,
2: então,
0: dia 15.
2: O próximo já é Álvaro Dias, pré-candidato ao Senado. Dizem as pesquisas que ele está na frente aí, né? A gente não sabe realmente, pesquisa é pesquisa, tá? Mas enfim, hoje é Luiz França. E então Guto Silva será convidado também para falar como pré-candidato. Ele está esperando o apoio de Ratinho Júnior. Ratinho Júnior, que chamava ele de pré-candidato ao governo, né? Aí colocou lá Sandro Alex. Será que agora ele vai apoiar Guto Silva para o Senado, então?
1: Estranho. Bem, e Deltan Dallagnol, também terá o espaço.
2: Sem dúvida, o convite inclusive já foi feito para a assessoria, né? Ainda não obtivemos resposta. Sandro Alex também, estamos aí no encalço, mas ainda não obtivemos resposta.
1: Porque Deltan tem um plano B, os cavaleiros sabem, né?
2: Plano B de Deltan Dallagnol, como assim?
1: Plano B de Deltan Dallagnol, meus caros. Existe aquela situação jurídica que nós comentamos ontem, sim, com o Ogier e que está pendente, inclusive, o registro da candidatura dele e tal. E ele, ontem, em uma entrevista, comentou e disse o seguinte, que se por alguma eventualidade algo o impedir de ser candidato, o plano B tem dois nomes, Paulo Martins e Jeffrey Chequim.
2: Opa, sem dúvida, e bons nomes, claro, bons nomes, inclusive o Paulo Martins quase foi senador, né, na eleição passada, ok? Mas é o seguinte, é um assunto para daqui a pouco, depois do nosso break, 8 horas e 29 minutos.
0: Emerson, daqui a pouco eu quero falar então que o plano B vai ter que ser acionado pelo Leonardo Paranhos, porque parece que tem uma decisão do Ministério Público aí que freou aquela investigação, né, que freou o estancamento da investigação das denúncias contra Paranhos e seus familiares, denúncias de enriquecimento ilícito. Daqui a pouquinho nós vamos voltar a esse assunto.
2: Então vamos ficar na expectativa. Que
1: liberou a investigação.
2: 8h29. Atenção, agora você vai ouvir sabe quem? Você vai ouvir Alexandre Garcia e a gente volta depois do nosso intervalo. Garcia, bom dia.
5: Bom dia. No nosso encontro de hoje, eu vou falar sobre aquele vereador que invadiu a igreja de São Benedito, lá em Curitiba. Foi cassado e o Supremo descassou. E agora foi cassado de novo como deputado estadual por ter invadido um supermercado e ter brigado com manobrista. Vou falar também sobre o IP. O ministro da Saúde acabou se metendo num assunto que não é dele. É da Anvisa, que é uma agência independente. Ele está acusando o caso de politização, mas ao entrar nisso, ele politizou. Detalhes daqui a pouco no nosso encontro diário. De Amarante, norte de Portugal, Alexandre Garcia.
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7: 8h31.
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2: Quero mandar um abraço aqui pro Nilson Machado, pro Ezonel, pro Ado Júnior, o Marco Aurélio Martins, um abraço aí, amigos, tá? Lá para Toledo, Amir Canitz, Marcelo Kalinowski, o César Justino também, Adriano Rocha, Xandão da Imobiliária. Esse aqui não é aquele Xandão lá, viu, gente? Esse aqui é gente boa. Advogado Hélio Ideria Júnior, abraço a todos aí, nossos ouvintes e amigos internautas. Bem, relembrando, daqui a pouquinho, às 9, teremos a participação de Luiz França, que é o pré-candidato ao governo do estado do Paraná, estreando aqui, então, esse quadro chamado Entrevistão 92. Luiz França, hoje, dia 12. Aí nós teremos o pré-candidato ao Senado, Álvaro Dias, dia 15. Dia 19, semana que vem, Rafael Greca, pré-candidato ao governo. Nós teremos dia 22, Felipe Barros, pré-candidato ao Senado. Dia 26, Tony Garcia. Tony Garcia, que disse que ia entrar em contato conosco para mandar aí uma documentação, né, sobre aquele assunto que nós conversamos com ele aqui. A gente vai ter que perguntar para ele, né, no dia do entrevistão, dia 26. Ele não mandou nada até agora, né, amigos?
3: Não.
2: Documentos que comprovariam, né, ilicitudes de Sérgio Moro.
3: Sérgio Moro, isso mesmo. Alguma coisa envolvendo 70 milhões de reais que ele teria depositado em juízo e o dinheiro teria desaparecido, segundo palavras de Tony Garcia, nestes microfones.
4: É extremamente grave, é uma denúncia gravíssima.
3: Com certeza.
2: Pois é, e, daí tem que, e tudo isso tem que ter prova, não adianta falar, né, minha gente? Tem que ter prova, é igual a delação premiada, né? Por exemplo, agora a gente está na expectativa da delação do Daniel Vorcaro. Ele pode falar um monte, se ele não apresentar provas, a delação não vai ter validade.
3: Não será nem homologada.
2: Nem homologada.
3: Se não existirem pelo menos indícios documentais. Porque para esta fase do processo, na fase de inquérito, abertura de processo, o indício é suficiente. Para uma condenação, não. É necessário que as provas sejam contundentes e que sejam robustas. Mas para iniciar um procedimento investigativo, o indício é suficiente. Uma máxima jurídica do in dubio pro societa. Na dúvida, o juiz acolhe uma denúncia para que se busque a proteção da sociedade, para que uma investigação seja levada a efeito com o intuito de que sejam preservados os direitos da sociedade, da coletividade.
2: Inclusive, amigos, é bom, né, é prudente relembrarmos por que Luiz Inácio Lula da Silva foi preso. Porque os parças que fizeram delações provaram, falaram e mostraram provas de tudo o que acontecia, né? Lá na época do Petrolão, né? Na Lava Jato, né? Foi dinheiro para cá, foi dinheiro para lá, foi isso, foi aquilo e tal. Só por isso conseguiram prender Luiz Inácio Lula da Silva, né? Então ele diz que foi, ele mesmo diz, né, que ele foi preso inocentemente, sem dever nada. Não tem como, gente. É impossível, doutor Ismar.
3: Inocente, Emerson. Você diz que o sítio de Atibaia não pertence a Luiz Inácio, mas aí você encontra no armário do banheiro da suíte principal os objetos de uso pessoal de Lula, inclusive uma caixa de medicações com o nome dele e a receita adesivada. Aí você encontra no laguinho artificial construído do lado pedalinhos com o nome dos netos de Luiz Inácio. E por aí seguem a cozinha com objetos de uso pessoal da falecida esposa e tudo mais. E aí você diz que não é dele.
2: E a questão lá do triplex também, né?
3: As imagens mostram ele e a falecida esposa dele fazendo vistorias, visitas técnicas acompanhada de arquitetos, de decoradores.
2: Lembrando também que todas as instâncias, ele passou por todas as instâncias, né?
3: Sim, as três instâncias ordinárias e chegou ao STF.
2: Ele disse que não teve, né, o direito de defesa.
3: Mais de 470 recursos interpostos nos processos envolvendo somente o nome de Luiz Inácio.
2: Bom, até inclusive uma das provas de que ele teve sim, né, direito à defesa, o seu advogado, Cristiano Zanin, hoje está no STF.
3: O reconhecimento
2: foi o cara que defendeu
3: pelo
2: ele.
3: Belo serviço. Exatamente. Prestado juridicamente. Isso tudo nós devemos, essa situação toda, nós temos que agradecer, entre aspas, ao Fachin, pois foi ele que, com uma canetada, nos colocou nessa situação absurda que vivemos hoje.
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2: 8 horas e 40 minutos, 8h40, como falamos então, amigos? Vamos lá. Essa situação que você trouxe, Osmar Júnior, envolvendo mais uma vez aí, digamos assim, esse confronto que está acontecendo já desde 2024, né, salvo engano,
3: pois
2: de
3: é.
2: Romã, né, de Evandro Romã e Leonardo Paranhos.
5: Desde 2024, e nós temos trazido aqui durante todo esse ano de 2025 e agora também em 2026 as denúncias do ex-deputado Evandro Romã a respeito do enriquecimento ilícito de Leonardo Paranhos, envolvendo também a sua família, seus familiares, as empresas próximas a Leonardo Paranhos. E há uma questão de 40 dias nós trouxemos aqui uma notícia estampada no jornal O Paraná, dizendo que Leonardo Paranhos conseguiu blindar as investigações a respeito dos seus familiares, porque era competência do Tribunal de Justiça, em virtude de ele ter o foro privilegiado. E essas investigações contra seus familiares, na verdade, tinham a intenção de atingi-lo, então ele queria estender essa imunidade parlamentar, essa competência para o Tribunal de Justiça, e conseguiu blindar as investigações aqui na 4ª Vara Criminal de Cascavel. No entanto, agora o Ministério Público deu um parecer pela improcedência desta reclamação do Leonardo Paranhos, dizendo que não, as investigações devem continuar sim na 4ª Vara Criminal de Cascavel, porque trata-se de parentes, de pessoas distintas, que não têm prerrogativa de função, então deve continuar. E tá aqui, eu vou só ler um trechinho do parecer do Ministério Público, que entende o seguinte: desse modo, não se verifica a usurpação de competência para investigação policial. Deve prosseguir a investigação regularmente para apurar a conduta de particulares e agentes sem prerrogativa, podendo os autos retornarem a esta corte apenas se surgirem fatos novos, concretos e dotados de plausibilidade técnica que apontem a participação ativa do ex-prefeito em crimes funcionais. Como se trata de acusações contra os familiares e contra outras pessoas, vai continuar a investigação, sim. Portanto, diz o Ministério Público, diante da natureza meramente conjectural das novas alegações, que ratificam fatos já exauridos por esse órgão de cúpula, e inexistindo prova de conluio ou liame subjetivo ilícito entre o ex-gestor e as atividades das empresas citadas durante esse processo, julgo pela improcedência, voto pela improcedência da reclamação de Leonardo Paranhos, devendo, portanto, continuar as investigações aqui na 4ª Vara Criminal de Cascavel.
3: Eu questiono, se você não tem nada para esconder, não tem motivos para temer uma investigação, por que confrontar tanto o instrumento investigativo? Por que brigar tanto contra esse processo investigativo que está sendo realizado? Quais seriam as causas, Gilson? Por que dessa preocupação grande em dizer que não se pode investigar meu filho, minha filha, minha esposa, minha mãe, meu irmão, meu pai?
6: Olha, eu não sei, o gestor era ele. O gestor era ele. Quando o cara diz, olha, investigar a família não tem nada a ver, tem algo escuro aí no meio. E para deixar tudo às claras, trazer à luz, se fosse eu e não devesse nada, eu diria, fiquem à vontade. A vida é um livro aberto. Simples assim. Como já dissemos antes, a explicação ele tem que dar para a sociedade cascavelense, até porque pretende disputar o pleito para deputado.
3: Sim, está correndo o trecho aí fazendo campanha.
6: Vai bater porta dos eleitores, e ele tem os eleitores dele aqui, carregando a pecha. Ué, abra os livros. Ó, fiquem à vontade, está aqui o que você quer. Conta bancária está aqui. Número de registro de imóvel está aqui. Simples assim. Quem não deve, não teme.
5: É. O Miguel Dias está me perguntando aqui, descongelou a investigação de Leonardo Paranhos? Pois sim. É, com esse frio todo, podemos descongelou. Dizer que descongelou sim, Miguel.
2: Muito bem, são 8 horas e 46 minutos, 8 e 46 daqui a pouco. Vamos conversar com Luiz França, pré-candidato na disputa ao governo do estado do Paraná. Ele é do recém-criado aí partido Missão, né? Que tem o Renan Santos como pré-candidato à presidência da República, que esteve aqui sentado conosco, Renan Santos, recentemente também. Vamos conhecer um pouco mais desse advogado, o Luiz França, né? Mas, amigos, o Conselho de Ética da Assembleia Legislativa aprovou o parecer pela cassação. Ele não está cassado ainda, tá, amigos? Mas o Conselho de Ética aprovou o parecer pela cassação do deputado petista Renato Freitas, né? Ele que ele se envolveu em diversas situações vexatórias, mas esta aqui é especialmente pelo caso da briga de rua, quando ele saiu no soco com um manobrista, né? Um chamo de flanelinha, outro chamo de manobrista, enfim, né? Isso seria um ato para um deputado estadual, né? Um cara que representa uma classe, né? Os seus eleitores, especialmente os eleitores de esquerda aqui do estado do Paraná, será que está certo ele sair no soco, mesmo que seja tenha sido provocado, xingado, enfim, seria essa melhor a ação dele, ou ele deveria chamar, por exemplo, a segurança pública, né? Chama a polícia, olha, tem aqui um pessoal me incomodando, um pessoal me ofendendo, né? E para evitar qualquer outro tipo de problema, por favor, policial, vem aqui me dar uma força aqui. Mas não, ele preferiu sair no soco com o cara. E aí, hoje em dia, não tem mais como, né? Celulares filmaram tudo, inclusive filmaram ele levando uma de direita, rapaz.
6: Foi feio pra ele. Deveria ter virado as costas, ficado quietinho, não ia haver entreveiro nenhum. E pior ainda, né? Entrou numa briga que não deu conta.
3: É pior é ter apanhado ainda do cidadão, né, Gilson?
6: Não, é vergonhoso.
5: Pois é, um deputado estadual que deve representar a população pela qual foi eleito nas funções da Assembleia Legislativa, na elaboração de leis, na fiscalização do governo estadual, deve ser um espelho, deve ser um exemplo para toda a população. Tanto o deputado estadual como os ocupantes de cargos públicos. Infelizmente, não é isso que nós observamos, não só nesse caso do Renato Freitas, mas em vários casos de falta de decoro parlamentar. Então, mais tarde do que nunca, essa decisão foi tomada. Agora, resta saber se o plenário vai aprovar. Eu acredito que a Comissão de Constituição e Justiça, falava agora há pouco com o doutor Ismar, deve aprovar também, deve...
3: Hoje, caçar. Inclusive, hoje. Sai o resultado.
5: E não sei se na próxima semana, mas em breve o plenário também deve votar pela cassação. Resta saber o que é que vai acontecer posteriormente a isso.
2: Está marcado para 1:30 PM, se não me engano, essa sessão aí da CCJ, né? Que vai receber o relatório, né? E a gente torce para que, né, sigam o mesmo caminho pela cassação desse cidadão. Mas ele viu, mas você falou em espelho.
3: Ele já anunciou, né?
2: É, você falou em espelho, né? Ele também foi espelhado, sabe por quem? Pelo Glauber, lá o deputado federal.
3: Ah, sim, sim.
2: Que expulsou lá um cara do MBL na época, se não me engano, expulsou a pontapés lá do Congresso.
3: Mas o Renato Freitas já falou, inclusive hoje pela manhã eu ouvia ele, e é constrangedor ouvir um deputado estadual usando termos como mano, o cara, aí eu falei com mano, porque daí essa treta, as palavras que eu ouvi ele falando nos microfones da Jovem Pan hoje pela manhã.
2: Mas
3: o palavreado dele é esse.
2: Mas aí que tá. Então, eu penso que seja assim, é que ele é a conversa que ele tem com o eleitorado.
5: É que mano também vota, né?
2: É a conversa que ele tem com o eleitorado, até porque é o seguinte. Conhecimento ele tem, ele é professor de direito.
3: Ele é bacharel, é advogado. Ele usa então esse tipo de difusão de forma de agir para tentar ludibriar o eleitor. Mas ele já falou abertamente que ele sabe o resultado que vai ser externado pela Assembleia Legislativa do Paraná, mas ele falou com todas as letras que o judiciário irá corrigir essa agressão que ele está sofrendo, porque é uma decisão que está esteiada no preconceito contra ele. E são as palavras dele, isso, que ele está sofrendo um preconceito, Gilson Pessoa. Coitado do menino, sair no tapa na rua não é atitude de uma pessoa desequilibrada, é a postura de um deputado estadual eleito e que deve legislar em prol da sociedade. Sair no tapa, provocar alguém, se expor publicamente, todos os deputados fazem isso, a gente pode ver, né, por aí.
6: Lembrando, a reunião do Conselho de Ética foi ontem, tá? Dia 11. Só teve um voto contrário para a cassação do deputado, que foi apresentado pelo suplente do deputado, tá? Que é o doutor Antenor, também do PT, que havia inclusive feito um pedido de vista. Agora, isto feito, vai depender no plenário, e eu acho que o certo seria votação nominal.
3: Aberta,
6: aberta. Talvez o relator, alguém lá, deva pedir para que possamos saber de fato se for cassado ou não, quem é que considera um deputado caçar briga no meio de rua, quebra de decoro ou não?
3: É que eu me lembro do painel. O painel indica somente o resultado da votação, ou então o painel indica nominalmente, como você bem disse, quem votou pelo sim ou pelo não.
6: É o certo para a gente saber quem é quem.
3: Um quadrículo indicando você votou sim ou não pela cassação. Eu concordo plenamente contigo, Gilson. Nós temos que parar de ser hipócritas e nos esconder atrás de uma multidão. O cidadão que entende pela cassação, ele deve vir a público e falar: eu votei pela cassação porque eu compreendo que ele agiu de forma indecorosa. Ou então eu entendo que não deve ser cassado porque a pena ela é excessiva ou algo nesse sentido. Mas deve sim ser exposto o nome de cada um.
5: Agora, uma coisa é certa, o doutor Ismar falou no palavreado do deputado Freitas, e exatamente isso que busca o deputado Renato Freitas, os votos dos manos e das minas, né?
2: Amigos, nós temos inclusive uma sonora aí do deputado Márcio Pacheco falando sobre o assunto. Ele é o relator do caso, né? Márcio Pacheco, aqui o deputado por Cascavel, pela região oeste paranaense, tá? O relator desse caso envolvendo ele, o relator, né? Pediu aí a cassação, né, envolvendo o petista Renato Freitas. Vamos ouvir aí Márcio Pacheco.
7: Para isso que existe o Conselho de Ética e Decoro Parlamentar. Porque os parlamentares devem estar alinhados com condutas que sejam éticas e que tenham decoro. No nosso entendimento, do Conselho, que já não é mais só do relator, mas é do Conselho, a conduta praticada pelo deputado Renato Freitas com essa briga no centro de Curitiba, ela atinge frontalmente todo e qualquer tipo de conduta ética e, evidentemente, fere o decoro parlamentar da Assembleia Legislativa. Por isso, um trabalho exaustivo, longo, mais de 5 meses, um relatório bastante grande, mas o Conselho de Ética entendeu que, de fato, as agressões à casa, para sua imagem e aos deputados, foi muito grave a ponto de aprovarem agora esse parecer, né, de minha relatoria, que pede a cassação do deputado Renato Freitas. Então, agora, aqui no Conselho de Ética, o nosso papel foi cumprido e está aqui no Conselho de Ética cassado o deputado Renato Freitas.
2: Ok, amigos, 8 horas e 55 minutos, 8 e 55, vamos aguardar, né? Ainda então, hoje, no caso, 1 e meia da tarde, tem a sessão na CCJ. Né?
3: Eu acredito, Emerson, que ele sim seja cassado tanto na CCJ quanto no plenário. Os pares dele vão cassar o mandato dele. Mas como ele bem afirmou, ele vai para a Justiça e o Judiciário, nós já vimos o que fez quando ele era vereador e sofreu também o processo de cassação na Câmara de Vereadores.
2: Quando da invasão da igreja,
3: exato,
2: né?
3: Exato. E teve restituído pelo Judiciário...
6: O Barroso.
3: Exatamente.
2: O ex-STF. Por onde anda Barroso, né?
3: Só que tem um porém aí, os prazos. Aí é que está. Se você estiver cassado e não conseguir uma liminar na justiça para registrar, por exemplo, a sua candidatura, ele vai estar impedido de se lançar candidato a deputado federal, como ele menciona aos quatro ventos que ele o será. Ele corre o risco de ficar sem poder ser candidato.
2: Muito bem, 8 horas e 56 minutos. Amanhã já teremos mais novidades sobre este caso. Nós temos o nosso break, tá? Por quê? Porque daqui a pouco vamos estrear o quadro Entrevistão 92. Nosso primeiro convidado é o pré-candidato ao governo do estado do Paraná, né? Ele que está na corrida aí para o Palácio do Iguaçu, ok? O Luiz França do Missão. Missão é um partido relativamente novo, né? Ano passado ele começou aí a ser divulgado, esse partido, né? É um pessoal vindo do MBL, né? Mas daqui a pouco a gente vai saber mais sobre o Missão, sobre o Luiz França e o que ele está propondo para esta sua pré-candidatura, tá certo? Então aguarde, vamos ao nosso break e voltamos já aqui no Independência 92. Um abraço, Miguel Dias, que tá ligado com a gente aí, né, Miguel? Já passei para você, viu, Miguel? Aí, no privado, então a nossa pré-agenda do Entrevistão.
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10: 8h56.
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5: De acordo com o Instituto de Planejamento e Tributação, o brasileiro trabalha em média 149 dias por ano, quase 5 meses, apenas para pagar impostos. Em 1988, eram 2 meses e 13 dias, ou seja, a carga tributária mais que dobrou em 37 anos. Para manter cada emprego, a empresa pode gastar o dobro do salário em encargos. É como pagar outro ano inteiro só em impostos e obrigações que não vão para o trabalhador, mas para sustentações que não vão para o trabalhador, mas para sustentar a máquina pública. De acordo com o Índice de Retorno ao Bem-Estar da Sociedade, o governo arrecada como país rico, mas devolve saúde, educação, infraestrutura e segurança de país pobre. E tem quem acredite que a solução para o Brasil seja aumentar ainda mais os impostos.
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0: 9:01, 9:01, aqui na sua Estúdio 92, pelo Independência 92. Nós começamos a partir de agora, então, estreando o quadro Entrevistão 92, com os pré-candidatos ao governo do Paraná, com os pré-candidatos ao Senado Federal, também pelo Estado do Paraná. E nós temos aqui, então, a partir de agora, o bate-papo com ele que está sendo aí, né? Ele está estreando. Ele que é Luiz França, advogado. Luiz França, ele que é deste recém-criado partido, Partido Missão, né? E ele se coloca aí como pré-candidato na disputa ao governo do Estado do Paraná. Nós vamos conhecer um pouco mais deste jovem que está aí. Você está debutando na política, é isso, Luiz França? Bom dia, seja bem-vindo. Aqui é Emerson Bittencourt, que fala contigo.
1: Bom dia, Emerson. Bom dia, Osmar, Gilson, Ismar, demais amigos aí da Estúdio 92FM. Como candidato, sim. Minha primeira eleição, 32 anos, mas eu já participo de eleições desde 2014, sempre vinculado a pessoas que passaram pelo Movimento Brasil Livre, né? Então já temos uma canchinha aí de bastante tempo na política local.
0: Que bacana! Então, conte-nos um pouquinho, né, da sua história aí, MBL, agora também Partido Missão, para que a nossa audiência possa conhecer um pouco mais de você, Luiz França.
1: Perfeito. Apesar da minha jaqueta pesada, entregue que eu estou em Curitiba, né? Eu sou do interior do Paraná, sou de Cianorte. Tive a oportunidade de morar no Oeste também, morei em Marechal, em Santa Helena, mas quando era muito pequeno, com 2, 3 anos, inclusive, se eu vou para o Oeste e não volto com a cuca de Marechal, eu sou cobrado pela minha mãe até hoje. E em 2010,

0: Eu terminei o colégio e fui aprovado no vestibular aqui da Federal, ganhei bolsa na PUC e me mudei para Curitiba. Fiz 2 anos de engenharia, não gostei muito do curso, fui para o direito em 2013 e a partir de 2014, já com aquelas manifestações de 2013, eu comecei a prestar um pouquinho mais atenção na política, né, mas não me colocando de forma tão ativa. E a partir de 2014 já entrei no movimento estudantil, comecei a fazer palestra dentro das universidades. Nessa oportunidade conheci o Paulo Martins, pelo trabalho que a gente fazia na universidade, ele me chamou para participar da campanha dele de 2014. E aí, desde então, eu tenho intercalado, né, durante a faculdade, 1 ano trabalhando com política, 1 ano trabalhando em escritório, tocando minha vida, e tenho feito isso desde então. Entrei efetivamente no MBL logo depois da sua fundação, fui líder das manifestações aqui a favor do impeachment da presidente Dilma Rousseff, em 2015, 2016, e desde 2022, eu me afastei da política em 2017, fiquei 5 anos fora, cuidando da minha vida. Em 2022, eu volto para o Movimento Brasil Livre. Nessa nova etapa do movimento, né, de criação de partido, de institucionalização, de lançamento de novas lideranças, e dentro desse processo que eu coloco minha candidatura aí como pré-candidato a governador do estado do Paraná.
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2: Agora são 9h05, 9h05, compondo também a bancada aqui, Luiz França, está o jornalista Sérgio Ricardo. E neste momento, então, nós vamos passar aqui a bancada, a palavra para as perguntas ao pré-candidato. Quem começa?
3: Eu quero falar com
2: Fala aí, Gilson
3: o
2: Pessoa.
3: pré-candidato. Eu gostaria que o senhor nos falasse de sua proposta, caso venha a ser governador do estado, sobre o inchaço da máquina pública, sobretudo por conta dos muitos privilégios que se encontram lá para cima.
0: Maravilha. Assim, ó, eu vou ser sincero, tá? Eu fiz direito e também fiz mestrado em economia. O direito, ele me trouxe algumas paixões pelas formas, sabe? Defender a CLT, defender o contrato tal, privatização, não sei de que forma. Óbvio, eu sempre com uma linha liberal, sempre fui a favor de privatização. E economia me trouxe para o mundo real, que é, cara, na verdade são só contratos, entendeu? São letras em papéis. Então, quando a gente vai analisar a máquina pública, tem a questão moral e tem a questão técnica. Na questão técnica, é o seguinte: qual é o modelo de contrato que me traz maior retorno com menor custo? Então, vamos trazer para a educação básica, por exemplo. Nós estamos aí com um crescimento enorme de PSS, que nada mais é fazer com que o Estado fuja daquela contrato, aquele contrato rígido dos estatutários. Isso eu sou a favor. Isso traz alguns prejuízos até para a própria formação, carreira dos professores? Traz. Só que para mim é um contrato melhor, que no que a gente perde, a gente tem que criar estruturas para qualificar o professor, mesmo que ele não esteja no regime estatutário. Agora, em relação à máquina pública, inchaço, o que pega de fato? Primeiramente, os poderes que têm vinculação de receita constitucional. Então, a nossa Constituição garante, por exemplo, o duodécimo do TJ Paraná. Porcentagem de tudo que é arrecadado do Estado é distribuído para o TJ. Se tem um governador que não tem isso como uma pauta, que a pauta dele premente, às vezes até segurar alguns deputados que são amigos do poder, em processos que eles têm no Tribunal de Justiça, e não tem uma agenda de Paraná, de fortalecimento do Estado. Não enquanto uma bandeira, enquanto um governo, mas enquanto o Estado em si, ninguém briga com isso. O que que o Ratinho Júnior fez, por exemplo, para barrar esse super salário gigantesco dos nossos magistrados? Nada. O Tribunal de Justiça do Paraná é o segundo mais ineficiente do Estado em relação a penduricalho. Houve decisão do STF, 1 semana depois da decisão do STF, o TJ Paraná vem e cria outro penduricalho que está vinculado a atuação como professor do magistrado em relação aos estagiários. Isso aí é um escárnio, 14 mil para isso. Está maluco? Só que faz o Ratinho Júnior? Qual que é o interesse do Ratinho Júnior em relação ao judiciário paranaense? é colocar a Controladoria Geral do Estado, que era a doutora Letícia, uma pessoa de confiança dele, uma cota pessoal dele, inclusive, para ser desembargadora, inclusive fazendo jantar de pré-campanha em favor dela com os desembargadores e juízes daqui do Estado. Essa relação tem que acabar. A gente sabe que, por exemplo, entre os desembargadores, há muitos com relações muito umbilicais com membros do Legislativo Paranaense. Isso tem que acabar. Isso não é colocado em discussão. A missão tem um lado claro, que é o lado da direita, uma questão ideológica da direita. Só que a gente não vai ficar tomando detergente IP e falando que a gente não usa Havaianas, que agora a gente usa pé direito. A gente quer discutir isso. Então, em relação à máquina pública, é justamente isso que você colocou. São poucos que ganham muito em detrimento dos demais. Só que a gente não tem lideranças políticas que elegem isso como problema. Eu até coloco aí um desafio a vocês, aos próximos pré-candidatos, que coloquem essa situação dos penduricalhos do TJ Paraná para ver qual a resposta do Sandro Alex sobre isso, do próprio Sérgio Moro, que atuou no Senado agora para barrar um projeto de lei que dava uma segurada nos penduricalhos. Ele pediu vistas para segurar a discussão da questão. O próprio Requião, que gosta de um penduricalho, tanto que colocou, o pai dele colocou o tio dele como conselheiro do Tribunal de Contas, acabou de receber um acordo de 9 milhões por um tempo que ele não trabalhou, ele ficou 12 anos afastado, foi incorporado ao quadro do Tribunal de Contas e ainda recebeu indenização, salário que ele não havia recebido antes. Então, esse tipo de coisa que nós queremos discutir, e eu duvido muito que os outros pré-candidatos queiram discutir também.
1: 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Então, Carlos Luiz, bom
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1: Dia. Bom dia, jornalista Sérgio Ricardo. Só não fugindo do tema, que na verdade a entrevista, o senhor é o nosso entrevistado, e o senhor é, no caso, a estrela nesse momento, porque é o pré-candidato ao governo do Estado, mas eu não posso assistir calado algo que não condiz com a verdade. O senhor me perdoe, o senhor está equivocado na questão do Maurício Requião, né? O Maurício Requião foi nomeado, foi indicado pelo irmão dele, governador, e aí barraram ele na justiça e ele perdeu aquilo que era legítimo do irmão dele, que era nomeá-lo como conselheiro do Tribunal de Contas. E ele acabou ficando fora e prejudicado. E ele ganhou 16, não foram 9, foram 16 milhões. E aí ele fez um acordo por 9 com o Estado. Então, nessa história aí, foi o Estado que falhou e não a pessoa do conselheiro. Só para esclarecer esse detalhe que é muito importante para a nossa audiência. Com relação à sua pré-candidatura, nós sabemos aí pelas pesquisas que a posição nesse momento não é tão favorável ao seu nome. Mas a gente sabe também que a missão, fazendo aí um correlato com o nome do partido, é plantar em todo o Brasil a sua mensagem e aquilo que defende. E é claro que nós temos aí candidaturas proporcionais. O senhor está consciente de que o senhor está sendo o grande desbravador para a missão, para o partido Missão, porque é um momento de começar, mas o começo sempre é difícil, né, Luiz França?
0: Sim, claro. Como eu disse, eu estou há 12 anos nesse jogo e essa é a minha primeira eleição. Então, assim, eu sempre fui um cara do grupo. Eu nunca fui um cara do meu projeto pessoal. Até porque se eu quisesse ter um projeto pessoal que não envolvesse todo o grupo, eu estaria em qualquer outro. O Felipe Barros passou por nós, a primeira eleição do Felipe Barros em 2016, quem fez, operacionalizou através do MBL fui eu, estaria com ele. Seria vereador de Curitiba agora se quisesse, mas eu sei o meu papel no jogo, eu sei que nós temos que apresentar o nosso partido para o grande público, por isso até agradeço a oportunidade de estar aqui com vocês, que é uma forma da gente falar com pessoas que geralmente nós não atingimos, e esse é o meu papel agora, é mostrar que há um partido novo, que conseguiu ser criado, que representa uma juventude que é muito bem organizada, que é muito bem estabelecida em relação aos seus valores, que tem projeto de país. Então, se vocês verem aqui, ó, atrás, eu tenho 4 tomos do Livro Amarelo, que já são 6 livros, são o projeto político do partido. Nós temos, sim, o que oferecer para o Estado e precisamos ser conhecidos. Então, eu estou indo para o jogo justamente para mostrar a missão para a população e para fortalecer a campanha do Renan Santos, que já está atingindo aí 10% nas pesquisas internas aqui no Estado.
5: Doutor Luiz França, eu estava pensando no Renan, não, que é o candidato à presidência da República pelo Partido Missão. Recentemente, nós, inclusive, entrevistamos o Renan Santos aqui, doutor França. E ele nos respondeu da seguinte forma a um questionamento: num eventual segundo turno entre Lula e Bolsonaro, em quem ele apoiaria? Ele disse: eu apoiarei Renan Santos, porque eu acredito no Renan Santos. Acredito que a sua resposta vai ser a mesma, mas o senhor se posicionou aqui como um partido de direita, que é o partido Missão, e num eventual segundo turno que está as pesquisas indicando Sérgio Moro, e se houver segundo turno, a princípio com o filho do ex-governador Roberto Requião, Requião Filho, o senhor teria algum posicionamento já? O Greca, que é pré-candidato ao governo, já se manifestou dizendo que se houver segundo turno, ele irá apoiar irá apoiar o Requião Filho, o Requiãozinho. O senhor já tem alguma posição, alguma conversa nesse sentido, ou vai manter a postura do Renan e dizer não, é o Luiz França no segundo turno?
0: Acho que são questões diferentes, né? Se você pegue, por exemplo, teve um evento do PL em Santa Catarina, que foi o evento de lançamento da candidatura do Flávio, do Carlos, da Carol e do Jorginho. Cara, é deprimente, não tem mais energia, as pessoas não têm mais, desculpa a palavra, não tem mais tesão de defender Flávio Bolsonaro. Aqui no Paraná, a gente tem outra situação. Nós temos um candidato que tem quase 60% dos votos válidos já, mas é um candidato que foi por 2 anos muito bem falado pelo William Bonner no Jornal Nacional. O eleitor do Sérgio Moro, e eu tenho boas relações com o Sérgio Moro, a gente conversa com o Sérgio Moro há muito tempo, era uma das opções dele vir para a missão, inclusive. O Moro, ele tem um eleitor não engajado. É a dona de casa, é a senhora que assistiu lá o William Bonner, viu o juiz Moro como um cara que combate a corrupção e vai votar nele. Ele vir para o bolsonarismo lhe garantiu essa vitalidade, digamos assim, essa militância, só que fez com que ele perdesse também uma parcela do público que vem para mim. Então, se a gente pega a pesquisa da semana passada da Veritas, eles fizeram 2 cenários muito bem colocados. Eram os mesmos candidatos, você primeiro votava no teu preferido, e no segundo cenário você tinha que votar no teu segundo preferido. Então eu saio de 2 e subo para 8% no segundo cenário. O que quer dizer? Essas pessoas marcadamente ideologizadas, que já passaram pelo Rubicão do Flávio, com o fechamento desse acordo do PL com o Moro, elas vêm naturalmente para mim. Então eu tenho uma projeção de crescimento legal que pode empurrar, inclusive, que não ocorra uma vitória do Sérgio Moro no primeiro turno. Havendo o segundo turno, isso significa que eu cresci nas pesquisas, porque o Sandro Alex não está conseguindo puxar voto dele. Vocês podem ver nessa pesquisa, inclusive, que o Greca é o que mais absorve votos do Moro. Então, o Greca tem muito pouco a entregar para o Requião no segundo turno. Sendo Moro e Requião, eu sou Moro debaixo d'água, vou fazer campanha, não tenho o que discutir. Mas eu acho que a gente pode construir algo, inclusive, que não seja o Requião. Essas questões, por exemplo, do Tribunal de Contas, que eu até utilizo a oportunidade aqui para rebater, eu nunca vi ninguém ter direito garantido por salário por tempo que não trabalhou. Ah, mas estava sob discussão judicial. Cara, isso é discussão judicial. A partir do momento que você está trabalhando, você recebe. Agora, você fechar um acordo, eu acho isso meio absurdo, né? E mostra como tem pessoas que se sentem mais privilegiadas do que as demais. Sendo Moro e Sandro Alex, a gente vai de Moro, mas eu acho que nessa divisão entre Requião, Greca, Sandro Alex e eu, quem sabe talvez eu não consiga ir para um segundo turno com Moro. E aí vamos para a porrada, vamos ver quem tem mais o que sustentar.
2: Agora, 9:18, 9:18, é o Entrevistão 92 estreando aqui na bancada do Independência com o pré-candidato pelo partido Missão, o Luiz França, conversando conosco aqui nesta manhã. Doutor Ismar.
4: Luiz, ontem nós conversávamos aqui com Roberto Requião e ele mencionou que uma das ideias do filho dele acerca dos pedágios seria até uma eventual encampação ou estatização das praças de pedágio. O que você teria a falar se você concorda com a situação atual, em especial os preços dos pedágios que estão sendo cobrados no estado do Paraná, ou se você, a sua intenção de governo seria trazer algum tipo de mudança para essa realidade que hoje nos aflige, porque nós vamos de Cascavel a Foz do Iguaçu, 150 quilômetros, ida e volta nós gastamos R$ 70, meu caro.
0: Concordo 100% com você. A grande questão ali é que o governo do estado e o DENIT não fizeram um contrato para melhorar as rodovias. Fizeram um contrato de monopólio sobre a utilização de um serviço rodoviário que é horrível. Que é horrível. Que a 277 não está duplicada até Foz do Iguaçu até hoje. Que a 277 é a pior estrada arterial do Paraná até hoje. O Paraná paga 60 bilhões de impostos federais todos os anos. Desses 60 bilhões, só 20 bilhões voltam. Para você duplicar 277, a gente está falando de 20 a 25 bilhões de reais. Para deixá-la linda. Se a gente... Vamos sair da discussão federativa. Se nós colocássemos na mão das seis principais cooperativas do oeste do estado a responsabilidade por essa rodovia, a 277 estaria duplicada e a Ferroeste estaria pronta até o Mato Grosso do Sul. Todo mundo sabe disso. Só que não anda. Só que qual que é o grande problema do Requião? O Requião quer dar uma solução pior ainda para um problema que já é ruim. Que já é ruim. Os contratos são ruins? São ruins. Devem ser repactuados? Devem ser repactuados. Só que qual que é o grande problema do contrato do pedágio? A negociação pública, lícita, ela só se dá previamente ao contrato. Todas as negociações posteriores são as negociações ilícitas, que foi o que aconteceu com o primeiro contrato. Então dá dinheiro para deputado aqui, para tirar uma obra que estava no contrato, troca uma obra que nem vocês tiveram aí da trincheira por uma outra que é mais barata, e assim vai. O que nós temos que fazer? Eu acho que a sociedade paranaense, principalmente a sociedade paranaense que se organiza a partir do Oeste, que nós temos aí a FIEP, que hoje o presidente é do Oeste, a FACEAP tem sempre um presidente do Oeste, eles fizeram algo muito mais interessante agora, que é o Observatório dos Pedágios. É a sociedade garantir que esses contratos sejam cumpridos. É muito melhor fazer isso do que ficar com as ideias mirabolantes do seu Roberto Requião de estatizar pedágio. Nós vamos colocar para o DR fazer gestão disso? Vamos contratar estatutário, engenheiro estatutário? Aí tem uma crise financeira, não conseguimos demitir ninguém? É uma solução burra para um problema complexo. E, obviamente, se o Requião vir a ser governador e implementar isso, que eu duvido, que o pai se elegeu com baixo acaba, né? Agora o filho vai se eleger com baixo ou estatiza. Eu duvido que isso vá acontecer. O que a gente precisa fazer? A sociedade ativa, olhando o contrato, fazendo que ele seja cumprido. A FIEP, por exemplo, fez um negócio, a 277 já tem mais de um ano de licenciamento, de concessionária. E no contrato diz que há um valor máximo de recolhimento e um valor mínimo. Se a pedagiadora recebe menos do que é o previsto no ano, o governo estadual tem que fazer aporte. Se recebe a mais, esse dinheiro vai para um fundo de gestão compartilhada que vai ser utilizado para as obras de infraestrutura. No primeiro ano do contrato, a concessionária da 277 recebeu a mais. A FIEP cobrou o governo do estado para notificá-los para que o dinheiro fosse transferido. O governo do estado se negou a fazer isso. Estão tendo que judicializar essa questão. Então, assim, eu acho muito melhor a gente cumprir esse contrato da forma correta, fazer os ajustes que são necessários, do que simplesmente privatizar, estatizar, que certamente não dará certo.
2: 9:22. Inclusive, falando sobre a questão aí das estradas, um ouvinte nosso aqui, o Claudemir Perim, ele falou: olha, vim semana passada de Curitiba, né? E especialmente o trecho Curitiba-Guarapuava, muitos buracos, e o pedágio está sendo cobrado, né?
0: Exatamente, tempo, então. Serra da Esperança ali, horrível. Outro problema que nós temos, a região de Laranjeiras do Sul, ali é reserva indígena. Imagina a demora para liberação de FUNAI, liberação ambiental, porque margeia uma reserva indígena. Não vai dar certo, precisa de gente que tenha coragem de peitar isso e fazer acontecer.
1: Meu caro candidato Luiz França, como você vê, estando na fila aí dos que pretendem ocupar o terceiro andar do Palácio Iguaçu, a terceirização? Porque eu, na verdade, desde meus tempos de vereador, eu sempre defendi que o Estado tem que participar mínimo. O Estado tem que participar daquilo que é essencial e deixar que a iniciativa privada que tome conta, porque, na verdade, quando nós vamos para a iniciativa privada, custa menos e tem mais eficiência. Como é que você vê a terceirização de algumas áreas do Estado?
0: Eu acho que são duas questões, serviço essencial e modelo de contratação. Eu também acho que o Estado só tem que focar no essencial. Todos os municípios paranaenses estão com filas quilométricas de exames com especialista, exames e especialistas, né? E cirurgias, então, meu Deus do céu. Isso não é focado. Eu acho que terceirizar parte dos exames seria maravilhoso. Você utilizar, por exemplo, clínicas que funcionam das 9 às 18 horas, você fazer um terceiro turno das 18 às 22 para atendimento do SUS, perfeito. Pagar por exame, dar agilidade. O grande problema é terceirizar coisa que nem precisava estar lá. Nem precisava estar lá. Vamos para outra questão de terceirização aqui. A questão do empréstimo consignado. O Ratinho terceirizou, o Eduardo Pimentel, prefeito de Curitiba, também terceirizou para Credi Sexta. Tá certo? Não tá. Operacionalização financeira disso foi para o BK Bank, que está sendo indicado com relações com o PCC. Tá certo? Não tá certo. Agora, para questões que são essenciais, eu sou super favorável à terceirização. Coisa que não justifica, eu sou totalmente contra. Totalmente contra.
4: Luiz, nós temos enfrentado aqui na região oeste, em especial, uma crise absurda com a situação da energia elétrica. Nós temos aí casos de agricultores perdendo dezenas, centenas, até milhões de reais em razão da falta de energia sem qualquer tipo de intempérie. Isso tem uma grande, vou usar um termo não aplicável, mas uma grande coincidência com essa privatização que a Copel sofreu e nós estamos enfrentando aqui um problema absurdo. Qual que seria a posição do vosso governo acerca dessa condição que a Copel está nos colocando hoje, de fragilidade total aqui na região?
0: O governo do estado, ele privatizou a Copel como se fosse uma vaca leiteira com leite infinito, né? Então, assim, ele não contratou um produtor de leite, ele contratou um ordenhador para cuidar da Copel. Hoje o trabalho da Copel é retirar lucro operacional. Como que se faz isso? Baixa custo, diminui efetivo, diminui equipes técnicas e deixa de investir em capital. É isso que a Copel está fazendo. Eu acho, inclusive, vou ser bem sincero, tá? Mesmo se não houvesse a privatização, eu acho que a Copel ela devia mudar o modelo de capitalização dela. Em que sentido? Precisamos investir no Oeste. Vamos fazer um modelo de parceria com as cooperativas de crédito, com as cooperativas de produção de proteína animal, as cooperativas de grão, os outros produtores rurais, para que esse investimento em capital seja compartilhado. E aí eu dou a capacidade até da Copel investir muito mais do que ela tem capacidade hoje. Então, esse é o grande problema, a forma como ela foi privatizada. O segundo problema é para quem foi privatizado. A Copel Telecom está vinculada a um fundo do exterior que ninguém conhece o dono. A Copel Telecom é pior ainda. Ela foi vendida para o seu Nelson Tanuri, que é indicado como verdadeiro dono do Banco Master. A Copel Telecom, uma companhia de 400 milhões de reais, foi vendida a valor de face por 2 bilhões e meio. Só que desses 2 bilhões, o valor real das garantias apresentadas pelo Nelson Tanuri dão menos de 200 milhões de reais. É fraude atrás de fraude. O Nelson Tanuri tomou conta da Copel Telecom, sabe o que ele fez? Ele simplesmente pegou 1 bilhão de reais em debêntures, levantou investimento no mercado, desse 1 bilhão de reais ele comprou 400 milhões de CDB do Master. É claramente uma empresa que foi utilizada para fraude bancária em mercados de capitais. Então, esse é o grande problema da Copel Paranaense, da forma que o seu Ratinho fez e para quem ele fez. E a gente vai ter que rediscutir isso. Eu acho que parte da solução é compartilhar o investimento em capacidade de capital, melhorar as linhas, melhorar as transmissoras, melhorar a geração distribuída. E, no caso específico do Oeste, é investir também bastante em geração distribuída, que aí a gente tem uma capacidade gigantesca para produzir bem mais do que já é produzido hoje.
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2: Agora já são 9 horas e quase 28 minutos. Candidato, pré-candidato, né, Luiz França, ao governo do Paraná, pelo Missão, conversando com a gente aqui, estreando o quadro Entrevistão 92. Nós temos mais um minutinho para você, Luiz, né, o advogado Luiz França, para as considerações finais então, aqui no nosso entrevistão.
0: Perfeito. Primeiramente, agradeço o espaço, né? E para quem está nos ouvindo, meu nome é Luiz Felipe França, sou formado em Direito, sou advogado, tenho escritório, não sou filho de político, não sou filho da grande elite paranaense. Meu avô veio de Portugal para cá, com uma mão na frente e outra atrás. Conseguiu construir alguma coisinha, me dar uma vida digna, que me permitiu vir até Curitiba estudar. Estou nesse jogo desde os meus 20 anos, tocando campanha, participando do debate público. Participo e tenho muito orgulho de ser do Movimento Brasil Livre, de ser um dos fundadores do Partido Missão, de representar o Partido Missão nessa primeira candidatura. Prometer para vocês, analisem os nossos candidatos. Nós teremos candidatos a deputado federal, estadual, por todo o estado, inclusive na região de Cascavel. O nosso objetivo no partido é fazer o que a gente sempre fez no movimento: manter a nossa coerência, manter as nossas ideias, mas principalmente olhar para o que realmente importa. Você não vai chegar na minha rede social, não vou estar tomando detergente da IP, não vou estar batendo chinelo, eu vou estar discutindo isso: dinheiro para Tribunal de Justiça, questão de geração de energia distribuída no Oeste, questão de infraestrutura no Oeste, o contrato de concessão. Isso sim vocês vão ver a gente discutindo, e é isso que vocês vão verão se refletir num possível governo do Partido Missão aqui no estado do Paraná.
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2: Nós também aqui agradecemos muito, tá, Luiz, pela sua participação conosco aqui, e claro, desejamos boa sorte aí na caminhada, tá bom?
0: Eu que agradeço.
2: Até a próxima. Até, um abraço. Agora 9 horas e 31 minutos. A estreia, o que acharam, amigos, aqui da bancada da estreia e do Entrevistão 92 com o jovem, né? O jovem na política, e 32 anos, ele falou, né, Luiz França?
5: Se porventura eleito governador do estado, o Sérgio pode me corrigir, será o governador mais novo da história do estado do Paraná, com 32 anos.
1: Mas o mais importante de tudo é que o ganhador da eleição já tem, entendeu? Já tem. Não é o Moro, não é o Sandro Alex, não é esse Luiz França. O ganhador da eleição é o eleitor, porque a Rádio Estúdio 92, com essa atitude de trazer aí para entrevistar os candidatos, pré-candidatos ao governo, os pré-candidatos ao Senado, dá oportunidade, Ismar, de a gente conhecer o que eles pensam. Por exemplo, o moço defendeu o pedágio. Ele defendeu o pedágio. Eu falei na terceirização, ele meio diversou e tal, e na questão da Copel também não foi muito firme. Eu estou fazendo minha análise na minha concepção. Mas o papel principal, que é o que a rádio tem que cumprir, que é o de abrir espaço para todo mundo, Emerson, cumpriu perfeitamente. Ele teve aí meia hora para se tornar um pouco mais conhecido pelos eleitores aqui do Oeste.
2: Agora são 9 horas e 32 minutos. O próximo aqui no Entrevistão será Álvaro Dias, pré-candidato ao Senado, na próxima sexta-feira.
4: Sexta-feira,
2: o Ismar não vai poder. Puxa, Ismar, que pena, rapaz, não vai poder participar.
4: Mas o Álvaro, constrangido.
1: O Álvaro é o seguinte: o Álvaro tem 60 anos de vida pública. Foi governador do estado, foi senador da República, foi deputado estadual e foi vereador na cidade de Londrina. Ninguém conhece mais o estado do Paraná do que o Álvaro. O Álvaro tem um preparo muito diferente. Eu não estou aqui comparando, até porque o menino recém saiu das fraldas, politicamente falando.
4: Sim.
1: O Luiz França.
4: O Álvaro tem mais tempo de política que o Luiz França tem de existência.
1: O dobro,
2: pelo menos.
1: O França aí tem 30, 30 e pouquinhos, você falou. O Álvaro tem 60 de vida pública.
4: Só uma complementação ao que o Sérgio mencionou. Ontem nós conversávamos com o Roberto Requião. Raposa Velha, lutador antigo, ponderado, na política,
1: mais ponderado,
4: mas é interessante agora Nós vermos justamente a divergência entre a postura do antigo político com a de um novo político. São ideias absolutamente antagônicas, mas isso não nos impede de levar ela ao nosso ouvinte.
1: Sem dúvida. Agora, com relação ao Requião, eu vi o Requião ontem. Eu vou dizer uma coisa para vocês. Eu não acreditei que eu ouvi o que o Requião disse. Eu critico o meu próprio governo, as coisas que eu vejo que estavam erradas no governo que eu fiz. Quer dizer, o que é
4: a experiência.
1: A experiência.
2: E também na pré-campanha, né, a gente sabe que o discurso
4: aí
2: é diferente.
4: A experiência é duplamente mencionada.
2: A conversa é diferente, mas tudo bem, são 9h34. Lembremos que teve uma pré-campanha aí que um cidadão disse que ia distribuir picanha para a turma e até agora não chegou a picanha. 9h34, obrigado, Sérgio. Um abraço.
1: Um abraço.
2: Até semana que vem. Aliás, você vem no próximo entrevistão, sexta-feira? Sexta-feira, muito bem. 9h34, daqui a pouco o advogado Éder Quarelli. Falei certo aqui o sobrenome? Vai estar conversando com a gente. Cenários, oportunidades e caminhos para o desenvolvimento industrial de Cascavel. Ele que é vice-presidente da SIC para assuntos de comércio exterior. Voltamos já aqui no Independência 92, que também daqui a pouco traz a crônica de hoje com o empresário Duca Siliprandi. Greca, a cereja do bolo ou a azeitona da empadinha?
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2: 9h35.
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2: 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O processo foi instaurado após Freitas se envolver em uma briga de rua com um manobrista. 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
2: Senhoras e senhores, 9h39. Já estamos voltando aqui no Independência 92 nesta manhã fria de terça-feira, mas, né, hoje à noite, olha só, uma programação especial marca o inédito mês da indústria em Cascavel, atividades abertas na noite de hoje no auditório da ASIC. Por isso ele está aqui conosco, o advogado Éder Quarelli, vice-presidente da ASIC para assuntos de comércio exterior, cenários, oportunidades e caminhos para o desenvolvimento industrial de Cascavel na ASIC hoje. Éder, obrigado pela presença aqui conosco, seja bem-vindo na bancada do Independência 92. Fale para nós um pouquinho aí sobre esse evento, né, que vai estar acontecendo na noite de hoje.
18: Bom dia, Emerson, bom dia a todos que nos ouvem. Esse é o programa que tenho certeza é líder de audiência nesse horário, com toda uma bancada competente, experiente que você possui aqui. Eu acredito que vamos ter um bom alcance para aumentar as nossas inscrições e os nossos convidados ao evento de hoje à noite. A SIC promove, de fato, como você muito, muito bem pontuou, de forma inédita em Cascavel, o mês da indústria. Esse projeto, mês da indústria, ele surge dentro da SIC, nas suas vice-presidências, das nossas conversas, juntamente também com o CODESC, que inaugura uma Câmara Técnica da Indústria, e nós levamos essas nossas preocupações de como fortalecer o processo industrial em Cascavel. E em conversa com o vereador Hudson Moraes, que se destaque aqui a participação dele, que foi muito, muito pontual, e a Câmara de Vereadores entendeu, por unanimidade, e a gente agradece a todos os vereadores que votaram a favor desse projeto, que criou, então, a partir dessa ideia, desse movimento, a Lei 7.889 desse ano, que institui no calendário do município de Cascavel o mês da indústria. Então, o que nós observamos na SIC, que a SIC tem o I, né? O I de ASIC, de indústria. Então, o que nós observamos lá? Que o setor industrial de Cascavel, embora extremamente competitivo, competente, ele precisa e precisaria ainda de algumas, vamos dizer assim, incentivações, motivações, promoções, né? Então, a lei ela vem e a SIC se coloca justamente à disposição para promover essa valorização do setor industrial de Cascavel como um fator de desenvolvimento econômico e social do município. Então, a nossa indústria agro é muito competitiva, é muito competente. As cooperativas elas trabalham de forma e fazem um trabalho extraordinário, mas nós temos muito ainda a aproveitar das nossas commodities, né? Nossa soja, nosso trigo, nosso milho, que saem daqui sem um processo de industrialização, sem agregar valor. E talvez o mês da indústria venha fazer essas provocações, né? O que nós precisamos melhorar, o que nós precisamos agregar, o que nós precisamos inovar. E essa discussão que a SIC coloca juntamente. E aí é muito importante destacar os parceiros. Nós temos o CODESC.
2: Celular é para isso, é para incomodar às vezes.
18: Mas às vezes incomoda mais do que ajuda, né? Nós temos parceiros como o CODESC, como a FIEP, como o SEBRAE, a Prefeitura Municipal de Cascavel, a SIC. Então é um projeto construído a várias mãos para a gente poder discutir de fato o processo industrial em Cascavel.
2: E o que você, Éder, destacaria aí como palestra? Porque serão várias, né?
18: Sim, nós temos hoje a abertura, nós teremos uma fala sobre empregabilidade, como fazer com que a indústria ela consiga, através da qualificação da sua mão de obra, avançar no cenário mundial. Nós teremos uma fala sobre Porto Seco, que é o nosso Porto Seco aqui, o auditor da Receita Federal, vem falar para nós a respeito dessas oportunidades para os nossos entes que exportam e que importam aqui em Cascavel, que utilizam desse ferramental, esse modal extremamente importante. Nós vamos ter fala sobre ESG, que é o que realmente leva hoje e é muito exigido do processo industrial. É uma coisa que tem que ser chamada a atenção. Nós vamos falar sobre as oportunidades de negócios e investimentos através também da FIEP. Então, serão várias falas bastante oportunas e nós teremos depois a sequência disso, né? Não é só hoje. Nós vamos avançar isso até dia 25, que justamente é o dia da indústria, com encerramento, com outras falas também, que nós estamos fechando os temas, nós já temos os palestrantes, mas falta fechar os temas, que nós vamos anunciar já hoje à noite as próximas sequências de falas. Então, são eventos específicos, pontuais, para o pequeno industrial, aquele um que faz a sua, tem a sua pequena indústria, que é ele, mais uma meia dúzia de pessoas ou até menos, e até o grande industrial, aquele que tem a sua exportação já definida, a sua gama de produtos já definidos. Então, a preocupação é fazer com que esse pequeno possa ter essa noção do grande e, com isso, desenvolver-se.
2: Ótimo, ótimo. Alguma pergunta da bancada? 9h45. Se não, a gente encerra aqui com o Éder fazendo a seguinte pergunta. Ainda dá tempo, Éder, das pessoas, dos nossos ouvintes, algum empresário que, de repente, né, aí não estava ainda bem por dentro do assunto e agora se ligou, ainda dá tempo de participar?
18: Claro, claro. Nós temos as inscrições abertas ainda. Mas veja, as inscrições elas servem para nós como um parâmetro de espaço, né? Elas são inscrições gratuitas. Você entra lá no site da SIC, tem o link, você se inscreve para a gente poder acomodar e dar a todos as boas-vindas da melhor forma possível. Nós temos mais de 120, 150 inscritos. Mas ainda temos espaço. E se você não fez a inscrição, compareça ali no auditório da SIC, ali, logo na entrada, subindo pelo túnel do tempo ali, que também é um cartão postal, um museu aberto, né, de Cascavel, que vale a pena ir na SIC só para conhecer o túnel do tempo, tem toda a história de Cascavel ali. E ali o nosso auditório comporta com tranquilidade todos os nossos convidados, os nossos empresários, os nossos industriais e pessoas que, porventura, não tenham uma vinculação com o processo industrial, mas que queiram conhecer, aprender, ouvir sobre o processo industrial, será muito bem-vindo.
2: A recepção a partir de que horas?
18: 18h30
2: com o café. 18h30. Vai ter um cafezinho especial lá para o pessoal que vai participar.
18: Vai, Éder, obrigado pela FIEP, que destaca-se.
2: É, tá certo. Obrigado, Éder, pela participação aqui, sucesso no evento. E a SIC é parceira nossa, pode contar sempre com esse espaço aqui para divulgação dos eventos, viu?
18: Emerson, agradeço você a oportunidade e fico à disposição para qualquer outro eventual assunto ou até mesmo esse assunto no decorrer do mês, que porventura você, a sua bancada aqui, queira alguns esclarecimentos a mais. Estamos à disposição sua para aquilo que for útil para Cascavel.
2: Ótimo, estamos sempre em contato com o Jean, que o Jean está passando sempre para nós aqui a pauta da SIC. Em breve a gente volta a conversar. Valeu?
18: Um abraço, obrigado.
2: Grande abraço. Obrigado a todos. Agora 9h47.
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2: 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Vamos com a crônica de hoje. Crônica do empresário Duca Siliprandi. Atenção, chamando atenção mais uma vez aqui para a política paranaense.
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21: Rafael Greca pensa que é a cereja do bolo nas eleições para o governo em 2026. Mas caso se aproxime de Maurício Requião, vai descobrir que não passa é da azeitona da empadinha. A movimentação nos bastidores políticos no Paraná continuam criando ilusões, narcisistas e até semideuses. Com hegemonia absoluta e incontestável de Sérgio Moro em todos os cenários, liderando o pré-pleito, tem marqueteiro tirando até centavos da cartola. O governador, que se retira após longos 8 anos, tempo para dedéu para se fazer obras e cumprir promessas, sai tão desidratado que não conseguiu transferir, até o momento, popularidade a algum nome que seja, para manter a sucessão em mãos de gente próxima. Parece que não vai dar. Nem é tão importante assim, até porque Ratinho não está tão animado quanto poderia ou deveria. Isso é público e notório. A família Requião, por exemplo, tem Roberto e Maurício de sobra o que falta para Ratinho pai e Júnior, que fizeram, como se diz no popular, fogo de palha, ranque foguetão, cavalo paraguaio. De Requião podem falar de tudo, mas o ex-governador é de uma autenticidade ímpar. Não penteia macaco. e joga limpo. Aliás, o STEM é que agradecê-lo. Foi ele que duplicou a rodovia Cascavel-Toledo. Rafael Greca, que é mais exibido que laranja de amostra, está se achando. Nunca foi governador, mas se eu fosse um dia para essas plagas, a explorada região

0: Oeste, desindustrializada, com parca representação política, o exultante fanfarrão, ex-ministro do FHC, quem sabe faria um poema, pois todos sabemos da condição extremamente paranista que o criador da nau Capitânia, a réplica da caravela, da comemoração dos 500 anos, não nutre maiores ligações com o interior, nenhum interior. Um cara que não se diz de vertente socialista, agora quer, na sua cabeça, vitaminar a campanha de Requião Filho. Só que não. Ele, Greca, é tão presunçoso que sugeriu, e anda sugerindo por aí, ser ele o cabeça de chapa e convencido que é ter Maurício como vice. Ora bolas, menos, né, Greca? Aí já é demais. Para o interior, qualquer que seja a região, ele, Greca, não agrega em nada. E de curte mesmo é ficar desfrutando dos pontos turísticos da capital como o Chapéu Pensador, local ideal para poetas e trovadores como ele. Ah, tem também o museu. Sabe o museu? Museu do Olho.
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2: Senhoras e senhores, 9h49, Duca Siliprandi falando sobre, né, Rafael Greca tá se achando aí o último gás da Coca, é isso?
3: Pois é, Rafael Greca pontuou muito bem o Duca Celiprandi. O provinciano Rafael Greca não agrega nada, não agrega nada no interior do estado do Paraná, não tem nenhuma integração, não só com a nossa região oeste, sudoeste, mas nem com o norte, nem outras regiões. A situação dele dedica-se exclusivamente à região metropolitana, à capital. E, inclusive, nós vamos entrevistá-lo aqui na próxima terça-feira. Agora, ideologicamente, ele tem feito uma dança, com direita, com esquerda, ele dança para lá e para cá e não se define. E agora, mais uma demonstração da indefinição ideológica de Rafael Greca.
4: Eu acredito que ele já se definiu, Osmar. Nessa postura dele de ir para MDB, que nós sabemos que é de esquerda. Aqui no Paraná, pelo menos, é um viés esquerdista quase que pleno. Quase aos moldes de PT. E aí agora, externar que em eventual segundo turno, onde o nome dele não figure, ele apoiaria, se chegar Requião Filho, a figura de Requião Filho, é uma assinatura registral de que o viés dele é esquerdista, sim. Porque nós temos aí uma pessoa do outro lado, que seria Sérgio Moro, que não é aquele absoluto direitista. Não, não dá para dizer que Sérgio Moro sempre defendeu os projetos e os interesses de direita. Sérgio Moro vem mais de um centro-direita. E mesmo assim, Rafael Greca se posiciona a favor de Requião Filho. Para mim, Rafael Greca, na minha interpretação pessoal, eu mencionei outro dia aqui no microfone que eu tenho uma grande admiração por ele enquanto historiador, conhecedor da história, enquanto uma pessoa com uma cultura invejável. Mas politicamente falando, hoje eu posso dizer que não votarei em Rafael Greca em circunstância alguma, independente de ser candidato a governador ou a vice em qualquer chapa.
5: Olha, se a campanha fosse assim pelo mais engraçadão, eu votaria nele, né? Porque eu acho ele o mais engraçadão, só isso.
4: Simpatia, né?
3: Tem uma situação que o Dr. Ismar votaria no Greca, mas essa situação é praticamente impossível de acontecer. Greca e Requião Filho no segundo turno.
5: Olha só, rapaz.
4: Eu falo para você que é mais fácil eu votar no cachorro do meu vizinho do que no esquerdismo no Paraná ou no
5: 9
4: Brasil.
5: horas e 53 minutos. O Gilson quer falar algo sobre?
6: Vou desejar sorte pro Greca, mas acho que não vai dar para ele.
5: Eu achei que você ia expor aqui o seu voto nele agora.
4: O Gilson tem um viés de esquerda, porque olha ali, na camisa dele tem um símbolo vermelhinho, né?
5: 9 horas e
6: Que isso,
5: 53
6: mano?
5: minutos.
6: Tô brincando, meu cara.
5: É o seguinte, por isso que a gente fala de política aqui todo dia, né? Até a gente tenta brincar aqui um pouquinho, mas é o seguinte. Você, amigo eleitor, assim como nós todos, né, temos que fazer a reflexão sobre a política, né? Nós, só nós podemos mudar, né, esse cenário, né? Tá ruim, já era ruim, piorou, né? Mas e aí?
2: Você vai continuar votando nos mesmos? Você está vendo que piorou. Então nós temos que fazer uma mudança e radical.
4: É, a gente observa de longe, a situação está ruim, está difícil. Quando você chega perto, parece que você está longe.
2: Exatamente.
4: Porque a coisa não melhora, não despiora, como se existisse.
2: É o meme do WhatsApp aí, exatamente.
4: É como se fosse possível despiorar, mas não melhora. Nós temos enfrentado um quadro político instável já há muitos e muitos anos. E aí agora vem Rafael Greca dizer que vai de segundo turno com a esquerda. Ou seja, o viés dele não é socialista, ele não é um homem da defesa dos interesses sociais na amplitude. Ele é um homem de esquerda, infelizmente.
2: E o Luiz França, que acabou de falar conosco aqui, estreando, né, no Entrevistão 92, ele também se posicionou e disse que no eventual segundo turno que ele não esteja, ele vai com Sérgio Moro.
4: E vestiu a camisa, falou, não há dúvidas, eu sou
3: vou
4: Sérgio Moro e vou para a luta.
3: Embaixo d'água.
2: Exatamente. Amigos, 9h55, já para finalizar aqui é o seguinte, o nosso departamento de jornalismo vai procurar, né, vai procurar ouvir aí todos aqueles que de alguma forma foram vítimas de agressões físicas ou morais, tá? Na questão aí do jornalismo, né, na perseguição, de algum tipo de agressão, porque você citou aí que teve agressão física, né? Contra quem? Teve uma agressão física no passado?
3: Contra Nery Puerari.
4: O Moraes também.
2: Exatamente. Essas pessoas, nós vamos tentar ouvi-las, tá? Trazer aqui para nossa audiência. Por quê? Nós não podemos nos calar diante da silente associação de jornalistas de Cascavel, né? Este silêncio do presidente aí nos incomoda muito, porque esses dias foi com o Valdomiro Cantini e a qualquer momento pode ser contra nós aqui também, né? E vamos nos calar de forma alguma, de maneira alguma. Também sobre o caso aí que você citou, Osmar, do Leonardo Paranhos, você vai procurá-lo, de repente... Ele
3: está
2: pode,
3: à disposição, sim, né? Com certeza.
2: Pode querer falar, né?
3: A Estúdio 92 já coloca desde já os microfones abertos para o ex-prefeito Leonardo Paranhos e nós vamos entrar em contato, sim, com a assessoria, se ele quiser se manifestar sobre essa decisão do Ministério Público, esse parecer pela improcedência da reclamação criminal de Leonardo Paranhos, querendo blindar, querendo congelar as investigações na 4ª Vara Criminal, mas não conseguiu por enquanto. Porque a determinação do MP, claro que vai ser levada até a decisão do Tribunal de Justiça, mas o parecer do Ministério Público é pela improcedência.
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2: Lembrando que o próximo Entrevistão, sexta-feira, agora dia 15, teremos então Álvaro Dias, pré-candidato ao Senado, né? Ele perdeu na passada para Sérgio Moro, né? Agora ele vem... e as pesquisas mostram ele novamente aí à frente. Vamos ver, vamos conversar com ele. Como foi dito aqui, mais de 60 anos de vida pública, tem muita história.
3: Segundo informações das redes sociais do Álvaro Dias, ele está agora, nas últimas pesquisas, à frente de Deltan Dallagnol.
2: Olha só, e o Deltan, a gente também fica nessa expectativa, será que vai ser ou não, né, candidato ao Senado? Enfim, vamos aguardar. Também, né, a assessoria dele já foi contatada para agendarmos aqui no Entrevistão, tá bom, gente? Encerrando, doutor Ismar, obrigado.
4: Eu que agradeço, só lembrando aquilo que eu mencionei antes, que o Deltan, eu ouvi ele numa entrevista, se não me engano foi na Jovem Pan, e ele mencionou que em razão dessas circunstâncias que envolvem o nome dele, o Tribunal Regional Eleitoral, o Tribunal Superior Eleitoral, aquela dúvida que nós conversávamos inclusive com o Gia aqui durante a semana que passou, ele mencionou que existe sim a possibilidade de ocorrer um plano B, mas o plano A é o nome dele. Em uma eventual decisão que impeça a candidatura dele, ele está disposto a ceder espaço para, eventualmente, Paulo Martins ou Jeffrey Chiquin.
2: Ambos do mesmo partido, né?
4: Eu acredito
2: que
4: são...
2: Tudo do novo ali, né?
4: Sim, sim. É. Eu acredito que o nome mais... cotado para isso seria o de Paulo Martins, até pelo próprio histórico político dele.
2: Verdade.
4: Na eleição anterior ele alcançou uma expressão muito grande no número de votos e, como nós comentamos aqui também outro dia, ele só não chegou a uma vaga em razão de ter sofrido um ataque muito grande de notícias falsas e pesquisas manipuladas. É o grande problema da tal da fake news, da notícia falaciosa.
2: Tá certo. Obrigado, doutor Ismar.
4: Eu que agradeço.

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1: Bom dia. Olha, eu não falei até hoje da história do IP, né? Que foi proibido pela Anvisa, dizendo que tinha uma bactéria. A primeira coisa que me ocorreu, gente, desinfetante com bactéria. Isso para mim é um paradoxo, é uma coisa impossível. O desinfetante vem exatamente para matar bactéria. Como é que tem uma bactéria nadando lá no desinfetante? Incrível. Aí a gente fica pensando em tudo, sabotagem, qualquer coisa, né? Mas enfim, foram proibidos os produtos da empresa lá de Amparo, né? Os produtos, além do desinfetante, lava-louça, lava-roupa, né? É uma das maiores empresas desses produtos. E aí, como essa empresa contribuiu, essa empresa, não, os donos da empresa contribuíram para a campanha de Bolsonaro, aí já se politizou, né? Já se imaginou que a Anvisa estava partindo aí já para dar um aviso para a próxima campanha eleitoral. Olha, se patrocinar campanha de gente oposta a nós, né, a gente vai perseguir. Ficou isso no ar. Mas está, politizaram, aqui no Brasil estão politizando tudo, a Anvisa disse que vai ver de novo, eu acho que ver de novo, examinar de novo, tem que trocar a equipe, né? Mas aí passar por um exame para saber qual é a equipe neutra, que tem que ser a equipe isenta, né? Mas o que eu queria, a razão pela qual eu falei hoje, é que o ministro da Saúde entrou nisso, Alexandre Padilha, aquele que está sem visto para os Estados Unidos por causa do tráfico de escravos, supostos médicos cubanos, né, que recebiam, sei lá, 12%, 15%, e o resto ia tudo para o regime cubano, né, e com a anuência do Brasil, né, e a concordância do Brasil, e provavelmente o estímulo do Brasil, o mesmo Brasil que recomendou a Odebrecht dar propina para a mulher do presidente do Peru, que hoje está abrigada em São Paulo, não sei quem está pagando, se somos nós ou não, o mesmo governo que patrocina lá o porto lá de Havana, né? Mariel, o porto de Mariel, que faz obras e túneis lá na Venezuela e essas coisas, né? Os favores das ditaduras amigas, né? E quando a gente diz que é amigo do ditador, aí não pode dizer também que está proibido. Aí se revoga a Constituição na parte que garante, pelo artigo 220, a liberdade de informação. Mas isso é uma outra questão. Aí agora, o ministro Alexandre Padilha, como eu vinha dizendo, resolveu defender a Anvisa, né, e dizendo que se politizou através da internet, que é uma barbaridade e tal, né, desinformação. Gente, a Anvisa é uma agência que tem que ser independente. Ela não é uma agência do Ministério da Saúde. E agora o ministro da Saúde, ao defender e acusar politização desse caso, ele próprio está politizando, porque está tomando uma atitude política ao assumir um assunto que é de uma agência independente, não é isso? Bom, e o outro assunto de que eu queria falar, né? Lá de Curitiba, vocês lembram daquele vereador que invadiu aquela igreja Nossa Senhora do Rosário dos Pretos, dos Homens Pretos, de São Benedito, algo assim? Foi um sacrilégio a invasão da igreja. E ele foi cassado pela Câmara de Vereadores. E o Supremo, mais uma vez, interferindo no Poder Legislativo, anulou a cassação dele. Ele se elegeu deputado estadual. Agora ele está sendo cassado de novo. Dessa vez porque se andou a socos e pontapés com um cuidador de carro, um manobrista. Além de ter também conduzido uma invasão a um supermercado lá em Curitiba. Um deputado estadual. Por falta de decoro, a Comissão de Ética decidiu caçá-lo. Agora vai para a Comissão de Constituição e Justiça, depois para o plenário da Câmara Estadual, enquanto ele se prepara para ser candidato a deputado federal. Só faltou dizer o nome dele, né? Deixa eu ver aqui. Renato Freitas, que brigou com o manobrista, xingamentos na rua, etc. É decoro, é aquilo que eu falo sempre. Quem faz as leis, quem fiscaliza o governo, tem que ser exemplo de decoro, de conduta. Eu sei que falta muito decoro e muita conduta na política brasileira. Espero que os eleitores, neste ano, já façam uma filtragem. Não deixem entrar gente de má conduta e indecorosa no Poder Legislativo. De Amarante, norte de Portugal, Alexandre Garcia.
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2: Se você não concorda com a gente, ok. 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
2: 10 e 4.
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0: Bom dia, sejam todos bem-vindos a mais um Show da Manhã. Bom dia a todo mundo daqui de Minas Gerais e do nosso Brasil maravilhoso que nos acompanham nos canais do Fio Diário, no canal do Marco Antônio Costa e que vocês nos acompanham também no X. Vou pedir desde já para vocês não esquecerem de dar o like e de compartilhar a live com o seu amigo que foi agredido verbalmente. Odeio agressão verbal, né? Foi agredido fisicamente. Agressão verbal não existe. Existe o soco desferido contra alguém que está rezando. Existe o soco contra o aluno na sala de aula que ousou discordar dos fascistas de plantão que ocupam e invadem universidades e salas de aula, que constrangem os nossos amigos no Paraná, em São Paulo, aqui em Minas Gerais. Vocês conseguem perceber um padrão de comportamento hoje que vem sendo alimentado há algumas décadas por aquele professor de sociologia, por aquele sociólogo, cientista social, estudantes que não são estudantes, que estão vinculados a partidos, que sempre querem usar essa euforia e essa agressividade toda para colocar medo na gente. E o teu like não só é uma manifestação de medo, a gente sempre tem, né? A gente vai lidar com bandido e vocês estão vendo aí, a gente vai ver hoje alguns exemplos disso. E os dois convidados de hoje, coincidentemente, lidam e lidaram com essa bandidada, essa bandidagem universitária. Quero receber aqui nosso querido Rodrigo Marcial, vereador estadual do Paraná. Olha que coisa maravilhosa. Bom dia, Rodrigão. Como é que você está, meu amigo?
1: Bom dia, Marco. Um prazer estar aqui contigo. E, mais uma vez, a gente vê quem é da tolerância, quem é do amor, quem é da paz, agredindo, batendo de verdade. Acusam a gente de todo tipo de opressão. E, no final das contas, quem vai lá para arrebentar os outros, que não tem diversidade nenhuma de pensamento, é ao lado de lá. Bom dia.
0: É ao lado de lá, meu amigo. Bom dia. E você já sofreu isso ao lado do Chiquini, do Gui Kilter, na Federal do Paraná, não é mesmo?
1: Já foi mesmo.
0: Da mesma forma que
1: na verdade, Douglas...
0: Sim, papai.
1: Isso aí. A gente apanhou, né? Vieram centenas de... Não são estudantes, né? São muitos criminosos que estão lá no meio. Gente que nem na faculdade está mais, outros que estão com 40, 50 anos de idade e supostamente estão estudando, mas só estão lá para mobilização política, foram com um pedaço de madeira e acertaram minha cabeça, inclusive, quando... Aliás, tudo isso dentro da faculdade que eu estudei, né? Eu sou formado em Direito na Universidade Federal do Paraná, ali da Santa Andrade, aqui em Curitiba, e quando fui retornar à minha casa para mediar uma apresentação sobre Constituição, essa era o tema da palestra, junto com o Gui Kilter, junto com o Chiquini, fomos recebidos a soco, a pedrada, a paulada, a gritos de ordem, impedindo a realização do livre debate. Então, a gente viu isso se repetindo. Infelizmente, sempre assim. É sempre assim no Brasil inteiro e agora, mais recentemente, em São Paulo. E parece, a sensação que dá, é que eles estão cada vez mais à vontade, porque não tem consequências. Não tem responsabilização, não tem criminalização, pelo contrário, agora eu estou tendo que responder a um processo de um senhor de 50 anos que está me acusando de ter mentido, de que eram bandidos, criminosos, furtadores, como são, e entrou na justiça comum aqui para tentar me amedrontar de alguma forma. Mas isso é besteira, a gente vai tirar de letra, a gente resolve.
0: De novo, Douglas, mais um evento grotesco de bandidos, dessa vez com os nossos amigos. E aqui eu quero estender toda a minha solidariedade ao Rubinho Nunes, que teve que ser hospitalizado, quebraram o nariz dele. É um bandido de quinta categoria que tem que ser verificado nas imagens e devidamente processado, da mesma forma que a gente tem que expor o grupo desse pessoal pelo nome de cada um dos envolvidos, porque a gente não tem medo de sair no soco com esses caras na legítima defesa, mas pegar vereador de São Paulo, chutar o Adriles na barriga, chutar nas partes íntimas, dar soco na cara de vereador que estava lá conversando com o pessoal, a gente vai explicar toda a situação hoje, Douglas, mas você já mostrou que um gancho de direita é essencial para você preservar a sua idoneidade física, meu amigo, integridade física. Bom dia, Douglas.
2: Bom dia, Marco Antônio. Bom dia, vereador Rodrigo Marcial. É um prazer enorme estar aqui trocando essa ideia com vocês. E é verdade, Marco. Eu estive ontem com o Rubio Nunes na Praça da República, onde aconteceu essa cenas lamentáveis, né, que nós vimos, porque aquilo ali foi uma covardia pura, o Marco. Não foi o Rubio Nunes contra um, como a gente costuma falar, o X1, né? Foi o Rubio Nunes contra 30. Tanto é que se você assistir os vídeos, ele não consegue sequer se defender, porque tinha murro vindo de tudo quanto é canto. Não existe ser humano no mundo que consiga se defender naquela situação. Então, assim, ele não foi lá para causar qualquer tipo de encrenca nesse sentido de violência física, agressividade. Ele foi lá justamente para questionar por que nós temos milhares, eu não estou falando de centenas, milhares de estudantes sem aula aqui no estado de São Paulo. As três resolveram entrar em greve, Unicamp, Unesp e USP, em todas as faculdades das três universidades. E eles estavam em frente à reitoria, onde acontecia uma reunião dos reitores das três universidades, e o vereador Rubio Nunes, como tem prerrogativa de vereador, ele pôde ir lá sim para questionar o que estava acontecendo. E foi recebido daquela maneira que vocês viram nos vídeos. Um bando de covardes, porque no X1 ninguém se garante, né, Marco? Não sei se a gente está discutindo já esse tema agora, que eu acho que é o primeiro tema, né?
0: Vamos colocar as imagens para ilustrar para vocês.
2: Eita, colocar outro aí.
0: Mas aqui a figurinha, a gente tem que fazer assim, calma, essa figurinha está errada. Se defenda de um petista gostoso demais. Você entendeu? Tem que tomar cuidado com essas figurinhas. Daí, volta aqui. Porque a ideia não é a gente bater em alguém. A ideia é legítima defesa sua e de quem está ao seu lado. É isso que a gente defende aqui. E é exatamente o oposto do que aconteceu ontem. Uma turba de bandidos, um agrupamento aí de bandidos, uma pequena facção de bandidos de partidos políticos, inclusive, essa massa que é mobilizada pela extrema esquerda, fez uma... Não é confusão na Praça da República, que nem aqui está no YouTube, no recorte do YouTube. É hostilização e agressão de um bando de selvagem. Essa galera é tudo menos civilizada. Isso daí é tudo selvagem. Tinha que estar preso por até outros motivos, porque quem sai por aí dando soco na cara de vereador, de manifestante, de gente que está se manifestando e conversando pacificamente na rua, já cometeu outros crimes piores, tá? Isso é só um indicativo de caráter. Não é por isso que ele deveria estar preso, mas com certeza um cara desse comete vários outros ilícitos que a gente sequer imagina. Vamos colocar aqui as imagens para vocês.
3: É na cadeia! Agressores criminosos!
4: Eu sou peão! Eu não sou estudante, eu sou peão!
0: E o que é maravilhoso da galera da Veja e das redações dos meios que não são nossos, e é por isso que a gente precisa de meios de comunicação nossos, cara audiência, queridos empresários, queridos apoiadores, financiadores de projetos da comunicação, porque senão a gente vai ter que se deparar com mensagens como essa da Veja aqui, ó, Douglas. Vereadores causam briga em manifestação dos estudantes das universidades estaduais. Rubinho Nunes e Adriles Jorge agrediram e foram agredidos por manifestantes nessa segunda. E é complicado, né? Porque A gente vive num mundo em que a pré-impressão, a pré-compreensão que as pessoas têm do Adrilles é uma pré-impressão fabricada e construída pela imprensa. Lembra que a imprensa pintou o Adrilles como o cara que deu tchau nazista? E eles tentaram destruir o Adrilles com essa mentira, com esse factoide bizarro. E a gente vive numa sociedade assim. Se a gente não tem um meio de comunicação, as pessoas vão achar que o Adrilles é capaz de ir para um local público e socar alguém. O Adrilles não é capaz de fazer de arrancar uma flor de um jardim. E aí os caras tratam ele como se ele fosse o vereador agressor que foi agredido também. Então aqui, na verdade, essa manchete, ela não é só canalha. Algum amigo desses agressores fez essa manchete na Veja. Porque ele está falando o seguinte: quem reagiu foram os agressores. É a inversão completa do que realmente aconteceu, meu amigo. É uma mentira deslavada isso daqui.
5: Pode falar, Marcão?
0: Claro.
5: Marcão, é o seguinte, o Adrilles, de fato, ele não é uma pessoa violenta nem agressiva, mas ontem, falar pra você, ele, como diz os adolescentes hoje em dia, ele farmou aura, viu? Porque eu nunca vi o Adrilles com o nível de testosterona que ele tava ontem na Praça da República. Foi uma coisa surreal. Eu olhei e falei, eu não desacreditei que aquele era o Adrilles Jorge. Ele tava realmente indo pra cima do pessoal e sem medo nenhum, e não com a expectativa de agredir ninguém, mas pra questionar o porquê que eles estavam impedindo outros estudantes de estudarem. E mais, Marco, por que que a gente está tendo isso daí acontecendo em vários lugares aqui no estado de São Paulo? Porque as três universidades resolveram os seus militantes entrar em greve. E essa greve, ela não teve uma representatividade máxima do estudantil. Muito pelo contrário, foi uma coisa minoritária que decidiu pela maioria esmagadora dos estudantes. Eles estavam pedindo, de acordo com as informações que eram repassadas por eles mesmos, um negócio de bolsa de permanência, bolsa daquilo outro, melhor alimentação, melhor isso, melhor aquilo outro. Só que é o seguinte, a Universidade de São Paulo recebeu só a USP, eu não estou falando das três juntas, estou falando só da USP. A previsão orçamentária da Universidade de São Paulo foi 9,41 bilhões de reais. 9 bilhões de reais a previsão de repasse do governo do estado de São Paulo para a Universidade de São Paulo apenas esse ano de 2026. Para quem não tem ideia do que isso significa, só a cidade de Guarulhos tem, da sua lei orçamentária, o valor reservado de 1,5 bilhão mais ou menos. Ou seja, o que é para você conseguir abastecer um município, você consegue fazer com que a USP seja abastecida pelo menos 9 vezes mais, quase 10 vezes mais. Então, o que eles estão pedindo, Marco, é apenas coisa de gente mimada, coisa de gente chorona, que, ai meu Deus, o arroz está frio, vamos fazer um protesto. Ai, olha só, caiu aqui o guincho que segurava os armários da universidade, vamos fazer um protesto. Eles não trabalham, são vagabundos, não fazem absolutamente nada, ficam lá só parasitando, e tudo que eles encontram de forma para impedir que outros estudantes também estudem, eles vão fazer. E aí eles resolveram ir na frente da rede.

0: reitoria das três universidades que tem esse encontro lá na Praça da República para fazer chafurdaria e agredir as pessoas que pensam diferentes. E o que mais me revolta nessa história toda não é só o fato deles irem até lá e agredirem o vereador Rubinho Nunes, como eles fizeram de forma covarde, porque não foi no X1, não. Foram várias pessoas batendo em uma só. Isso é covardia, não tem outro nome que não seja covardia. Mas as provocações que eles mesmos colocam nas redes sociais, inclusive de parlamentares que dizem de esquerda lá, da paz e amor, não, nós defendemos a paz e o amor, debochando do vereador Rubinho Nunes, colocando lá como se ele tivesse ido lá apenas para apanhar, apanhou foi pouco, e mensagens desse tipo. Ô Marco, é verdade, nós não estamos aqui para poder agredir absolutamente ninguém, violentar absolutamente ninguém, mas nós temos o direito à legítima defesa. E já que é para zoar como eles estão zoando, eu estive lá, eu vi o que aconteceu, né, com o vereador Rubinho Nunes, já que é para zoar do jeito que eles estão zoando, eu quero saber se a esquerda já fez vaquinha para conseguir pagar um plano odontológico para os dois comunistas que eu deitei na porrada esse ano, porque eles vieram me agredir, eu pude me defender e até agora, já que eles gostam de pensar no social, por que que não pensam no social deles mesmos? Já que eles gostam de ficar zoando as pessoas que foram agredidas e depois se fazem de vítima na rede social, se unam aí para poder ajudar um indivíduo.
1: Deu uma travada no Marco. Eu quero contribuir mais uma questão, Douglas. É impressionante, cara, porque a mesma palavra de ordem que a gente estava ouvindo agora no vídeo era o que eu estava ouvindo no final do ano passado lá na UFPR. É, recua, fascista, recua. Isso é no Brasil todo. Isso não é por acaso. Essas pessoas, elas são treinadas. Você deve ter reparado nos vídeos que viu em relação à porradaria, que os vereadores estavam com a cara limpa, os assessores deles estavam lá mostrando quem eram, não tinha problema algum. Agora, os criminosos, esses se escondem a face. Eles botam, inclusive, aquelas balaclavas, coisa de bandido, coisa de terrorista, e porque, no final das contas, o treinamento é o mesmo. Eles estão preparados para destruir, estão preparados para matar, e eles vão fazer isso se a oportunidade surgir. A gente viu que quando a oportunidade surgia, era chute, era soco, e se aquilo fosse algo politicamente positivo para eles, seria facada também. Aliás, a mídia contribui para isso. A mídia contribui para colocar quem vai lá defender a sua opinião de forma pacífica como alguém que está indo só para fazer baderna. Eles tentam desumanizar quem é de direita. Esse não merece ter direito à voz. Esse não merece estar se manifestando. Essa pessoa tem que ir presa. E se não foi presa, não tem problema ela apanhar. Se não tem problema ela apanhar, não tem problema ela ser esfaqueada. Não tem problema ela levar um tiro. Eles tentam desumanizar a visão de quem é de direita e só se permite o discurso de quem é de esquerda. Só se permite a manifestação, inclusive violenta, de absoluta insatisfação quando você é de esquerda. Cadê a prisão de 15 anos para essas pessoas? Cadê a celeridade da justiça brasileira quando a gente está falando de criminosos de verdade? De gente que rouba celular, que inclusive num evento como esse, como aconteceu aqui em Curitiba, eu tenho certeza que ao menos tentativas houveram também ontem em São Paulo. Cadê a velocidade em entrar, a encontrar quem são essas pessoas usando de sistemas como o sistema eleitoral, como fez o Alexandre de Moraes para prender brasileiros que se manifestavam em Brasília? Cadê a flexibilidade da lei para você punir quem realmente machuca os outros? A gente está falando de quebrar um prédio, a gente está falando de quebrar a integridade física das pessoas, a gente está falando de algo muito grave, algo que é grave de verdade. Aí a justiça não funciona, porque ela foi construída para excluir quem tem defesa da liberdade, tem defesa da virtude, quem defende a família, a religião. É um absurdo.
2: É um absurdo, e a gente tem mais uma imagem aqui, quero mostrar para vocês, e de novo bater na tecla dessa legítima defesa do Adrilles e do Rubinho, diferentemente do que está na reportagem da Veja. Vamos colocar aqui o Rubinho levando soco. E antes do Rubinho ser empurrado e levar soco nas costas de outros agressores que estavam em volta, aí ele se vira para impedir a ameaça. Ele chuta a pessoa que está dando soco nas costas dele. E daí, só que a galera pega o trecho que a gente passou agora e distorce. Né? É o tipo de coisa que você não pode fazer pelo vídeo. Você tem que pegar o relato dos dois lados. Se você quer fazer uma cobertura correta da situação, pega o mano que chutou eles em entrevista. Pergunta se os caras da Veja têm a cara de pau de entrevistar o mano bandido que chutou o Rubinho, para ver a diferença das duas declarações. Que tal? Mas é ficar feio entrevistar o mano, né? Fica feio entrevistar o vagabundo. Porque o vagabundo vai falar que nem um vagabundo. E vai dar um relato de vagabundo. Vai dar um relato falso de vagabundo. E o Rubinho Nunes vai dar o relato do que aconteceu com ele e a gente viu acontecer. Então, essa é a canalice. Vamos colocar o vídeo do Rubinho levando soco na cara aqui para vocês verem. Ele foi hospitalizado, quebraram o nariz dele e, de novo aqui, quero reiterar, né, Rubinho, o espaço que você precisar para, inclusive, trazer essa questão aqui para o show da manhã, aberto, você e o Adrilli são de casa, não precisa nem repetir isso. Mas, de novo, a gente não pode ficar nessa postura complacente e de jogar sempre. O que muita gente faz? Joga no meio. Ah, também, né? Para quê? É cansativo o para quê. Né? O Douglas leva um soco na cara. Para quê, Douglas? Você estava lá. Para quê, Marcial? Vocês foram na Federal do Paraná fazer palestra sobre direito constitucional. Para quê? Fiquem em casa, vocês. Vocês estão brigando pelo quê? Vocês estão brigando pelo Brasil? Para quê? Para que ir na universidade atrapalhar o pessoal que está lá quietinho na deles? Entende esse raciocínio? Tem gente da direita que faz esse raciocínio, que se diz pelo menos de direita, e que vê que vocês vão lá para fazer uma palestra, para fazer um encontro de pessoas que são da direita nesses lugares, mas não, a pessoa prefere cair na retórica vagabunda da Veja. A retórica mentirosa e fabricada de uma redação de jornalistas que, se a pessoa que está acreditando nisso conhecesse a redação, conhecesse 2 minutos da redação, desse uma olhadinha por cima na redação da Veja, já não ia comer essa salsicha podre. Mas come. Come todo dia salsicha podre. Está se intoxicando. E acha que está tudo bem. Acha que é muito... Acha que, na verdade, tem um apelo à temperança que nós não temos. Entende como é fácil construir a postura do radical? Se você está no meio da briga contra a extrema esquerda, Rodrigo Marcial, você é um radical de direita. Olha que fácil que fica. E daí gera aquela falsa equivalência, né? A falsa equivalência e o nosso espantalho. Nós agredimos. Sendo agredidos, nós agredimos. Mas a nossa agressão é sempre simbólica. É sempre uma agressão verbal, né? Eles não conseguem falar que a gente agride fisicamente. E quando acontece a agressão física, eles mudam a história. Bem, tirando a pancadaria de lado, a gente precisa voltar para a novela da dosimetria. E eu quero trazer um trecho para vocês da CNN de ontem. Vamos lá. Ministros não veem clima para barrar dosimetria. É a matéria aqui da CNN. Vamos ouvir.
3: Excelente, então já vou chamar o Matheus para complementar, então trazer essa outra abordagem, porque a Larissa nos trouxe, então, que o Congresso aposta no isolamento do ministro Alexandre de Moraes para retomar os efeitos da dosimetria. E você também apurou que os próprios ministros da corte também não estão vendo um clima, né, para barrar a lei.
4: Olá, Débora, boa tarde a você, Pedro, Larissa, todo mundo que nos assiste. Exatamente, essa decisão do ministro Alexandre de Moraes foi interpretada nos bastidores do Supremo Tribunal Federal como uma demonstração de força. Olha aqui, antes da gente aplicar a dosimetria, precisa o plenário validar. Antes de o plenário validar, não precisa o Supremo Tribunal Federal praticar a redução de pena, mas é mais para o Supremo mostrar que a palavra final vai ser dele. A tendência, apesar disso, segundo eu apurei, é que seja validada a dosimetria, o Supremo que vai dar a palavra.
2: Matéria também do Poder 360. O Partido dos Trabalhadores vai recorrer ao STF para tentar anular a derrubada do veto presidencial ao projeto de lei da dosimetria. Mas o caminho no Supremo não será simples. O clima entre os ministros não é de confronto com o Congresso, ao menos por enquanto. Os ministros querem esperar a poeira baixar antes de definir uma posição. A legenda pretende questionar a decisão do presidente Davi Alcolumbre, do Senado, que pautou apenas trechos do veto presidencial sob o argumento de eventual conflito com a lei antifacção. Na prática, o senador permitiu que o veto reduzisse as penas para os condenados do 8 de janeiro, sem beneficiar pessoas enquadradas em crimes hediondos. Vejam só vocês, tá? Isso era o que o Lindbergh Farias estava falando anteontem, há menos de 4 dias. Mentira deslavada. Mentira canalha. Canalha total. E daí eu fico ouvindo esse negócio, Rodrigo, que o Supremo não quer um novo conflito com o Congresso. Que papo é esse de... E quando ele quer o conflito com o Congresso, Marcial? E quando ele quer? É normal um negócio desse? O cara quer conflito. É que nem o cara que vai agredir. É que nem eu virei falar... É, ele pode querer te agredir ou não, mas peraí. Quem disse que ele pode me agredir, Rodrigão?
1: É, a gente... Como é que isso é uma possibilidade? Desde quando o judiciário serve para politicamente interferir nas decisões do Congresso Nacional ou da própria Presidência da República? É, a gente tem que lembrar, agora temos uma Presidência da República que só está lá por conta do STF. A gente tem que lembrar disso, que há pouco tempo atrás Lula estava numa cadeia, aqui em Curitiba, inclusive, estava preso. Ele foi descondenado pelo STF. E a gente tem agora um Supremo que, não satisfeito em moldar as instituições para permitir o retorno de um movimento político permitido pelo STF e colocado lá pelo STF como uma figura política possível, agora temos um Supremo que vai além. Ele diz que lei pode e qual lei não pode existir a todo momento, a depender dos sabores políticos dos ministros do STF. Isso não deveria nem ser uma possibilidade, entrar em conflito. Que conflito? Vocês deveriam fazer análise constitucional exclusivamente daquilo que fosse trazido por vocês pelas vias adequadas, que fosse trazido pela PGR, porque muitas vezes o STF se movimenta sem a provocação devida. E mesmo quando há provocação, geralmente ele se excede, vai além daquilo que lhe compete de analisar a Constituição, ele diz o que a Constituição deveria ser e não o que ela é. E por isso estamos nessa crise institucional que não acaba. Mas a gente sabe, isso é culpa também daquele que, no final das contas, promulgou a lei da dosimetria. Ele acreditava que, pela postura que teve Davi Alcolumbre, quem sabe finalmente teria acordado, disse ele que até impeachment de ministro iria fazer no futuro, depois, é sempre no futuro, caso ele seja reeleito à presidência do Senado, aquilo que ele não fez ao longo de toda a presidência anterior, ele passaria a fazer. Mas como é que a gente vai acreditar na palavra de uma pessoa como essa, que está envolvida até o pescoço com questões do INSS lá no estado dele, com questões relacionadas ao Banco Master, recebendo, inclusive, pessoas investigadas por lavagem de dinheiro para o PCC? É óbvio que a gente não pode confiar na palavra dele. Então, a partir desse momento, a culpa se torna dele, porque ele teria condições de devolver normalidade institucional para o nosso país, e quando não o faz, o que Alexandre de Moraes faz? Dobra aposta. Mais uma vez, ele age em desconformidade com a lei, mais uma vez, ele comete um crime de responsabilidade. Marco, eu não aguento mais colocar crimes de responsabilidade no dossiê Moraes. O meu livro, daqui a pouco, vai estar muito desatualizado. Já passou um mês que eu lancei o livro e, infelizmente, já tinham 5, 6 casos a mais para adicionar. E a gente tem que, enfim, fazer alguma coisa, fazer barulho, incomodar, encher o saco. É com isso que a gente vai, talvez, ter alguma mudança no nosso país. Talvez tenhamos um novo STF e, com isso, um novo Brasil. Pelo jeito, só depois de outubro para a gente resolver de verdade.
2: Eu quero aproveitar que o Rubinho ele apareceu aqui. Eu falei que ele é de casa e que ele pode aparecer sempre. E eu queria, Rubinho, aproveitar essa janela aqui. Eu sei que você está com um horário, precisa sair daqui a pouco, mas trazer o seu relato, considerando essas matérias mentirosas que saíram na Veja e em vários outros canais de comunicação, falando que você e o Adrilles foram lá para agredir o pessoal da manifestação na praça. Oh, não dá nem para chamar de estudante, né? Essa galera, essa bandidagem aí que estava na Praça da República em São Paulo, meu amigo. Bom dia.
5: Bom dia, Marco Antônio, bom dia a todos. Obrigado pela oportunidade. Você falou que eu sou de casa, eu acreditei, então eu entrei. Vamos lá, o primeiro ponto. Você tinha ali, no mínimo, uns 200, 300 matriculados, em tese matriculados, porque muitos deles não eram. Eram pessoas que... funcionários da USP, pessoas de partidos políticos, tudo menos matriculados em universidades. Não dá para chamar de estudante. O fato de ter uma matrícula não torna a pessoa estudante. Por segundo, como que você vai imaginar que eu e o Adriles iríamos lá sozinhos, guerreiros, agredir centenas de pessoas? Eu sou o Leônidas agora, para chegar e enfrentar ali uma horda de baderneiros e simplesmente imaginar que eu iria vencer? É até estúpido da parte da revista fazer esse tipo de comentário. Mas a grande realidade é que eu fui até o local para questionar esses matriculados e entender, fazer algumas perguntas bastante simples. A primeira pergunta: você é estudante? Em qual universidade e qual curso? Segunda pergunta: o que você produz? Porque eles nada produzem. Quem não produz, como está em greve? Não existe greve para estudante em termos jurídicos. O artigo 9º da Constituição Federal estabelece o direito à greve. Aquelas pessoas não trabalham, inclusive recebem bolsa para estudar. Nós pagamos a bolsa, nós pagamos a faculdade dessas pessoas e nada, nada, nada é entregue em contraprestação para a sociedade. E a gente não pode esquecer também que boa parte, a grande maioria dos alunos das universidades públicas são pessoas bem abastadas financeiramente, que tiveram boas oportunidades no ensino médio e assim lograram êxito em passar no ensino médio. A gente estava questionando essas pessoas, agiram em bando, como hienas que são, porque no um contra um não conseguem. E aí, naturalmente, com dezenas de pessoas agredindo a chutes, socos, pontapés, canos, pedras, cones, um indivíduo conseguiu acertar um soco no meu nariz, que já não era o nariz mais bonito do mundo, e agora quebrado ficou parecendo uma batata. Mas fica a mostra para todos que a esquerda não prega amor, não prega respeito, muito menos diálogo. São simplesmente animais que não têm capacidade de conversar.
2: Exato. Deixa eu aproveitar aqui o Douglas e o nosso querido... Opa, o Rodrigo caiu de novo. Mas, Douglas, tem alguma questão que você queria trazer? Você estava junto, né? Você viu tudo o que aconteceu. Eu tinha falado sobre entrevistarem, Rubinho, o cara que te agrediu, e pelo jeito eles não entrevistam. Por que que eles não entrevistam os seus agressores, Rubinho? Você viu o perfil do cara? Você viu o perfil desse bando de bandido aí?
5: Porque não eram alunos, Marco Antônio. Eram black blocs, pessoas usando máscara, sem RA, sem registro acadêmico, que não estavam na universidade, estão se valendo dessa mobilização feita por agentes políticos para prejudicar o governador Tarcísio, coisa que eles não estão conseguindo, e simplesmente vão lá para fazer a escolta, a segurança dos manifestantes, dos grevistas.
2: Aí, ó, os agressores, Rubinho, não, tem gente no comentário fazendo aqui, ó, acho que a pessoa está querendo dizer levem faca, o Rubinho merece é faca e bem afiada. Só para você ficar atento com o pessoal que está na sua assessoria, arroba jcfotos. Foi um comentário que a nossa moderação tirou aqui, mas eu acho importante esse tipo de coisa ser objeto de uma notícia crime de ameaça, Rubinho.
5: Vai para a delegacia. Agradeço, Marco Antônio. Eu vou pedir para o pessoal já recortar esse animal que mandou esse tipo de ameaça. Isso. E vai responder na justiça, assim como os agressores. Vou apresentar boletim de ocorrência e tenho certeza que as autoridades tomarão as medidas cabíveis. Vai ser interessante, inclusive, trazer a público os agressores para todos verem que não são estudantes, mas sim sindicalizados, militantes, que estão ali se valendo daquele ambiente para fazer baderna.
2: É isso aí.
5: Só fico bravo com o Douglas, cara, porque ele é versado em artes marciais e não estava perto para me ajudar, cara. Eu fiquei lá apanhando sozinho, todo mundo tem medo dele, ninguém encostou nele.
2: Ninguém encostou no Douglas, tá vendo? Mas é...
0: O pessoal não chegou perto. E no meio daquela baderna, no meio daquela muvuca, Marco Antônio, a gente correndo pra tudo quanto é canto, até eu achar o Rubinho, até eu me achar, até eu saber que planeta era que a gente tava. Tava uma confusão danada. Mas assim, o que mais me impressionou, Marco Antônio, já que você tinha perguntado pra mim, foi que o pessoal tava lá com radinho. Eles estavam com, sabe, aqueles pontos que eles usam na orelha. Um bando de comunista com a camiseta UJC, UJ não sei das quantas, a União da Juventude Comunista, usando o radinho, e eles estavam distribuindo cano PVC entre eles e quebrando o cano PVC no meio para a ponta ficar pontiaguda e com as pedras brancas. A pedra consegui filmar, mostrei pro pessoal também, e assim, tava surreal o nível de organização que eles estão para poder... bater nas pessoas, agredir as pessoas ou matar as pessoas que pensam diferente deles nas ruas, tá? Esse nível aí, Marco Antônio.
5: Não, sinceramente, o ambiente está hostil, está extremamente perigoso. Eles partiram para a barbárie e legitimaram a barbárie. E o pior é que a imprensa relativiza ao ponto de que você questioná-los aparentemente abre a licença poética para que eles possam te agredir até te matar. É extremamente perigoso. Como teve esse imbecil sugerindo que as pessoas usem uma faca para me agredir, eu recebi outras mensagens, vi mensagens no Twitter dessa linha, só que estão indo para as vias de fato e transformando essas agressões de rede social em fato. A partir do momento que nós vemos pessoas de cabelo branco, tá? Sem a menor estética de estudante, distribuindo PVC para os sujeitos quebrarem e então terem um objeto perfurante para agredir, nós estamos a poucas horas, a poucos momentos de alguma agressão fatal. Ontem foi uma agressão, quebrou meu nariz, tudo bem, já está medicado, vai resolver. Só que quanto tempo vai demorar para que esses animais de esquerda perfurem novamente alguém de direita ou tirem a vida de alguém simplesmente porque não tem neurônio suficiente para dialogar? Legitimaram a barbárie porque esses animais não conseguem debater. Eles têm o QI menor que a temperatura ambiente. Justamente por isso, agem como animais. Não dá para tratar com civilidade quem não age dentro de um ambiente minimamente respeitoso.
2: É isso aí. Vamos lá. Tem uma pergunta para o...
1: Vamos lá. Eu tenho, porque me assustou esse relato do Douglas agora dos pontos de comunicação entre eles. Eu percebo também um acréscimo de organização ao longo dos meses e anos e sinto que isso está levando para algum lugar. Isso me lembra um pouco da formação daquelas milícias, das guardas revolucionárias, com o objetivo de derrubar governos de esquerda ao longo de todo o século XX. Eu pergunto para o Rubinho se você tem conhecimento de um treinamento, de onde está partindo isso, que dinheiro que está pagando essa cada vez maior organização das esquerdas, Rubinho. O que você sabe, o que você vê?
5: Bom, eles cansaram de ser humilhados, porque toda vez que são questionados, acabam humilhados. Não tem capacidade intelectual para estabelecer um debate mínimo com uma criança de 10 anos. Essa é a realidade. E aí partiram para a autodefesa. Eu não tenho conhecimento de grupos treinados, mas eu imagino que passaram a mobilizar pessoas com o intuito de agredir, talvez lutadores ou meramente vândalos, os black blocs, que usualmente têm ligação com a esquerda. Ontem eles estavam organizados, mascarados, justamente com o intuito de se esquivar da responsabilidade e poder partir para a agressão sem ser responsabilizados por isso. São animais, só que estão agindo agora de forma ordeira, organizada e criando um ambiente completamente perigoso para a sociedade, especialmente no ambiente eleitoral. Nunca é demais relembrar que é sempre a esquerda que pratica atentados contra políticos de direita. Foi assim por 3 vezes contra Donald Trump, foi assim com o presidente Bolsonaro, foi assim com Miguel Uribe e outros tantos que se arrastam ao longo da nossa curta história.
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8: E agora a gente conversa com o psicólogo Dr. Lucas Landim. Dr. Lucas, o que a ciência recomenda como tratamento para o autismo?
9: Bom, Vivian, a ciência está demonstrando que a análise de comportamento aplicada, que é conhecido como ABA, ela vai ter uma robustez no tratamento do autismo, visto que a gente já tem muitos anos de estudos. Quando a gente pega os institutos que recomendam as práticas baseadas em evidência, a gente vai encontrar a maior parte dos procedimentos sendo da ABA, né? Então isso vai mostrar que tem uma efetividade muito boa.
8: Importante essa colocação, Dr. Lucas. Tratamento não muda quem a pessoa é. Ajuda a desenvolver os potenciais.
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15: Muito bem. Deixa eu agradecer, Rubinho, eu sei que você está com horário, mas agradecer esse espaço aqui que você separou para nós. Falar, olha, para atualizar isso daí, manda para a gente, tá? A gente tem que ver o deslinde de tudo isso até o final. Isso me faz lembrar de uma médica lá em Juiz de Fora, quando o Nicolas foi entregar uma emenda parlamentar, e ela fez um post nas redes sociais falando sobre alguém matar o Nicolas, né? Se alguém podia ajudar a matar o Nicolas, e ela está sendo processada no CREMESP, para, inclusive, uma mulher dessa não pode ser médica, né? Isso daí é uma violação frontal do juramento de Hipócrates. Mas a gente tem que ver o deslinde de tudo isso. E a gente precisa que vocês passem para a audiência o deslinde de tudo isso. Não pode esquecer. Porque é muito fácil também perceber que esse pessoal é tratado, né, carinhosamente pelo sistema. E essa galera tem que se ferrar com indenização, tem que pagar indenização, tem que ser processado criminalmente por agressão física. Esse cara tem que ter trabalho com advogado para se defender, para se retratar. Ele tem que passar por esse processo, pelo menos judicial, na esfera penal e civil. E também, um cara desse tem que ser exposto. Onde ele trabalha, o que, que ele faz. Isso não é doxing. Isso é para que as pessoas saibam quem ele é. É muito fácil ficar focado no conflito em vocês, que são personalidades midiáticas e vereadores, e esquecer o agressor e não dar relevância para o agressor, porque a imprensa também estimula, né, a agressão desse pessoal que não é exposto pela própria imprensa. Eu quero saber quem que é esse cara, né? De qual sindicato que ele é, de qual grupo faccionado que ele é. Eu quero a capivara dele. Cadê o raio-x desse cara na imprensa? Sai por aí dando soco em vereador, em todo mundo que ele quiser, e daí vai intimidando a turma da direita, que já está intimidada pelo Moraes? Porra, que isso, né?
16: E Marco Antônio, se me permite, o imbecil do André Janones estava relativizando e enaltecendo a agressão na rede social como se fosse algo valoroso por parte desses imbecis. Isso é o tipo de político que a esquerda promove, gente que faz agressão gratuita. E eu não estou falando de legítima defesa, não. Estou falando de gente que vai lá para agredir, para atacar, como fazem deliberadamente ao longo da história. Aqui na Câmara, a vereadora

0: atacar, como fazem deliberadamente ao longo da história. Aqui na Câmara, a vereadora Lu.
1: Tanto o trabalho dele na Câmara de Vereadores de São Paulo, nosso vereador federal por São Paulo também. Meu amigo, nossa solidariedade a você e uma dica. Eu sei que é chato falar desse jeito e a gente vive no Brasil, mas mais seguranças em volta. Vocês têm que andar com cordão de segurança nessa galera, tem que ter mais proteção, porque vocês estão lidando com selvagem. E isso é para preservar a integridade física de vocês, tá? Não é para distanciá-los da população. Mas nesses eventos, tentem andar com mais gente em volta, porque senão. É o tal negócio, eu temo pela integridade física de vocês. Hoje foi você, amanhã é uma assessora sua. Depois de amanhã, você entendeu? É um apoiador seu, e aí vai. Então é isso. Obrigado, meu
0: Obrigado.
1: amigo.
0: Obrigado, Marco Antônio. Obrigado a todos. Agradeço o carinho, a preocupação. Você é um cara ímpar. Obrigado pela oportunidade de estar aqui com vocês também. Uma ótima semana. E, pessoal, vamos expor essa galera. Não dá para aguentar a esquerda agredir e rir da nossa cara sempre. Tamo junto.
1: É
0: Valeu.
1: isso aí. Valeu, querido. Com Deus. E vamos lá. Eu queria voltar, antes da gente voltar para a nossa questão da 200.

0: os canais. Vou pedir para vocês entrarem no canal do Fio Diário, deixar a sua ativar as notificações, se inscrevendo no canal, deixar o like e mandar para o grupo da família, mandar para o grupo dos amigos e mandar para o André Janones, não. Eu acho que eu sou bloqueado por ele. Mas mandem para o André Janones, no X, né? André Janones hoje. Podia ser o Caiado também. Mandem pro Caiado a live. Caiado é legal mandar a live para ele. Caiado, né? Quem diria Caiado? Vamos lá. Falando em Caiado, eu preciso falar do Paulinho da Força. Douglas Garcia. Olha o que o Douglas... Douglas não, olha o que o Paulinho da Força disse sobre o Flávio Bolsonaro ter errado sobre o texto da dosimetria. O texto era meu? Que papo é esse, Paulinho? Vamos lá.
1: A diferença de outro poder lá no Congresso Nacional. O que eu tenho dito, e repito, vocês sabem, eu tenho uma grande relação no Supremo. Semana passada fui duas vezes lá, amanhã vou de novo, ou seja, tem muita relação lá com quase todos os ministros. E durante todo esse período, nenhum dos ministros me disse, Paulinho, isso aí não vai dar certo, isso aí não vai funcionar, ou seja, pelo contrário, muitos deles me incentivavam para que a gente pudesse fazer um relatório que fosse um meio termo, e por isso que a gente teve essa votação toda no Congresso. Acho que o Flávio não foi correto quando fala que foi o Alexandre Moraes que escreveu o meu texto. Isso é até um desrespeito comigo um pouco.
2: Meu Deus do céu.
0: Já é uma aberração ministro se meter a falar que fez texto, fez acordo de lei, de atividades que são exclusivas e privativas do Congresso Nacional, referentes à imunidade, cobertas pelo muro que deveria existir de proteção da imunidade parlamentar, cobertas também pelo papel do Congresso Nacional de fiscalizar não só o Executivo, mas também o Judiciário, porque os poderes se fiscalizam mutuamente. Esta é a ideia da tripartição de funções do Estado. E a gente tem um cara, e é sempre importante lembrar, que nunca teve um voto sequer, negociando acordos e falando em acordos, e o Gilmar Mendes falando também sobre isso, e a imprensa normalizando isso. Nada normal, hein, Douglas?
2: Ô, Marco Antônio, assim, eu estou aqui indignado com essa situação, principalmente porque a pergunta que não quer calar, quem é Paulinho da Força? A gente está em 2026, Paulinho da Força não deveria existir politicamente, Paulinho da Força não deveria figurar no cenário político nacional, Paulinho da Força ele faz parte da velha política, ele é uma coisa inexistente, não tem mais espaço para pessoas como Paulinho da Força no cenário político brasileiro. Ele não tem que estar lá, entendam, pelo amor de Deus, cidadãos do estado de São Paulo, de todos os estados da federação, parem de ficar elegendo esse tipo de coisa, para, não dá mais, colocar um traste daquele para quê? O que, que o Paulinho da Força já fez pelo Brasil? Esse homem não representa nada nem ninguém, legitimidade abaixo de zero, e o Flávio Bolsonaro foi extremamente educado. Flávio foi um lord, um gentleman, quando disse que quem escreveu a relatoria do PL da dosimetria foi o Alexandre de Moraes. Porque eu diria que quem escreveu o Alexandre de Moraes, com certeza, o PL da dosimetria, a relatoria, foi o Alexandre de Moraes. Só que enquanto o Alexandre de Moraes estava escrevendo, o Paulinho da Força estava ocupado fazendo outra coisa, junto com o Alexandre de Moraes. Eu não posso falar, senão cai canal, cai tudo. Porque você, Paulinho da Força, não passa de uma, como já disse o Marco Antônio aqui inúmeras vezes de outras, uma putinha do sistema. Você se vende fácil, e eu tenho certeza absoluta que deve ter o rabo preso em tantos mil processos, assim como outros do sistema velho, da velha política, esses raposas que estão aí, também tem. Você é uma pessoa, um traste, não deveria estar no Congresso Nacional. Esse projeto aí, o Supremo Tribunal Federal, eles simplesmente suspenderam a aplicação desse projeto, justamente como a imprensa diz, pelo menos uma vez eles falaram a verdade, é para mostrar poder, para mostrar força, para mostrar quem tem a última palavra. Porque todo mundo sabe que o PL da dosimetria foi escrito por Alexandre de Moraes, foi mandado para o Congresso Nacional pelo pelo Alexandre de Moraes, foi aprovado, né, por causa disso, porque os deputados e senadores tiveram o aval do Supremo para que esse projeto conseguisse tramitar, e agora esse projeto foi vetado, depois derrubado o veto, mas quem vai dar a última palavra depois de todo

0: toda essa tramitação vai ser o STF apenas para marcar espaço. Falou, ó, a gente quem decide absolutamente tudo e ponto final. Chega, eu não aguento mais esse Brasil. Nós não podemos mais continuar 4 anos assim. O próximo presidente da República, já finalizando aqui a minha fala, Marco Antônio, como o Lula não conseguiu passar o Jorge Messias, graças a Deus, o próximo presidente da República pode indicar até 4 ministros do STF. Isso muda completamente essa correlação de forças que a gente tem na República. Então, pelo amor de Deus, vamos colocar a mão na cabeça, eleger não só o Flávio, mas um parlamento que seja minimamente saudável para que a gente não tenha que aturar mais um Paulinho da Força da Vida, porque eu não suporto mais.
1: É, e o Paulinho vem com esse papinho, eu não fiz nada, nunca fiz nada, eu sou só um parasita do sistema, mas eu ajudei na dosimetria, eu e o Aécio Neves e o Michel Temer, a turma do Nosferato, a turma do Tucanato, Tucanato que fede a mofo, Tucanato que apodreceu mal, apodreceu feio. O Tucanato, ele tem que ser extinto com a saída do Alexandre de Moraes e também dos tucanos que habitam a máquina burocrática brasiliense. Sabe por quê, Rodrigo Marcial? Porque a máquina brasiliense, a gente acha que os maiores inimigos são os petistas. A quantidade de tucano que tem e que ficou na máquina pública e que tem essa mentalidade... PGR, levantador de bola para o tirano cortar, levantador de bola para o Moraes, para o Gilmar, para o Dino, para a Carmen, para o Lewandowski, para o Toffoli, para toda essa gandaia aí, para toda essa turma devorar a oposição. O tucano é o que tem mais a perder aqui. O tucano está na máquina burocrática, o tucano mente para muita gente com aquele véu, aquela embalagem de liberdade econômica, mas é o tucano que habita a AGU junto com o petista, é tucano que habita, é a mentalidade tucana, tá? Não é mais o partido, não é o PSDB, é a essência do Teatro das Tesouras que ainda não se desfez, porque estão lá na máquina. E, Rodrigo, queria jogar para você que esse é o nosso inimigo oculto. É o inimigo que está nos bastidores, é o inimigo que está nos gabinetes, é o inimigo que não aparece, mas que está lá e que é subestimado. A perseguição hoje se dá pelas mãos desses caras, né, com a bênção e o incentivo dos petistas. É disso que a gente está falando aqui.
2: É isso.
1: É uma pesquisa Apex Futura, não vou nem entrar no mérito do Fábio Zanini aqui, que é o cara da coluna, falando que corte vive sem precedentes, vive crise sem precedentes em razão do caso Master. Não, meu amigo, não é só em razão do caso Master. Apesar da imprensa dar só essa roupagem, como se fosse só o Master o problema da STF, não é. Na disputa presidencial, eles falam aqui de outra questão do Lula e do Flávio, do empate. Mas está falando que 57% é a favor do impeachment de ministros do STF. 57%. 27,2% se dizem contrários, 15,9% não responderam. Levantamento de 8 de maio, 2 mil pessoas, 870 cidades, margem de erro de 2 pontos percentuais. E, segundo ele, em outra pergunta, 33,9% disseram aprovar o STF, contra 54,3% que desaprovam e 11,7% que não responderam. Para qualquer pesquisa eleitoral, meu querido Rodrigo Marcial, índice de rejeição de acima de 50% é a morte política do candidato, meu amigo. E parece que a gente está vendo a morte política do STF pela pesquisa, Rodrigão.
2: Se formos uma democracia, é isso aí. Mas a gente é uma democracia, Marco. A voz do povo importa no Brasil hoje? E eu tive um insight curioso quando você leu que é uma crise sem precedentes. É verdade, nunca teve uma crise do STF como a nós estamos vendo. Mas a crise é porque o STF não tem precedentes. Eu fiz uma inversão aqui. O que isso quer dizer? O STF não trabalha com o direito, não trabalha com o que acontecia no passado, com a jurisprudência, como é chamada, a formação de precedentes. Não existe mais. Não importa mais o que diz a lei, o que diz a Constituição, O que importa é a voz de quem manda, de quem tem a caneta no momento. E quando isso acontece, aí 57%, 67%, 87%, 97%, nem que fosse 100%, a gente resolveu o problema. Aliás, quem que falou isso? Hoje é o dia de bater nele, porque é o responsável de tudo isso, Davi Alcolumbre. Nem se 81 senadores quisessem um impeachment de um ministro do STF, nós teríamos um impeachment do STF. Agora é a pesquisa. Não são só a maioria dos senadores, é a maioria da população que quer retirar essa cambada do STF, que está mandando goela abaixo, impondo seus valores progressistas num Brasil conservador. E vamos dar um passo para trás em relação ao que você dizia também, Marco. O tucanato é o sonho da esquerda voltar ao teatro das tesouras que tínhamos antes, quando a direita brasileira era o social-democrata, é a esquerda americana. Social-democracia é um posicionamento de esquerda, sempre foi no mundo inteiro. E aqui no Brasil, a gente tratava como eles fossem direita. Direita do PT, direita dos trabalhadores socialistas, comunistas. Então, era um país fadado ao fracasso. E aí que está a importância do movimento inaugurado por Jair Bolsonaro. Porque é evidente que Michel Temer faz parte desse grande sistema, desse teatro de tesouro, tanto é que ele era vice da Dilma, não é por acaso. E as coisas começaram a ter um paradigma de mudança. A gente passou a ter um movimento que se assemelha historicamente ao Partido Republicano Americano, somente com Jair Bolsonaro. Hoje, felizmente, um partido como o Novo vem para engrossar o caldo, para reforçar o movimento, nosso Partido Novo, inclusive, Marco Antônio, que cada vez mais se posiciona como uma direita que poderia ser, é a direita que tem firme os seus valores e que, junto a isso, traz a preocupação de não se misturar com os antigos tucanos. É evidente que todo partido comete erro, mas não é nunca tarde para lembrar que o presidente do PL, Valdemar Costa Neto, era, até pouco tempo atrás, partícipe de Mensalão, era perdoado pela própria Dilma, e é esse centrão que, infelizmente, até nas indicações do próprio Bolsonaro, na situação que ele estava, a gente tem essa posição do Cássio Nunes, que a gente não consegue desentalar da garganta, que temos um ministro, dois ministros, pelo menos, com a André Mendonça, vem fazendo um bom trabalho, com reticência, mas tem feito um bom trabalho, mas a gente não consegue ter um STF que seja de direita e que traga equilíbrio de volta para o nosso país. E quem sabe, retirando um, retirando dois, a gente terá seis indicações pela frente, se isso acontecer. Seis indicações para fazer uma maioria conservadora de verdade no STF brasileiro, que é o que garante o sucesso dos americanos. Lá, uma maioria ainda mais ampla.
1: A única coisa que vai garantir estabilidade institucional no Brasil é uma mudança, sim, de três imediatamente. Pelo menos três ministros imediatamente. Para romper e para romper a caixa preta do STF. Acho que o grande ponto é esse, né? Quanto dinheiro, se já teve contrato com o Vorkaro de 129 milhões, quantos contratos de HC, de bicheiro, de traficante, de bandido, de quadrilheiro, de corrupto, tudo passa pelo balcão do STF, pela peixaria do STF, pelo loteamento que eles fizeram na Praça dos Três Poderes do STF. Eles privatizaram o STF. Vamos usar agora uma retórica que a esquerda agora adora, né? E eu queria aqui receber nosso querido Ivan Kleber. Perdão, Ivan, pela demora aqui para te chamar, mas é uma honra recebê-lo aqui no Show da Manhã para nos atualizar sobre o que está acontecendo no mundo, porque a gente está assustado com o que está acontecendo no Brasil e, às vezes, a nossa audiência precisa acompanhar as novidades, principalmente no que se refere ao governo Trump e as decisões que ele tem tomado recentemente. Bom dia, meu amigo, como é que você está?
3: Bom dia, Marco Antônio, aos colegas aqui de bancada, uma saudação especial a toda a audiência aí do Show da Manhã, sempre uma alegria estar por aqui também, muito obrigado pelo convite, Marco.
1: Imagina, obrigado você, Ivan, e eu queria aproveitar e trazer essa matéria que saiu, extrema direita, para variar da Veja, né? Veja, a extrema direita, Ivan, Presta atenção, hein? A extrema direita atropelou. Aí você vai falar, puta, atropelou quem? Um esquerdista? Matou alguém? Não, atropelou a esquerda em eleições britânicas. E exalta mudança histórica. Primeiro do Reino Unido, Keir Starmer assume a responsabilidade por resultados dolorosos em pleitos locais, mas nega renúncia. Qual que é esse laivo de esperança aí da direita reaparecer no debate, não só na Inglaterra, mas no resto do Ocidente também, Ivan?
3: Bom, vamos lá. Então, antes de mais nada, Marco, eu teria muita dificuldade em classificar o Reform Party como um partido de extrema-direita, né? Como é que se define o que é extrema-direita? Para nossa audiência aqui entender, nós tivemos eleições municipais na semana passada. Na Inglaterra, nós temos eleições todo ano, então não acontecem eleições, não foram eleições em todos os municípios, mas foi uma porcentagem interessante de eleitores que compareceram às urnas. E o que aconteceu, Marco? 2.500, que seriam equivalentes a vereadores, né, conselheiros aqui, do Partido Trabalhista, do Partido Keir Starmer, do Partido de Esquerda, que tentaram a reeleição, desses 2.500, 1.491 perderam os seus assentos, perderam essa reeleição. E nós tivemos o avanço do Reform Party, do partido de Nigel Farage, que conquistou aproximadamente isso, mais ou menos, 1.400 e tantas cadeiras. O partido clássico de direita, o partido conservador, também perdeu assentos, mas ganhou de alguma coisa da esquerda, ficou elas por elas. Mas eles tiveram uma votação interessante em termos de números consolidados, né? E nós tivemos ali um avanço do Partido Verde, isso porque na esquerda aqui da Inglaterra está acontecendo uma divisão. Muitos esquerdistas aqui dizem que o Partido Trabalhista não é de esquerda o suficiente, então eles migraram para o Partido Verde. Este é o primeiro cenário que a gente precisa trazer. Agora, por que essa eleição é importante e o que significa esses números que eu trouxe? Bom, primeiro deles, alguém pode dizer, nossa, eleição de vereador? Pois é, foi uma eleição muito baseada na ideologia. As pessoas votaram para vereador pensando em questões ideológicas, não no semáforo da esquina, da rua de casa, se precisa ser consertado ou não, mas foi um voto ideológico. Marco, quando as pessoas acompanham as notícias da Inglaterra, elas recebem assim, algumas coisas, até que eu mesmo publico, que, por exemplo, assim, conselho tal, que na verdade o conselho aqui seria o equivalente a uma prefeitura, quer cancelar Shakespeare, por exemplo, ou classificar a obra Senhor dos Anéis como de extrema-direita. Notícias bizarras, assim. E de onde partem essas vontades, né? Digamos assim, essas questões? Justamente desses conselheiros, desses vereadores que foram, muitos foram derrotados na última semana. Então, é por isso que você teve este voto ideológico. Muitos ingleses não estão contentes com a questão da imigração descontrolada, da imigração legal no país. O Reform Party se apresenta como um partido que vai combater isso, né? Então ele também recebe muitos votos. A questão da economia não está nada bem. O primeiro-ministro Keir Starmer, que está tentando se manter no cargo aí, mas eu acho que ele não vai conseguir. Ele é muito impopular e vários membros do seu governo pediram demissão de ontem para hoje. Eu me arrisco a dizer que ele não termina a semana como primeiro-ministro. Nesse cenário, então, de um voto de ideologia, de um voto contra a agenda woke, contra a imigração descontrolada, é que o Reform Party conseguiu essa vitória estrondosa. Agora, eu não diria que é uma volta da direita, porque aqui na Inglaterra, Marco, desculpa me estender a resposta, mas assim eu trago um panorama geral. O que nós tivemos na última eleição, que a esquerda venceu, foi uma divisão dos votos da direita. Os dois partidos que se apresentavam como da direita, o Partido Conservador e o Reform Party, não fizeram nenhum acordo antes das eleições e esses votos se dividiram e a esquerda aproveitou, uma vez que o voto aqui é distrital. Aparentemente, para as próximas eleições, isso não vai acontecer. Eu acredito que eles vão conseguir dialogar. E olha só, quando a gente pega o resultado dessa eleição de quinta-feira passada, em número de votos, nós tivemos uma dobradinha, dois partidos de direita. O Partido Conservador já foi mais de direita, tá? Hoje ele é um centro-direita, mas enfim. O Reform Party e o Partido Conservador em primeiro e segundo. E se as eleições gerais para primeiro-ministro acontecessem nesse cenário, nós provavelmente teríamos um governo de coalizão com duas forças de direita governando o país. Marco, espero ter feito um panorama aí da política
1: britânica. Acho ótimo. em três minutos. A gente vai conhecendo o que está acontecendo nesse cenário internacional. Deixa eu jogar aqui. Douglas, tem uma pergunta para o Ivan?
4: Pelo que eu entendi, Ivan, aquilo que a gente tem como partido conservador na Inglaterra, no Reino Unido, melhor dizendo, ele não é unânime, não é? Eu queria entender um pouco mais sobre a questão da política britânica. Eu acredito que o telespectador que está aqui com a gente também, porque o que a gente imagina, né? Aqui no Brasil a gente briga tanto, eu sei que não tem nada a ver, são culturas extremamente diferentes, formas de governo diferentes, então assim, é um outro mundo diferente do nosso, mas pelo menos o que a gente tem ideia aqui no Brasil é o seguinte: um partido conservador aqui no Brasil, se a gente tivesse realmente um partido com essa essência e até mesmo com esse nome, ele trabalharia por pautas unânimes, né? Então hoje você teve uma redução do Partido Conservador e um aumento da direita, que foi noticiado por esse jornal, mas que não necessariamente envolve o crescimento de fato substancial do Partido Conservador. O que isso significa? Você consegue explicar para a gente por que, que um Partido Conservador não estaria sendo essencialmente conservador? Existe uma diferença, existe uma divisão dentro da direita na Inglaterra? Ou quando a gente fala Partido Conservador, a gente não pode colocar na cabeça de que é uma unanimidade de que todos eles são de direita, Ivan?
3: Diego, muito obrigado pela sua pergunta. Olha só, esse Partido Conservador que a gente está falando aqui é o partido de Margaret Thatcher, é o partido de Winston Churchill, de tanto Benjamin Disraeli, ou seja, de grandes primeiros ministros britânicos que eram conservadores, que eram de direita. O que acontece? A política da Inglaterra, ela se divide em antes de Tony Blair, depois de Tony Blair. Com Tony Blair, em 97, subindo ao poder, ele radicalizou a agenda de esquerda na Inglaterra e ele transformou a Inglaterra na questão que ela é hoje, no sentido de benefícios. Ele deu uma petezada, digamos assim, na Inglaterra. E o Partido Conservador, pré-Tony Blair, do Partido Trabalhista, ele abandonou algumas de suas raízes, tentando fazer frente ao movimento do Tony Blair. Ou seja, infelizmente, o Partido Conservador deu um passo em direção... Sabe aquele passo de lado que você dá? Você deu um passo em direção à esquerda. Veio uma nova onda, uma nova geração de políticos dizendo não. A gente não pode fazer campanha dizendo que vai tirar benefícios, senão as pessoas não vão votar para a gente. A gente não pode fazer uma campanha contra a União Europeia, porque senão as pessoas não vão votar para a gente. Quando, na realidade, era isso que os ingleses queriam. Por isso, então, a gente teve esse enxugamento, digamos assim, do Partido Conservador, que teve ali uma última onda de oxigênio com o Boris Johnson, mas o Boris Johnson se elegeu falando que faria A, e acabou entregando o B, principalmente na questão ambiental. O Boris Johnson, ele avançou muito com essa questão ambiental. Então, os eleitores ficaram órfãos do partido que, por 200 anos, representou as pautas conservadoras. Este partido conservador, Diego, ele é o partido mais antigo do mundo. Só para você ter uma noção, ele remete a Estou indo de cabeça aqui, tá, pessoal? 1725, a fundação dele. E por 200 e tantos anos ele manteve ali uma linha. Foi justamente de 1997 para cá que ele passou por essa transformação. E diante deste cenário, quem ganhou espaço foi o Reform Party, Nigel Farage, com uma política anti-imigração, principalmente, mas também abordando questões sociais que foram deixadas por esse partido conservador. Então, é por isso que eu digo que não houve um avanço da direita, porque os eleitores sempre estiveram ali. O Partido Conservador, dos últimos 16 anos, esteve no poder por 14. Não é que a esquerda cresceu, é que esse partido deixou os eleitores órfãos. Aí o Nigel Farage apareceu com uma proposta diferente, sem dinheiro. Acho que vocês podem imaginar o que é começar um partido do zero. Agora está chovendo investidor no partido, né? Apoiadores, assim, porque aqui é possível... Eu posso fazer um cheque de doação de campanha ou até mesmo uma transferência, as pessoas podem doar, né, para o partido. Agora, para a próxima campanha, ele vai ter bastante dinheiro. Então, ele apresentou essas propostas. O que a população vai avaliar é como esses 1.500 vereadores que ele conseguiu eleger nessa última eleição vão trabalhar para continuar dando esse voto de confiança para ele ou, eventualmente, voltarem para o Partido Conservador. Diego, excelente. Espero ter resumido aqui também.
1: Douglas, perdão. Douglas, desculpa. Imagina. Perdão. Rodrigão, tem uma pergunta para o Ivan?
2: Ivan, eu tenho pergunta assim, eu vou dividir ela em duas partes.

0: Artes, a primeira é uma sensação de que a Inglaterra está além de redenção. Você olha para a igreja anglicana, você vê a aceitação do progressismo dentro do espaço que deveria ser o mais tradicional, e você vê uma movimentação de censura, de uma aceitação de práticas culturais completamente opostas ao mundo civilizado, abrindo as portas para africanos subsaarianos, inclusive agredindo mulheres, agredindo de verdade, né, Marcos? Sem palavras, agredindo com a força mesmo, inclusive de forma sexual. Então, a primeira parte é: não me parece que tenha redenção com Reform Party, sem Reform Party. Essa é a primeira parte do meu questionamento. Você concorda com isso? Segundo, você olha para a Alemanha, você vê lá a AfD sendo escancarada, sendo colocada, perdão, como um partido revolucionário de direita, e todo mundo mantendo distância dele. Você olha lá para o Rassemblement National da Marine Le Pen da França, mesma coisa. A centro-direita, o estilo partido conservador de hoje na Inglaterra, prefere se aliar com a centro-esquerda do que com a direita, tanto na Alemanha quanto na França. Na Inglaterra, se tivesse essa situação que você disse, de uma eleição nacional, e o Reform Party estivesse precisando da ajuda do Partido Conservador, você acha que eles formariam um governo mesmo? Ou você acha que os conservadores preferiam ir com os verdes ou com os trabalhistas para formar um governo?
1: Rodrigo, obrigado pelos questionamentos também. Vamos para a primeira parte. Os ingleses não estão aceitando isso, tá? E esse voto no Reform Party deixa isso bem claro. Obviamente, como você trouxe, eu não vou brigar com os fatos. A igreja anglicana, ultimamente, ela vem, digamos assim, apresentando-se como uma igreja aberta a essas questões woke, mas, por outro lado, nós temos muitos jovens voltando a frequentar a igreja, voltando a frequentar clubes de leitura da Bíblia. Existe também um aumento entre os católicos, também entre os evangélicos. A questão do aumento de jovens frequentando as igrejas entre os católicos se deve à influência da migração polonesa. Os poloneses estão levando, olha só, os ingleses para a igreja aqui, como é que pode, né? Então, não, os ingleses não aceitam tudo isso. Inclusive, nós tivemos uma das maiores, se não a maior manifestação patriótica que aconteceu na Inglaterra desde o final da Segunda Guerra Mundial, em outubro do ano passado, e agora está para acontecer outra nesse próximo sábado. Ou seja, existe uma tentativa de dizer: não, esta não é a nossa Inglaterra, não é isso que nós queremos. O primeiro passo foi dado com esse voto, como eu disse, ideológico, nessa eleição de vereadores. Agora, você fez um questionamento interessante. O que que o Partido Conservador quer ser neste século, né? Eu já excluo aqui a possibilidade de que eles façam uma coalizão com o Partido Verde ou com o Partido Trabalhista. Isso não vai acontecer. Eu achei interessante você trazer os exemplos da Alemanha e da França, porque na Alemanha isso aconteceu. A CDU, que se apresenta como partido cristão, né? Ela hoje está governando com uma minoria do partido da SPD, que seria o PT alemão. Tudo isso para não formar uma coalizão com a AfD. Moral da história, hoje a AfD está liderando as pesquisas, justamente porque muitos eleitores estão dizendo que vocês passaram a vida inteira brigando entre vocês e agora vocês estão juntos. Que é o que estava sendo dito aqui antes de eu entrar na questão ali do teatro das tesouras, né? Para as pessoas entenderem aí no Brasil, é como se... Quem diria um dia, né, que PT e PSDB estariam juntos, que o Alckmin seria vice do Lula, né? Bom, na Alemanha é mais ou menos isso que aconteceu. Então, não, o Partido Conservador não vai formar coalizão com o Partido Verde nem com o Partido Trabalhista e eles vão ter que sentar para conversar com o Reform Party. Aí, vocês sabem melhor do que eu como é que funciona essas negociações a portas fechadas de formação de coalizão. A Secretaria de Agricultura vai para um, a de Tesouro vai para outro, enfim. Mas eu acredito que eles formariam sim, tentariam pelo menos formar um governo com o Reform Party. Eu devolvo aí para o Marco.
2: Ô,
1: Muito
2: Marco,
1: bom.
2: posso falar bem rapidinho?
3: Claro.
2: Maravilha. Ô, Ivan, dentro ainda desse assunto, você falou sobre o teatro das tesouras. A gente está aqui conversando sobre o Partido Trabalhista e o Partido Conservador. Ambos, pelo que você me disse, perderam representatividade esse ano. E em plenas eleições municipais, as pessoas estão votando com um voto ideológico. Dá para dizer que o Partido Trabalhista e o Partido Conservador, assim como acontece com o PSDB e o PT aqui no Brasil, eles perderam, principalmente o PSDB aqui no Brasil, perdeu completamente a representatividade. E e essa transição de força que está saindo hoje aqui do Brasil, do PT, e indo para o PSOL, é o mesmo fenômeno que está acontecendo também no Reino Unido? E existe alguma correlação da rede social com relação a isso? Porque a gente viu que as pessoas elas estão mais engajadas hoje politicamente, e não é só aqui no Brasil, é no mundo inteiro.
1: Com certeza, Diogo. O que está acontecendo aqui, essa migração em direção ao Partido Verde, eu achei sensacional essa comparação que você fez do Partido dos Trabalhadores e o PSOL, e agora do Partido Trabalhista em direção ao Partido Verde. Olha só, o Partido Verde, os vereadores fizeram campanha em prol da Palestina. Você imagina o vereador bater na porta, né, ali do porque aqui é a campanha de porta em porta, dizendo, não, me eleja, né, vote em mim que eu farei mais pela causa palestina. Foi nesse nível o debate que em uma eleição de vereador. E muitos, aquela geração de maio de 68, é comum aqui em Londres você ver senhores 70, 80, 65, 70, 80 anos fazendo campanha com a bandeira da Palestina, pedindo voto para a esquerda. E esses senhores estão dizendo, olha, o Partido Trabalhista não está fazendo o suficiente, precisamos encontrar outro partido. E aí o Partido Verde, que nasceu com uma causa ambientalista, acaba abrigando esses eleitores. E a mesma coisa aconteceu na direita. Então, sim, a comparação é perfeita. Do jeito que o PT e o PSDB estão enxugaram, o PSDB praticamente já, né, não existe no Brasil, comparado com o que foi, isso está acontecendo aqui na Inglaterra. Só que a percepção é de que o Partido Conservador, por ser esse partido com uma raiz mais forte, com mais história, enfim, ele está tendo uma briga interna justamente para não transformar-se no PSDB do Brasil. Já o Partido Trabalhista também enfrenta essa crise de identidade, alimentaram tantas minorias, né, nos últimos anos, que agora essas minorias estão se voltando contra o Partido Trabalhista, querendo mais, exigindo mais. Então, o que aconteceu nessa eleição, muita gente está falando aqui, foi o fim do bipartidarismo, lembrando que é desde 1923 que nós temos ou trabalhistas ou conservadores no poder aqui na Inglaterra, e pela primeira vez, então, em 103 anos, nós temos a possibilidade de ter um governo que não seja desses dois partidos. O Keir Starmer, ele está tentando se manter no cargo. Se ele cair pela regra da política aqui, cabe ao partido escolher o sucessor. E se começar essa queda de primeiro-ministro um atrás do outro, aí não vai ter jeito. Eles vão ter que convocar eleições antecipadas. Senão eu tenho que ficar com o Partido Trabalhista aqui até 2029. Mas eu acho que a gente vai ter eleição antecipada. Marco, devolvo para você.
3: Muito bom. Deixa eu agradecer o Ivan pela aula que ele deu para nós aqui. E é importante a gente ter algumas referências das aulas, porque, Ivan, eu falo muito sobre a direita precisa ter pauta. Aliás, eu quero aproveitar aqui e pedir o like para vocês que estão acompanhando a gente. Mais de 6.500 pessoas em vários canais. Agradecer a audiência maravilhosa. E eu brigo muito com esse negócio. Precisamos de uma pauta reformista real para o Supremo Tribunal Federal. Precisamos responder de maneira integrada, coesa, holística e também com microgerenciamento tudo que vai ser desse Supremo Tribunal Federal. Para onde que a gente tem que apontar a bússola? A bússola é para uma Suprema Corte, como na Inglaterra, de juiz que vai de bicicleta e que é uma Suprema Corte que entende o seu papel, que entende o que é a legitimidade do voto popular e da participação democrática e não mistura tudo de propósito para fingir que defende a democracia sem ter um voto sequer, né? Burocracia falando em democracia. Palhaçada do século essa, né? É a palhaçada do milênio essa. Burocracia falando que representa a democracia. Nego que foi indicado, que não tem nenhuma legitimidade. E a gente tem que olhar e estudar os tribunais que funcionam e que são funcionais, que conseguem operar dentro da sua relevância, que precisa ser a de um Supremo Tribunal Federal mínimo. Hoje a gente tem um STF máximo. O STF máximo é o STF totalitário. É o tribunal que, né, não está nem aí para o império da lei. As fronteiras do império da lei são definidas a partir de juízos pessoais e de interesses ocultos e ilícitos de ministros do STF, que hoje compõem quadrilha criminosa. Então, uma quadrilha que manda no Brasil. Então, é muito legal trazer o seu relato. Eu acho que, sim, os juristas têm que conversar e entender melhor o direito nos outros países, principalmente Estados Unidos, Tribunal Constitucional Alemão, onde dá certo, você simplesmente cruza a informação e faz um Supremo Tribunal Federal dentro de uma reforma almejada que você quer. E daí a gente parte para a discussão sobre o que a gente consegue fazer agora, o que a gente consegue fazer daqui a 2 anos, o que a gente consegue fazer daqui a 5 anos. Tem que ter isso. Se não tiver isso, dentro do corpo central diretivo dos partidos que estão fazendo a composição para as alianças que vão gerar o período eleitoral, que vão estar no período eleitoral desse ano, se não tiver esse debate, a gente não precisa resolver o debate, a gente não precisa de uma proposta concreta, mas a gente precisa da atenção dos líderes e das lideranças políticas e também dos líderes empresariais e da comunicação da direita sobre esse tema, porque senão a gente vai ficar rodando em falso, Ivan.
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8: 11:36.
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13: Dica de hoje, escrever corretamente. Na pressa de digitar em aplicativos e redes sociais, erros de escrita se tornam hábito. Tem uma dica muito simples. Pare um segundo, releia o que escreveu e desconfie das palavras que parecem certas. Atenção para isso. Escrever bem não é perder tempo, é garantir que sua mensagem seja entendida. Para isso, eu separei 3 exemplos. Com certeza, de repente e ok. São as mais comuns. Essas são palavras separadas. Elas não são uma única palavra. Atenção para isso. A sua mensagem precisa ser claramente entendida e a sua credibilidade tem que ser mantida. Mesmo com pressa, escreva corretamente. Eu sou a professora Eleandra Toscan. Para mais dicas, continua com a gente aqui na 92.3 FM.
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3: Esse pra mim é o ponto.
1: É, aí a gente vai ter que visitar a Constituição de 88 e não tem jeito. É, tudo isso que você está falando, Marco, na minha opinião, é preciso ser feito, precisa ser reformado, mas não tem como fazer dentro deste desenho, desta Constituição de 1988, que é uma Constituição comunista, é uma Constituição que já começa dizendo quais são as obrigações do cidadão e não as do Estado. Quando você olha a Constituição americana, gente, ela é isso aqui.
3: Sete artigos.
1: Lê em meia hora, você pegar ali, você lê e entende ela. Então, e a nossa Constituição, ela é um monstro. Então, eu acredito que isso que você está trazendo é importante, mas não tem como não falar de uma reforma constitucional no nosso país, porque o que trava muitas vezes o nosso país, não só em aspectos jurídicos, mas também econômicos, é a nossa Constituição. E sobre a Suprema Corte que você comentou, por exemplo, nós tivemos um exemplo claro aqui. Durante a questão do Brexit, tentaram entrar na Suprema Corte aqui para ou reverter o Brexit, alguma coisa assim. A resposta do juiz foi simples. Isso é uma questão de parlamento. Decidam lá no parlamento. Não cabe a nós aqui mudar o resultado de um referendo, de um plebiscito, ou muito menos legislar em uma questão tão importante quanto essa do Brexit. Uma coisa que a Suprema Corte fez aqui no ano passado foi decidir, através de uma ação, que eu brinco com umas tiazinhas do WhatsApp lá da Escócia, que tiveram o apoio da escritora J.K. Rowling, mais conhecida pela obra do Harry Potter, onde ficou definido que aqui menino é menino, menina é menina, homem é homem, mulher é mulher, não tem essa coisa de trans, não sei o quê. A Suprema Corte, ela foi bem categórica nisso, que foi considerado uma grande vitória, e eu concordo, para as mulheres britânicas, Marco.
3: Muito bom. Ivan, obrigado, meu amigo. Obrigado pelo papo maravilhoso. Sigam o Ivan Kleber em todas as redes sociais. A gente tem ele aqui no programa hoje, dando esse espaço tão valioso para nós. Obrigado, Ivan. Lorde Ivan 22 no X, Ivan Kleber Fonseca no Instagram, Ivan Kleber com K, né? K-L-E-B-R Fonseca no YouTube. E tá na Oeste direto, né, Ivan? Você tá sempre nos melhores canais de comunicação que a gente tem. Obrigado, meu amigo. Sempre de portas abertas.
1: Obrigado, Marco, Diogo, Rodrigo. Uma saudação aqui a toda a sua audiência. Só para registro, tô lá no PH Vox também.
3: PH Vox, manda um abraço para ele. Saudade do PH Vox, do Paulo.
1: Mano, tá engordando, viu? Tá ficando grande, homem. Valeu, um abraço, pessoal.
3: Valeu, querido. Abraço. Com Deus. E olha só, meus amigos, vamos de além da imaginação. Eu quero jogar o Ajinomoto no sapo. Tem sapo, tem Ajinomoto, tem... Quem tem? Não, Mano Brown falando da mãe? Não, foi ontem isso. Tem coisa pior hoje. Pum, tem Luftal. Eu vou jogar um pouco de Luftal na cara de vocês. Me dói o coração fazer isso, mas vai ter.
2: Misericórdia.
3: Gases. Metano. Gás metano? É metano? Ou é enxofre? Ou a mistura de enxofre com metano? Não sei. Mas vamos lá. Além da imaginação. Vai.
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3: Antes, Paula, ela mandou um superchat que a gente vai ler agora. Peço desculpas pela demora em ler o superchat. Paula Rios, 4K, com 4K4D, é quase uma cacofonia. Uma observação, o médico residente para trabalhar 60 horas, teoricamente, porque na prática é bem mais, recebe R$3.000 de bolsa. Para morar em outra cidade e trabalhar esse tanto, R$1.800. Solidariedade a vocês e tomem cuidado. Acho que é até legal a Paula trazer essa questão, porque eu não sei do que ela está falando exatamente. Eu não sei se envolve alguma mudança ou se ela está falando da...
19: Não, eu acho que é dos bolsistas dos bandidos que atacaram os vereadores ontem em São Paulo.
3: Entendi.
2: Sim, Marco Antônio, é porque eles estavam reclamando de bolsa permanência. Eles estavam fazendo greve nas universidades, nas três universidades, por causa de bolsa permanência, dentre outras coisas. E aí eu xinguei eles de mimados, porque hoje, se você for olhar, por exemplo, a iniciativa...
3: Xingar de mimado, você está sendo muito duro com você, muito leve com todo o resto.
2: Você pega um moleque que faz uma... Tipo, eles chamam de unisquina, né? Você pega um moleque que estuda numa unisquina, por exemplo. Ele trabalha igual um condenado, ele paga a mensalidade da faculdade e ainda não tem lugar para dormir. Ele dorme de favor na casa de um amigo ou ele tem que pagar o aluguel em uns lugares aí onde o pessoal mora em albergue, dorme em albergue, sabe? Para conseguir dormir. E mesmo assim ele faz isso às próprias custas. Por que que o cidadão que estuda na USP, na Unesp, na Unicamp não pode sofrer o mínimo que seja para ter um futuro? Por que que a gente tem que bancar tudo para eles? Isso me deixa revoltado. Então é justamente isso que ela está trazendo. Os médicos, eles acabam tendo uma formação difícil, porque faz parte da vida ter uma formação difícil, né? Numa coisa simples, dada de mão beijada. E esses bandos militantes nojentos estão aí tudo chorando, parando faculdade, travando tudo, não deixa ninguém estudar, porque eles querem que a gente pegue a comidinha, amasse o arroz junto com o feijão e daí na boca deles, porque eles não querem ter o sufoco de ver nada errado, ou um papelzinho rasgado, nada. Eles querem tudo muito bem mimados.
3: E obrigado, Paula. Eu acho que o Douglas, agora eu entendi aqui o contexto, é que é tanta coisa, gente, é tanta coisa. O cérebro, ele vai... O cérebro e a idade vão pegando você assim aos poucos. A hora que você vê, você abre a porta da geladeira e esquece o que você ia pegar. O tempo todo acontece isso comigo, Rodrigo. Você abre a porta da geladeira, aí eu fecho. Aí eu abro de novo e lembro. Mas, ó, de fato é bizarro isso. E eles estão recebendo dinheiro para dar soco na cara do Rubinho, né? É importante colocar isso em perspectiva. Recebem dinheiro para agredir, para formar facção criminosa, para formar grupos de hostilização, de ameaça e de violência. E não é violência simbólica, é violência real. Está longe da simbologia. E a violência real só vem da esquerda, galera. É bizarro isso. Louco tem para todo lado, sempre teve, sempre vai ter. Agora, a violência dentro das manifestações, basta vocês verem, nos últimos 7 anos de manifestação popular, Bolsonaro levando milhões de pessoas para as ruas e não tinha uma lixeira virada. Daí tem uma manifestação na Praça da República com meia dúzia de gato pingado da extrema esquerda, saem dois caras com o nariz quebrado, um cara com um chute no saco. É coisa de maluco isso. Agredido. Você também ficou com um negócio aqui na... Você viu a cara do Rubinho? Tá meio cortado, tá meio... É um negócio... É incivilidade, bicho. Vamos lá. Falando em incivilidade... Ajinomoto. Esse Ajinomoto passou da validade. Rodrigo Marcial, pega essa, irmão.
4: Banco Central. O motivo da retaliação foi a rejeição da compra do Banco Master pelo BRB, o Banco de Brasília. Entre os contratados estão o portal GPS Brasília e o jornalista Luiz Batti. Beto, essa história pegou, saiu na imprensa, que chamou isso do gabinete do ódio do Daniel Vorcaro. Né? Porque, vamos lembrar todos e todas, durante a gestão do ex-presidente Jair Bolsonaro,

0: Houve uma CPMI no Congresso Nacional e nela houve depoimentos que relataram uma espécie de gabinete do ódio instalado dentro do Palácio do Planalto, usando para isso a estrutura de comunicação que seria chefiada inclusive pela própria família Bolsonaro para atacar opositores, para atacar adversários, para atacar...
1: Esse cara tá de sacanagem? Assim, eu tenho pessoas insanas e tem pessoas ensandecidas por completo, que é camisa de força. A gente tem que levar alguém para fazer uma intervenção psiquiatra no Ajinomoto, Rodrigo Marcial?
2: Não, claro que não. Esse aí é o que ele precisa, é de cadeia, que a gente sabe o passado dessa figura que está se apresentando diante de nós. Agora se tenta posicionar como jornalista, mas sabemos da militância, sabemos das alianças com quem teve no passado, e ele se perde na mentira. Dá para ver o momento ali, o momento em que ele está falando, ele para e pensa, qual que era mesmo a história que eu vou ter que inventar? Será que eu vou falar isso mesmo? Será que eu vou passar vergonha em falar isso e tentar passar isso como verdade? Mas a gente já sabe que vergonha é o que não falta para militante esquerdista. Eles, aliás, não é psiquiátrico, não. A psiquiatria talvez seja só na questão da psicopatia. Aí a gente está falando de problemas psiquiátricos, porque é muito racional. A militância construída tem, por um lado, a massa de manobra que vai enfrentar os vereadores com pedaços de madeira, com organização de escuta telefônica para um saber o que o outro está fazendo, de só atacar para não criar imagens, porque eu vou trazer uma informação que é importante. Eles não são orientados, geralmente, é isso que me preocupa, eles não são orientados a agredir publicamente. Eles tomaram esse cuidado comigo lá na Federal, pelo menos. Eles sempre me batiam pelas costas, onde a câmera não conseguia pegar. Quando eu ia no meio da multidão, eles davam socos na costela e chutavam a minha panturrilha e o meu joelho, tentando me derrubar, onde não se conseguia ver, porque eles instrumentalizam a violência para atingir os fins políticos deles, para amedrontar quem fala a verdade, para amedrontar quem tem chances de tirar essa corja do poder, quem tem o poder de ajudar a realmente fazer alguma coisa de diferente. É isso que eles fazem. Eles instrumentalizam a violência e eles instrumentalizam a mentira. Isso é prática, é modus operandi. Isso vem desde lá da Primeira Internacional Comunista. Desde Marx existe esse projeto de você usar o que tiver à sua disposição para derrubar o seu opositor, para instalar o regime comunista. E eles não param em nada. Eu acreditava que com a queda do Muro de Berlim e com o esfarelamento da União Soviética no século passado, que esses movimentos iriam diminuir e não aumentar a sua organização, iriam diminuir e não aumentar a sua radicalização anti-humanitária. Mas não é o que a gente vê. Pelo contrário, a gente vê um absoluto desligamento da realidade, uma disposição a mentir em público, e aquilo que era uma mentira antes, que já era esquizofrênica, falando que Lula sofreu um golpe, que Dilma sofreu um golpe, que Lula é um perseguido da justiça, apesar das provas se acumularem ao lado dele, isso vai se tornando cada vez mais comum, cada vez mais frequente, cada vez mais fácil. Ele ainda não está perfeito, ainda não conseguiu atingir o nível de um José Dirceu ou no próprio Lula, que mente como se não tivesse verdade, como se não existisse verdade. Ele ainda interrompe o pensamento dele para tentar lembrar qual que é a fantasia que ele ia inventar em público. Mas, claramente, as coisas estão piorando. É urgente, essa corja tem que sair rápido. Porque quanto mais tempo passa, mais à vontade eles vão estar para agredir a gente, para usar o Estado policial contra nós, para usar a própria justiça para cometer injustiça, para usar o meio de comunicação, não para comunicar, mas para mentir, que é o que a gente está vendo ele fazer agora.
1: Exato, e nesse ponto, o Rodrigo ele bateu exatamente no ponto que eu acho que

0: é onde a gente precisa orientar as pessoas dentro dessa mentirada e dessa fabricação de espantalhos que a esquerda faz. Então vamos lá. Ah, influenciadores de direita receberam dinheiro do Vorcaro da seguinte forma, e vai. Quer dizer que a gente vai passar pano para isso ou fazer pouco caso disso? Não. Mas a gente não é trouxa. A gente não é trouxa. Uma coisa é o Vorcaro fazer um contrato de 129 milhões e a imprensa dá mais. Imprensa é essa galera aí do UOL, né? Pseudo-jornalista, tudo militante travestido. Dá mais relevância para a questão dos influenciadores e ainda faz a malandragem, o pulo do gato. Aquele meme do Leonardo DiCaprio. Ei, ei, ei, aqui, pega aqui. Os ataques coordenados. Irmão, eles estão com a tese e eles vão usar sempre essa tese. Ataque às instituições como forma de aplicar a lei que prendeu a dona Jupira para 14 anos, 15 anos de cadeia, regime fechado, senhora de 72 anos, com câncer. Entende aonde vai a pilantragem do Ajinomoto? Daniel, quer dizer Diego, quer dizer Douglas, brincadeira, é porque o Ivan ele errou três. Fala, queridão, o que você acha disso?
1: Pois, tô acostumado, viu, meu parceiro? Diego e Diogo são os que eu mais sou chamado, então eu já tô de boa já. Bom, Marco, o que que eu acho disso? Eu acho que a pessoa que ela consegue fazer a comparação entre Gabinete do Ódio com Daniel Vorcaro, ela tem que ser internada com camisa de força. Não, mas o nosso amigo aqui, eu não vou contrariar o que foi dito pelo Rodrigo Marcial, que esse daí é um criminoso de fato. Ele tá se fazendo de idiota, né, para não ser, para caso tenha algum tipo de julgamento, acontecer o mesmo efeito que aconteceu com o Adélio Bispo, sabe? Ele não venha para uma prisão comum, ele tem que ser internado, porque a pessoa que faz uma comparação ridícula dessas, ela tá fazendo o brasileiro de idiota, de trouxa, os seus próprios telespectadores. Espectadores, porque assim, a gente sabe que a esquerda não é muito inteligente, mas quando a gente escuta esse tipo de coisa, a gente chega a pensar qual é o limite da burrice, qual é o limite daquilo que é ridículo, qual é o limite de gente doida trocando ideia e eles não percebem que o que eles estão falando é tão absurdo, mas é tão absurdo que se você for tentar trazer isso para o mundo normal, as pessoas elas vão rir, porque a vontade que dá para a gente é rir. E olha, a gente não pode deixar isso passar batido, porque eles vão acabar criando, consequentemente, uma narrativa em cima disso. Eles podem criar uma narrativa em cima disso. Porque, para quem não se lembra, essa narrativa ridícula do Gabinete do Ódio veio por causa de uma matéria, se não me engano, da revista Cruzoé. E você teve uma eclosão no Brasil, uma explosão no Brasil inteiro, que impactou o gabinete de diversos deputados federais, estaduais, senadores da República, que são de direita por causa de uma coisa que não existe, por causa de um fantasma. E agora eles estão tentando linkar esse mesmo fantasma com Daniel Vorcaro. Querem pegar um dos maiores escândalos de corrupção que existem no Brasil, que é o caso do Banco Master, para linkar com uma coisa que não existe para justamente tacar nas costas da direita. Veja bem, é exatamente nessa linha que eles estão indo. Eles estão tentando criar essa narrativa na mente das pessoas, e daqui a pouco você vai ver aí um demente no Congresso Nacional querendo criar a CPMI voltada para o gabinete do ódio do Banco Master, né? Quem é que estava lá? Quem é que estava protagonizando? E vão fazer aquele mesmo espetáculo que fizeram na CPMI das fake news. Então, a gente tem que começar a pegar esses monstrengos, ainda que são pequenos, e já expor. Tem que expor. Tem que mostrar o quanto são ridículos, o quanto são nojentos, o quanto eles não prestam, o quanto eles não valem nada, e o quanto essas pessoas deveriam, se não deveriam estar na cadeia, tem que estar internado. Porque um ser humano, para chegar a esse nível, é porque ele já não tem mais cérebro, ele não tem mais nada.
0: É, e eu preciso aproveitar, já que a gente está falando de seres humanos sem cérebro, tem os anfíbios com cérebro. Vocês têm que temer anfíbios com cérebro. O sapo entanha não para, sapo entanha não teme nada, o sapo entanha não teme o Ajinomoto, porque eles são parte do mesmo monstro aberrento. Vamos de sapo entanha. Mr. Gilmar Mendes sobre o STF. O STF tem medo de alguma coisa, Gilmar Mendes? Fala aqui pra gente.
2: Claudio, eu acho que tem uma premissa falsa na sua pergunta. Ninguém está impedindo a

0: entre bolsonaristas nós temos uma avaliação ainda mais negativa, eu tento explicar, quase que desenhar, dizendo, poxa, é compreensível, porque nós estivemos no alvo, no centro dessas questões. Mas nenhum medo de investigação, acho que o tribunal não está...
1: Então abre as contas, meu irmão. Então abre o teu imposto de renda. Eu quero saber quanto você movimenta com Gilmar Palusa. Eu preciso de uma agenda um pouco mais transparente com relação aos empresários e oligarcas que frequentam o seu gabinete. Eu queria do seu sigilo telefônico para saber por que que você liga de madrugada, Gilmar, para impedir parlamentares de votarem ou de subirem na tribuna. Eu quero saber como e quando você participa de jantares do Dória, o que que você fala nos jantares? Você tem essa transparência porque voto você não teve, mas você age como um mordedor de microfone profissional. Você vê um microfone, você vê alguém na rua segurando alguma coisa assim. Se Douglas, você tivesse na rua segurando o seu microfone e o Gilmar tivesse passando, ele ia parar para dar uma entrevista para você.
2: E
1: Olha
2: eu
1: só.
2: e ela craca como se não houvesse amanhã, mas eu tenho certeza que ele ia puxar o microfone, porque eu nunca vi alguém querer se aparecer tanto, Marco.
1: Mas eu acho engraçado isso, Rodrigão. Se ele não tem medo de nada, por que que ele não abre tudo?
3: Não precisa nem abrir tudo, né? Pode começar com aquilo que a lei de acesso à informação garante. Começar com os cachês das palestras que tanto dá, Brasil afora. Pode começar por aí. E onde já se viu o ministro do STF se posicionar como político? Político fala, político faz barulho, político faz política. Juiz deveria julgar. Por que que está na entrevista de volta? Por que que os jornalistas continuam dando espaço para ele? Ah, isso a gente sabe, né? Isso a gente sabe. Porque é do gabinete dele que chegam as informações. Eu já vi situações, amigos próximos que atuam no STF, que vão no, nos hotéis de Brasília para trabalho, e que lá está Gilmar Mendes conversando no escuro, na surdina, com uma jornalista. Por que que ele faz isso? Essa relação promíscua entre a mídia e o STF? Porque os dois saem ganhando disso. A mídia tem um acesso. Talvez indevido, mas não vou falar indevido, mas tem um acesso privilegiado às informações do STF, e a vaidade do sapão é aplacada com as suas aparições. É importante, ele precisa constantemente ser lembrado dos seus títulos, dos seus grandes feitos acadêmicos, senão, pelo jeito, não consegue dormir o ministro Gilmar Mendes, e também. Porque se tornou cada vez mais, e se torna cada vez mais, uma questão de necessidade. Se não está em cima do Congresso Nacional, de forma indevida, artigo 39 da nossa Lei 1079 de 1950 fala que não pode exercer atividade político-partidária. O ministro do STF que faz isso tem que ser impeachment. A omissão do Senado, mais uma vez. É cansativo, a gente só repete isso. Vem dia, vai dia, e a mesma solução a gente sempre chega. Mas deveria ser impeachment por estar exercendo atividade político-partidária. Dar entrevista sobre temas políticos com opinião é atividade político-partidária. Criticar a política do ex-presidente Bolsonaro é atividade político-partidária. É cansativo, Marco. É cansativo, mas tem que ser dito. Porque se a gente parar de falar, ninguém vai falar. E vai continuar tudo como está.
1: Exato. Mas, ó, Douglas, se a gente não parar de falar, daqui a pouco vocês vão dizer que é para levar para a Haia, segundo o Gilmar.
2: Eu não sei, que doença
1: É que eu fiz a chamada, mas o Will não pegou aqui a chamada.
2: manda.
1: Agora. Vai.
0: Investigação em relação aos seus membros.
4: Ministro, deixa eu emendar então no Cláudio e perguntar ainda sobre o caso do Banco Master. O seguinte, por causa desses fatos que foram divulgados e citados pelo Cláudio agora envolvendo dois ministros do Supremo Tribunal Federal, o senhor acha que a isenção do Supremo para analisar esse caso, ela é completa?
0: Eu acho que sim, acho que sim. A rigor, até porque nós não temos muita alternativa em termos de sistema de justiça.

0: daqui a pouco alguém sugerirá que nós devamos transferir essas competências hoje do Supremo para a AIA, o que também não vai resultar em nada. Então, a rigor, é Supremo por conta disso, e ele vai exercer essa função. E assim tem sido feito ao longo dos anos.
1: Não é levar para a AIA a competência, não, seu retardado, ou que só se faz de idiota. Não é isso, não, Sapão. É tirar todo o instrumental que joga dinheiro no final do dia na tua conta bancária, do HC à ADI, da tese tributária à nomeação de ministros do STJ, de ocupação de espaço no TSE, um espaço indevido que nunca deveria ser de vocês, à influência nefasta e perseguição via CNMP, Conselho Nacional do Ministério Público, ou CNJ, Conselho Nacional de Justiça, a ligações que você faz também para presidentes de TJs espalhados pelos estados, para nomear procuradores gerais de justiça, procuradores gerais do estado ou dos estados, e também desembargadores pelo quinto constitucional. É acabar com a rede de influência que vocês criaram, que perverte o próprio sentido da república e ainda mais o próprio sentido da federação. Vocês transformaram a república e a federação em duas ficções. E a mais irônica de todas é a maldita democracia que vocês, de maneira irônica, sarcástica, canalha, mentirosa, propagandista, falam que essa máfia que vocês criaram hoje defende. Nada mais mentiroso do que isso. Não tem nenhuma máfia, Douglas, que defende a democracia. A primeira que eles estão querendo inventar é essa que eles inauguraram em 2019, a partir do inquérito das fake news.
2: Eu não entendo por que o Gilmar Mendes ele reclama tanto sobre tentativa de esvaziamento do poder judiciário. Porque, afinal de contas, o que está fora do STF hoje? O STF ele é onipotente, onipresente, é quase onisciente. Porque, ou sei lá, porque assim, é uma coisa surreal. Aqui no Brasil, o STF ele está em todos os lugares. Porque se alguém xinga o STF no Twitter, o STF está lá. O STF entra com um processo para prender a pessoa. Se alguém está na rua e fala Alexandre de Moraes, ele pode ter vínculo com o PCC, pronto, a pessoa está presa. Esteja presa no dia seguinte. Por quê? Porque alguém ouviu e delatou para o Alexandre de Moraes e já abre investigação e etc. Mas uma coisa que tem feito e chamado a atenção é a tentativa da oposição de frear esses avanços do STF, Marco. Eu vou falar uma coisa aqui que eu sei que o Marco Antônio não vai gostar. Tá, o Marco Antônio ele não gosta dessa ideia de trabalhar com o que tem. O Marco Antônio ele gosta de ir para cima exatamente para tentar trabalhar para resolver o problema. Infelizmente, essa não é a nossa realidade hoje. Né? Tanto é que a gente teve o projeto da dosimetria e não da anistia, e muito embora tendo da dosimetria, ele foi vetado. E derrubado o veto, agora suspendo os seus efeitos pelo Alexandre de Moraes. Só que o deputado federal Nicolas Ferreira, ele tinha entrado com um projeto de lei no Congresso Nacional com a possibilidade dos deputados abrirem um requerimento de informações para os ministros do Supremo. Olha só que coisa, alguém pode até falar, nossa, mas como assim eles não eram questionados? Não, os ministros do STF, eles sequer podiam ser questionados sobre qualquer decisão administrativa do Poder Judiciário. Agora, com a aprovação desse projeto, pode ser que possam, porque pode ser derrubado também pelos próprios ministros do STF. Mas eu iria além. O PSOL, o PT, eles sempre encontram uma maneira de entrar com um processo na justiça através de arguição de descumprimento, de não sei das quantas, sempre um controle de constitucionalidade diferente para derrubar um projeto de lei que é feito pelo Congresso Nacional. Eu estive pensando, Marco, de conversar com alguns deputados da oposição para tentar também fazer o protocolo de uma lei para reduzir os poderes do STF através do Congresso, fazendo com que o próprio Congresso coloque que os partidos políticos só podem provocar o Supremo Tribunal Federal com o um mínimo de assinaturas, tanto tanto das lideranças partidárias que são base do governo no Congresso Nacional, como oposição. Se não tiver assinaturas da oposição e do governo, aquele projeto de lei que foi aprovado no Congresso e sancionado não pode vir a ser questionado no Supremo Tribunal Federal. Porque aí você estaria respeitando a vontade do Legislativo e respeitando a independência também dos poderes. Então, se algum deputado aí do Congresso estiver ouvindo isso aí e puder protocolar esse projeto, pode ser que a gente tenha aí o mínimo de freios para poder controlar o avanço do Supremo Tribunal Federal também no que tange sobre o Legislativo, Marco Antônio.
1: O que é legal que o Douglas ele já está tão cansado de ouvir a mesma coisa que eu falo o tempo todo, ele já tem uma pré-resposta pronta. Mas Douglas, qual que é a minha discordância? E eu acho que a discordância ela é boa no sentido de que o debate tem que ser feito. Eu entendo que existem incêndios que você precisa apagar a curtíssimo prazo. Eu entendo sobre a possibilidade de fragmentar uma reforma, mas que tem que ser identificada no médio e no longo prazo, sob pena de gerar falsa expectativa e falsa esperança de quem está nos ouvindo. Desde o começo eu tenho falado que a anistia ia passar por processo de revisão judicial, como toda lei que sai do Congresso, ou às vezes que até está tramitando no Congresso. A gente criou um sistema, uma aberração, um sistema que é dominado por forças ilegítimas, do Conselho Federal da OAB, a entidade de classe de âmbito nacional, partido político com representação no Congresso Nacional, PGR, Confederação Sindical, tudo isso daí tem a capacidade de postular e ajuizar ação direto no Supremo Tribunal Federal de lei em tese. Isso é um puta absurdo. Isso tem que ser extirpado. A meta é extirpar isso, porque isso empodera o Supremo. Da mesma forma que a meta é abolir o HC até o STF. Tudo bem, dentro da janela de Overton, dentro da situação e do contexto político e atual do Brasil e também cultural, o que está dentro da nossa possibilidade? E isso que está dentro da nossa possibilidade é só uma forma de sacramentar e é só não é anestesia, um analgésico para acabar com uma dorzinha momentânea, mas que não vai entrar na solução real do problema, isso tem que estar bem claro para todo mundo na hora de oferecer respostas a questões realmente complexas. A gente está falando aqui de segurança jurídica, estamos falando de expectativa de um juiz idôneo, isento, que é capaz de entender o seu lugar. E se a gente não construir essa muralha em volta do STF, eles vão continuar avançando sobre o cidadão, sobre a dona Jupira, sobre o Clériston, sobre tudo e todos, a classe política também. Então, o meu medo é o único esse. Eu queria que esse debate acontecesse mais, tá, Douglas? Eu acho que esse é o verdadeiro debate que a gente precisava ter internamente para falar de estratégia, porque senão aparece um cara da direita ali no canto. Decisão monocrática resolve, aí aparece outro cara ali no canto. Mandato para juiz resolve, para os ministros. Aí aparece outro cara ali em cima. Falando, mas peraí. E isso? E o quórum das ações do controle concentrado? Vamos devolver para o legislativo decidir. Mas aí você vai ficar na mão de um cara do Centrão, você vai ficar na mão de um presidente da Câmara, porque eles ainda têm poder discricionário excessivo sobre o regimento e para dirimir questões interna corporis das casas. E também eles são fonte de influência direta na velocidade do trâmite dos projetos de lei e das propostas de emenda à Constituição com os próprios ministros do STF. Em 23 e 24, os ministros estavam fazendo audiência pública com professores da USP, PUC, Mackenzie, GV, Rio, São Paulo, Sul, o pessoal lá do Rio Grande do Sul, Lênin Streck, aquele bando de deopata, estava indo lá no Congresso, na Câmara, aliás, no Senado, o Anastasia, acho que era o relator, depois mudou, de um projeto de lei para mudar a lei do impeachment, com influência direta e reta dos ministros do STF. Então, a audácia dos caras vai além da nossa imaginação e eles se utilizam de todos os subterfúgios do sistema de justiça e do aparato normativo que a gente criou. A nossa discussão ela precisa ser bem técnica e bem política e também levar em consideração o meio cultural que a gente vive hoje. Juízes que falam só pessoalmente. Eu odeio esse cara tem que cair, ele é um vagabundo, ele é um bandido, mas eu não assino nenhum abaixo-assinado. Isso vai de procurador de justiça, procurador de Estado, juiz, promotor. Isso está em toda a corrente aí, espalhado pelo Brasil, que é um desafio adicional. Se a classe política quer mobilizar para fazer uma reforma estrutural, cadê a classe política interessada na reforma estrutural do judiciário? E como são temas de formação de um ordenamento, aí vira uma coisa de os federalistas. Né? Ou a gente muda isso estruturalmente e vira uma pauta prioritária para nunca mais viver esse pesadelo, ou a gente vai ficar, irmão, no pesadelo que só vai adiar. E o Gilmar Mendes vai... Enquanto a gente fala, o Gilmar Mendes está querendo aprovar a PEC do Bengalão. A gente não está mais com tempo hábil para responder tanto avanço, tanto abuso. Então, alguma quebra de paradigma mínima tem que ter. Não adianta só acomodar. Não adianta só o band-aid e o... né? Acho que... Não sei se eu me fiz claro. Mas a discussão é relevante. É boa. E aí? Quais vão ser as reformas? Qual é o prazo delas? Dá para fragmentar? Dá para fatiar em quantas reformas? Qual que é o ponto de união nosso para que a gente não tenha problema na hora de oferecer a solução? Né?
3: 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Meio-dia e 17.
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11: O saldo da caderneta de poupança voltou a cair em abril deste ano. Os saques superaram os depósitos em quase 480 milhões de reais. A caderneta de poupança enfrenta uma sequência de perda nos últimos anos. Em 2023, os saques líquidos alcançaram quase 88 bilhões. Em 2024, o saldo negativo ficou em cerca de 15 bilhões e meio. Já em 2025, as retiradas líquidas chegaram a mais de 85 bilhões de reais. Nos primeiros quatro meses deste ano, a poupança acumula retirada líquida de quase 42 bilhões. A manutenção da taxa básica de juros em patamar elevado figura entre os principais fatores que estimulam a migração de recursos para investimentos com maior rentabilidade. Para Estúdio 92 FM, Emerson Bittencourt.
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8: 12:33.
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12: Olá, sou Suzane Pascoal, médica dermatologista, e hoje quero conversar sobre algo que com certeza já passou pela sua cabeça. Será que o estresse pode causar problemas na pele? A resposta é sim. Você já reparou que em momentos de tensão ou ansiedade surgem manchas, coceira, espinhas ou queda de cabelo? Doenças como psoríase, que provoca manchas vermelhas com escamas, caspa, melasma, alopecia areata, rosácea, acne e até desidrose, que são aquelas bolinhas nas mãos e pés que coçam muito? Todas elas têm uma ligação com o estresse. Por isso, cuidar da saúde emocional é uma necessidade, e a sua pele pode estar sinalizando isso. E lembre-se, o acompanhamento com o dermatologista é fundamental para poder avaliar corretamente sua pele e indicar o tratamento mais adequado, melhorando assim a sua qualidade de vida. 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
16: O Londrina recebe o São Bernardo nesta terça-feira, dia 12, às 7h30 da noite, no estádio Vitorino Gonçalves Dias, pela oitava rodada da Série B do Brasileirão. O Tubarão tenta sair da parte de baixo da tabela após sequência ruim na competição. A partida também marca a expectativa pela estreia do técnico Rogério Micali, campeão olímpico com a seleção brasileira em 2016, anunciado recentemente pelo clube paranaense. O jogo terá transmissão pelo Disney Plus. E o algoz da Itália nas eliminatórias, a Bósnia e Herzegovina, foi a primeira seleção a divulgar a lista final de convocados para a Copa do Mundo de 2026. Os bósnios garantiram vaga no Mundial após eliminarem a tetracampeã Itália nos pênaltis na repescagem europeia. A seleção está no grupo B, ao lado de Canadá, Catar e Suíça. De Curitiba, Mauro Conte, com informações da Rede AERP.
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3: Meio-dia e 54.
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11: O ex-secretário de Cidades do Paraná, Guto Silva, anunciou ontem sua pré-candidatura ao Senado pelo Partido Social Democrático, o PSD. O anúncio surge semanas após Silva ter sido preterido por Sandro Alex para concorrer ao governo do estado em sucessão a Ratinho Júnior no Palácio Iguaçu. Com a decisão, o objetivo de Guto Silva é ser escolhido para a segunda vaga dentro da chapa do governador, que já escolheu Alexandre Cury, do Republicanos, atual presidente da Assembleia Legislativa do Paraná, como primeiro candidato ao Senado na chapa do PSD. De acordo com o ex-secretário, sua candidatura justifica-se por ele conhecer a máquina pública por dentro e por ele possuir trânsito com os prefeitos de todas as realidades e de todas as regiões do Paraná. Para Estúdio 92 FM, Emerson Bittencourt.
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19: Hello, hello, hello! Estamos em mais um Conexão de Sucesso da Rádio Estúdio 92.3 FM de Cascavel. Hoje eu consegui trazer ele, Diego Knebel. Ele que a gente se conhece há muito tempo, nem vou falar quanto tempo, senão vai mostrar nossa idade. É um mentor de pessoas, mas ele é um sensacional mentor de pessoas. Então se liguem que hoje vocês precisam.

0: pensando e pensando e pensando. Então, assim, tenho certeza que vai ser sensacional. Vamos lá. Em que momento que você está hoje? Eu sei que você é um mentor de pessoas e você sempre teve uma visão muito humanista, né? Você sempre teve uma visão de olhar para o próximo, uma visão de entender a pessoa, de saber o momento da pessoa. Mas e agora? Em que momento que você está? Continua assim?
1: Sem dúvida alguma, e cada vez mais humanizado, né? Mesmo que a gente viva num momento de inteligência artificial, né, de cada vez mais acesso na palma da mão à informação, os processos eles não podem se desumanizar, né? Até mesmo a própria inteligência artificial, ela é comandada por seres humanos. Então nós precisamos manter os processos e processos de relações, processos empresariais, sempre muito humanizado, sempre que a gente se distrai nessa vida corrida, nessa vida de tantas informações e agenda tão cheia, e para de se olhar, para de olhar para o outro, de enxergar o outro, o sentido começa a decair, a gente começa a perder o sentido das coisas. Então, cada vez mais o Diego Knebel está num processo mais humanizado, mais do que nunca, e levando isso por onde ele anda, né? Como nas suas relações pessoais, nas empresas, em todos os espaços onde eu tenho a oportunidade de cruzar com pessoas e levar um pouco da minha mensagem.
0: E quem hoje te contrata? Quem hoje traz você para perto? Grandes empresas, pequenas empresas? Qual que é seu foco nisso?
1: Hoje o Diego caminhou para grandes empresas.
0: Grandes
1: Mas
0: empresas.
1: especificamente hoje o meu portfólio ele está direcionado mais para as cooperativas. O Paraná é um celeiro de cooperativas,
0: Sim.
1: né? É o estado mais destacado no Brasil em cooperativas. Então, eu estou dentro de grandes cooperativas, como a Frimeza. Posso falar nomes de empresas?
0: Pode sim.
1: Como a
0: Aqui pode tudo.
1: Frimeza, Cressol, né? Lar. Então, essas são as grandes empresas onde eu posso ter a oportunidade aí de influenciar as lideranças.
0: Mas aí diretoria, né? Nada de funcionários ou é como que é?
1: Cargos de liderança.
0: Cargos de
1: É, a
0: liderança.
1: partir da gerência, supervisão, coordenação, direção e presidência. Esses níveis mais estratégicos. Eu atendi durante muito tempo o operacional. E ainda se me chegar uma demanda de operacional, eu atendo. Eu atendo, mesmo não sendo o foco. Mas eu entendi ao longo da minha trajetória que se eu focasse, como eu sou uma pessoa só, se eu focasse na liderança, de forma indireta eu atinjo a todos.
0: Sim, com certeza.
1: Né, e consigo expandir meu portfólio, atender mais empresas, porque são menos pessoas, com mais profundidade, e de forma indireta continuo também chegando lá no operacional. Que é, por exemplo, dentro de uma cooperativa, a grande alma do negócio. Só existe cargo de direção, só existe cargo de liderança, porque existe a alma do negócio, que é o operacional.
0: Operacional.
1: Então, precisamos pensar nas lideranças no sentido de cada vez mais prepará-las para os desafios que tanto os entre pares, entre superiores, mas também, principalmente, o operacional precisa, que é essa humanização que a gente vinha falando até
0: E
1: aqui.
0: como que é esse operacional que você faz, assim, digamos, chegou o cargo de liderança, você faz toda uma análise da pessoa, como que funciona? Porque eu sou bem curiosa com relação a isso, ou
1: Legal.
0: você chega lá e resolve o problema da pessoa, ou como que funciona?
1: Olha, Mari,
0: É
1: legal a sua
0: bem
1: pergunta.
0: interessante, né, porque
1: Bem
0: assim,
1: interessante.
0: eu não, eu fico
1: É um
0: imaginando.
1: tripé. Hoje, 98% dos clientes que eu atendo são renovações de contrato, ou porque já gerou resultado e eles querem continuar com o Diego, com o trabalho, ou novos clientes que já chegam indicados. Então, meu trabalho de venda ele é muito fácil hoje, eu diria, porque eu já construí um portfólio com empresas renomadas. Cujo meu método gera resultado, então fica muito fácil um RH indicar para o outro, um líder indicar para o outro, me levar para empresas diferentes, já chegando quente, chegando indicado. Então, o processo é: o RH geralmente me procura com uma demanda. Fazemos uma primeira reunião, um briefing inicial, eu entendo essa demanda e apresento uma proposta dentro dos princípios que eu trabalho e dos formatos que eu atendo. Hoje são três formatos principais: palestras, treinamentos e mentorias, com foco principal em mentorias, porque a liderança precisa do quê? Geralmente desenvolvimento de competências ou transformação de comportamentos. Isso leva um tempo. Isso leva de 3 a 6 meses. Então, a
0: Às
1: única
0: vezes o cara é inteligentíssimo e só falta um ajuste.

0: Mário, o que chega para mim de demanda é, resumindo, no seguinte, na seguinte mensagem: temos esta pessoa ou estas pessoas que são tecnicamente excelentes, mas com problemas comportamentais. Precisamos da sua ajuda.
1: Entendi.
0: Então, como transforma comportamento? E aí entro eu com toda essa bagagem, essa humilde bagagem que eu tenho. E como conversávamos no início, agora formado em hipnose clínica, né, eu consegui
1: Eu fiquei chocada com
0: aprofundar,
1: isso.
0: e me apaixonei por essa área. E percebi, na verdade, desmistificando a hipnose, que eu apenas aprofundei os conhecimentos que eu já tinha. Então, hoje, por exemplo, eu posso, dentro de uma mentoria executiva, curar um trauma pessoal, que pode ser o bloqueio da falta de performance. Essa semana passada mesmo, uma empresária que eu atendo me deu um depoimento parecido, que estava no meu story ontem, dizendo o seguinte: eu não imaginava que os meus bloqueios, que as minhas inseguranças pudessem bloquear tanto o meu time. Então você imagina que com 2 ou 3 semanas ela já consegue ver uma grande diferença no time dela por desbloqueios emocionais na pessoa dela, que automaticamente, naturalmente, levou isso para a liderança, levou isso para os relacionamentos, para os outros lugares onde ela transita, mas principalmente no time dela. Antes, com os bloqueios que ela tinha dificuldade de delegar, por exemplo. Ela não confiava nas pessoas. Ela se comunicava de uma maneira um tanto quanto brusca, sem perceber. Grande parte dos nossos comportamentos são inconscientes.
1: E você entende que eu posso estar errada, claro, não é minha área, mas o líder ele pode ser uma mãe, considerado como uma mãe, um espelho, um pai, pelo funcionário, pela pessoa mais abaixo do líder?
0: Na grande maioria das vezes,
1: Que é um problema, né?
0: existe essa
1: É um
0: confusão de
1: problema, mas também é
0: papéis.
1: uma solução, né?
0: Eu diria que é um problema. Por quê? Porque quando nós não temos consciência do papel que estamos executando, nós usamos a abordagem errada. Você entende?
1: E é como criar um filho errado.
0: A forma como um pai corrige, a forma como uma mãe corrige, não deve ser a mesma como um líder corrige.
1: Porque você não vai levar o seu funcionário lá para sua casa.
0: Não.
1: Você não
0: Pai
1: vai
0: não.
1: dar presente de Natal para o seu funcionário.
0: Exatamente. Ou
1: É.
0: até dá, né?
1: Ou até dá, um brinde
0: Mas
1: de empresa, mas eu
0: isso,
1: digo
0: mas.
1: assim, mas você não vai escolher uma camisa para o funcionário A, um tênis para o funcionário B e aquela coisa de pai e mãe.
0: Isso. Humanizar, saber dar limites. Esse é o processo. Então, todo mundo quer ser assertivo, quer se comunicar com qualidade, quer ter equilíbrio na fala e quer ter certeza que o outro está entendendo o que eu estou falando. Só que muitas vezes, quando está fora do papel, está no papel errado, na função errada, ou está numa função exercendo um papel que não deveria, não consegue. Vamos ver se eu vou conseguir explicar. Não consegue alinhar intenção com o formato da mensagem.
1: Entendi.
0: Sabe, uma pessoa que tem as melhores intenções, mas na hora de se comunicar, faz de uma forma grosseira, ou faz de uma forma ríspida, impulsiva. E aí, quando alguém corrige, diz: mas a minha intenção é a melhor. Eu quero só, né? As pessoas dizem isso de mim, mas eu não consigo ver, né? Eu também estou acompanhando uma outra líder que diz isso: aí eu preciso mudar minha comunicação porque eu não aguento mais. As pessoas dizem tal coisa de mim, mas eu não consigo perceber. Diego, me ajuda. O que que está
1: Ah, é meio
0: acontecendo?
1: caminho andado. Ela já falou que ela precisa, porque é muito difícil você assumir que você está errado.
0: Mas ela está assumindo depois de tanto falarem. Muitas vezes não dá tempo. Muitas
1: Sim.
0: vezes a pessoa já saiu da empresa, já foi desligada, já foi remanejada, já foi rebaixada de cargo. Entende? Ela teve o tempo. Então, essa consciência do desenvolvimento humano, ela é importante, esse admitir os meus pontos fracos para eu poder me desenvolver e me alinhar àquilo que o contexto pede de mim, no caso, a minha empresa, né, ou o ambiente onde eu estou inserido, é fundamental que parta espontaneamente de você. O que será que eu posso melhorar antes que a vida te corrija pela dor? Antes que aconteça alguma coisa que não precisaria acontecer se você tivesse tido esse desejo de forma antecipada. Eu entendo, nem sempre é simples. A gente tem uma tendência aí para o comodismo, tem uma tendência, a nossa mente, ela é preguiçosinha, ela
1: É
0: quer
1: difícil
0: sempre o que
1: mudar.
0: é. A nossa mente, ela quer sempre o caminho mais fácil, porque é uma questão biológica, ela quer economizar energia. E se desenvolver gasta energia, dói. Só que com o acompanhamento de um profissional capacitado, gabaritado, e que eu já aproveito aqui e digo para as pessoas: cuidado quem você contrata para te acompanhar. Cuidado com quem vai mexer na sua mente, com quem vai te ajudar. Busque informações desse profissional antes. Vá ao mercado, busque os clientes que já foram atendidos, os cases de sucesso, as pessoas que já podem falar para você como esse profissional atua, para que
1: Porque
0: você
1: no
0: saiba onde
1: Hotmart
0: você
1: tem
0: está.
1: muito cursinho de R$ 8,99. Não
0: Tem.
1: tem.
0: Tem. Mas aí a gente já está entrando numa seara um tanto quanto polêmica, né? Porque se eu entrego, se eu prometo R$ 8,99, mas eu entrego um conteúdo de R$ 8,99, se eu faço uma promessa de R$ 8,99, ok. O problema é quando eu cobro R$ 8,99 e prometo algo muito maior. Entende? Por exemplo, numa imersão de final de semana, se eu faço uma promessa que você vai sair de lá com competências. Que a pessoa com um pouco mais de experiência olha e fala: não é possível. Eu até comentava hoje de manhã com um pessoal muito próximo a mim sobre isso. Não é possível que você, a pessoa vai entrar num sábado de manhã e vai sair num domingo à tarde formada nisso. Não tem como. Não tem como. Então, só que o marketing, ele é importante. Eu opto por buscar fazer um marketing consciente, mostrando para as pessoas realmente até onde elas vão e fazer uma promessa que eu realmente consiga entregar.
1: Cumprir.
0: Isso faz parte de um princípio meu que, pela minha experiência, gera credibilidade e gera autoridade.
1: Tá, e desculpa a pergunta. Quanto tempo faz que você tá treinando pessoas, sendo mentor de pessoas?
0: A gente pode pular essa pergunta?
1: Sabe por quê?
0: 17 anos.
1: Porque, ó, deixa eu te falar, você é um dos culpados que eu tenho vindo. Porque um dia a gente falou,
0: Mentira! E eu
1: verdade,
0: não fui conhecer ainda.
1: você não foi conhecer
0: Eu vou
1: ainda.
0: conhecer essa semana ou semana que vem.
1: Eu, uma vez a gente foi almoçar no shopping e você olhou para mim e falou assim, mas qual que é seu propósito? Eu falava assim,
0: Eu
1: você
0: li.
1: lembra disso? Eu falei,
0: Mas era uma conversa informal, né?
1: era uma conversa informal. Sabia que eu saí de lá com raiva de você? Isso aqui é. Isso que ele sabe da minha vida. Eu saí de lá, mas assim. Aí eu, a gente almoçou junto, a gente conversou e tudo mais. E tal. Brincadeira, tá? Não saí de lá. Mas você me fez pensar em muitas coisas. Só que é óbvio que eu não parei de dar aula. Não parei de dar aula ali um mês depois. Eu estruturei toda uma organização para deixar o meu curso bem, para deixar o curso organizado, para não deixar, porque assim, eu sou apaixonada pela FAG. E para não deixar a FAG desamparada, deixar uma pessoa certa e
0: Claro.
1: tudo mais. Aí eu saí de lá porque eu tava com uma ideia de montar um negócio meu, alguma coisa. Só que eu não sabia o que que era realmente, mas eu queria uma coisa com propósito. E aí eu descobri que eu. É muito engraçado que eu bati muitos anos de frente com a minha mãe com relação a restaurante. Minha mãe sempre teve restaurante. E eu bati muito de frente com a minha mãe com relação ao restaurante. Que eu achava que restaurante não dava bem, que restaurante isso, que restaurante aquilo. O que eu tô tendo hoje? Qual
0: Restaurante.
1: era o meu propósito?
0: E super de sucesso, né?
1: Graças a Deus. Graças a Deus, tá dando super certo. E é muito engraçado que aí eu saí de lado, eu falei, bom, eu já não quero mais dar aula, já não faz mais sentido para mim, vou sair da FAG, mas eu tenho que montar alguma coisa. Menininho, eu rodei, rodei, pensei, pensei, pensei, analisei, fiz conta, tonte, um restaurante. Feliz da vida, adoro ir à noite pra lá.
0: E tu vem me contar isso só hoje? Que
1: Ah,
0: aquela conversa gerou tanto impacto. Não pode, tem que me contar. Eu vivo disso. Eu vivo de
1: só hoje. A
0: depoimento.
1: gente foi conversar com um amigo. E aí eu saí de lá, mas realmente, na hora que eu saí de lá, você mexeu muito comigo. E eu até assim, no momento, eu falei assim: Nossa Senhora, quem que ele pensa que é? Mas eu fui analisar, eu falei assim, não, e realmente eu não estava feliz, não que tinha acontecido alguma coisa, não que isso, não que aquilo, é que era coisa minha,
0: Sim.
1: eu tinha que ir atrás de algo que me fizesse feliz,
0: Sim.
1: né?
0: Sensacional.
1: Muito engraçado, né?
0: Obrigado. Obrigado por essa surpresa.
1: De nada. E é isso. Mas você causa um impacto muito grande na vida das pessoas. E eu fiquei muito feliz de saber que você está com umas cooperativas, que você está nesse tamanho que você está.
0: Rodando o Brasil inteiro, guria.
1: Que
0: O
1: legal.
0: ano passado eu quase dei a volta ao mundo.
1: Meu
0: Eu
1: Deus!
0: fiz as contas, por curiosidade, eu fui somar a quilometragem das viagens, carro, avião e tudo mais, deu quase a volta ao mundo.
1: Mas você sabe que isso é realmente questão do seu marketing, de você ser claro e honesto no que você vai entregar,
0: Eu acredito que sim.
1: né? Então você tá muito firme nisso há muito tempo. Então tá certo, tá de caminho
0: Acredito
1: certo.
0: que sim. Graças a Deus.
1: Diego, eu vou chamar o intervalo e a gente já volta pra gente conversar um pouquinho mais.
0: Tá bom.
1: Ficamos aqui com o nosso intervalo. 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Voltamos. Diego, além das cooperativas, você tem palestras também? Ou você
0: Sim.
1: está só grudado nesse povo aí?
0: Não, existem três categorias de trabalhos hoje, né? Palestras, treinamentos e mentorias. As palestras geralmente são a porta de entrada para as
1: Para as grandes
0: empresas.
1: empresas.
0: Então, queremos experimentar, ver o trabalho do Diego, a gente contrata uma palestra. Então, até estamos fazendo um trabalho em massa aí de levar, né, o marketing do Diego ainda mais para o Brasil todo, né? E principalmente com foco nas palestras. A palestra é um grande momento para você gerar um forte impacto emocional e motivacional, mas o estilo Diego de ser não é aquela motivação vazia, aquela motivação simples de gatilho mental para disparar uma adrenalina e depois você sai dali sem ferramenta, sem nenhum tipo de apoio. Mesmo nas minhas palestras, eu faço algo extremamente dialético. Conversado, desço, vou para o meio das pessoas, puxo voluntários, converso. Então é uma palestra extremamente impactante, sim, mas participativa. Tiro as pessoas dos lugares, né, faço elas se movimentarem para que esse momento de 1 hora e meia, 2 horas, por mais curto que seja cronologicamente, né, o tempo do relógio, mesmo assim ela consiga sair dali com uma base, com uma ferramenta que vá mudar o dia a dia dela, que vá realmente fazer diferença na vida dela.
1: Pouca coisa, mas ela vai mudar.
0: É pouca coisa, mas de fortíssimo impacto. Uma das últimas palestras que eu fiz em Francisco Beltrão, na sede nacional de uma das cooperativas, foi muito engraçado, porque teve uma hora assim que eu olhei na plateia e tava todo mundo chorando,
1: Capaz.
0: emocionadíssimo.
1: Ai, tá vendo? É cada um, eu não ia saber lidar, não. Eu não ia saber lidar com gente chorando.
0: Você já assistiu uma palestra minha do início ao fim?
1: Eu já assisti uma palestra sobre o início e o fim,
0: No TED, né?
1: mas no
0: Mas
1: TED.
0: aquele, no TED era um estilo muito
1: Muito rápido,
0: diferente,
1: né?
0: muito
1: Muito
0: rápido e
1: rápido.
0: muito diferente.
1: Não,
0: Tá
1: mas eu digo
0: convidada.
1: assim, eu não iria saber lidar, eu, Marielle, como palestrante, com as pessoas chorando. E
0: Mas qual é o problema?
1: eu te admiro por isso.
0: Ah, agora entendi.
1: Porque. E uma coisa que eu percebo também, você tem uma cabeça que você lembra muito de todo mundo.
0: Lembro.
1: Como que você consegue isso?
0: Olha, todo mundo é por sua conta.
1: Não, mas
0: Mas eu lembro de bastante,
1: você
0: eu sou
1: lembra
0: muito, eu
1: de
0: tenho memória fotográfica. Como quando você falou do rapaz no início da mentoria, no início da mentoria, ó, no início do nosso podcast aqui, conhece fulano? Então o nome pode ser, mas me mostra a foto que eu vou lembrar.
1: você
0: Então
1: vai
0: a minha
1: lembrar.
0: memória é fotográfica.
1: Que legal.
0: Entende?
1: Mas
0: Fotográfica.
1: isso
0: Importantíssimo.
1: é importante.
0: Então tá convidada a assistir uma palestra do início ao fim.
1: Pode deixar, a próxima você
0: Convidada.
1: pode me avisar que
0: Na
1: eu vou
0: próxima
1: assim.
0: você está convidada. É, cortesia, vai sentar na primeira fileira e vai curtir do início ao fim.
1: Muito obrigada, eu vou sim. Tá.
0: Anota aí para não esquecer.
1: Notado. Palestra, então, geralmente você faz palestra com a sua porta de abertura.
0: Isso.
1: Tá. Aí você tem a mentoria também.
0: Isso.
1: Como que funciona a mentoria? Você tem uma equipe que faz uma triagem dessa tua mentoria ou é tudo você?
0: Existem os programas pré-formatados. Isso não quer dizer que é tudo igual para todas as empresas, não.
1: Legal.
0: Porque o trabalho é completamente customizado, conforme a demanda. Mas o que já está pré-formatado é que a mentoria é um processo de médio prazo. Então, de 4 a 6 meses. É um tempo que nós vamos nos encontrar, de 8 a 10 vezes, com sessões de grupo, com sessões individuais, com planos de ações, com projetos que vão sendo executados por eles ao longo do processo. Então, são várias frentes dentro da mesma estratégia. Esse é o poder da mentoria, a estratégia do profissional. Como fazer você realmente desenvolver as pessoas, transformar as pessoas. E você falou que você queria entender como que funciona isso. É o tripé. O Diego está numa ponta como mentor e desenvolvedor de pessoas, entregando uma palestra, um treinamento ou uma mentoria. Na outra ponta está o mentorado, a pessoa que está participando, e na outra ponta está o RH. Então o Diego tem que entregar para a pessoa a transformação e tem que entregar para o RH, para o CNPJ, para a empresa a transformação. Então a estratégia precisa contemplar o tripé. O respeito ao meu método, o respeito à individualidade e às peculiaridades do ser humano que está naquele processo, ocupando aquele cargo naquele momento, e também tendo que entregar um resultado para a organização que está me contratando e me pagando. Então a
1: Capaz.
0: estratégia precisa contemplar o tripé. É aí que mora e que a experiência faz toda a diferença. Porque eu já errei, já acertei, já tive formas de fazer que deram mais certo ou menos certo. Então hoje eu consigo estabelecer princípios e uma estrutura de atuação que, assim, bem modéstia à parte, eu posso te dizer, garantem o resultado. Porque qual é uma das principais inseguranças de uma empresa quando ela investe num desenvolvimento? Como é que eu vou mensurar o retorno disso? Como que eu mensuro o retorno de uma mentoria?
1: Sim, com
0: E o
1: certeza.
0: Diego tenha um método de mensurar o resultado e mostrar para a empresa por A mais B que, se ela investiu R$ 1 na capacitação daquela pessoa, ela teve 10, 20, 30, 50, 100 vezes o retorno.
1: É essa que é a dificuldade que hoje a maioria eu falo até da minha empresa que é pequena, tem. Um exemplo, eu vou contratar um profissional de que impulsiona. No marketing que vai impulsionar
0: Tráfego.
1: o tráfego, isso, obrigada. Hoje eu tô com uma empresa que ela me dá o retorno, me dá os parâmetros, ela me dá um feedback, né? Então, assim, ela vai mostrar tudo o que tá acontecendo ali.
0: Legal.
1: É até chato, porque de 15 em 15 dias a gente tem que fazer reunião, reunião, reunião, reunião.
0: Eu acho legal isso.
1: Ai, eu sou meio preguiçosa para isso. Mas eu entendo que hoje, assim, ela tá mostrando onde eu estou investindo meu dinheiro e qual o retorno que está tendo esse investimento.
0: Isso.
1: E não são todos os profissionais que fazem isso.
0: Não, são todos que sabem fazer.
1: Mas isso é de tudo, até para você, porque eu tô contratando, tô investindo no Diego. Cadê o retorno?
0: Isso.
1: Que legal.
0: Exatamente.
1: Que
0: Esse é um outro
1: legal.
0: diferencial do meu trabalho. Porque o retorno é infinitamente superior ao valor investido.
1: Que legal.
0: Isso é bom para mim, porque eu posso ir subindo o meu preço,
1: Sim.
0: que sempre o retorno vai ser maior.
1: Vai ser
0: Isso é
1: maior.
0: bom também, né?
1: Com
0: Porque a gente também
1: certeza.
0: gosta de dinheiro.
1: Com certeza. A gente gosta de viajar, né? Não, com
0: De comprar
1: certeza.
0: roupinha nova.
1: Roupinha nova, isso é
0: É
1: importante.
0: isso.
1: Tá. E aí, palestra, no caso, voltada mais para as cooperativas ou para qualquer pessoa?
0: Nós temos um portfólio, eu tenho, né, um portfólio de palestras pré-formatadas, mas também existe a possibilidade de construir uma palestra inédita, que não existe.
1: Que legal.
0: Essa é um pouco mais cara quando ela é inédita, entende? Mas a empresa, as pessoas que vão estar sentadas naquela cadeira vão ter a certeza e vão ter o gostinho de saber que vão estar assistindo aquela palestra pela primeira
1: Primeira
0: vez.
1: vez.
0: Com estratégias novas, formas novas de se fazer, com impactos novos. Isso dá um trabalho bastante de bastidor, né? Porque você olha o palestrante no palco, você acha que ele só sabe no palco e faz a palestra. Não. O
1: Não.
0: trabalho mais demorado é o trabalho de pesquisa, desenvolvimento, montagem da estratégia, briefing com a organização, para daí sim construir o material, né? O conjunto de slides, os gatilhos que você vai acionar para subir no palco e dar o show. Entende? Fazer aquilo com maestria. E eu amo fazer isso. É apaixonante.
1: Que legal.
0: É apaixonante.
1: Tá, olha só como que a palestra, né, o
0: Eu queria
1: mentor.
0: voltar um pouquinho no assunto. Eu tenho esse direito de voltar um pouquinho?
1: Claro!
0: Você falou que não saberia lidar com a emoção das pessoas se
1: Nem a
0: você
1: pau.
0: fosse palestrante. O que que te incomoda?
1: Eu, hein? Sai fora. Não gosto de ninguém chorando perto de mim,
0: Mas não é um choro ruim, é um choro de emoção, é um choro que aciona uma memória, que traz algo positivo,
1: não.
0: né?
1: Eu não sei lidar com emoção.
0: Ó, vou te contar então, assim, só para você.
1: Tá.
0: Uma palestra minha que a pessoa me apresenta e aí o técnico de som apaga a luz e solta um vídeo, que é um trecho de um filme de alto impacto. E todo mundo cola na cadeira. E eu nem entrei ainda. Acabou o vídeo, eu entro questionando as pessoas sobre aquele vídeo. Quem faria isso? Quem faria aquilo? E aquilo começa a ferver as emoções dentro da galera. E é justamente gerar essa carga alta de impacto nos primeiros 5 minutos para as pessoas entenderem: opa, não vai ser uma palestra qualquer. Não vai ser mais uma palestra. E abrir, né, o campo, eu digo, abrir o campo energético, até espiritual, para você ficar atento, para você entender que vai valer a pena prestar atenção naquela palestra, faz toda a diferença em todos os outros passos até a finalização da palestra. Então, a abertura é um dos pontos centrais da palestra.
1: É um show.
0: O que você espera quando chama um palestrante? Que ele entre. A maioria está fazendo isso agora, né? Luzinho, entra correndo. Oi, galera, tudo bem?
1: Sim.
0: Vem o dia que solta o quê? Um vídeo de impacto e vem paulatino, sereno, questionando a galera. Entende? Mexendo com o que é mais importante
1: É que
0: dentro.
1: tem uns palestrantes que eles são até arrogantes.
0: Tu acha?
1: Ai. Eu acho, tem uns palestrantes que são até arrogantes, né? Que eu acho
0: Olha.
1: que esse é muito o seu
0: Eu
1: diferencial.
0: diria que são estilos diferentes.
1: Ai, mas aí eu já falar, então vai ver aquele chato lá, ó, se achando.
0: É isso. É, muita gente está me procurando, Mari, para caminhar para o caminho das mentorias.
1: Entendi.
0: Então a Mari tem um restaurante dela, por exemplo, a Mari me procura para mentorar pessoas que querem abrir
1: Não.
0: restaurantes.
1: Agora eu vou procurar você. Quando eu ficar milhão, eu quero ficar milionária. Mas calma, eu tô trabalhando minha mente para isso.
0: Então, essa é a diferença. O Diego, meu estilo, é nunca trazer a verdade absoluta, porque não existe verdade absoluta. Não existe.
1: Cada um é cada um, né?
0: Cada um é cada um. Então, eu vou dizer para você, por mais que eu tenha todas as evidências que para o teu problema a solução possa ser esta, eu vou dizer assim, Mari, pelo que você me trouxe, me parece que a solução mais viável é essa. O que você vê disso? Faz sentido para você? É você que compra.
1: Não,
0: Por
1: vou
0: mais
1: ficar com
0: que eu
1: raiva de
0: sugira.
1: você. Eu vou ficar com raiva de
0: Por mais
1: você.
0: que eu sugira, é você que compra a ideia.
1: Sim,
0: Eu nunca vou
1: sim.
0: falar, Mari, faz isso. Porque eu posso, de alguma forma, dentro de ti, eu nunca vou te conhecer 100%. Desrespeitar alguma coisa aí dentro.
1: Sim.
0: Então, é o princípio que mais funciona para mim, é a estratégia que mais funciona para mim, é o meu estilo. Só que eu também entendo que vai comprar o meu trabalho, vai querer estar presente num trabalho meu, as pessoas que têm essa forma de enxergar. Já o público que gosta de verdades absolutas, de fórmulas prontas, tá tudo bem, vai na palestra da fórmula pronta. E tá tudo certo. Cada público tem gente para. Tem campo para todo mundo, tem público para todo mundo. Então, isso é uma parte do marketing também. Saber que eu tenho que mirar no meu público, no público que vai me comprar, porque vai se identificar com o meu estilo de fazer. E tá tudo bem. E aquele que não se identificar, não vai comprar. E tá tudo bem.
1: Sim, concordo plenamente com isso.
0: Né?
1: Sim. Tá. E para onde mais está indo agora?
0: Olha, projetos novos. A gente sempre está
1: Deixa eu
0: com
1: pegar minha
0: projetos
1: solução
0: novos.
1: aqui.
0: Além das palestras pelo Brasil, a gente está com uma campanha de divulgação das palestras. Estamos com um evento que eu não posso dar muita informação ainda, né? Mas vai ser um evento presencial, um evento premium, um evento com poucas vagas, uma imersão, provavelmente de 2 dias, isso eu posso falar, na cidade de Cascavel mesmo. Vamos fazer aí uma pré-seleção das pessoas. Para participarem desse evento. É um evento, vai ser um evento aí médio ticket, né? E um evento que vai trazer uma experiência diferenciada.
1: Entendi.
0: que vai fortalecer ainda mais o posicionamento do Diego, para mostrar os meus diferenciais de atuação, para mostrar também as inovações de mercado e para mostrar também um método que está pintando aí, o método Diego Knebel, que está virando
1: Era isso que eu ia
0: livro.
1: perguntar, porque a gente estava conversando sobre
0: Isso.
1: você ter feito até. Ai, que a gente conversou ali no começo, que eu falei assim,
0: Método.
1: nossa, né, sobre o método, que agora você tem o
0: Isso.
1: seu método, mas eu acho que você sempre teve.
0: Sempre tive.
1: Sempre teve.
0: É que agora existe um método registrado que está
1: Ah, é?
0: virando livro. Já virou livro, na verdade.
1: Hã?
0: E que a gente está em processo de lançamento, chamado Teoria do Recipiente Humano.
1: Rapaz!
0: Exatamente.
1: E aí,
0: Inclusive.
1: vocês estão fazendo vai lançar daqui um tempo um evento sobre esse livro?
0: É, não necess... esse evento que a gente está
1: Essa
0: fazendo,
1: imersão.
0: a gente já pretende falar desse método. Talvez não o lançamento oficial, porque o lançamento oficial do método tem o livro e tem outras ações envolvidas, que tem o marketing que está me ajudando a planejar e fazer. Porque assim, eu só queria lançar o livro. E aí o marketing chegou e falou assim: não, a gente não vai deixar, porque essa ideia é uma ideia que precisa virar método. E isso vai dar workshop, vai dar palestra, vai dar treinamento, e isso vai ser traduzido em 5 línguas.
1: Sim.
0: Sabe aqueles livros? Será que eu... Spoiler. Vou dar. É um método metafórico.
1: Como assim?
0: É uma metáfora. A teoria do recipiente. Eu faço uma comparação, uma analogia entre o ser humano e um recipiente, pela metade. E aí eu mostro com imagens, com explicações, e vou fazendo uma analogia do processo de desenvolvimento humano com um recipiente. É muito legal.
1: É, porque se você for parar para pensar nós seres humanos, né? Eu tinha um analista na época aqui da faculdade, tudo mais, muito antigamente, que ele falava assim. Aí eu falava, ah, eu tenho que esquecer isso. Eu falava assim, não, não é assim.
0: Não.
1: Você não é computador.
0: Isso.
1: Você vai colocar isso aqui e colocar lá. Não. E o ser humano, por incrível que pareça, nós somos muito simples, né? Eu acho que a gente complica.
0: Nós somos naturais.
1: É.
0: Nós nascemos para viver com o pé na terra.
1: Ah, é? Ai,
0: A
1: meu
0: gente foi
1: Deus.
0: se modernizando e foi
1: É.
0: construindo os desejos mercadológicos e fomos subindo muros e concreto nas cidades e fomos nos reorganizando de forma diferente. Mas por que será que todo ser humano, quando chega em meio a um ambiente natural, relaxa? Porque a nossa essência é natural. A gente veio da selva, a gente veio da natureza, a gente é natural.
1: Sim.
0: Alguns preferem praia, outros preferem campo, outros preferem neve,
1: Eu adoro uma praia.
0: né? Mas são ambientes naturais. Você não tira férias geralmente para você ficar dentro de um ambiente de concreto. Você tira férias para você ver paisagens novas. Olha para onde a gente está
1: Culturas
0: caminhando,
1: novas, é.
0: culturas novas.
1: Faz sentido.
0: A nossa base humana é relacional e natural. A alimentação, quando a gente se afasta de uma alimentação natural e vai para uma alimentação sintética, uma alimentação industrializada, problemas acontecem.
1: Sim.
0: Quando a gente para de respirar, respira curto, deixa de fazer o que é natural, que é respirar como a gente respirava quando éramos bebezinhos. Com o diafragma, a gente passa a ficar ansioso, ficar angustiado, não pensar direito. Então, sempre que a gente se afasta de princípios naturais, a gente tem problemas. Por isso que a minha abordagem, ela é humanizada. É para olhar no olho das pessoas e dizer assim: ei, sai de trás do computador quando você for dar um feedback. Sai de trás da mesa. Senta em cadeiras iguais para você mostrar inconscientemente que você não está ali para penalizar ninguém, se você está ali para ser uma alavanca para aquele ser humano se impulsionar, que você não quer penalizá-lo nem fazer a famosa mijada quando você vai dar um feedback, né? Você está ali para ser um apoio para aquele ser humano se alavancar. Então sai de trás da mesa, olha no olho, faz esse movimento de cabeça que nós estamos fazendo aqui, que é um movimento de apoio, essa angulação de cabeça. Percebe que nós somos bem parecidos? E é uma coisa natural, ninguém está pensando para fazer, mas nós estamos conectados. E isso muda completamente a maneira de se comunicar. Independente se você é um gestor, se você é operacional, se você é pai, se você é mãe. Quer influenciar o outro a se transformar, se aproxima dele, se conecta com ele e proporcione um ambiente seguro para aquilo acontecer. Se você proporcionar um ambiente de ataque e defesa, o outro só vai se defender ou só vai atacar. Então, naturalmente, nós somos seres gregários, né? Nós convivíamos há um tempo atrás ao redor de uma fogueira, né? Uma das principais formas de a gente, uma das primeiras maneiras de a gente passar o conhecimento para frente foi conversando ao redor da fogueira. Por isso que as minhas aulas, não coincidentemente, dificilmente eu faço aulas com um modelo de auditório onde as pessoas enxergam a nuca um do outro. Eu faço aulas onde as pessoas se enxergam.
1: Teste tablado.
0: Desço do tablado. Eu vou até as pessoas, eu faço as pessoas se enxergarem. Inclusive, hoje eu vi um corte que vai para o ar essa semana ou semana que vem. É porque assim, ó, vou falar para você. Até tem mais tempo, tá acabando.
1: Tá acabando.
0: Deixa eu te falar.
1: Bom.
0: Eu tenho me espiritualizado muito. E toda vez que, por mais que eu estude, busque informação, tenha método, né? Antes de fazer qualquer trabalho, eu faço uma oração e peço para o Espírito Santo de Deus me guiar e me usar como um instrumento. Então, às vezes, eu falo coisas que eu não vou lembrar que eu falei. E aí, quando eu vejo os cortes, o pessoal vai lá comigo, né? Que hoje eu tenho esse privilégio, né? De levar uma equipe comigo. Já coloco na proposta já, ó, vai um time comigo, faz a captação das imagens. Eu olho os recortes, eu falo, cara, eu falei isso e eu me emociono com o que eu falei.
1: Rapaz.
0: Aconteceu isso ontem ou hoje. Eu me emociono vendo. E teve um corte que eu disse o seguinte. Porque as pessoas querem, elas buscam ser assertivas porque elas querem ter melhor performance, querem subir de cargo, querem performar melhor.
1: É
0: Só
1: próprio
0: que,
1: do ser humano.
0: próprio do ser humano, e tá certo isso. Aí entra o Diego e diz assim, nessa abordagem de humanidade, diz assim, tudo bem, você quer ser assertivo para performance, maravilha, isso é importante. Mas como que você vai lembrar de ser assertivo? Lembra que todo ser humano tem suas dores, suas dificuldades. E que algumas dores são muito grandes. E que as pessoas pensam, têm pensamentos sabotadores todos os dias, elas têm pensamentos intrusivos todos os dias. E muitas vezes os seres humanos eles chegam ao extremo de fazer coisas muito ruins, ou
1: Muito
0: para si
1: ruins.
0: mesmas,
1: Ou
0: ou
1: para o
0: para os
1: outro.
0: outros. Então nesse corte, eu digo assim, eu me emocionei vendo o corte, eu digo assim: se você soubesse que o que vai sair da sua boca vai evitar que alguém faça algo muito ruim contra si mesmo ou contra alguém, você vai lembrar de ser assertivo. Você vai escolher ser assertivo. E aquilo bateu em mim de forma tão forte assim. Eu me emocionei vendo o corte, sabe? E, então eu acredito muito que o meu trabalho tem uma missão espiritual de
1: Sim.
0: levar uma mensagem. Eu me considero um mensageiro.
1: Que
0: Eu
1: legal.
0: preciso ir para onde as pessoas precisam me ouvir.
1: Que legal, não. Que sensacional.
0: Obrigado.
1: Mas você sempre foi assim.
0: Obrigado.
1: E quando eu falo assim, ah, eu fiquei brava com você e tudo mais, não, é brincadeira. É que eu tenho uma coisa que eu sempre fui uma mulher de ferro e tal, e tô lá, e não, não, não. E quando a pessoa faz eu pensar, isso é até da minha análise, com o meu psicólogo e tudo mais, eu não falo pra ele, eu sempre guardo, passo. Sim, 8 dias pensando, analisando, refletindo. Eu sei que a pessoa está certa.
0: Sim.
1: Eu sei que tudo que você me falou, toda a vida, eu sei que você estava certo. Mas eu preciso pensar. Eu preciso
0: Basta.
1: chegar à conclusão comigo mesmo.
0: Claro.
1: E casar o que você me falou, né? Então, assim, porque. E você sempre teve disso, de você falar as coisas certas no momento correto, da maneira certa. E de uma maneira muito humilde. Porque aquilo que eu te falei, hoje a gente tem palestrantes, não aqui em Cascavel, tô falando do Brasil inteiro, que são arrogantes. E eu acho que quando você está ensinando uma pessoa, você tem que ser humano, você tem que estar ali do mesmo, sair do tablado, né? Que a pessoa. Mas a gente está acabando e eu quero que você fale um pouquinho mais desse evento.
0: Claro. Bom,
1: Tem uma data?
0: para o próximo bimestre,
1: Tá, legal,
0: tá?
1: tranquilo. Já temos
0: 40,
1: alguma coisa.
0: 45 dias a 60. E vamos falar 2 meses,
1: Tá, legal.
0: tá? Então vai ser um evento presencial na cidade de Cascavel, uma imersão nós temos 3 temas, que a gente vai escolher um deles, que vai ser o cerne, vai ser a essência do trabalho do Diego. Então, sim, é uma porta de entrada para conhecer o Diego, mas também é uma forma de egressos de alunos que já passaram por mim, de acadêmicos. Ó. Eu já fui também professor da FAG na pós-graduação, né? De mentorados, né? Também poderiam estar de volta, porque eu tenho muitos clientes que voltam e me recontratam. Tenho mentorados que fizeram 4 processos de mentoria comigo já, então a gente se conhece há quase 20 anos, né? E esse evento vai ser uma imersão, a gente quer fazer conteúdo com experiência, então a gente está se preocupando milimetricamente com cada etapa sensorial, né, com alimentação, com aroma, com formato de sala, o local onde vai ser, tudo isso envolvendo realmente uma experiência, né, porque conteúdo por conteúdo você encontra num curso gravado, inclusive nós também temos cursos gravados, então hoje
1: Legal.
0: não é desculpa para você não se desenvolver. 2 cursos na plataforma, no Linktree do Diego aí, no link da bio do Instagram, Diego Kinney Underline. O destravar o arquiteto de ideias e o destrava da comunicação. Mas voltando para o evento. Esse evento é um evento para mergulhar e para realmente fazer uma imersão e viver uma experiência. Uma experiência de reconexão consigo mesmo.
1: Legal.
0: Sabe? Trazer o conteúdo, mas trazer o conteúdo de forma experiencial para que você consiga se reconectar, para que você consiga se questionar sobre assuntos que você de repente está jogando para debaixo do pano, e tomar decisões importantes na sua vida, porque a vida é feita de decisões e o tempo vai passar de qualquer maneira. Então, quanto mais você se prepara, mais preparado você está para tomar essas decisões e para construir o seu futuro e as suas histórias.
1: Muito
0: Tamo
1: obrigada.
0: junto,
1: Muito obrigada mesmo.
0: eu estou muito feliz
1: Eu
0: de estar aqui.
1: adorei. Adorei estar aqui com você novamente. Me conta depois do evento, que eu ajudo a divulgar. E
0: Tá
1: se
0: bom.
1: der, estarei lá sim.
0: Maravilhoso. Faço questão que você esteja.
1: E mais uma vez, muito obrigada.
0: Obrigado, eu. Estou muito feliz e até a próxima.
1: Até a próxima. Ficamos aqui com mais um Conexão de Sucesso da Rádio Estúdio 92.3 FM de Cascavel. Ele vai ao ar toda terça-feira às 13 horas, com reprises aos sábados. Até lá.
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7: 1h43.
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10: Ouça agora, aqui na Estúdio 92, o comentário de Aldo Rebelo.
14: A notícia que vem da economia do mundo esta semana é a transformação da Guiana no mais novo petroestado do planeta. Por quê? Porque a Guiana é o país mais beneficiado pela guerra dos Estados Unidos contra o Irã. A Guiana está extraindo 920 mil barris de petróleo por dia. Isso dá à Guiana uma receita de 92 milhões de dólares por dia, com o petróleo arredondado em 100 dólares o barril. Isso representa uma receita anual de 33 bilhões de dólares. Mas a Guiana, além da receita de petróleo, atrai investimentos, inclusive do Brasil, com petróleo barato e licenciamento ao alcance dos empreendedores, o que o Brasil não oferece. Só que o Brasil tem o Amapá, de onde se pode extrair, segundo projeções, até 1 milhão de barris por dia, uma receita de 100 milhões de dólares por dia, de mais de 34 bilhões de dólares por ano. Isso daria mais de 150 bilhões de reais para pagar orçamento de ministérios, para equipar as polícias militares com escudos novos, coletes, armamento para enfrentar o banditismo, reequipar nossas forças armadas, garantir recursos para as nossas universidades, para investimento em ciência, tecnologia e inovação. Mas o Brasil foi interditado pelo próprio governo, pelo Estado brasileiro, pelo IBAMA, pela FUNAI, pelo Ministério Público, pelo Ministério do Meio Ambiente, e o Brasil precisa ser desinterditado. É preciso oferecer futuro para a nossa juventude. Uma criança que hoje vai estudar numa escola técnica ou um jovem que entra numa universidade vai fazer o que depois se o Brasil está parado? Se o investimento no Brasil é criminalizado e é bloqueado? O investimento, então, vai para a Guiana, vai para o Paraguai, vai para a China, vai para os Estados Unidos, vai para outro país onde ele possa ser realizado. Então, a receita é a seguinte: o Brasil precisa ser desinterditado, desbloqueado. O Brasil precisa pôr ao alcance da sua juventude o futuro, e o futuro é a atividade econômica na fronteira agrícola, na fronteira mineral, na fronteira energética, que o Brasil tem à sua disposição. A Guiana é uma boa notícia para a América do Sul. Seria também uma boa notícia para o Brasil, se o Brasil não estivesse bloqueado, se o Brasil não estivesse parado. Então, a solução é desinterditar o Brasil, desinterditar o futuro, desinterditar a esperança para a nossa juventude e para a nossa população.
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7: 2 e 7.
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1: O ministro do Supremo Tribunal Federal, Cássio Nunes Marques, toma posse na noite de hoje como presidente do Tribunal Superior Eleitoral
0: para comandar as eleições gerais de 2026. Em outubro, o magistrado nomeado pela Corte Suprema em 2020, pelo então presidente Jair Bolsonaro, terá papel central para garantir o exercício democrático pelos brasileiros na disputa pelo Palácio do Planalto, polarizada entre o senador Flávio Bolsonaro e o atual presidente da República, Luiz Inácio Lula da Silva. A posse deveria ocorrer em junho, mas a eleição foi antecipada em 9 de abril pela atual presidente do TSE, ministra Carmen Lúcia, com a justificativa oficial de promover uma transição serena e técnica, sem rupturas no cronograma eleitoral. Para Estúdio 92 FM, Emerson Bittencourt.
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5: 2h32.
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4: E hoje a gente conversa com Pamela Andrade. Pamela, a família precisa ser perfeita?
5: Bom, Vivian, se a gente não consegue ser perfeito como indivíduo, a gente também nunca vai conseguir ser perfeito dentro do coletivo, e família é coletividade. Então, eu acredito que em Cristo Jesus, todas as coisas se tornam novas. A Bíblia vai dizer que nós somos novas criaturas a partir do momento que nós reconhecemos Cristo como nosso único e suficiente Salvador. Não acredito numa família perfeita, eu acredito numa família que continua sempre em transformação. Ela entendeu essa necessidade de continuar se desenvolvendo, continuar crescendo, se melhorando, não só para benefício próprio, mas para o benefício coletivo.
4: É isso, Pamela. A família não precisa ser perfeita, mas precisa ser comprometida com amor, crescimento e união.
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5: 2:58.
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4: Quando falamos em câncer, o tempo faz diferença. Eu sou o Dr. Felipe Stat, oncologista do CIONC, Hospital do Câncer, e eu tenho um recado para você. O diagnóstico precoce aumenta consideravelmente as chances de sucesso no tratamento e pode significar procedimentos menos agressivos e maior qualidade de vida. Realizar consultas médicas periódicas, manter os exames de rotina em dia e estar atento aos sinais do próprio corpo são atitudes essenciais. Alterações persistentes, dores inexplicáveis, perda de peso sem causa aparente ou mudanças no funcionamento do organismo devem ser avaliadas por um profissional de saúde. Muitas pessoas adiam consultas por falta de sintomas, mas a prevenção começa justamente antes que eles apareçam. Cuidar da saúde é um compromisso com o presente e principalmente com o futuro.
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0: de chocolate tradicional se contiver, no mínimo, 35% de sólidos totais de cacau. O chocolate ao leite exigirá, ao menos, 25% de cacau em sua composição. O chocolate branco precisará apresentar um piso de 20% de manteiga de cacau. Achocolatados, chocolates fantasia e cobertura e sabor chocolate terão exigência mínima de 15% de sólidos de cacau ou de manteiga de cacau. Para Estúdio 92 FM, Emerson Bittencourt. 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
4: 3h23.
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12: Dica de hoje? Vamos lá! A diferença entre onde e aonde. Há muita confusão em relação a isso, mas é muito, muito fácil. Onde indica lugar fixo, sem ideia de movimento. Por exemplo, onde você está? Já aonde tem uma ideia de movimento. Está normalmente ligado a verbos como ir ou chegar. Por exemplo, aonde você vai é bem tranquilo. E lembre-se, escrever certo faz toda a diferença na comunicação, na credibilidade de quem está se comunicando, está escrevendo ou falando. Eu sou a professora Eleandra Toscan. Para mais dicas, continua com a gente aqui na 92.3 FM.
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4: O governo federal lançou o novo Desenrola Brasil, programa que busca ajudar famílias, estudantes e pequenos empreendedores a renegociar dívidas, limpar o nome e recuperar o acesso ao crédito, repetindo o mesmo programa que tentou fazer no início do mandato, mas o nível de endividamento voltou a subir nos últimos 10 meses. 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
5: 3h52.
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11: Olá, sou Suzane Pascoal, médica dermatologista, e hoje quero conversar com você sobre algo que muita gente enfrenta no dia a dia: a acne na vida adulta. Sabe aquelas espinhas que surgem de repente, mesmo em idade madura? Elas são mais comuns do que se imagina e pode estar diretamente ligada ao seu hábito de vida. Noites mal dormidas, estresse, exposição solar excessiva e até alimentação podem influenciar no aparecimento das espinhas. Alimentos ultraprocessados, com açúcar e derivados do leite, por exemplo, podem agravar o quadro de acne. Por isso é importante observar seu estilo de vida e fazer escolhas mais saudáveis. E claro, acompanhe com um dermatologista, pois o tratamento certo faz toda a diferença. CRM Paraná 42.548, RQE 33.162.
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16: O Conselho de Ética da Assembleia Legislativa do Paraná aprovou ontem o relatório que pede a cassação do deputado Renato Freitas, do PT, por quebra de decoro parlamentar pela briga de rua ocorrida em novembro do ano passado. O parecer do deputado Márcio Pacheco, do Republicanos, pela perda do mandato foi admitido por maioria de votos. Com a aprovação no colegiado, o relatório segue agora para o Conselho de Constituição e Justiça, que vai verificar se todos os trâmites do processo foram respeitados. Para Estúdio 92 FM, Emerson Bittencourt.
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those about to rock, we salute you, ladies and gentlemen. Está começando o Rock History pelo Estúdio 92.3 FM, neste dia 12/5/2026. Um tempo tá agradável, diria eu, aqui no centro da cidade de Cascavel, no oeste do Paraná. 21 graus, agora tá super hiper limpo, é difícil você conseguir enxergar uma nuvem. A sensação térmica também está entre 20 e 21 graus. Hoje a gente teve mínimas de 7 graus hoje pela manhã aqui, muito melhor do que ontem. Ontem estava 3,3 pela manhã aqui em Cascavel. Hoje 0% de chances, amanhã 6% de chances de chuvas aqui na nossa região toda do oeste e sudoeste do Paraná. Na quinta já começa alguma coisinha se apontando, mas ainda não é certo. Mas na sexta, principalmente sábado e domingo, muita chuva e as temperaturas tendem a subir a partir de quinta, as mínimas de 13 graus, mas a partir de domingo já volta para 9, 7, 6 graus. E é isso aí, a gente tem que encarar, porque agora chegou de vez e é importante essa coisa toda da natureza, de cumprir sua função, de cumprir sua tarefa. Eu acho até que as coisas estão um pouco... Eu fico me baseando pelos jardins da minha casa e pelas árvores na minha casa, que elas davam certas sementes e frutos que já... Hoje eu vi pela manhã, por exemplo, caindo, e essas frutos e folhas caindo e etc. Normalmente seria 3 meses atrás. Mas é a natureza, ela cumpre a sua função da forma que tem que ser. A gente não pode querer se colocar na frente disso, never and ever. Dia 12/5/2026, hoje é o dia 132 do ano, faltam 233 dias para acabar esse ano. Parabéns a todos envolvidos na enfermagem, os enfermeiros e enfermeiras que estão escutando a gente. Parabéns, hoje é o seu dia. Daqui a pouco eu até explico por que hoje é o dia da enfermeira. Hoje é o dia da fibromialgia também. Fibromialgia. Fibromialgia? É difícil. Trava-línguas, é exatamente isso. Hoje é o dia da mulher matemática. Não é do homem matemático, mas da mulher matemática. Parabéns a todos vocês. Deixa eu falar, hoje tem bastante coisa pra gente conversar. Tem algumas coisas legais do mundo aí que tá acontecendo no mundo da arte. Mas eu queria começar com uma coisa aqui, porque... Ontem todo mundo, porque ninguém vai saber, mas eu tô com a lista aqui, a pré-lista da seleção brasileira. Você já viu, né?

foi testado algumas vezes, a gente sabe da capacidade dele, talvez porque a gente assiste muito mais jogo. Você sabia que tem um goleiro no Nottingham Forest, chama-se John, e é brasileiro? Tá nessa lista também. Carlos Miguel, do Palmeiras, também tá na lista. Então, esse tem chances, né? Agora, o Ederson foi muito mais testado do que ele. O Marquinhos, do PSG. Essa aqui é a Clube dos Anciãos, né? Marquinhos, Thiago Silva, do Porto. Aí o Gabriel Magalhães, do Arsenal. O Bremer, da Juve. O Léo Pereira, do Flamengo. Inclusive, o Flamengo tem 7 jogadores só para a seleção brasileira, tá? Na lista. E daí mais 5 ou 6 dos outros países que jogam lá com a gente. Então, eu digo o seguinte: Ibáñez, do Al Hilal, Alexandre, do Lille, da França, Fabrício Bruno, do Cruzeiro, Beraldo, do PSG, Vitor Reis, do Girona, Murilo, do Nottingham, laterais direito, Wesley, da Roma, Danilo, Flamengo, Paulo Henrique, do Vasco, Vitinho, do Bota, aí laterais, Alexandre, do Flamengo, Douglas Santos, do Zenit, Luciano Juba, que eu nem sei quem é, do Bahia, Caio Henrique, do Mônaco, Kaique do Cruzeiro, Carlos Augusto, da Inter. Meias, Casimiro, Bruno Guimarães, Fabinho, Andrei Santos, Danilo, do Botafogo, Lucas Paquetá, do Flamengo, Gabriel Sará, do Galatasaray, João Gomes, do Wolverhampton, que também já está saindo do Wolverhampton, praticamente feito o negócio, vai para a Espanha. Andréas Pereira, do Palmeiras, Joelinton, do Newcastle, Gerson, do Cruzeiro, e Matheus Pereira, do Cruzeiro também. Agora aqui, ó, isso aqui que eu quero que vocês debatam, se vocês quiserem, e manda mensagem para o 998-421-1195. Vinícius Júnior, para mim, tá lá, certo? Rafinha, 100%. Matheus Cunha, 8,5% do Manchester United. Aí tem Luiz Henrique, do Zenit, Gabriel Martinelli, que também 100% do Arsenal, João Pedro, do Chelsea, o Estevão foi cortado hoje, todo mundo sabe que ele foi cortado hoje, e foi colocado outro no lugar dele, que eu esqueço quem é, mas eu tinha o nome aí, não sei onde que eu escrevi, mas eu tinha o nome. Não é esse aqui. Agora foi colocado o Léo Ortiz também, acabou de me mandar aqui que o Léo Ortiz também foi colocado do Flamengo. Richarlison, do Tottenham, o Pombo. Pedro, do Flamengo, 100%. O Igor Jesus, do Nottingham Forest, que eu acho que 100% também. E o Caio Jorge, de Cruzeiro, que eu acho que se tiver 1% de chance é muita coisa. É mais fácil o Gilson Pereira ir para a seleção, para a Copa, do que esse Caio Jorge, do Cruzeiro. But anyway, vamos começar o programa de hoje, porque tem lançamentos, ladies and gentlemen, são excelentes. Quero constatar a visita aqui do Pedrão, baterista, da Ponto Fraco, que está aqui visitando nossos estúdios e a nossa rádio. Eu vou colocar um som para vocês aqui, chama-se The Way Things Were, que vocês nunca escutaram. Esse é o terceiro single do 8º álbum de estúdio do Social Distortion, que você vai falar assim, pô, mas 8º apenas? Eles têm vários outros, mas são ao vivo. O álbum vai chamar ainda Born to Kill. Essa música que vocês vão escutar em primeiro aqui faz uma reflexão emocional sobre a juventude, tá? Ou a perda de juventude. Essas aceitações que a gente tem, que num passado que não volta mais, a gente começa a chegar em certa idade, começar a pensar, pô, quando eu era jovem eu pensava que isso aqui seria bem melhor. Pô, quando eu era, agora que eu tô assim, aquilo que eu fiz talvez não fosse tão legal. Primeiro disco da banda em 15 anos, desde Hard Times in Nursery Rhymes, de 2011. Eles são de Fullerton, Califórnia. Essa banda começou em 78, Mike Ness. Vocês vão escutar agora Social Distortion, que estava no Brasil no começo do mês. Lançamento The Way Things Were.

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1: Isto é o que a gente curte e curtia pra caramba nos anos 80, começo dos anos 80, vamos ser sinceros, isso aí chama-se Duel. Duel era a banda, na verdade. Na verdade, a banda era Propaganda. Eles são alemães, eram alemães, fizeram muito sucesso, inclusive no Brasil, foram incluídos em novelas, também temas de novela, From Düsseldorf, na Alemanha. Era um synth pop, totalmente synth pop, no começo do synth pop, inclusive. E essa mina cantava demais, acho que era Suzanne Freitag o nome dela, e ela casou-se com um jornalista britânico, inclusive, que formou a ZTT, que é uma revista que fala apenas de música. Mas eles terminaram muito cedo, acho que antes dos anos 90 eles já não estavam mais juntos, mas era um puta som mesmo nos anos 80. Secret Wish é o nome desse álbum aí. The Way Things Were, do Social Destruction, lançamento, primeiro lançamento de hoje, que tem mais um hoje, super emocionante, muito legal mesmo. Esse aqui, vocês vão ficar de careta, tem muitos aniversários hoje também. Agora, que triste aquilo que aconteceu em São Paulo ontem, lá na Zona Oeste, né? No Jaguaré, acho que foi. Jaguaré, tipo, Pinheiros, Jardins, Pinheiros, Perdizes, Vila da Madalena, tudo naquele lado ali. Muito triste mesmo. 10 casas foram totalmente destruídas, ou parcialmente destruídas algumas delas, outras totalmente destruídas. Uma pessoa morreu, 3 estão hospitalizadas por um erro que todo mundo achava que era no encanamento de gás, né? Encanamento de rua de gás que vai para os edifícios, etc. Mas não. A Sabesp estava furando um poço lá, sei lá o que, na rua, para negócio de água, né? Tubulação de água. Mas errou. Estourou um cano de gás que explodiu toda aquela região, não, parte daquela região, e é uma coisa muito, muito triste mesmo, muito triste. Mas essas coisas que deveriam ser evitadas, né? Como eu falei ontem, eu falei assim, vai, privatiza tudo, privatiza, depois você não dá curso, você não coloca gente capacitada. Não estou falando que esse é o único motivo, mas vai lá, vai privatizando, não tem que ficar ensinando ninguém, dando curso, oh, isso é muito caro. Vai lá, vai fazendo essas coisas assim, ó. Acontece desse jeito aí. Triste, mas é verdade. Isso aqui chama-se Hey Soul Sister, do Train, do álbum Save Me From San Francisco, de 2009. Vamos lá.

Macacados, Trans Town, isso era Selvagem. Pra mim, o melhor álbum dos Paralamas. Foi Vital foi muito legal, mas... Cara, esse álbum era muito legal. Eu lembro muito bem do vídeo. Um dos primeiros vídeos que eu curti, assim, que eu ficava, uau, dessa música aí, que ela começa lá na Baía de Guanabara, um menino sentado em cima de uma placa de isopor, um menino loiro, assim, cabelo todo espetadão, sentado numa placa de isopor na Baía de Guanabara, e a câmera tá bem nele, simplesmente no corpo dele e na placa de isopor. E ela vai abrindo, ele tá cercado de lixo na Baía de Guanabara. E esse álbum chama-se Selvagem, é maravilhoso, dos Paralamas. Hey Soul Sister, do Train, de 2009, banda de San Francisco, na Califórnia. Show de bola, 2009, hein? Já, olha como já tem tempo essa música. E é o seguinte, vamos fazer os aniversários pra gente ficar mais feliz.

0: birthday, ladies and gentlemen. Felicidades, saúde e muita paz para todos vocês no dia do seu aniversário. Que tudo esteja indo conforme tem que ser. Você acordou hoje, com certeza agradeceu. E você viu que o dia está sem uma nuvem no céu e não está mais nem tão frio. A gente vai ter mais frio no final de semana ou no começo da semana próxima. Mas igual foi hoje, não tá, não vai ter não, não vai ter muita coisa não. O que é bom também, mas essa, é legal, né? Você abrir o seu guarda-roupas e falar, pô, essa aqui eu não uso desde o ano passado. Pô, essa aqui eu fiquei 2 anos sem ver. E pá, você coloca aquela roupa. Eu acho muito legal isso. A gente fica muito mais charmoso no inverno. Deixa eu falar pra vocês. Esse meu amigo tá mandando a mensagem aqui, mas não vou escutar agora não. Bom, vamos lá pra quem faz aniversário hoje. Ontem a gente tocou uma música dele, uma música que eles regravaram agora. Foi a primeira de ontem, na verdade. Não, a segunda de ontem, na verdade. Mas eu queria dizer o seguinte, esse cara é meu amigo, ele é um querido, ele é fantástico. A gente já entrevistou ele aqui também via satélite. Hoje é aniversário dele e é uma pessoa muito, mas muito querida. Chama-se Clemente Tadeu Nascimento dos Inocentes. Parabéns pro Clemente, muita saúde, muita paz. 63 anos para ele hoje. Outro que é outro querido, muita gente boa, é o André Jung. O André Jung, ele era baterista dos Titãs, tá? Os Titãs, lá no começo dos anos 80, 81. E o Charlie Gavan era baterista do Ira. Aí um dia eles conversando, tal. Que tipo vocês estão fazendo? Estão fazendo isso. Ah, estão... Cara, não tô curtindo isso. Posso ir lá fazer uma gravação? Pode. Foi lá, fez, eles voltaram e falaram, ó, viu? Vamos trocar de banda. E trocaram. O André Jung foi pro Ira, que é aniversário dele hoje. E o Charlie Gavan foi pros Titãs. 65 pro André hoje. Emilio Estevez, esse cara fez a trilogia que eu mais gosto, e ele é irmão do Charlie Sheen, pra quem não sabe, que era do Two and a Half Men, ele é irmão dele, filho do Michael Sheen. Tem mais uma irmã famosa também, mas não esqueço, eu esqueço o nome dela. Rami Malek, ele é o artista que fez o filme do Queen, ele é o Freddie Mercury no filme do Queen, 45 anos hoje. Bebel Gilberto faz 60 hoje. O Marco Túlio Lara, do Jota Quest, o baterista do Jota Quest, faz 55 anos de idade hoje. O Ray Gillan faria, que era, ele tocou no Black Sabbath, só isso, só no Black Sabbath. Faria 68 anos, ele morreu em 93. Ian Dury, do Ian Dury and the Blockheads, faria 84 hoje, Ian Dury morreu no ano 2000. Olha quanto tempo já faz, hein, cara. Eric Singer, do Kiss, faz 68. Billy Duffy, do The Cult, faz 65. Florence Nightingale foi uma enfermeira que revolucionou a enfermagem. Ela, se não me engano, era da polonesa e ela revolucionou a enfermagem. E esse dia de hoje, dia 12/5, é em homenagem a ela, a todos os enfermeiros do mundo. Parabéns a todos vocês, um beijo no coração. Bom, ela falou de 206 anos hoje, pra você ter uma ideia. Sérgio Chapelin, boa noite. Faz, né? 85 anos de idade, ele tá vivo ainda. Se eu não me engano, ele mora em São José dos Campos, uma coisa assim. Hermes da Fonseca. Quem foi Hermes da Fonseca? Não é uma rua que você tá pensando que você passa lá, não. Foi o 8º presidente brasileiro. Ele faria 171 anos de idade hoje. E aqui, que não foi presidente do Brasil ainda, mas nosso querido secretário, meu amigo de coração, o Léo Rigon. Ele deve estar comendo uma bolachinha uma hora dessa, com um café, que eu sei. Ou comendo pinhão, que o Léo, a essa hora, ele já começa a se ajeitar para comer alguma coisa. Um beijo no coração dele, grande abraço, nosso querido ex-secretário, né? Mas gente muito finíssima. Vamos para aquelas que a gente canta junto? Eu escolhi uma hoje, que eu gosto muito da voz dessa mina. O nome dela é Vanessa da Mata. E depois vem um In Excess, que é linda, do Live Baby Live. Oh, perdão, Live Baby Live. Vamos lá.
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4: 4h39.
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14: Estúdio 92, Rock History, seu programa diário de rock and roll, de resenha, de muita coisa positiva todos os dias. De 16 às 17 horas, aqui na 92.3, há 7 anos hoje, edição de número 1218 do nosso programa por aqui, dia 12/5. Tem uma coisa aqui que eu ia falar ontem para vocês, ia contar ontem para vocês essa história, mas o tempo ficou meio curto, eu vou contar hoje. O Sting, que é o ex-líder, no caso do The Police, que é a banda de Newcastle na Inglaterra, ele revelou umas coisas que eu estava lendo ontem na internet e eu vi isso aqui, eu achei interessante. Na verdade, eu já conhecia essa história quanto a ele, mas ontem eu fui traduzindo e eu cheguei a uma conclusão que eu vou falar aqui para vocês. Ele revelou, que é uma coisa certa na verdade, que sempre incentivou seus 6 filhos a seguirem os seus próprios caminhos. Cada um deles que siga o caminho deles, sem depender financeiramente dele, Sting. Por quê? Quem foi lá, quem foi pedreiro, quem fez... Sting foi pedreiro, foi professor, fez um monte de coisa na vida. É, trabalhou naqueles summers de levar gente para não sei algum lugar, ficar lá cuidando das pessoas e tal. E ele disse o seguinte... isso foi na CBS News, na verdade. Depois eu fiquei lendo o que estava escrito e eu achei interessante. Bom, ele disse o seguinte: em primeiro lugar, vocês, falando para os filhos dele, abre aspas, vocês têm sapatos nos pés, têm roupas boas, vão de vez em quando passar um final de semana em Mônaco com os seus amigos, vocês têm carros bons, casas ótimas, então façam o seguinte, vão trabalhar para manter tudo isso, porque de mim vocês não terão um centavo. Obviamente ele já deve ter cuidado de cada um deles daquela forma deles, mas é o seguinte, segundo ele, essa decisão não tem nada a ver com avareza ou de alguma coisa dura, né? Mas muito pelo contrário. Para ele é uma forma de preparar os filhos para a vida, abre aspas. A pior coisa que você pode fazer a uma criança é dizer, você não precisa trabalhar. Thank fuck for that. Que bom que você falou isso, você tá corretíssimo. Essa é uma forma de abuso? Não, eu acho que não é uma forma de abusar de nada. Sendo que hoje em dia tudo é politicamente incorreto, né? Entre os filhos do Sting estão nomes como a Mickey Sanna, ele é música também, Joe Sanna, que é o sobrenome do Sting, Elliot Sanna, e eles batalham já por sua própria carreira há muito tempo. E durante essa conversa, o Sting também relatou que em sua trajetória antes da fama, isso aqui é que eu estava falando antes, ele trabalhou em escritórios, na construção civil, deu aulas e até tocou em navios de cruzeiro. Tudo isso antes de viver da música. E viver muito bem, obrigado, né? E apesar de ser dono de um dos maiores hits da história, Every Breath You Take, ele garante que nunca se viu como uma estrela. Eu já assisti Sting tocando duas vezes, ele foi muito... Durante os dois shows que eu vi dele, muito legal, muito tranquilo, assim, conversando com os músicos que estavam tocando com ele. E eu achei muito... Bom, durante o show foi muito legal, né? Ele disse mais, abre aspas, eu só queria ganhar a vida como um músico. Ainda me defino assim, eu sou e sempre serei um músico. No fim das contas, na minha visão, a mensagem dele é clara. Herança não pode existir. Mas o caminho... herança pode existir, mas o caminho pronto, né, não é assim também, né? Não é por aí. Eu acho que, na minha visão, porque eu tenho dois filhos e... Logicamente, não estou me comparando ao Sting, né? Mas eu tenho dois filhos. E eu acho assim... Primeiro porque eles não nasceram no Brasil, eles foram de uma educação totalmente diferente, escolar e tal, desde o prezinho, desde os 3 anos de idade. Então, eles têm uma visão totalmente diferente quanto a isso. Mas, na minha visão, esse ajuste de comunicação... que deve haver entre pais e filhos, não interessa o quanto você tenha, quanto deixe de ter, é o que facilita, na verdade, o entendimento para eles crescerem pensando de uma forma muito melhor e serem pessoas melhores. Se vão ter 1 milhão, 2 bilhões, 3 bilhões, it doesn't fucking matter. Eles têm que ser pessoas boas. E esses aqui não eram tão bons, mas vão voltar para o Brasil, porque agora eu já fiquei sabendo que eles vão voltar para o Brasil. Isso aqui é de 95, do Oasis, chama-se Wonderwall.

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1: Som do Oasis nessa tarde gostosa de terça-feira, 12/5, Wonderwall do Oasis, clássica, absolutamente clássica, fantástica banda, fizeram um puta turnê do ano passado, 25, agora foram convidados de novo pra tocar lá na Praia de Ipanema, e vamos ver como é que vai ficar, né? Vamos ver. Mas parece que já tá mais de 50% certo que eles serão a próxima grande atração. Não é. Aonde que é Ipanema que tem aquele negócio? Copacabana. Bom, do lado. Copacabana. Agora é o seguinte, ladies and gentlemen. In the Stars é o single. Ah, não. Teve Educação Sentimental, o álbum Educação Sentimental de 85 do Kid de Abelha. Essa música é do Leone, tá? Pra quem não sabe, essa música é do Leone. Os outros são os outros, mas a voz dela é inconfundível, né? Ela é maravilhosa. The Stars, In the Stars, é o single mais recente dos Rolling Stones, lançado na semana passada. E é o seguinte, essa canção que vocês vão ouvir aqui pela primeira vez no sul do Brasil, é o primeiro vislumbrante desse novo álbum deles de estúdio, que já tem nome, chama-se Foreign Tongues. Com lançamento previsto para julho de 2026. Mas a gente já tem a primeira música. E essa composição aqui, ó, essa música, foi escrita pela lendária dupla Mick Jagger and Keith Richards. E com a produção do Andrew Watt. O Andrew Watt é o mesmo que produziu o Paul McCartney que a gente tocou ontem com o Ringo Starr, que já colaborou com outros. O Hackney Diamond, por exemplo, que foi o último álbum dos Rolling Stones, que também lançamos aqui, foi produzido para eles também, por eles também, né? Então, isso aqui é absolutamente fantástico. Segundo eles, eu vi a entrevista, é dinâmico, explora novos territórios sonoros. Por exemplo, foreign tongues, quer dizer línguas diferentes, de vários países diferentes, são diferentes línguas, são foreign languages. Então é o seguinte, ladies and gentlemen, isso aqui, ó, eu achei maravilhoso, sabe por quê? Porque esse disco novo deles, além das composições originais dele, vai ter uma versão cover da Amy Winehouse nesse álbum deles, que só sai dia 29 de julho, tá? Mas vocês vão escutar já a primeira hoje. E tem as participações de Sir Paul McCartney, Robert Smith, do The Cure, Chad Smith, do Red Hot Chili Peppers, Steve Winwood e Charlie Watts. Ô, mas como que o Charlie Watts tá tocando? Por quê? Ficaram gravações em arquivo, registradas, obviamente antes da morte do Charlie Watts, que eu acho que foi 2021. Então eles estão sendo usados e vai ser usado em mais um álbum também, aparentemente, se eles conseguirem fazer um outro. Tomara que dê tudo certo. Ladies and gentlemen, primeira vez na rádio, nesses lados do mundo, In the Stars, The Rolling Stones.

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Que lindo! Isso é Lobo da Estepe, do Cascaveletes, um som de 1989, do Rockaula, o álbum deles. Essa música é do Ney Vansória, que você escutou, e grande Ney Vansória, e do Flávio também, do Flávio Basso, grande Apple Maçã, something like that. Maravilhoso, maravilhoso. Sonzeira demais, eu gosto muito. Inclusive, aparentemente, vai ser regravada agora pelo Ney, essa música aí, e fazer tour. Vamos sair pra estrada aí pra se divertir. Assim como vai estar fazendo o maior tributo da América Latina a Elvis e Creedence. Vai ser no Teatro Municipal Cefrim Filho, dia 16/5, agora sábado, às 20 horas, tá? 20 horas. Ingressos no simpla.com.br, Simpla com Y. E o Echeverri Santi não vai poder estar aqui, mas o Paulo Drage vai estar aqui com a gente na quinta-feira para falar um pouco sobre isso. Nós vamos ter convites para sortear aqui para vocês também, falou? Então tá aí, ó, maior tributo da América Latina a Elvis e Creedence Clearwater, sábado no Cefrim Filho, 16/5, às 20 horas. Quinta-feira a gente fala mais sobre isso, porque o Paulo Drage, querido Paulo Drage, vai estar aqui com a gente, grande saxofonista, amigo pessoal. E vai estar aqui para falar com a gente mais uma vez. Ladies and gentlemen, nós vamos deixar sempre uma última aqui para vocês, porque por hoje, esse dia 12/5, dia da enfermagem, da fibromialgia, da mulher, matemática, está se acabando, mas amanhã a gente volta para mais charla, para mais alegria, para mais som. Continue na 92.3, porque às 5:55 tem algo muito especial para você saber, já estou vendo aqui. Eu fiquei sabendo de uma notícia que agora que entrou no meu telefone, do Brandon Clark, cara, que

era um ala do... Eu gosto muito de NBA. Era, eu digo era, porque 29 anos de idade. Acabou de sair a notícia no meu telefone. Ele era do Memphis Grizzlies, mas não diz o que, que aconteceu. A causa da morte não foi revelada. Mas que triste, um jogador... Pô, ala, jogava pra caramba. É, de 29 anos, muito triste mesmo. Isso aqui, ladies and gentlemen, pra vocês saírem do seu trabalho, ir pra universidade, onde quer que você esteja indo agora, chama-se So Far So Fake. Essa banda é Pierce the Veil, The Jaws of Life. Isso aqui é de 2023. So keep rock alive.

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6: 5 e 14.
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1: O Supremo Tribunal Federal deve manter a validade da Lei da Dosimetria, aprovada pelo Congresso para reduzir penas de condenados pelos atos de 8 de janeiro de 2023, incluindo o ex-presidente Jair Bolsonaro. No último sábado, Alexandre de Moraes suspendeu temporariamente a aplicação da lei até que o plenário delibere sobre sua constitucionalidade. A tendência é que a Corte preserve o núcleo da lei responsável por redefinir o cálculo das penas, garantindo a continuidade dos processos relacionados aos atos. Porém, há expectativa de que o colegiado promova ajustes pontuais na norma para calibrar o alcance e o rigor das punições. Para Estúdio 92 FM, Emerson Bittencourt.
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3: 5h26.
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11: Dica de hoje, a diferença entre três palavrinhas que confundem muita gente, tanto na fala quanto na escrita. Mas, sem acento, mais e mas com acento. Vamos lá? Veja como é fácil. Mas, sem acento, indica contrariedade ou oposição. Eu quero ir, mas não posso. Mas, quando coloca o i, indica quantidade. Eu quero mais desse produto. E mas, com acento, é o plural de má. Essas atitudes são más. Uma letra faz diferença. E escrever corretamente faz mais diferença ainda. Se liga nessa dica. Eu sou a professora Eleandra Toscan. Para mais dicas, Continua com a gente na 92.3 FM.
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1: 5:38.
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6: O Londrina recebe o São Bernardo nesta terça-feira, dia 12, às 7:30 da noite, no estádio Vitorino Gonçalves Dias, pela oitava rodada da Série B do Brasileirão. O Tubarão tenta sair da parte de baixo da tabela após sequência ruim na competição. A partida também marca a expectativa pela estreia do técnico Rogério Micali, campeão olímpico com a seleção brasileira em 2016, anunciado recentemente pelo clube paranaense. O jogo terá transmissão pelo Disney Plus. E o algoz da Itália nas eliminatórias, a Bósnia e Herzegovina, foi a primeira seleção a divulgar a lista final de convocados para a Copa do Mundo de 2026. Os bósnios garantiram vaga no Mundial após eliminarem a tetracampeã Itália nos pênaltis na repescagem europeia. A seleção está no grupo B, ao lado de Canadá, Catar e Suíça. Grande abraço para você e uma ótima terça-feira. De Curitiba, Mauro Conte, com informações da Rede AERP.
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13: Boa noite, seja muito bem-vindo. Hoje é terça-feira, 12 de maio de 2026. Começa agora o Oeste Sem Filtro. Eu sou Paula Leal e estão comigo Ana Paula Henkel, André Marcília, Adalberto Piotto e Augusto Nunes. Vamos juntos trazer as principais notícias do dia com análise dos nossos comentaristas. Vamos aos destaques de hoje.
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13: A Procuradoria-Geral da República pediu ao Supremo Tribunal Federal a condenação do ex-deputado Eduardo Bolsonaro por suposta coação no curso do processo. Segundo a PGR, Paulo Gonet, Eduardo Bolsonaro teria articulado sanções dos Estados Unidos contra o Brasil e ministros do Supremo. O Procurador-Geral da República, Paulo Gonet, acusa Eduardo de articular com as autoridades dos Estados Unidos sanções ao Brasil com o objetivo de garantir a impunidade do pai, o ex-presidente Jair Bolsonaro. Depois do parecer da PGR, o ministro Alexandre de Moraes determinou que a Defensoria Pública da União se manifeste no processo. Segundo o parecer, Eduardo teria usado a proximidade com integrantes do governo Donald Trump para tentar influenciar o julgamento no Brasil. A defesa alega que as manifestações de Eduardo Bolsonaro estão protegidas pela liberdade de expressão e também pela imunidade parlamentar. Ana Paula Henkel, muito boa noite. Seja bem-vinda, Ana. A gente lembra que em novembro do ano passado, a primeira turma do Supremo aceitou a denúncia que foi apresentada pelo PGR Paulo Gonet contra Eduardo Bolsonaro e o tornou réu. Seis meses depois, a PGR pede a condenação do ex-deputado e a gente tem observado esse processo conduzido de forma bastante acelerada pelo relator, o ministro Alexandre de Moraes, que tem o potencial, essa ação, Ana, para tornar Eduardo Bolsonaro inelegível ainda antes das eleições deste ano de 2026. Muito boa noite, seja bem-vinda.
15: Boa noite, Paula. Boa noite, professor Marcília, Piotto. Querido mestre Augusto, boa noite à nossa audiência. Bom, Paula, a perseguição, é claro que a gente já sabe da perseguição toda do aparatos, né, do judiciário barra PGR, em relação a um lado do espectro político e ideológico no Brasil, né? Isso é fato. Agora, essa perseguição, a gente sabe que não é uma perseguição de agora. E embora a PGR tenha dito e afirmado que o Eduardo Bolsonaro fez pressão aqui nos Estados Unidos, né, muita coisa não aconteceu. E o Eduardo, ele mostrou aos americanos e também ao mundo o que estava acontecendo no Brasil, né, porque há uma perseguição. E o presidente Jair Bolsonaro hoje está preso, assim como Felipe Martins e tantos outros, general Braga Neto e tantos outros, daquele núcleo pelo golpe de um golpe que não aconteceu. O golpe foi do Supremo Tribunal Federal de inventar essa narrativa toda para botar na cadeia aqueles dissidentes e opositores políticos do sistema. Agora, dito isso, Paula, fica um questionamento. A gente sabe que há uma perseguição E a semana passada houve uma controvérsia toda em relação ao nome do André do Prado para o Senado por São Paulo, para que Eduardo fosse o suplente, e aí numa possível vitória do Flávio Bolsonaro, o André do Prado seria colocado em outro cargo do governo do Flávio, e o Eduardo Bolsonaro, então, tomaria essa vaga de senador por São Paulo. Mas o fato é, Paula, é que eles, o sistema, jamais, e eu não vou entrar na discussão do André do Prado, do Centrão, não é do Centrão, isso aí é uma outra discussão. Mas o fato é que se isso acontecesse de fato, o sistema jamais deixaria o Eduardo se tornar senador, mesmo como suplente. Há uma perseguição em curso, nós falamos a semana passada sobre a perseguição em relação ao deputado Marcel Van Hatten, que mira também o Senado, um nome combativo da Câmara, um nome combativo do Senado, e houve a perseguição, houve inclusive, nós mostramos aqui, apoio de parlamentares ditos da base da oposição do PP, do Podemos, votando a favor da suspensão do Marcel Van Hatten, do Polon e do Zé Trovão. Então, é um jogo injusto. É um jogo que, quando os times entram em campo, o juiz determina as regras ali, enquanto os times estão jogando. Não, essa jogada aqui eu não gostei. Está na regra? Não, não está. Mas eu não gostei, então eu vou marcar ponto para o adversário. É disso. Agora, nós vamos falar daqui a pouco da presidência agora do TSE pelo Nunes Marques. Vai mudar alguma coisa? Ele vai deixar o jogo correr de verdade sob as regras legítimas e protegidas pela Constituição?
13: André Marcília, muito boa noite. A gente tem acompanhado nesse caso do ex-deputado agora, né, Eduardo Bolsonaro, uma aceleração desse processo. A denúncia foi apresentada em novembro do ano passado, agora o PGR já pede a condenação, mas, por exemplo, a gente lembra aqui que o ministro Alexandre de Moraes pediu a citação de Eduardo Bolsonaro por edital e não por carta rogatória. Aliás, eram dois investigados, o Eduardo Bolsonaro e também o Paulo Figueiredo. O ministro Alexandre de Moraes, de ofício, por conta própria, desmembrou essas duas denúncias e a do então deputado Eduardo Bolsonaro correu mais rápido justamente porque ele decidiu citá-lo por edital. Inclusive, foi uma manobra que, apontada pela Defensoria Pública da União, que hoje faz a defesa, né, representa Eduardo Bolsonaro. Marcília, boa noite.
16: Boa noite. Boa noite, Paula, Piotto, Ana, Mestre Augusto. Boa noite a toda a audiência. Olha, o Moraes, ele é bom de desmembrar. Ele desmembra a lei, a Constituição, que nem se faz com frango. Ele desmembra e serve uma coxa para
13: destrincha.
16: É isso, destrincha a Constituição. O que a gente precisa entender é o seguinte: edital, só, a diferença, né, de edital para carta rogatória, até para o nosso público entender, é o seguinte: edital só serve quando você não sabe onde a pessoa está. Se você sabe, é carta rogatória. Quando você não sabe, é edital. Ele sabe onde está o Bolsonaro? Sabe. Então, pronto, não é edital, é carta rogatória. Qual o problema? Por que

0: não faz isso? Porque a carta rogatória demora. A carta rogatória tem que ser entregue ao país. O país vai... Aqui no Brasil, por exemplo, é o STJ que avalia. Aí passa por, enfim, trâmites burocráticos que demoram. E o Moraes não gosta de demora. Ele só gosta de demora quando é com ele. Quando ele vai receber a citação, por exemplo, do processo lá da Trump Media... Aí ele gosta que seja carta rogatória, ninguém encontra o Moraes e assim por diante. Mas quando é um caso que ele quer que corra, ele manda tudo por edital, como se fosse uma via expressa de citação. E não, a citação é o ato mais importante do processo. É o momento em que a parte que está sendo acusada de alguma coisa vai conhecer qual é a acusação. Para o Moraes, isso tanto faz, porque a pessoa já está condenada mesmo, né? Então, você já sai condenado dos processos que o Moraes cuida. Então, a citação para ele é só mais um passo qualquer. Esse negócio, esse processo, é bom que a gente lembre que ele é a respeito da acusação que é feita contra o Eduardo Bolsonaro é de lançar mão de coação no curso do processo. Coação no curso do processo é a acusação. Então... A informação, ou enfim, o que o Moraes pretende a ele imputar é o seguinte: durante o processo do pai, o Eduardo foi para os Estados Unidos para criar factoides e esses factoides influenciarem a decisão aqui do Moraes e isso atrapalhar e tumultuar o processo. Essa é a acusação. Então ele está sendo acusado de mobilizar o governo norte-americano, como se o governo norte-americano fosse joguei uma peteca e essa é a acusação. Pegar as decisões do governo norte-americano para influenciar o Moraes, como se o Moraes também fosse influenciável por alguma coisa. E pronto, a PGR pede a condenação em razão disso. É uma loucura completa. A gente sabe o quanto todos os advogados da esquerda, da direita sempre fizeram isso. Eu mesmo fiz já isso. Já fiz para clientes. Você tem uma questão de censura, você leva para organismos de fora do país, reclama na OEA, reclama na Corte Interamericana, reclama na ONU, tudo isso agora é ilegal, esses organismos estão coagindo alguém, quer dizer, loucura completa. O APGR, como não existe, vamos dizer a verdade, PGR não existe, o Gonê não é uma pessoa, o Gonê é um fantoche, né, um boneco de ventríloco do Moraes. Então, quando a PGR pede a condenação, a gente deve ler assim, o Moraes condenou.
1: Adalberto Piotto, boa noite, seja bem-vindo. PGR, então, pedindo a condenação de Eduardo Bolsonaro, resta saber o que vai fazer o ministro Alexandre de Moraes. E agora, se ele tentou interferir no processo contra que corria no Supremo contra o pai, fracassou, porque Jair Bolsonaro foi condenado a 27 anos de prisão por este Supremo Tribunal Federal. Piotto, boa noite.
2: Boa noite, Paula, boa noite, Marcília, Ana, Augusta, todos que nos acompanham. Além de, obviamente, como a defesa do próprio deputado, o ex-deputado alega que ele tem imunidade parlamentar, estava, obviamente, como deputado lá, e tem liberdade de expressão, são duas garantias da Constituição aqui, eu vou citar daqui a pouquinho várias vezes em que membros da esquerda lá atrás, quando o governo era Temer, o governo Bolsonaro, recorreram a organismos internacionais para fazer denúncias, algumas absolutamente infundadas. Mas vamos lá. Imaginar que o deputado, à época deputado, Eduardo Bolsonaro, teria manipulado o governo americano, é acreditar que o deputado teria uma ascendência inequívoca sobre a Casa Branca. Mais que isso, que uma decisão da Casa Branca, teoricamente, não passasse por nenhuma série de, obviamente, etapas institucionais. Impossível. Óbvio que uma decisão do governo americano, qualquer que fosse, é uma decisão do governo americano. Ele pode até receber informações, mas a decisão é do governo americano, autônoma, soberana. Bom, e os fatos que o Eduardo Bolsonaro pode ter levado ao governo Trump eram de conhecimento público e notório no Brasil e, obviamente, a embaixada americana também já sabia e poderia ter informado em inglês americano. Então, vamos lá. É uma loucura essa denúncia do PGR. Mas é só lembrar que 2016, 2019, período Lula preso, impeachment de Dilma. O PT e parlamentares petistas recorreram à Comissão Interamericana de Direitos Humanos pedindo proteção contra o impeachment de Dilma. Uma decisão do Congresso Nacional soberana, um processo em que se garantiu a ampla defesa à ex-presidente. Não queriam que o impeachment acontecesse, previsto na Constituição. A Gleisi Hoffmann viajou e deu entrevistas, inclusive à Al Jazeera, veja só, Al Jazeera, denunciando a prisão de Lula como política. Petistas buscaram apoio do Parlamento Europeu, na ONU e no mundo árabe. 2018, PT apresentou denúncia formal contra Bolsonaro, a Organização dos Estados Americanos, acusando violência eleitoral e ameaças. Do que nós estamos falando? Foi só uma eleição aqui no Brasil, inclusive ninguém reclamou disso, não teve nenhum problema. 2019, PSOL e partidos de oposição denunciaram Bolsonaro na ONU por censura. Veja só, o PSOL, o puxadinho do PT, reclamando de censura do governo Bolsonaro. E agora está acontecendo o quê? E o que o PSOL fala agora? Absolutamente nada. Bom, aí você vê a desonestidade intelectual. Aí também reclamou de cerceamento à liberdade de expressão, o PSOL. 2020, PT apresentou outra denúncia contra Bolsonaro, a Comissão Interamericana de Direitos Humanos. Presidente e vice-presidente da Comissão de Direitos Humanos da Câmara, todos da esquerda à época, denunciaram à ONU um projeto autoritário no Brasil. Veja o nível de sandice. O PT e o PSOL, mais 200 entidades ampliaram queixa contra Bolsonaro ao Tribunal Penal Internacional. Tem uma série delas, eu vou parar por aqui. Nada disso teve questionamento dentro do Brasil. Até porque vão lá e denunciam, falam as bobagens que acharem que devem, e aqui era uma série de bobagens mesmo, nenhuma delas comprovada absolutamente, e seguiu o curso. Porque a democracia é barulhenta, a oposição está no direito dela de denunciar, e está tudo bem, isso funcionou sempre. Quando é a direita fazendo, aí vem essa história de coação durante o processo. Ou o Supremo é tão molenga que não conseguiria sofrer uma crítica externa, ou isso aí é uma bobagem. Pronto, vamos simplificar o processo.
1: Augusto Nunes, boa noite.
3: Boa noite, Paula, Piotto, Marcília, Ana, minha parceira querida. Boa noite a você que nos acompanha. É uma figura patética esse procurador, né? Ele faz qualquer papel, mas que sabujo. Né? Dão a ordem, ele cumpre. Então, vai ser uma figura triste. Né? Isso não merece... Não merece nem, não vai ficar nem como um asterisco na história do Brasil. Esse cara vai ser esquecido aí dois meses depois de deixar esse cargo que ele nunca mereceu. Agora, eu não estou entendendo o tamanho do prestígio da influência do Eduardo Bolsonaro sobre o Trump. É uma coisa fantástica. Chegou lá e diz, faça isso, manda uma nota. Aí depois vai o Alckmin, que é apontado como negociador, não, o Trump não é assim, tal, é assim que se faz. Eles acham mesmo que o Flávio Bolsonaro foi, articulou, não aconteceu nada disso. Não aconteceu nada disso, tanto que o Lula acabou de visitar o Trump, disse que está tudo bem. Por que não perguntou para ele? Não checou, pergunta aí publicamente. Isso aí é uma coisa patética, porque só serve para desviar a atenção do que nos interessa. Isso aqui é tudo bobagem. Por que o procurador-geral não consegue enxergar nada que vê que ele ligue o Alexandre ao escândalo do Master? Por que ele não trata disso? Ele não está vendo nada, não participa de nada. O Alexandre, na democracia brasileira, é só nesse tipo de regime que acontece uma coisa dessa. O Alexandre, a cada julgamento que ele faz, qualquer que seja, eu fico mais espantado. Ele não pensa, ele acha mesmo que nós vamos esquecer os 129 milhões? Ele acha? Sim. Será que ele acredita que o silêncio dele sobre o assunto vai fazer com que morra? Ele acha que vai escapar do julgamento mais cedo ou mais tarde? E eu acredito que isso acontecerá antes do que ele espera. Ele está julgando coisas, pede providências. Agora pedindo, quer ouvir a... É uma coisa aqui da República, Defensoria, né? Da República, ele está brincando de juiz quando ele é réu. Na cabeça do povo brasileiro, ele é réu. Tem que explicar essa fortuna. Ele foi alugado pelo Vorcaro. Ele foi alugado e o aluguel foi disfarçado de contrato de prestação de serviço com a mulher dele. Ele acha que nós somos idiotas. É disso que nós queremos tratar. Eu me recuso a comentar qualquer coisa sobre esse Goni, porque ele é o empregado do Gilmar Mendes e presta serviço.

0: reclamam de quando um ativista de um país que tem problemas sérios vai num outro país, no exterior, fazer denúncia contra o regime. Só ditaduras fazem isso. Bom, o Brasil acabou de se assemelhar a ditaduras novamente.
1: E lembra que o próprio Jair Bolsonaro estava incluso nessa denúncia, lembra? Depois foi retirado, foi isso que culminou, inclusive, na prisão domiciliar dele.
2: E a democracia preservada há 6 anos pelo Supremo está frágil, hein? Está frágil, não fica em pé. 6 anos depois ainda não para em pé.
3: E esse ponto que o Augusto levantou para mim... Pois não, Ana?
4: Pode falar, professor, desculpa, eu falo daqui a pouco.
3: Não, eu ia só dizer o seguinte, esse ponto que o Augusto levantou, para mim, é crucial, no seguinte sentido, qual é o crime? O crime é o seguinte, a pessoa não pode reclamar, então assim, o teu pai está sendo julgado, você tem que ficar quieto.
2: Pode defender o pai.
3: Aí não, mas o problema é que ele foi lá para os Estados Unidos. Bom, então aqui eu posso reclamar, mas se eu vou para os Estados Unidos, aí eu não posso reclamar lá.
0: E a denúncia do processo original é tão frágil assim que você está sofrendo coação e vai mudar a sua opinião?
3: Então assim, onde está a coação? A coação é porque eu estou reclamando, a coação é porque é fora do país ou a coação é porque é o pai dele?
2: É porque eles não estão cumprindo a lei, é isso aí que fica evidente.
3: Porque se a coação é reclamar, então a gente tem um problema aqui muito sério, que é o seguinte, eu tenho que tomar pancada e ficar quieto. É ver meu pai apanhar e não abrir o bico. Se o problema é estar fora do país, então não faz sentido, porque eu posso
2: reclamar.
3: Essa
2: é a democracia.
3: Posso reclamar aqui, não lá. E se o problema é porque é o seu pai, então você pode reclamar do pai dos outros. O pai dos outros apanha, você reclama. Mas quando é o teu, tem que ficar quieto. Quer dizer, é uma loucura.
1: Deixa eu passar para a Ana, diga.
4: Não, rapidamente, 10 segundos. É só pegar esse fio do Augusto em relação ao poder do Eduardo em Washington, né? Porque fizeram, a própria PGR, o Moraes, fizeram um auê na força, na mão do Eduardo. Olha, se fosse realmente isso que eles estão falando, a PGR, a Magnitsky não teria sido retirada. O Donald Trump teria ido no Eduardo, eu retiro a Magnitsky, e o Eduardo provavelmente ia falar, não, no entanto, a Magnitsky foi retirada. O Donald Trump recebeu o Lula, ou seja, a PGR está com uma fantasia na cabeça, está com a ativa pronta exatamente para continuar a perseguição que nós temos visto há pelo menos 6 anos.
1: Nem aponta como suposta prova da coação a imposição das tarifas de 50% pelo governo de Donald Trump. Piotr.
0: As tarifas foram aplicadas quase que no mundo inteiro.
2: No mundo inteiro.
0: E outra, veja só, até hoje alguns ministros, por exemplo, aliás foi a reclamação do Lula, continuam sancionados pelo governo americano. E aquela fase, digamos, mais grave já passou desse processo, enfim, ou das decisões de ministros do Supremo. As tarifas estão claríssimas ali e há alegações técnicas que podem ser discutidas. Acontece que o Brasil abdicou desse debate por muito tempo. O Lula falou que não ia defender o Brasil, não ia conversar com a Casa Branca. O mundo inteiro se hospedava nos hotéis de Washington para esperar uma vaga para conversar na Casa Branca. O Lula achou que não devia fazer, com essa mania de grandiloquência dele se achar superior. Bom, a gente viu a cara dele depois que saiu da conversa com o Trump, evitou, inclusive, a entrevista bilateral, né? A entrevista coletiva dos dois ali, e a gente percebeu pelo semblante dele que a conversa não foi tão positiva quanto o governo está querendo fazer crer.
1: E a bancada da oposição na Câmara divulgou agora há pouco mais um pedido de impeachment contra o ministro do Supremo Tribunal Federal, Alexandre de Moraes. O pedido ocorre após o ministro suspender a aplicação da lei da dosimetria. Em coletiva de imprensa, o líder da oposição na Câmara, o cabo Gilberto, do PL da Paraíba, fez o anúncio.
5: Mais uma vez estamos protocolando esse pedido de impeachment contra o ditador da toga, pelos crimes aqui que elencamos, e mais os 129 milhões de motivos que temos para continuar com o velho ditado, Zé Trovão, água mole e pedra dura, tanto bate até que fura.
1: O parlamentar também afirmou que as ações do ministro interferem nas atribuições do Congresso.
5: Estou fechando mais uma vez o Congresso Nacional. Aí eu pergunto mais uma vez, senhores parlamentares, a gente veio fazer o que aqui no Congresso? O que foi que a gente veio fazer aqui no Congresso? Que aqui não está servindo de nada. Não está servindo de nada. Os ministros da Suprema Corte é que estão comandando o país com as suas poderosas canetas, que usurparam o poder do povo brasileiro.
1: Marcília, nós até comentamos ontem, você usou o termo, né, combo de medidas de reação da oposição em relação a essa iniciativa do ministro Alexandre de Moraes de suspender a lei.

0: da dosimetria que reduz as penas para os condenados do 8 de janeiro. Hoje, então, mais um pedido de impeachment. A gente lembra que o ministro Moraes lidera o ranking. São mais de 47 pedidos de impeachment contra o ministro do Supremo. Pois é, bastante. Acho que agora chega nessa lista aí a 48, mas integra esse combo de iniciativas, né, de reação para tentar chacoalhar as instituições e mostrar alguma reação em relação a esse poder praticamente supremo aí do ministro Moraes?
1: É, ou o pedido de impeachment vai adiante ou precisa comprar mais gaveta para o Columbre, porque não cabe tanto pedido de impeachment assim. Deve estar cheia a gaveta dele, né? Precisa fazer jogar fora alguns pedidos. Não dá, assim não dá.
2: Deixa eu te fazer uma pergunta, Marcília. Aprovada uma lei, ou derrubado o veto do presidente, né? A lei fica valendo. Basta o presidente do Congresso, o presidente do Senado, promulgar. Uhum. É isso?
1: É isso.
2: Ela entra em vigor.
1: Entra em vigor.
2: Pronto.
1: Quem entrou? É o dos Metri, entrou. Isso. Aí o Moraes foi lá e canetou.
2: E, aliás, não pode, né?
1: Pois é. E não pode.
2: É a Constituição que diz isso.
1: Você invale, você fecha o Congresso. Você está abolindo o Congresso. Na prática, é isso, porque você tem é mais ou menos como se o Moraes...
2: Está
1: em vigor, uma lei em vigor. Você está dizendo, o Moraes dizendo assim, a minha caneta é melhor que a tua, a minha caneta é mais poderosa que a tua. Só que a caneta de um ministro, portanto, se torna mais poderosa do que a do Congresso inteiro. Isso é muito grave. E o Moraes, aliás, eu tenho um bastidor, né, de que o Moraes, depois da canetada que deu, ele teria ligado, teria ficado preocupado com a reação da oposição e teria ligado para o Mota e para o Alcolumbre para tentar reconstruir a ponte que foi rompida entre Moraes e os presidentes das casas legislativas. Porque isso é importante para o Moraes. É bom que a gente entenda que se os presidentes Mota e Alcolumbre estiverem contra o Moraes, eles amanhã pautam o impeachment. Amanhã está pautado o impeachment e o Moraes pode cair esse ano ainda. Então, essa ponte entre Moraes e Alcolumbre, sobretudo, mas entre Moraes e Alcolumbre, entre Moraes e Mota, se não for reconstruída, pode ser muito danosa para o próprio Moraes. E a oposição precisa aproveitar esse momento. Se há essa cisão, se há essa ruptura ou essa rachadura entre Moraes e os presidentes das casas legislativas, é o momento da oposição. É o momento da oposição aproveitar e explorar essa cisão existente entre o Moraes e o Alcolumbre e o Mota para tocar adiante o impeachment, para tocar adiante a anistia, para tocar adiante a tal da PEC das decisões monocráticas. Se não for agora, não vai ser nunca mais.
2: Eu queria falar o seguinte, não costumo falar de programas que eu faço aqui, mas eu recomendo que vocês vejam hoje a entrevista que eu gravei com o Almir Pazianotto. O Almir Pazianotto, com a tranquilidade do grande jurista que ele é, de homem honesto, um homem de bem, ele disse exatamente isso, que estava com a Constituição. Por isso que eu quis checar com você, porque eu não me lembrava se ele tinha dito isso na promulgação. Ele disse, essa lei já está valendo. Ele está descumprindo ostensivamente uma lei que foi aprovada pelas duas casas do Congresso. Isso é um crime.
1: Golpe.
2: É um golpe, é um crime que ele está cometendo. Agora, vem cá. Estão esperando que a capivara dele chegue ao tamanho de qual? Do Marcola? Do Sérgio Cabral? Ele está cometendo crimes enquanto não trata do assunto que eu mencionei agora há pouco, que é esse negócio aí do escândalo do Master. Ele comete um crime atrás do outro e o Senado não aprova isso aí e fica ouvindo conversa mole de que não, agora eu vou dar um jeito, mas eu vou começar a aplicar daqui a pouco e tal. Como? O procurador-geral não vê nada? O Moraes chegou à perfeição em matéria de criminoso. Ele está quieto sobre um crime, não abre a boca, e continua aumentando a capivara, meu Deus. Mas não é possível isso.
1: É um juiz serial.
2: É isso.
1: Serial juiz.
2: Pronto, está dito.
0: Ana, é um gesto importante aí da oposição apresentar mais esse pedido, mas só para a gente lembrar que no levantamento, desde janeiro de 2021, são mais de 80 pedidos de impeachment que repousam na gaveta de Davi Alcolumbre. Como diz o Marcília, vai precisar de um armário bem grande para acomodar todos esses pedidos, Ana, porque realmente é um problema que nós temos, fica tudo na mão de um só senador, o presidente Davi Alcolumbre, não, que a gente sabe que costuma jantar ele, Rodrigo Pacheco, e também o ministro Alexandre de Moraes com frequência em Brasília.
3: Bom, Paula, eles até disseram ali na coletiva, né? Água mole em pedra dura, tanto o pai que fura. Tudo bem, a gente pode até dizer sobre o volume, a insistência, mas eu acho que isso já ficou não funciona, né? Precisava usar outras ferramentas constitucionais, uma obstrução, a paralisação de votações importantes. Veja, quando nós agora... Ah, mas não dá para a oposição articular. Bom, dá para a oposição articular, sim, porque nós vimos duas derrotas avassaladoras para o governo Lula em uma semana. Aliás, em dois, né? A derrubada do veto em relação ao PL da dosimetria e, antes disso, o Messias, que não passou na sabatina, né? Aliás, passou na sabatina, passou no... Então, é preciso usar outras ferramentas, Paula. Mais um impeachment, mais um de impeachment. Isso, acho que o Alcolumbre deve olhar e abrir e jogar naquela montanha de gaveta de documento e pronto. E isso, a gente precisa começar a usar outras ferramentas. A quantidade, acho que não está fazendo efeito.
1: E detalhe também, eu vou me juntar, Ana, nesse aspecto, talvez a... É claro que o Congresso, a oposição, aumenta o número de pedidos de impeachment porque é uma ferramenta de continuar a denúncia. A chance do Alcolumbre pautar isso hoje é menos 20. Precisa acontecer 20 outras coisas para, digamos, estar no 0-0 e ele começar a considerar. Lamentavelmente, porque não faltam motivos. Mas voltando a esse ponto da decisão do ministro Moraes, ele concede uma liminar, ou seja, suspendendo os efeitos da lei, mas não tem nenhum dano grave ou irreparável se a lei fosse aplicada. Não é algo que mudaria, não. As pessoas só estariam, obviamente, aliás, elas ganhariam uma liberdade que talvez seja exatamente esse o destino delas. Ou seja, não há dano grave, irreparável, ou seja, coisa de difícil reparação. Deixa a lei aplicada, até porque não se trata de um assunto, digamos, controverso, difícil. Não, isso foi discutido lá atrás. Houve uma negociação, o que também chama atenção por esse aspecto, o que é um absurdo. Houve uma negociação com o Supremo Tribunal Federal. Aliás, dizem que foi exatamente com ele. O próprio deputado do Solidariedade, perdão, o Paulinho, disse que não, que foi o Alexandre quem escreveu, o ministro Alexandre escreveu uma lei, que é absurdo do absurdo do absurdo. Mas, enfim, aí você tem uma votação na Câmara, uma votação no Senado. O presidente vai lá e veta. Aí o próprio Congresso demora a derrubar o veto. Bom, quando acontece a sessão, derruba o veto. O Supremo agora virou o quê? Casa revisora do Congresso? Não. É preciso, óbvio que o Supremo Tribunal Federal pode se manifestar se ele considerar uma determinada lei aprovada no Congresso Nacional inconstitucional. Ele pode responder a uma provocação, como houve provocações. Mas isso precisa de bom senso, isso precisa de sensatez. Isso é um debate que já vinha ocorrendo há muito tempo. O ministro do Supremo hoje só não pode alegar a ignorância do que está acontecendo na política, porque eles sabem de tudo. Quando não, eles participam ativamente do processo parlamentar, do processo do legislativo. O que o Supremo se transformou é algo que a Constituição não prevê. Transformar o Supremo em casa revisora do Congresso Nacional para qualquer coisa. Nós estamos falando de algo completamente absurdo. Isso é um tapa na cara do cidadão brasileiro, do constituinte lá de 1988 e de toda a história brasileira desde a Constituição de 1988, 5 de outubro de 88. Nunca o Supremo, e olha, vamos lá, nós já tivemos formações do Supremo desde outubro, só para pegar este período, com gente muito mais competente no direito do que essa formação atual. Esses outros ministros do Supremo nunca ousaram chegar a esse ponto. O Congresso Nacional aprovava a lei, sim, podia uma discussão de inconstitucionalidade aqui, um detalhe aqui, tudo bem.
4: Agora, parar a aplicação de lei aprovada
2: no Congresso... Enquanto isso está valendo.
4: Exatamente.
2: Claro.
4: Não há dano grave que possa não ser revisto. Ou seja, deixa essa lei ser aplicada. Trata-se de algo, digamos, discutida de maneira... Foi uma lei discutida incessantemente. Aliás, foi uma alternativa à anistia, que sim, era o que deveria ter acontecido. Porque o Supremo disse que ia considerar a anistia inconstitucional. Para lembrar o doutor Marcília, que está do meu lado aqui, né? Está na Constituição, como é que pode ser inconstitucional? O Supremo agora começa a achar que a Constituição de 88 é inconstitucional. Só falta essa frase, vi de uma mente brilhante, estou fazendo ironia aqui, né?
1: O senhor Moraes suspendeu a lei que ele mesmo fez?
4: Bom,
1: entender que a Constituição é inconstitucional.
2: Para o Paulinho da Força, ele não dá para escrever. Tá?
1: Não, sem dúvida não
2: foi. Ele acha que dosimetria é algum tipo de exercício físico ou remédio, né? Como nós falamos.
1: Exatamente.
0: Tem gente aqui no chat lembrando da OAB, de vez em quando a gente também... Lembra onde está a Ordem dos Advogados do Brasil?
4: OAB, em relação... o que significa mesmo? Acho que a gente até se esqueceu do significado.
1: Ainda bem. Melhor que a gente esqueça.
0: Ana levantou a mão?
3: Só para completar, Paula, eu acho também, assim, a oposição, o Brasil está cansado de espetáculo, de show. O que muda para a oposição ou até para qualquer processo de um possível impeachment de ministro com mais um pedido de impeachment? Então, o Brasil está cansado, o Brasil quer ver resultado. Então, isso acaba soando, essa coletiva, e com todo respeito ao volume. Tem que ter volume também, insistência, resiliência, eu entendo isso tudo. Mas num período pré-eleitoral, isso acaba soando como mais um mise-en-scène, mais um teatro, mais uma coisa para você engatar ali no rumo de eleições, né? Para você, não, somos combatentes. Nós precisamos, é aquela história, né? A oposição... ou algum deputado, senador, está discutindo, debatendo o projeto de lei X. Aí você vai ler o projeto de lei X. O projeto de lei X é para que a lei Y seja respeitada. Ou seja, nós já temos certas leis, mas aí começa todo esse jogo de tentar falar com o eleitorado numa eleição que vai ser muito importante. Não, porque eu fiz o projeto de lei, mas se a gente não lê, vê que é uma lei que é para enxugar gelo, que a gente, nós só queremos que as leis que estão aí sejam respeitadas. Então está na hora da gente colocar em mente, né, o que a gente brinca até no esporte, é o foco olímpico, é aquilo que dá certo, é aquilo que dá resultado. O volume é importante? Até pode ser, mas não acho que seja prioridade. A prioridade é, de fato, discutir alguma ação que vá, de fato, fazer pressão no Davi Alcolumbre e nos outros senadores.
0: Olha, tem gente no chat também apontando o dedo para Davi Alcolumbre. O problema é o presidente do Senado, não tem como tirar a Alcolumbre da presidência. E aí a gente lembra de uma ação que foi apresentada, inclusive, pelo senador Eduardo Girão, pedindo o afastamento de Davi Alcolumbre da presidência do Senado, porém... não há, até hoje, uma comissão, conselho de ética instalado no Senado Federal. Agora, desde 2025, estamos sem a instalação desse conselho de ética para apresentar o pedido, para analisar o pedido de afastamento do presidente do Senado. Essa é a situação atual do Brasil, Marcília.
1: Agora, Paula, pegando esse gancho que a Ana traz e a indignação das pessoas que a gente vê expressa aqui no chat... A verdade é a seguinte, nós estamos já cansados de ver realmente uma oposição que seja apenas combativa. Está na hora da oposição ser estratégica. Essa que é a questão, né? A gente tem visto, ninguém nega que a oposição é combativa, vai, diz e fala, e fala, e fala, e fala, e fala, e fala, mas precisa fazer algo que seja estratégico. Veja, tirar um presidente de uma casa legislativa que está agindo de forma autoritária, não vai ser por via papel, vou fazer um pedido, saia. Claro, é importante, tem que ter um instrumento formal, mas tem que ter uma costura de bastidor que fortaleça essa oposição de tal maneira que ela consiga a retirada. Você tem um instrumento, o pedido, mas você precisa ter a costura. Essa é a costura estratégica que precisa existir. Então, é isso que falta. A gente, por exemplo, aqui conversou há umas semanas, tivemos aqui o debate a respeito do tal do PL da misoginia. Né? Ah, o PL da misoginia foi quando a gente viu já estava aprovado.
4: Isso.
1: Cadê a estratégia para impedir que ele seja pautado, que ele exista no debate? Porque é uma coisa que a esquerda faz. Né? Tem debates da direita, inclusive esses, que não chegam a existir. Eles nascem mortos, vamos dizer assim. Né? Por quê? Justamente porque há uma estratégia de bastidor, uma costura estratégica que impede que esses debates ocorram. Se a esquerda age assim, a direita precisa aprender a fazer também. Não adianta ficar reclamando depois do leite derramado.
2: A esquerda faz alianças com qualquer um. A direita não consegue fazer aliança com gente da própria direita. Eu estou preocupado com esse negócio porque, já que esse Senado não funciona, a gente deposita esperanças no que será
4: o próximo.
2: O Senado depois da renovação. Pois bem, estão armando uma confusão em alguns estados que você vai chegar à perfeição em matéria de incompetência. Você tem a maioria do eleitorado. E você vai fragmentar a votação de modo que a soma dos candidatos de direita será majoritária, a votação majoritária. Só que não tem segundo turno para o Senado. Então, em São Paulo, você corre o risco de ver eleitas por São Paulo, e se isso acontecer, a incompetência é da direita, você corre o risco de ver eleitos para representar o Estado de São Paulo, né? Porque o senador representa o Estado, Marina Silva e Simone Tebet. Nós não merecemos. Nós não merecemos. Então, no Senado, fica difícil para a direita articular uma ofensiva num caso como esse, porque não tem a maioria, mas é difícil juntar essa turma. Tem um astronauta no meio que ainda não voltou. Coisas assim. Agora, se você perder a eleição no estado em que você tem a maioria do eleitorado, o incompetente é você.
0: 18 horas 25 minutos. Deixa eu convidar você que está nos acompanhando a também participar de Oeste Sem Filtro, mandando um vídeo para a gente, para a nossa produção. O número do WhatsApp é o 11 957 86 1993. Conta para a gente o que achou de mais esse pedido de impeachment contra o ministro Alexandre de Moraes, apresentado pela oposição. Também comentamos aqui sobre essa ação contra Eduardo Bolsonaro, que pode torná-lo inelegível. O PGR já pediu a condenação do ex-deputado. Conta para a gente o que está achando do nosso programa. Enquanto isso, enquanto você grava o seu vídeo aí com tranquilidade para mandar para a gente faz uma pausa rápida e volta já.

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2: 6h27.
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0: Nunes Marques vai fazer com o aparato de vigilância que o TSE estabeleceu durante a gestão do então presidente Alexandre de Moraes. É interessante até a gente lembrar, eu peço para a nossa produção exibir agora a manchete que a gente publicou algumas edições da revista, edições anteriores, que tratam justamente desse aparato de vigilância. Nessa reportagem a gente fala sobre o CIED, o Centro de Enfrentamento da Desinformação, mas que na verdade é apenas parte, Paula, de uma estrutura bem mais ampla do TSE, que faz parte da Assessoria Especial de Desinformação, é a AED, que inclusive tem parceiros, vários parceiros, múltiplos parceiros, a Anatel, o Ministério da Justiça, a Polícia Federal. Essa é uma incógnita, Paula. Boa parte aqui dos servidores do TSE entendem que o ministro Nunes Marques, o presidente Nunes Marques do TSE, vai manter essa estrutura. Enquanto algumas pessoas mais próximas dele no entorno entendem que ele deve encerrar a estrutura de vigilância do TSE. Agora, evidentemente, é a gente aguardar os próximos passos da gestão, Paula.
1: E Cris, parece que depois dessa cerimônia que você vai acompanhar a partir das 7 da noite, vai ter uma continuação, um after, que é uma festa aí para cerca de quase 1.000 pessoas, com convites no valor de R$ 800. Está bem disputada aí essa festa para logo mais, Cris?
0: Paula, depois aqui da cerimônia você bem observou, é um after. E de fato é um bom after, porque a República deve comparecer em peso a essa festa, esse jantar que você citou agora mesmo, é um jantar pago, ou seja, os convites custam aproximadamente R$ 800, é uma entidade de magistrados quem está oferecendo esse jantar. E apesar de o ministro Nunes Marques no Supremo e aqui no TSE também ter um perfil bem mais discreto e que também defende a autocontenção, quando ele tira a toga, Paulo, é uma pessoa que gosta muito de festas. O ministro Nunes Marques é conhecido aqui em Brasília por dar festas de arrasa-quarteirão no Lago Sul, onde ele reside. Lago Sul, endereço bem nobre. Então, a gente espera que essa festa seja à altura das comemorações que o ministro oferece na sua residência. Espera-se que a culinária, Paula, os pratos oferecidos nessa festa de daqui a pouco sejam pratos nordestinos, já que o ministro é nordestino também. Haverá bastante vinho, porque o ministro gosta de vinho. E eu ouvi dizer por aqui também, Paula, que vão oferecer charutos nesse jantar posterior à posse. Então, é uma grande festa que continua depois desta solenidade oficial no TSE, evidentemente, para a República em peso, que vai comparecer logo depois. Paula.
2: Paula, pelo jeito, pelo traje, ele vai
1: Diga.
2: sentar na mesa principal.
1: O Cris?
2: Cris.
1: Christian Costa já
2: Ele
1: está
2: sabe
1: pronto
2: tudo lá, ó.
1: para a celebração de logo, mas ele sabe o cardápio, ele sabe que vão oferecer
2: Charuto.
1: charutos, vinhos. Você já está pronto,
2: Seriam
1: Cris?
2: charutos cubanos? Pratos nordestinos.
0: Olha, Paulo, eu não sei se eu estou tão bem vestido quanto os convidados, porque se as roupas aqui e os perfumes, inclusive, são chiquérrimos já aqui na solenidade, imagine mais tarde. Mas eu asseguro que, como vou estar em horário de trabalho, vou tomar só uma tacinha de vinho, Paulo.
1: Tá certo, Cris. Depois a gente vai conversar mais tarde. Quero saber todos os detalhes aí dessa super festa quando o Cássio Nunes Marques vai tirar a toga
2: Sem
1: e vai
2: toga.
1: cair na balada, sem
2: Sem
1: toga.
2: toga vai ser uma beleza.
1: Bom trabalho para você, Cris. Boa noite.
0: Paulo, eu peço que a nossa audiência acompanhe a coluna No Ponto por causa dessas informações da festa. Boa noite a todos.
1: Bom, é isso. O Christian Costa está bem informado do que vem por aí.
2: Mas Mudou até o penteado.
1: Agora.
2: R$ 800 com charuto, eu estou achando que não vai. Esses R$ 800 não pagam tudo isso. Os vinhos não são ruins, convenhamos. Ninguém vai servir vinho barato lá. Mas o jantar, mais não sei o quê, e charuto, nunca vi. Esse charuto
3: O
2: se dava
3: couve
2: para.
3: ao caro preso,
2: É, pois é.
3: porque se ele tivesse solto, isso aí seria uma festa barata perto dele.
4: Eu só fico pensando se esse charuto é cubano, que já está com o tapete vermelho. Se o charuto for cubano,
2: E
4: aí.
2: eles vão fumar dentro do ambiente fechado, que lá também, aqui em São Paulo, é proibido. Lá também.
4: Ou em algum bunker?
2: Não.
4: Eu espero que não. E olha, Paula, veja só, a gente
2: Charutos
4: tem
2: e
4: aqui.
2: uísque levam uma história bem ruim para os ministros do
4: Leva uma
2: Supremo,
4: história
2: né?
4: bem ruim. E, sobretudo quando eles tiram a toga, né? Eu fiquei
1: É.
4: imaginando o Nunes sem a toga, fumando charuto. Tomara que isso não ocorra. Mas 1.500 pessoas para empossar a rainha da Inglaterra, eu acho que é um pouco demais. Porque vamos dizer o seguinte: essa posse não tem valor nenhum. É zero. Isso não tem relevância nenhuma para a nação. Porque o Nunes Marques, ele é empossado por burocracia.

0: sabia. Ninguém votou no Nunes Marques. É uma questão automática. Sai o Nunes Marques, vai entrar o próximo, por antiguidade e assim por diante. Eles gastam uma grana...
1: É uma festa caríssima.
0: Caríssima. Uma grana preta. Aí você fala, não, mas é da Associação dos Magistrados. Mas essa associação é o quê? Por acaso ela... cuida de benefícios?
1: São dois países, né? Lá em Brasília é mesmo a Ilha da Fantasia. É
2: Versalhes, Versalhes.
1: Uma festa dessa, dá para eleger, parece piada, mas é uma boa comparação. Dá para eleger dois vereadores em Itacoaritinga, veja só. E eles vão, trazem quem? E para festejar o quê? É. Essa justiça poderia não existir? Como não existe em tantos países, agora o cara vai para a posse, pronto.
0: E a gente tem também o que a gente tem visto, o movimento do STF e do TSE, tem sido, sobretudo do STF, tem sido desidratar a justiça eleitoral. Nós vimos nas últimas semanas exatamente esse movimento. O movimento do STF abrir um inquérito contra o Flávio Bolsonaro, embora ele já seja um pré-candidato. Abrir o Gilmar Mendes pedir para que o Zema seja incluído no inquérito das fake news. Tudo isso dentro do STF, embora o Zema seja um pré-candidato. O que, que esse movimento significa? Significa que ele, sabendo que o Nunes Marques vai ser o presidente da Justiça Eleitoral, do TSE, eles querem desidratar o TSE e trazerem a discussão sobre os candidatos ou sobre as eleições para o STF, para não ficar na mão de ninguém que não esteja ali sob controle. Eles quem? O Gilmar e o Moraes. Então, a turma Gilmar, Moraes e aquela banda de dentro do STF, eles não vão permitir que o Nunes Marques faça nada. Não vão. Eles, dentro do STF, desidratam o TSE e mantêm o controle pelos inquéritos infinitos que estão sob comando deles. Então, é uma festa de entrada e de despedida. O Nunes Marques vai entrar como saiu, sem fazer nada.
2: Diga, Ana, só para a gente fechar aqui esse evento que vai coroar, como disse o Marcílio, a rainha da Inglaterra, né? Cássio Nunes Marques agora no comando do TSE. O Christian nos trouxe ali que ele deve buscar uma chefia, um comando mais sóbrio, né? Tirar o Tribunal Superior Eleitoral dos holofotes, tentar fazer uma gestão como fez Carmen Lúcia. Inclusive, nas eleições municipais, tivemos uma gestão um pouco mais discreta, devemos dizer, do TSE. A gente precisa acompanhar como será a gestão de Cássio Nunes Marques. Agora, tem esse movimento que bem lembrou Marcília, do Supremo tentando atrair a competência e enfraquecer, né? Esvaziar o poder do TSE.
3: Eu ia nesse ponto que o Marcília trouxe, né? Difícil explicar para o brasileiro, para o americano, para o italiano, seja para quem quer que seja, essa festa, 1.500 convidados, né? É complicado. Um tribunal que não tem absolutamente, se a gente olhar, porque os americanos sempre perguntam muito ali, na cadeia presidencial, né, TSE, então é importante. Não vale nada. Ah, mas vocês então não têm tribunais eleitorais regionais? Temos TRE em todos os estados, mas não vale nada, porque vejam o caso da cassação do Deltan Dallagnol, por exemplo. O TRE do Paraná disse, ok, ele pode concorrer, tudo está em ordem, e aí quando ele venceu, o TSE disse, não, a gente não vai respeitar o TRE do Paraná. Então, é outra jabuticaba, é outra excrescência, é outro ponto aí no Brasil que... Agora, vejam vocês, quando o Joe Biden venceu, né? Há controvérsias, né? Muitos votos dos mortos, inclusive, mas quando ele venceu a eleição de 2020, assim que ele entrou na Casa Branca em 2021... Vejam vocês, a Nancy Pelosi, democrata, e que era líder dos democratas na Câmara, os democratas também tinham a maioria na Câmara e também no Senado, pegaram ali, né, uma tríade muito especial, a presidência, a Câmara e o Senado. Vejam vocês, a primeira resolução que ela tentou passar, chamada HR1, era para a federalização das eleições americanas, criar um tribunal superior eleitoral americano que tomasse conta de todas as eleições nos 50 estados americanos. É claro que até deputados democratas disseram: não, isso aí é coisa de terceiro mundo e é mais um braço de corrupção e de agentes políticos. Mas no Brasil, festinha, 1.500, normal. Agora, rapidamente, o Christian disse que as pessoas têm que pagar pelo jantar, mas a festança toda dessa posse, nós que estamos pagando, não é isso?
2: Isso, porque são dois momentos, na cerimônia com 1.500 convidados, que é essa solenidade formal de posse de Cássio Nunes Marques, depois é a festa com convites a R$800. Tem gente perguntando no chat se o Pilili, ou a Pilili,
0: a
2: mascote,
0: Deus,
2: também vai comparecer no,
1: é,
2: no evento.
1: É, boa pergunta. Eu também queria saber se 800 não é pouco para o Flávio Dino, né? É pagar pouco pelo que ele vai comer.
2: Mas será que o Pilili vai ser convidado para circular na festa?
4: Nossa,
2: R$800
4: o convite? O TSE já infantilizou o eleitor brasileiro.
1: Já.
4: Se levarem para a festa,
2: eles deveriam
4: vai ser
2: levar
4: pior ainda, né?
2: E pagar o convite
4: e
2: da Pilili.
4: Dizer,
2: a
4: Pilili. Para passar o ridículo.
2: Exato.
4: Também isso.
0: A Pilili provavelmente vai e vai entrar e ser bem recebida. Se o voto impresso chegar junto com a Pilili, o voto impresso é barrado, só entra a Pilili. Né?
2: Então, imagina pegar... a Pilili fumando charuto.
0: Eu vou charuto com o Nunes Marques.
4: Não,
0: sem toga.
4: Só, Paula, só dois pontos rapidamente. Para o ministro que pretende tirar o Supremo, a Justiça Eleitoral do foco, uma festa desse tamanho não faz muito sentido.
0: Né? E podia.
4: Em que, embora seja pago pelo menos a festa da comida. Isso, e o Marcília citou aí o Supremo Tribunal Federal, o Gilmar Mendes disse que o inquérito 4781, o malfadado, violento e desgraçado inquérito 4781, diz que tem que funcionar pelo menos até as eleições.
0: Olha, o Nunes Marques falou que a ambição dele é tirar o STF, o judiciário, dos holofotes. Eu acho que é muita ambição. Eu acho que já podia, uma ambição boa, que é factível, é tirar o judiciário, ou pelo menos o STF, ou o TSE, das páginas policiais. Já seria muito.
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2: 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E nós por aqui seguimos com mais informações e notícias nesta terça-feira, dia 12 de maio, para falar que o senador Ciro Nogueira negou ter apresentado na íntegra a chamada Emenda Master, ação investigada pela Polícia Federal no caso do banco. Em vídeo publicado nas redes sociais, o parlamentar também defendeu o aumento do limite de cobertura do Fundo Garantidor de Crédito, o FGC.
6: É mentira que esta emenda foi publicada na íntegra conforme foi recebida. Este fundo é completamente privado. Quem financia o fundo são os bancos, não é a União, não tem recursos públicos. Até hoje, ninguém veio a público explicar por que este valor não é corrigido há 13 anos, 13 longos anos, sendo que isso só beneficia quem? Os grandes bancos e a concentração bancária em nosso país.
2: E Ciro Nogueira afirmou que vai reapresentar a emenda corrigindo o valor do limite de cobertura do FGC, que, segundo ele, teria que estar acima de R$840 mil. Hoje, o fundo reembolsa até R$250 mil por instituição ou conglomerado financeiro.
6: Agora, não existe mais Banco Master. Eu quero ver qual é a desculpa que os grandes bancos vão utilizar para negar esta proteção aos correntistas brasileiros.
2: Segundo a Polícia Federal, o texto da emenda master teria sido encomendado por Daniel Vorcaro e apresentado no Senado com a mesma redação. Em diálogos trocados por aplicativos de mensagem, Vorcaro chegou a dizer que a emenda apresentada pelo senador Ciro Nogueira, entre aspas, saiu exatamente como mandei mensagem de Daniel Vorcaro. Adalberto Piotto, conta pra gente, explica um pouco aqui essa cartada que traz aí o senador Ciro Nogueira de querer reapresentar a emenda master dizendo que esse valor de R$250 mil precisa ser atualizado.
4: Tá, vamos começar pelo valor. Ele falou que deveria ser de 800 e
2: isso.
4: Pouco. Eu só posso conseguir aplicar o índice oficial de inflação. Eu tenho que pegar alguma coisa que me dê alguma sustância no argumento. Se eu aplicar a inflação de 13 anos atrás até agora, eu tenho aqui, na verdade, o valor de 250 mil, chegaria a mais ou menos R$520 mil. Então, eu não sei de onde ele tirou esses 800, qual é o argumento dele. Quando você vai fazer alguma correção monetária, você aplica o índice oficial de inflação, no caso, o IPCA, acumulado de 13 anos. Né? Se a gente pegar 13 anos atrás, dá mais ou menos 2013... até agora, 2026, dá 13 anos, mais ou menos isso. Então, se eu pegar 2003 até agora, eu fiz um cálculo aqui, o que era 250 vai a 513 mil. Esse é o valor. Não sei onde é que ele chegou dos 800 e poucos mil. Aí diz assim, agora não tem mais Banco Master. Mas aí vem o problema. Embora, tecnicamente, você deva corrigir o Fundo Garantidor de Crédito, tudo isso pode ser discutido. O problema é como começou essa discussão. E aí eu tenho que considerar tudo que se falou dele e da união dele. Aliás, o Vorcaro falou que o senador era um amigo para a vida, se não me engano, um isso. Amigo da vida, não sei o quê, alguma coisa assim. E que o texto teria sido feito dentro do Banco Master, e ele só teria, digamos, protocolado. E um banco que estava aplicando taxas, ou, digamos, prometendo rendimentos muito mais altos do que qualquer média do mercado. Imagina você ter um fundo garantidor até 250 mil. Você quer ser agressivo e quer ganhar participação no mercado. Oferece, por exemplo, 180% de rendimento do CDI, que acho que foi o máximo que ele colocou em alguns títulos. Mas dá uma média de 140, 150, muito acima de todo mundo. Você consegue e aí você aumenta o fundo garantidor de crédito. É claro que você vai ser o sujeito que vai mais atrair mercado, mas de uma forma regular. E outra, isso não é uma manobra política para ter benefício privado para um banco? Sim, o fundo garantidor de crédito é um fundo dos bancos, depois que você teve uma série de quebradeiras de banco, nunca igual ao do Master, porque o Master é muito mais do que uma quebra de um banco. É um escândalo político gigantesco, que pega boa parte dessa república que vai estar na festa hoje do TSE, tá? O Cristiano falou que a república vai estar reunida, tem muita gente ali que precisa explicar o que o seu envolvimento no Banco Master ou as acusações que pairam sobre essas pessoas. Então, quer dizer, a questão de melhorar o fundo garantidor de crédito, tudo bem, é uma medida justa, podemos discutir o assunto. Agora, neste caso do Master, começou de forma completamente errada e sabe-se lá com que outros interesses. Mas eu começo só por esse ponto. Se eu aplicar a inflação do período, 250, vai pouco mais do que 500, 514, 520 mil, alguma coisa assim. De onde ele tirou esses 800 e pouco, eu não faço a menor ideia. Agora, não é por parte dele mais essa medida. Não, essa medida tem que ser proposta por outro parlamentar, uma discussão um pouco melhor e, obviamente, sim, chamar os bancos ali para explicarem por que ainda é de 250 mil. Mas pelo Ciro veio totalmente, digamos, contaminada por tudo isso que está sendo investigado pela Polícia Federal.
2: Piotr, tem outro detalhe quando ele diz que o fundo é privado dos bancos, mas tem dinheiro de bancos públicos também. Banco do Brasil, Caixa Econômica Federal
4: ainda
2: também integra o FGC.
4: Mas aí é com o dinheiro que eles têm dos correntistas deles, né? É uma participação do banco para poder oferecer o fundo garantidor de crédito. Aí sim, se o banco público participa e participa com o dinheiro dele, não obviamente dos clientes, você pode entender que tem dinheiro público. Mas nesse caso não, é uma participação do banco para fazer parte desse grupão que pode ter o benefício do Fundo Garantidor de Crédito. Ou seja, o banco público, assim como o banco privado, tem o mesmo benefício. Se ele quebrar, os clientes dele também terão os 250 mil de ressarcimento no mínimo, né? Obviamente, diante do que vai ser apurado durante o espólio.
2: Perfeito. E o relator da proposta no Senado, Plínio Valério, já disse que vai rejeitar uma nova tentativa de aprovação da emenda master, caso o texto seja realmente reapresentado pelo senador Ciro Nogueira. Segundo o senador Plínio Valério, a mudança no limite do FGC não tem relação com a proposta que trata da autonomia do Banco Central e o assunto não deveria nem ser incluído na PEC, na proposta de emenda à Constituição.
1: Ele ameaçou reapresentar?
2: O Ciro Nogueira.
1: Isso. Bom, vou lembrar que no dia em que ele apresentou esse tal projeto, que é uma maravilha, segundo o Ciro, que devia esquecer isso aí. Esse sim devia ficar quieto um tempo enquanto prepara o álibi. O Daniel Vorcaro trocou mensagens com a Marta Graeff e disse o seguinte: Ciro soltou o projeto de lei agora que é uma bomba atômica. Mercado financeiro.
4: Isso.
1: Ajuda os bancos médios e diminui o poder dos grandes. Está todo mundo louco. Se o Vorcaro festeja alguma coisa,
4: sim,
1: é porque é muito boa para ele. E vem aí o cara dizendo que ele estava lutando contra os grandes bancos.
0: Ô Paula, e acrescentando ainda, Augusto, a isso, para que ele então recebia R$500 mil por mês? Do Master.
1: De 300, quis um aumento ainda.
0: É, 300 ainda ganhou um aumento. E, e ainda nas mensagens era o seguinte: não atrasa o Ciro. Aliás, é a mesma mensagem que ele falava para a mulher do Moraes. Não atrasa a mulher do Moraes, não atrasa o Ciro. Se esse projeto é para beneficiar a população, por que que precisava o Master pagar R$500 mil? Qual é o interesse do Master no benefício do cidadão? E outra, se... era apenas para corrigir...
1: E aumentar o tamanho do golpe só.
0: Pois é, exatamente. Para aumentar o tamanho do golpe. Se fosse apenas uma redação para corrigir a inflação, então por que que essa redação tinha que ser feita pelo Master? Porque foi isso que aconteceu. A Polícia Federal descobriu que o texto foi integralmente elaborado pelo Master e entregue num envelope para o Ciro. E tal qual entregue foi levado adiante. Então, assim, para quê? Se era só uma atualização... Não precisava o Master fazer. Quer dizer, é uma história
2: agora,
0: mal contada.
2: Esse é uma estratégia da defesa, Marcília, já que vieram com essa de que ele teria apresentado a emenda em nome do Master, então ele vai provar que não era bem assim, fala, então reapresenta texto?
4: O vício de origem já foi derrubado pelo senador Plínio Valério. Veja só, ele tem uma proposta sobre a autonomia do Banco Central, né? O Banco Central é, no fundo, uma agência reguladora do sistema financeiro. O próprio Ciro Nogueira vai falar assim: não, mas é um fundo privado. Então, não tem nada a ver com o Banco Central. Você tem que propor isso de outra forma. E outra, se é um fundo privado, você tem que chamar os bancos e falar: vamos aumentar esse negócio. O que, que é? Você vai impor que o fundo garantidor de crédito para um fundo privado seja maior? Não. Então, você está invadindo uma prerrogativa. Aí o senador Plínio Valério foi lá e derrubou. Escuta, não vem com essa história, porque aqui não cabe isso aqui. Isso aí tem vício de origem. Vai discutir isso em outro lugar. Pronto.
2: Tanto que a emenda Master foi considerada um jabuti e não passou. Jabuti,
4: exatamente.
2: Né? Quando eles colocam um assunto no meio de um outro tema, justamente para tentar camuflar, para ver se passa.
0: Isso aí é que nem aqueles projetos. Não, o projeto é para combater a fome. Aí no meio do caminho você rouba a vontade. Aí você fala, não, mas era para combater a fome. Então ele está querendo só mostrar o envelope e quer que a gente esqueça o conteúdo bolorento.
1: E finge que está indignado, né? E acha que engana alguém, é um tremendo canastrão.
2: Mas sobre a mesada ele não disse uma palavra sequer. 18h55, a gente vai para um rápido intervalo, volta já.
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8: 6h58.
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0: internacional, a prefeita de Arcadia, na Califórnia, ou Arcadia, cidade, renunciou ao cargo depois de admitir que atuou como agente da ditadura da China. Ela pode ser condenada até 10 anos de prisão. Eileen Wang, filiada ao Partido Democrata desde 2022, havia assumido a prefeitura em fevereiro. As investigações indicaram que ela divulgou conteúdos favoráveis ao regime ditatorial chinês e ajudou a administrar um site usado para publicar esse material político. Os registros mostraram que as publicações seguiam orientações de autoridades da China. Ana, denúncia grave. Conta para mim como é que pronuncia o nome da cidade. É Arcadia, na Califórnia?
1: Arcadia.
0: Arcadia. Muito bom.
1: É, aqui no condado de Los Angeles, perto do Vale de San Gabriel, mas é condado de Los Angeles. Condado de Los Angeles que é muito, muito grande. Paula, é a principal notícia do dia. Lembrando que hoje Donald Trump está a caminho da China, né, para encontrar o ditador Xi Jinping e conversar sobre inúmeras coisas, inclusive a própria guerra dos Estados Unidos com o Irã. Mas essa notícia chacoalhou Washington, não apenas a... que eu fico brincando, né? República Comunista da Califórnia, mas olha só. E o que acontece, Paula, é que espiões chineses, eles já estão infiltrados na sociedade americana já há algum tempo. Se pegarmos vídeos antigos aqui de 3-4 anos atrás, aqui do Sem Filtro, até matérias que eu escrevi na Oeste, olha, espiões chineses já foram encontrados na NYPD, né, a polícia mais famosa dos Estados Unidos, que é a polícia de Nova York. Espiões chineses já foram pegos na UCLA, aqui na minha querida UCLA em Los Angeles, e em Stanford, eles foram pegos no laboratório de pesquisas biológicas, ou seja, eles estão por aí. E agora, eles não estão apenas como espiões em universidades, né, em lugares acadêmicos ou na própria polícia, mas como governantes, agora a prefeita da cidade de Arcadia. Ela se declarou culpada diante dos promotores e eles falam numa pena de 10 anos, mas isso pode chegar até 22 anos, Paula, porque a acusação é conspiração e atuação como agente ilegal de um governo estrangeiro. E isso, sob Donald Trump, o Departamento de Justiça de Donald Trump, vai ser considerado uma infração gravíssima. Um outro ponto, Paula, que a gente precisa trazer aqui é que há uma movimentação de legisladores americanos. Nós até mostramos no último de Leste Oeste, na sexta-feira, com os meninos, sobre leis estaduais, principalmente a Flórida está muito preocupada com isso. Dificilmente isso chegará aqui na Califórnia, mas muitos estados estão se movimentando para evitar que agentes estrangeiros, e aí considerados inimigos ou inimigos da América, ou que estejam em listas de terrorismo, que eles não comprem terras agrícolas nos Estados Unidos. Os chineses, especificamente os chineses, Paula, eles estão comprando terras agrícolas aqui nos Estados Unidos, perto de instalações muito sensíveis, inclusive bases militares. E agora, para coroar já essa desconfiança de muita gente da direita e muita gente que foi inclusive considerada, né, isso aí é mais um maluco que está com uma teoria da conspiração, que os chineses estão dentro dos Estados Unidos, pois agora, depois da NYPD, da UCLA, Stanford, agora uma prefeita de uma cidade importantíssima aqui no condado de Los Angeles. É o que a direita americana aqui costuma falar, que o tempo entre uma teoria da conspiração e a realidade, às vezes, chega a 6 meses apenas. Paula.
0: 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Enquanto isso, seguimos com mais informações para contar que o presidente da Câmara dos Deputados, Hugo Mota, disse hoje numa entrevista à rádio TMC que vai defender a aplicação da lei da dosimetria pelo Supremo Tribunal Federal.
2: O que nós vamos fazer é, nos autos, nos posicionar para que aquilo que foi decidido pelo Congresso Nacional venha a ser cumprido no que diz respeito a esses casos do 8 de janeiro, a aplicabilidade da lei da dosimetria. Nós vamos defender a aplicabilidade da lei da dosimetria porque esse foi o caminho que foi aprovado por ampla maioria no Congresso Nacional e o veto também do presidente foi derrubado por essa maioria extremamente expressiva nas duas casas. E esperamos e confiamos que o Supremo Tribunal Federal irá, assim, dar aplicabilidade aprovada pelo Congresso nesses casos inerentes à lei da dosimetria.
0: Na mesma entrevista, Mota também negou irregularidades num voo realizado no ano passado, quando retornava de uma viagem à ilha de São Martinho, conhecida por ser um paraíso fiscal, acompanhado do senador Ciro Nogueira. Na ocasião, eles entraram no Brasil sem a fiscalização das bagagens.
2: Eu tenho muita tranquilidade sobre a legalidade cumprida por mim com relação aos voos internacionais que eu já peguei, tanto voos de carreira, voos comerciais, como também voos executivos. Eu sempre procuro cumprir todas as regras, não só com relação à questão do passaporte, à devida saída e entrada no país, como os inerentes à Receita Federal. As minhas bagagens, as bagagens da minha esposa, todas elas passaram pelo raio-x, até porque nós não temos o que esconder, nós não temos por que deixar de cumprir esse procedimento que todo e qualquer cidadão do país tem que cumprir. Fazer qualquer ilação de que aquelas bagagens que, porventura, não tenham passado pelo detector de metais, pelo detector de...
0: Tá, então, declarações do presidente da Câmara dos Deputados, Marcília Hugo Mota. Primeiro, em relação ao PL da dosimetria, ele disse que vai defender a aplicação da lei aprovada na Câmara e também no Senado duplamente, porque primeiro aprovaram, depois derrubaram o veto do presidente Lula e nós temos hoje a situação que um ministro do Supremo se recusa a aplicar uma lei vigente no país.
3: Agora, é o mínimo, né? Ele defendeu a lei, ele disse aos demais parlamentares que essa lei era um acordo feito com o próprio STF, o Alcolumbre também. Veja a situação hoje do Hugo Mota e do Alcolumbre, sobretudo. O Hugo Mota, ele não apenas, enfim, encampou o PL da dosimetria, como contou aos parlamentares que ele estava autorizado pelo STF a encampar. O Alcolumbre é pior ainda a situação, porque ele promulgou a lei. Então, imagina só, ele vai lá, assina a lei, ó, agora está valendo, dá 24 horas, o Moraes pega e fala assim, não, a minha caneta é que vale, e congela a lei. Quer dizer, olha a situação ridícula, o vexame público a que estão expostas essas duas autoridades, como o Mota e o Alcolumbre. Por isso que eu mencionei no comentário anterior que é o momento da oposição fazer alguma coisa, porque há mesmo uma rachadura entre Mota, Alcolumbre e o Moraes. O Moraes, ele pisou na cabeça dos presidentes das casas legislativas. É claro que eles vão agora defender a dosimetria. Eles precisam defender a dosimetria, senão eles vão parecer malucos, mais ainda do que a gente acha. O ponto é o que a oposição vai fazer com esse discurso do Alcolumbre do Mota de apoio à dosimetria. O ponto aqui é qual vai ser a posição ou a orquestração da oposição em relação a esses discursos que Mota e Alcolumbre estão fazendo. Não basta, vamos repetir isso aqui para ficar bem registrado, não basta dizer vamos fazer ou apresentar o pedido de uma ou outra coisa. Tem que articular, tem que costurar com essas autoridades, o Alcolumbre e o Mota, a possibilidade de que esses pedidos sigam adiante.
0: 19h08 e nós temos imagens ao vivo da solenidade de posse do ministro Cássio Nunes Marques no Tribunal Superior Eleitoral. A gente está acompanhando imagens
3: ao... Não é o after, né?
0: Ainda não, Marcília. Agora é a cerimônia oficial, todo mundo ali com as formalidades.
4: Jorge Messias,
0: advogado-geral da União, chegando também no evento. O Cássio Nunes Marques está lá atrás, não é isso? Acho que estava ali também cumprimentando algumas pessoas. A gente está acompanhando, então, imagens ao vivo dessa solenidade. São esperadas 1.500 pessoas para o evento marcado agora às 19 horas. Deve atrasar um pouquinho, mas não muito, porque tem uma festa na sequência. Imagino que estão todos muito entusiasmados para a celebração.
3: Alguém
0: de logo
3: Brasília
0: mais.
3: Alguém em Brasília não foi convidado? Porque não era mais fácil? Já diz, ó, está todo mundo convidado.
0: Abre a porteira, né, Marcília? É isso. Então, imagens ao vivo. Daqui a pouco a gente volta para dar mais uma espiadinha na solenidade. Diga, Piotr.
4: Não, eu só, primeiramente, acho que aí não cabem, essa solenidade aí não cabem 1.500 pessoas.
0: Olha,
4: eu me lembro
0: Mota,
4: desse
0: perdão,
4: lugar.
0: Mota. Chegando
4: tá
0: também.
4: Aí o Mota.
5: A guarda de honra.
4: Agora, uma festa dessa não tem absolutamente nada a ver com o momento atual que o país passa, né? Levando-se em conta toda a realidade brasileira. É o tipo de festa, parece... Como é que você disse, Paulo? Versalhes, né?
5: É o esbanjamento, né? Coisa de novo rico.
0: É claro, e como a Ana lembrou, tem um custo uma cerimônia dessas, né? A festa vai ter lá o convite a R$800, mas essa é a cerimônia de hoje.
5: Isso aí vai em qual...
0: Enturragem.
5: Vai em qual conta isso aí, né?
0: A nossa.
5: Não, isso a gente paga
4: essa festa
5: tudo,
4: vai do TSE.
5: É do TSE.
4: Do TSE.
0: Andrei Rodrigues ali, chegando.
5: O TSE né? Festejando o começo de uma eleição.
3: Qual será o cardápio, hein? Qual será o cardápio? Não,
0: teremos de aguardar a Christian Costa enviar a foto do cardápio oficial. A gente vai fazer o seguinte, a gente vai para um rápido intervalo comercial, na volta... A gente... Ali, ó, olha só o ministro Fux. Luiz Fux, André Mendonça também chegando, com a esposa ao lado. Não tem mais ministros.
4: Tem comentário
0: chegando
4: de moda também nesses eventos? Tem aqueles críticos de moda, igual tem no Oscar?
0: Acho
4: tem?
0: Que deve ter, né? Porque tapete tem. Vermelho. É. Principalmente para o próximo evento, Piotr, porque imagino que tenha gente ali que vai trocar, inclusive, o look, a produção, para a festa 1 e para a festa 2,
5: é
0: claro.
5: Sabe que é uma sensação interessante. Vocês também devem sentir isso, porque vocês também têm culpa no cartório. Passar no meio de uma guarda de honra ou de um... Qualquer desses tipo de filas militares, né? É uma sensação interessante para quem já teve o Exército como problema. Eu, do Rio Grande do Sul, quando eu trabalhava lá na Zero Hora, eles me levavam, os donos me levaram para conhecer tudo. E aí eu fui conhecer o governador, que eu já conhecia, que era o Brito, o Antônio Brito. Aí eu cheguei com a direção da Zero Hora, de repente uma guarda de honra, do palácio até o carro, uma coisa grande. Eu, que quando estudei no Rio, via o exército, saía correndo, porque eu tinha problemas, eles tinham problemas de acertar comigo, me deu uma sensação tão boa que a hora que chegou ao fim, o desfile, eu falei... Oh, para o Jaime Sirotsky. Eu falei, Jaime, não dá para entrar outra vez? É uma coisa boa, me senti seguro daquele dia até o Moraes começar a agir no Supremo.
3: Augusto, tem ministro aí que ao passar por esses guardas, podia já dar o braço para eles, né?
5: Ele, se eles tivessem alguma consciência, eles já faziam assim.
3: Levantava a mão.
5: Levantava o braço.
0: Se recusariam a passar pela fila. Olha, nós vimos também imagens aéreas por drone, né, capturadas por drone do TSE para essa cerimônia de logo mais.
3: O drone do TSE?
0: Drone do TSE,
3: olha
0: você
3: só.
0: Viu? Que chique.
3: Opa, aquela olha aí, do Moraes?
0: Ó, imagens aéreas bonitas.
3: Não né? Era a Vivi ali de verde?
4: Agora, esses prédios nababescos de Brasília, convenhamos, chega a ser de uma cafonice gigantesca, né? Um negócio, para que tudo nababesco assim? O TSE que custa, olha, uma fortuna para o contribuinte.
0: Ah, ela sim, é a mulher do ministro Vivi, Alexandre de Moraes. Olha só, Marcília, bom observador de paleta verde. Ô, Ana, faz companhia aqui para gente, que nós estamos aqui só espiando. Os convidados braço, chegando, Lula de braço dado com Carmen Lúcia.
5: Posso fazer um comentário antes da Ana? Ali é o seguinte, toda vez que tem uma multidão dessa, se você escolher bem a mesa ou a região, você vai repetir aquela cena descrita pelo Nelson Rodrigues, brilhantemente, quando chegava a polícia no Rio, pegando os camelôs ali sem licença, aí chegava a polícia e alguém gritava... Olha o rapa! Os caluniados Rodrigues diziam o seguinte: culpado, inocente, criança, saía todo mundo em desabalada carreira. Se você chegar lá e falar polícia numa mesa qualquer, e esse pessoal aí esquecer que está nessa festa, eles também vão se levantar e já erguem a mão.
6: É isso aí.
0: 19h14. Diga, Ana.
1: Só fazer um comentário rápido. Eu não sei se dá para a nossa produção colocar a entrada ali da Carmen Lúcia de braços dados com Lula. É uma cena que é um pouco perturbador, tá? É uma cena perturbadora, porque por mais que a gente... Olha só, é uma cena assim... É difícil, sabe, da gente olhar para isso e achar que isso é normal. Isso não é normal. Não é normal. Aqui nos Estados Unidos, todas as cerimônias institucionais em que os ministros, os juízes da Suprema Corte estão presentes, eles entram todos juntos, de toga, eles se sentam todos juntos. Eles não aplaudem absolutamente nada, eles não fazem nenhuma manifestação de aplauso ou de insatisfação, eles permanecem em absoluto silêncio ali representando a Suprema Corte Americana, discurso da União, qualquer cerimônia em que eles estejam presentes.

Suprema Corte Americana, discurso da União, qualquer cerimônia em que eles estejam soluções e brigando por nossas instituições. É um pouco desanimador ver uma cena como essa, porque não há independência dos poderes no Brasil, não há autonomia. Há harmonia. Harmonia, sim, mas independência e autonomia, nós vamos ter que começar a endireitar isso, com perdão do trocadilho, colocando um Senado altivo, porque não dá mais para ver. Se nós quisermos ser uma nação.

0: quisermos ser uma nação.
1: 19 horas 16 minutos, daqui a pouquinho, cerimônia de posse do ministro Cássio Nunes Marques à frente do TSE. A gente vai para um rápido intervalo, volta já.
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1: O presidente Lula acabou de anunciar o fim da chamada taxa das blusinhas. O termo é utilizado para se referir ao imposto de importação de 20% sobre compras internacionais de até 50 dólares, cobrado através do programa Remessa Conforme. A partir de amanhã, as compras até este valor não pagarão imposto, de acordo com o Rogério Seron, secretário executivo do Ministério da Fazenda. A mudança foi realizada por meio de uma medida provisória assinada pelo petista, que será publicada no Diário Oficial da União. Pioto, há 5 meses da eleição, o governo então anuncia o fim da taxa das blusinhas. A partir de amanhã está liberado com fazer essas compras aí até 50 dólares por aqueles sites, principalmente sites chineses, né? Isso. Onde as pessoas realizavam compras de roupas e outros produtos.
5: Vamos lembrar a origem da taxa, o governo ainda na gestão Haddad no Ministério da Fazenda, Lula querendo arrecadar mais impostos, impôs a taxa das blusinhas, que não existia. Vale lembrar que o governo Bolsonaro estava reduzindo alíquotas de impostos sobre uma série de itens. Veio o governo Lula querendo arrecadar, e impôs a taxa das blusinhas. Só que essa medida que o governo tomou agora não é o mérito dele, não. O Lula publica uma medida provisória e vai querer chamar de sua essa medida. A oposição está reclamando disso desde a semana passada, tanto que já havia um número de assinaturas para um decreto legislativo para revogar essa taxa das blusinhas e, obviamente, tirar a receita do governo, porque o governo não para de aumentar impostos. Há uma discussão, obviamente, na indústria nacional, que reclama disso, que vai ter uma concorrência desleal com o produto chinês que vai chegar mais barato, mas isso agora, a decisão do Lula é meramente eleitoreira. Por que que, então, impôs a taxa lá atrás? Para revogar agora, no período da eleição? E outra, só está revogando porque a oposição, sim, entrou com uma medida para derrubar essa taxa. Ou seja, a oposição vai chamar de forma correta que foi ela que tomou essa iniciativa. Ou seja, meramente eleitoreiro. Lá era para, digamos, aquela sanha arrecadatória do governo Lula de cobrar mais imposto de você. Aliás, são quase 30 medidas de aumento de alíquota ou novos impostos criadas pelo governo Lula desde 2023. E o governo arrecada, e mesmo assim gera rombo em cima de rombo. Vai terminar 4 anos com rombos anuais nas contas públicas. Isso quer dizer que vai sobrar mais dívida para você pagar. Porque quem paga a dívida do governo é o cidadão. Quanto mais jovem você é, mais dívida você vai pagar do governo Lula atual, que explodiu as contas públicas.

0: Ou seja, o governo Lula está tentando aí, digamos, criar um factoide para ele ganhar a eleição, ou seja, para ele ganhar aderência na eleição, porque a popularidade do Lula está muito ruim. Mas isso é um trabalho que começou com a oposição na semana passada.
1: Quer dizer que é assim que ele pretende enfrentar o endividamento nacional.
0: Isso.
1: Coisas desse tipo.
2: O Piotr, fazendo uma pesquisa aqui, em quatro meses, em 2026, segundo a Secretaria da Receita Federal, o governo conseguiu arrecadar

0: Esperava que mais de 53% dos consumidores achavam que a taxa das blusinhas deveria ser revogada, uma pesquisa da Atlas Intel. Era uma das medidas mais impopulares do governo Lula e duas semanas depois, então, o governo vem com essa medida de revogar aquilo que havia instituído há um ano.
1: Era impopular, mas o governo, todos nós sabemos, precisava usar o imposto ou os nossos bolsos como um caixa eletrônico. O bolso do contribuinte virou um caixa eletrônico para esse governo. Isso não é de hoje. Agora, à beira da eleição, como vocês bem disseram, aí ele revoga para dizer assim, não, mas nós não podemos ficar marcados por isso, e assim por diante. Isso vem na esteira de outras medidas que esse governo tem feito para se desfazer daquilo que sempre defendeu. O Lula está sendo orientado pelo seu entorno até mesmo a falar mal do STF. Veja, se não fosse o STF, o Lula nem estaria lá. Aliás, frase do Gilmar Mendes.
2: Frase do Gilmar.
1: A gente tem, o entorno do Lula já disse que recomendou até que o Lula pedisse impeachment de ministro. Imagina se o ridículo dessa situação. Todos nós estamos aqui cansados de dizer que existe no Brasil um consórcio estatal formado entre a STF e Lula. Então, quer dizer, pedir impeachment de ministro seria a mesma coisa de pedir o próprio impeachment, ou pelo menos pedir o impeachment daquilo que mantém esse governo de pé e sustentável, entre aspas. Então, é ridículo. Só falta o Lula, até o final da eleição, dizer que o petismo é um problema e que o Lula é um mau governante.
3: Não, e arrebenta a indústria brasileira e, obviamente, os varejistas brasileiros, porque eles, obviamente, pagam impostos de custo Brasil para vender para o consumidor aqui. A empresa chinesa vai vender agora sem taxa nenhuma, ou seja, isso é o que eles reclamam de concorrência desleal. Vai mexer no emprego do brasileiro, ou seja, a empresa vai ter que demitir. É um governo que não tem nenhuma ideia do que está fazendo lá, a não ser o mal, porque não tem plano nenhum bom, não tem gente boa com cabeça lá. A equipe econômica tentou reagir, mas aí nessa hora o interesse eleitoreiro do Lula é o que pesa, por isso ele está revogando uma medida que ele próprio colocou para arrecadou todo esse valor, mas não está preocupado com absolutamente nada que faça algum sentido.
0: A gente vai para um rápido intervalo, volta já.
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5: 7h28.
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2: Pressionado pelo avanço da criminalidade, o presidente Lula lançou um novo Plano Nacional de Segurança Pública. O programa, batizado de Brasil contra o Crime Organizado, prevê investimentos de 11 bilhões de reais no combate às facções criminosas. Este é o quarto plano de segurança lançado por Lula desde 2003. O petista já havia apresentado programas semelhantes em 2003, 2007 e 2023. O novo programa repete estratégias já apresentadas por Lula em governos anteriores, como a integração das forças de segurança, combate às facções e controle do sistema prisional. A nova estratégia terá foco na asfixia financeira das facções e no enfrentamento do tráfico de armas e munições. Uma pesquisa do Fórum Brasileiro de Segurança Pública mostrou que mais de 40% dos brasileiros dizem conviver com facções ou milícias nos bairros onde moram. Augusto, a nossa produção preparou ali uma arte para mostrar que são pelo menos 6 planos durante governos do PT. 4 de Lula, agora com esse é o quarto, e 2 do governo de Dilma Rousseff.
3: Olha, Paula, todos fantasiosos, todos demagógicos, foi pela simples e boa razão de que o governo Lula, os governos do PT, nunca tiveram uma política nacional de segurança pública. Nunca. Nunca definiram qual era. Eles mexem em alguma coisa quando querem brigar com governadores, organizam reuniões que não decidem nada. Então, se o PT olhasse esse assunto com seriedade, o Lula não teria nomeado o Lewandowski para o Ministério, que, aliás, acabou virando na prática só Ministério da Justiça, porque Ministério da Segurança Pública foi desativado com a posse do Flávio Dino. Depois foi o Lewandowski. Então não pode funcionar. Eu repito, o Brasil tem tudo para ficar parecido com a Colômbia. O Brasil sempre esteve sob um perigo mais iminente de ficar parecido com a Colômbia do que com a Venezuela. Sempre disse isso. Esses grupos têm o mesmo poder que tiveram os cartéis de Cali e Medellín, na época do...

0: O governo do PT não admite pedir essa ajuda e, pior, não vê como terroristas essas organizações. Portanto, nenhum desses planos funcionou e jamais funcionará num partido que tem entre cargos e confiança aí um sujeito, que era aquele que disputava a eleição do Rio toda hora, todo ano. E o cara defendia a seguinte medida: soltar todo mundo. Como o advogado do Prerrogativas, que já o crime já foi cometido, prender para quê? Era parecido com isso.
1: Maris.
0: O governo Lula não vê como um perigo o PCC, nem vê como perigo o Comando Vermelho e nem qualquer outra das dezenas de organizações criminosas que agem no Brasil.
2: E durante a cerimônia de lançamento do programa Brasil contra o Crime Organizado, Lula afirmou que pediu ao presidente americano Donald Trump a entrega de criminosos brasileiros que estariam nos Estados Unidos.
0: Para libertar.
3: Eu disse ao presidente Trump: se você quiser combater o crime organizado de verdade, você tem que começar a entregar alguns nossos que estão morando em Miami. É só querer discutir. E agora o Hélito foi comigo, o Dario foi comigo. Nós falamos para o presidente Trump: nós temos proposta de asfixia financeira. Nós temos proposta de combater a lavagem de dinheiro, inclusive tem um estado nos Estados Unidos, a Delaware, se não me falha a memória, que é um estado que tem lavagem de dinheiro de gente brasileira. E, ao mesmo tempo, parte das armas que nós aprendemos vem dos Estados Unidos.
2: Ana, tá aí a fala do presidente Lula na cerimônia de lançamento de mais esse plano de segurança pública, o quarto. Agora deu uma indireta,
0: Mentiroso.
2: direta, né, nessa entrega dos criminosos por parte do presidente americano Donald Trump.
4: Paula, eu acho que o Lula está sinalizando que a fala dele, a criação desse grupo, ele acho que está sinalizando para todos que a reunião com o presidente americano foi horrível para o Lula, foi péssima, né? Ele falar em asfixia financeira, né? É uma ferramenta que nós, inclusive, aprendemos com os americanos, asfixia financeira. Veja bem, se ele quisesse mesmo aplicar asfixia financeira a esses grupos, ele teria autorizado o presidente americano a colocar ou colaborado, né? Porque o presidente americano não precisa de autorização do Lula, mas colaborado para que o governo americano colocasse na lista de narcoterroristas o PCC, que já está em 17 estados americanos, isso de acordo com o próprio Departamento de Justiça e o FBI e o Comando Vermelho. Então, é essa história para boi dormir, tá? Perdoem a minha informalidade. Asfixia financeira. E esse aceno que ele faz, né? Não, olha aqui, Trump, olha aqui, eu estou criando um grupo. Por que o Brasil então não entrou no escudo das Américas, no Shield of Americas? Exatamente, um grupo criado e comandado por Donald Trump, com 17 países, menos o Brasil e a Colômbia. Como Augusto disse, o Brasil está no caminho de se tornar uma nova Colômbia, mas só esses dois países não entraram no escudo das Américas. Então, por que o Lula não acenou para o presidente Trump? Olha, presidente, eu sei que nós não entramos inicialmente no escudo das Américas, mas agora é de interesse do Brasil. Eu quero colaborar com o escudo das Américas e combater o narcoterrorismo nas Américas. Porque isso tudo aí que nós vimos é história para boi dormir, é conto da carochinha. O Lula não quer combater o narcotráfico, ele não quer a asfixia financeira de absolutamente ninguém.
2: Não, Augusto.
0: Claro que não quero. O sumiço da Cracolândia foi, na verdade, só se consumou, né, a dispersão da Cracolândia. Os caras foram devolvidos às famílias ali, porque o PCC usava a Cracolândia como escudo, como instrumento aí também para

0: para disfarçar o que fazia de fato, porque eles tinham hotéis onde eles se escondiam, os dirigentes, e guardavam armas e drogas. O Derrite, que foi o secretário até recentemente, secretário da Segurança Pública, ele contou isso aí. Então, o PCC guardava droga que distribuía na região da Cracolândia.
1: Você está falando da favela do Moinho, né?
0: Da favela isso. Do Moinho, visitada pelo Lula, isso. E era fortaleza do PCC. Então, é muito simples. Como é que um governo chefiado por um ladrão e que tolera o crime e tem criminosos no governo vai combater o crime? Não faz sentido. Porque é só uma questão de área de atuação. Todos são bandidos. Sim. O governo age num campo e o PCC em outro. É isso.
2: Piotr, mais uma medida aí. 5 meses das eleições, agora esse novo plano de segurança pública. Que
1: é mais
2: o próprio
1: uma bobagem,
2: PT acredita.
1: Bobagem. Mais uma mentira do governo. Um governo que está há 4 anos no poder não teve nenhum plano real de segurança pública. O ministro Dino, quando era da Justiça, foi ao Complexo da Maré, no Rio de Janeiro, onde brasileiros não conseguem entrar se não estiverem com alguém de lá permitindo ou estiverem com a polícia fazendo segurança. O Dino entrou normalmente, negociou com quem? Ué, não é um lugar onde as pessoas podem entrar. Se eu disser que vou à Praça da Sé aqui em São Paulo, Marcília pode dizer a mesma coisa, eu também vou. E outra pessoa que não é de São Paulo pode chegar porque é um lugar aberto, seguro. Enfim, é público. Você não consegue entrar naquelas favelas se não negociar com alguém. O Augusto mencionou esse caso da favela do Moinho.
3: Você próprio... pode entrar, você só não sai.
1: Não, exatamente, esse é o ponto. Ou seja, esse é o exemplo do governo Lula. A dama do tráfico que frequentava ministérios do governo Lula no começo do mandato, lá do Pará. Aliás, ela estava respondendo em liberdade, já condenada em segunda instância. O governo nunca se pronunciou sobre isso. Sem contar, obviamente, aquelas eleições em presídio que o Lula vencia. Enfim, o tipo de coisa também merece um certo estudo e uma explicação.
4: Ministério da Justiça, né, Piotr?
1: Sim, Ministério da Justiça, Ministério dos Direitos Humanos também, à época, né, acho que quem pagou a passagem seria o Ministério dos Direitos Humanos. E a favela do Moinho é onde exatamente o Augusto mencionou. A inteligência da Polícia de São Paulo entendeu, ou acaba com a favela do Moinho, tira aquelas pessoas de lá, e não porque as pessoas eram um problema, era porque, como o Augusto mencionou, o PCC usava aquilo para guardar a droga e armamento que depois eram negociados na Cracolândia.
0: Exato.
1: Ou seja, é onde o Lula foi. Ou seja, o governo, isso cansa. Né? Essas coisas que o governo Lula anuncia em ano eleitoral, cansa, porque, de novo, é para tentar enganar o eleitor.
0: É tratar o povo como idiota.
1: Isso.
0: É tratar o povo como idiota, porque se eles fossem contra o crime organizado, eles não haveria o caso Master. Eles não teriam tanto bandido ali, sócio, envolvido nisso. Começa pelo caso Master.
1: O governo Lula precisa explicar porque aumentou o feminicídio no governo dele, Lula. Feminicídio que tinha caído no governo Bolsonaro.
3: Fora essa falácia que está no plano, que haverá uma... eles querem uma integração, uma cooperação para a segurança pública entre o governo federal e os estados. A gente sabe que isso é mentira. O governo federal quer e sempre quis... E sempre esteve por trás de toda e qualquer medida do governo, é um controle. Eles querem desidratar os governos estaduais, impedir que eles possuam o seu próprio combate, a autonomia no combate ao crime, para que o Lula possa controlar, para que o governo federal possa dizer qual é o crime melhor ou pior, qual é o estado que deve ou não estar refém do governo federal no combate ao crime. Ou seja, tudo que o governo Lula faz sempre tem por trás ou arrancar imposto, ou controlar liberdades.
2: 19h39, vamos voltar para dar uma espiadinha na solenidade de posse do TSE. Já começou a cerimônia, a gente observa então no palco a ministra Carmen Lúcia, o presidente Lula, Luiz Edson Fachin, agora subiu, presidente do Congresso, Davi Alcolumbre, então estão subindo as autoridades, presidente da Câmara, Hugo Mota, estão compondo a mesa principal. Pois é, Marcília,
3: que turma.
2: Você estava aí de
0: chamada
2: olhos...
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2: E agora o grande homenageado da noite... que vai comandar o Tribunal Superior Eleitoral, Cássio Nunes Marques, André Mendonça também, compondo a mesa.
5: Sua Excelência, o senhor ministro Vilas Boas Cueva. Sua Excelência, o senhor ministro Floriano de Azevedo Marques.
1: Está muito bom, né?
5: Sua Excelência, a senhora ministra Estela Aranha. Sua Excelência, o senhor procurador-geral eleitoral, doutor Paulo Gonê Branco. Senhor presidente do Conselho Federal da Ordem dos Advogados do Brasil, doutor Beto Simonetti. Senhoras e senhores, tem a palavra Sua Excelência, a senhora presidente do Tribunal Superior Eleitoral, ministra Carmen Lúcia.
6: Boa noite a todas as pessoas presentes. Declaro aberta a sessão solene destinada às posses de Suas Excelências, o senhor ministro Nunes Marques, no cargo de presidente do Tribunal Superior Eleitoral, e de Sua Excelência, o senhor ministro André Mendonça, no cargo de vice-presidente deste tribunal. Cumprimento de uma forma especial e agradeço a presença do...
2: Acompanhamos, então, oficialmente a abertura dos trabalhos dessa cerimônia de posse.
3: A Melúcia vai depois dizer que a gente emudeceu a voz das mulheres.
2: Ah, né? Foi misoginia, misoginia que nós tiramos logo na entrada.
3: Pronto.
2: Não, mas eu estava falando aqui para o Binho, ela vai cumprimentar a mesa inteira antes, aí vai demorar muito, a gente precisa entregar para o próximo programa. Então está explicado aqui. Deixa só a gente voltar numa imagem, porque a Michelle Bolsonaro, ex-primeira-dama, também comparece a esta solenidade, a imagens de Michelle Bolsonaro, muito próxima da Vivi, da doutora Vivi Bárcia de Moraes, mulher do ministro Alexandre de Moraes, estão sentadas bem pertinho uma da outra. Michelle ali de vestido preto, com detalhes em branco nos ombros, e a doutora Vivi Bárcia de Moraes de verde.
3: De canário.
2: Pronto. E amanhã a gente vai trazer os melhores momentos desta festa, dessa solenidade de posse do ministro Cássio Nunes Marques. Enquanto isso, a gente vai para um rápido intervalo comercial. Volta já.
6: Paulo todos os membros do Ministério Público Brasileiro.
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2: Aí, Augusto Nunes chamando, convidando para o programa logo mais às 8h30, estaremos na audiência, mas enquanto isso, Nosso programa só termina com a participação da audiência, então vamos dar uma olhadinha nos vídeos de hoje.
9: Tudo bem, pessoal? Sou o Marcão aqui do Rio de Janeiro. Assisto vocês todos os dias. E cada dia, cada notícia, parece que a gente está realmente vivendo num hospício. Estou aí, junto com vocês, nessa batalha para tentar mudar esse país, né? A gente cobrando os políticos, porque não tem outro jeito, infelizmente. Mas estamos aí. O STV, também lá em casa. É isso aí. Muito bom ter vocês para assistir, né? Porque nos outros canais não dá. Valeu.
10: Boa noite a todos da Revista Oeste. Gosto muito do programa, dos comentários, das análises políticas. Aqui quem está é Aguinaldo, de Porto Seguro, na Bahia.
11: Boa tarde, Oeste Sem Filtro. Assisto vocês todas as tardes. Essa festa de posse do Nunes Marques, com regada uísque, vinho e charuto, só está faltando o Vorcaro, né? Aqui é Marcão, Jacutinga, sul de Minas, área rural. Boa noite para vocês.
2: Deixa eu agradecer, então, a participação do Marcos de Jacutinga, Minas Gerais, também Aguinaldo de Porto Seguro, na Bahia, e é o Marcos do Rio de Janeiro. Obrigada pelo carinho e, assim, mais uma edição de Oeste Sem Filtro fica por aqui. Agradeço a sua companhia nessa terça-feira. Na sequência, tem um comentário diário de Alexandre Garcia, depois... Você segue a programação conosco, acompanhando a Força do Agro, com Joyce Mafezoli. Hoje tem o programa Conversa com Augusto Nunes, às 8h30 da noite. O convidado é o Almir, ministro Pazinho. Almir Pazianotto. Vou me despedir dos meus parceiros de bancada, porque ficamos aqui comentando o tapete vermelho do TSE e avançamos um pouco no horário, então vou dar um tchau coletivo para os meus parceiros dessa noite. Boa noite, Ana, Piotto, Marcília, Augusto Nunes, a você que nos acompanha. Uma ótima noite e até amanhã.

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2: 7h53.
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2: 8h22.
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Prezados ouvintes da Hora Milagrosa, convidamos a todos para que venham participar das reuniões da Igreja Apostólica que são realizadas nesta cidade de Cascavel, estado do Paraná, com reuniões aos sábados às 19 horas e aos domingos às 18 horas, e no segundo domingo de cada mês às 10 horas da manhã. E quinzenalmente às terças-feiras, às 19h30. O endereço é Rua Agostinho dos Santos, número 1883, Jardim Alvorada. Serão todos muito bem-vindos. Este é o programa A Hora Milagrosa. Prestamos a seguir mais alguns esclarecimentos a respeito da fé que divulgamos. Amar a Santa Vó Rosa do profundo do teu coração, ser agradecido por tudo quanto ela significa para a tua pessoa e para o reino dos céus, inclusive ser reconhecido pelas dádivas que essa santa poderosa tem para conceder como um tesouro precioso a quem por ele se interessar, é a atitude honrosa que muito agrada ao Pai Celestial, ao seu Divino Espírito, ao nosso Senhor Jesus e à bendita Mãe, Maria Santíssima. Ó ouvinte, sejas fiel aos ensinos que a Santa Vó Rosa e o seu sucessor, Santo Irmão Aldo, nos legaram com tanto amor, desejando somente o bem e a felicidade de cada um que crê ou vier a crer nos ensinos desta Igreja Apostólica e daquele que, espontaneamente, aceita ou vier a aceitar a missão desses santos de Deus como um tesouro precioso a ser preservado. Recomendamos também que te esforces para ser dedicado à obra de Deus na terra e que esteja sempre bem disposto a seguir avante no caminho do Senhor, demonstrando assim que és merecedor das dádivas e dos tesouros de fé que tem proporcionado consolo, paz, alegrias e a graça dos céus a muitos corações e lares. Mantenha-te firme na caminhada para os céus, zeles de tua alma e sejas dedicado em manter o mérito da ligação espiritual com Deus Pai e os seus santos. Estimado ouvinte, confies que, agindo dessa maneira, se cumprirá em tua vida o que ensinou Jesus ao afirmar que os tesouros de fé que o Filho ou Filha de Deus juntam nos céus são eternos, pois nem a traça nem a ferrugem podem corroê-los, tampouco ninguém a eles tem acesso para apropriação indevida ou mau uso. Sejas um ouvinte assíduo da Hora Milagrosa e, a cada dia, aprenderás um pouco mais a respeito da nossa fé, crendo de todo o teu coração em Deus Pai e nos seus santos, o tesouro de fé que eles têm para conceder, representado por bênçãos e graças divinas, estará sempre ao teu dispor para que, gradativamente, te tornes numa pessoa bem disposta, com motivação genuína e muita alegria de viver.

0: Divulgamos a seguir um depoimento de fé prestado em agradecimento e reconhecimento a Deus Pai e aos seus santos.
1: O senhor João Lopes Nogueira informou que, graças ao amparo da bendita mãe Maria Santíssima, da Santa Vó Rosa e do Santo Irmão Aldo, a esposa dele, Senhora Maria Francisca da Glória Nogueira, superou de maneira rápida e bastante satisfatória as consequências da doença do coronavírus. Ela havia sido infectada pela virose em dezembro de 2020 e ficou muito mal devido ao comprometimento pulmonar. Contudo, um médico recomendou tratamento domiciliar que, graças ao amparo desses benditos santos, possibilitou a superação de todo o desconforto que a dominava. Em nome de ambos, o senhor João direcionou ações de graças a esses poderosos santos, extensivas ao poder celestial, ao nosso Senhor Jesus e a Deus Pai e Senhor, por meio de seu depoimento de fé, prestado em novembro de 2025, remetido de Telêmaco Borba, estado do Paraná.
0: Prezados ouvintes da Hora Milagrosa, convidamos a todos para que venham participar das reuniões da Igreja Apostólica que são realizadas nesta cidade de Cascavel, estado do Paraná, com reuniões aos sábados às 19 horas e aos domingos às 18 horas. E no segundo domingo de cada mês, às 10 horas da manhã, e quinzenalmente, às terças-feiras, às 19 horas e 30 minutos. O endereço é Rua Agostinho dos Santos, número 1883, Jardim Alvorada. Serão todos muito bem-vindos. 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
1: Prezados ouvintes que estão ouvindo este programa Hora Milagrosa, queridas crianças, queridos jovens, a todos os senhores, senhoras, eu apresento a minha saudação. Desejo-lhes que a paz esteja em seus corações. Desejo também que a bênção preciosa e magnífica da querida e santa Vó Rosa, o grande Espírito Consolador da promessa de Jesus, que a bênção e a paz dele, nosso Senhor Jesus Cristo, possa reinar nos seus corações. Também que as bênçãos preciosas da Mãe Virgem Maria Santíssima e do nosso santo profeta irmão Aldo, em nome do nosso Deus Altíssimo e Pai Celestial, possa recair sobre a vida de todos os senhores que estão nos acompanhando. Nesta oportunidade, queridos ouvintes, nós iremos tratar de um assunto de grande relevância para a nossa vida e também para a nossa fé. Nós iremos meditar a respeito dos pilares que formam a nossa fé, que são a doutrina e a disciplina desta Santa Igreja Apostólica. Nosso querido Santo Irmão Aldo e a querida Santa Vó Rosa nos legaram, em seus ministérios, uma doutrina perfeita e também uma disciplina muito pura e muito santa. Doutrina e disciplina que são exatamente aquilo que nosso Senhor Jesus Cristo, ao seu tempo, pregou, porém que, havendo pouco tempo para cumprir seu ministério, lhe dissera aos seus santos apóstolos que haveria muito ainda de lhes ensinar, mas que eles não estavam preparados para receber, mas que quando viesse o Consolador, então tudo seria revelado. Queridos ouvintes, a doutrina e a disciplina foi muito bem esclarecido no ministério da querida Santa Vó Rosa e nosso santo irmão Aldo. Ele, nosso santo profeta irmão Aldo, nos esclareceu o que é a luz do Evangelho do Reino dos Céus e também do entendimento da querida Santa Vó Rosa, do nosso Senhor Jesus Cristo, do nosso Deus, da Mãe Virgem Maria Santíssima, a doutrina e a disciplina. Ele, Santo Irmão Aldo, ensinou. A doutrina é o conjunto de ensinos que constitui a base de nossa fé e da nossa mensagem. É o conjunto de princípios que serve de base ao nosso sistema religioso e que nos desvenda mistérios profundos do Evangelho do Reino dos Céus, da pessoa divina do nosso Deus, dos seus santos e de sua santa vontade. Ela amplia e esclarece o conhecimento da pessoa humana, do mistério, do espírito e do discernimento do bem e do mal, para que o povo de Deus tenha conhecimento do bem e da verdade. Nossa doutrina também esclarece o mistério dos sacramentos, da vida eterna, da divindade de Jesus, nosso Senhor, da divindade da Mãe Virgem Maria Santíssima e do mistério revelado à Igreja e também neste programa Hora Milagrosa, a respeito do Espírito Consolador, da promessa de Jesus, o Divino Salvador. Também nosso santo irmão Aldo, queridos ouvintes, esclareceu que a disciplina é o conjunto de regras e normas de conduta que moraliza e santifica a pessoa humana, tornando-a honrada e digna de credibilidade e de respeito. Um dos ensinos da nossa Igreja assim esclarece a respeito da disciplina. Sem disciplina, não há moralização dos costumes e nem se dá a purificação da alma. A Igreja Apostólica tem normas de conduta e de disciplina para todos os aspectos da vida de um verdadeiro Filho de Deus, princípios estes que devem ser acatados e obedecidos por todos os membros da Igreja e também os ouvintes do programa Hora Milagrosa. São preciosos ensinos que foram legados por Jesus, nosso Senhor, através do seu vaso precioso, a Santa Vó Rosa. Temos entre as regras de conduta a disciplina para o porte de vestimentas, ou seja, vestimenta sensata, sem expor partes do corpo ou sem exageros, e também das mulheres e dos homens. Nosso querido Santo Irmão Aldo, ele recomendou que nós sempre nos lembrasse de que a disciplina a respeito do porte e das vestimentas das mulheres e dos homens é para o nosso bem, ou seja, para nos purificar, para nos trazer a essência de Deus também e moralizar nossos costumes. Por este motivo também, o Santo Irmão Aldo ensinou que as mesmas palavras do nosso amado apóstolo São Paulo, a qual disse: todas as coisas me são lícitas, mas nem todas as coisas me convêm. Todas as coisas me são lícitas, mas nem todas as coisas me edificam na fé e na santidade. Ele, Santo Irmão Aldo, ensinou que a disciplina e as normas de condutas ensinadas nessa igreja são para todos, indistintamente, para os casais de namorados e noivos, ou seja, para evitar o excesso de libertinagem, para a cerimônia do casamento, para ser uma cerimônia sensata, sem exageros, para a festa de aniversário, para os diversos tipos de literatura, para o que pode ou não pode ver ou participar, ou seja, não participarmos de lugares áridos, lugares que tenha às vezes bebida alcoólica ou que promove os ciúmes, a inveja, a cobiça, ou assistir programas, por exemplo, que vai insinuar coisas ruins como adultério, como a morte de uma pessoa para com a outra, enfim, coisas que não edificam o nosso espírito. Ele também, nosso santo irmão Aldo, ensinou que nós não deveríamos participar porque a disciplina na nossa igreja ela define claramente o que não é permitido para os apostólicos ou ouvintes do programa A Hora Milagrosa, que desejam se santificar e também pertencer a esta igreja, porque são coisas que são nocivas e prejudicial à nossa vida moral e religiosa. A disciplina e as normas de conduta que a Santa Vó Rosa nos legou são a segurança das nossas famílias, queridos ouvintes. Ele, nosso Santo Irmão Aldo, ensinou que são a segurança da juventude, da mocidade e a segurança também da nossa Santa Igreja Apostólica. Ele nos pediu: amem e valorize a disciplina de nossa igreja e que ela seja o guia moral das vossas vidas. Ele diz: evitem a aparência do mal e sejam leais à sua igreja, à Santa Vó Rosa e a ele, nosso Santo Irmão Aldo, para que nós possamos ser filhos de Deus. Porque a nossa doutrina e a nossa disciplina nada mais cumpre

0: e dos irmãos, o pedido que Jesus sempre realizou quando ele realizava uma cura ou um grande milagre a alguma pessoa. Ele dizia: vai e não peques mais. E o pecado é tudo aquilo que transgride a lei de Deus. Então, através do Santo Espírito Consolador, veio a verdade, porque Jesus disse que ela revelaria a verdade ao mundo a respeito do pecado, da justiça e do juízo. E ela esclareceu exatamente tudo o que é necessário para nós sabermos o que é pecado e não pecar mais. O que é lugares áridos, que são lugares, como disse há pouco, lugares ruins. Então, a doutrina de nossa igreja, ela nos direciona a ter uma fé sensata e uma fé pura, até mesmo sem o fanatismo, ou seja, para que nós, de certa forma, não pecasse contra Deus até mesmo com alguma blasfêmia contra as suas criações, ou seja, para que nós possamos crer na formação de santos pelo nosso Deus, porque Deus, nosso Senhor, ele forma santos poderosos e formou, nos tempos atuais, a querida e santa avó Rosa, o Consolador, e o santo pastor, nosso santo profeta irmão Aldo. Então, dentro da doutrina, nós temos todos os ensinamentos para nós não chegarmos ao fanatismo e também para não blasfemarmos, ou seja, nós não descrermos no poder do nosso Deus e do nosso Senhor Jesus Cristo de formar santos e santas para o reino dos céus. E através da disciplina, eles moldam a nossa vida para que nós possamos realmente demonstrar que nós temos a verdadeira fé em nosso Deus. Porque a fé, ela é provada por atitudes. Então, a nossa disciplina, ela traz paz. Porque quando nós nos vestimos bem, sem expor algo ou partes do corpo, nós estamos colocando a nossa vida em ordem. Não estamos expondo a cobiça, não estamos expondo a inveja. Ou seja, o casal que assim vive, dentro de uma boa disciplina, viverá muito bem, com muita segurança, com muita confiança entre ambos. Também as crianças, na forma de agirem, na forma que interagem com os outros, as suas amizades, amizades com outras crianças boas, que são pessoas ou crianças que não influenciam aquele ser, aquela criancinha para o mal. Então, uma criança vivendo dentro de uma disciplina, como a nossa Santa Igreja Apostólica prega, é uma criança que será feliz, terá boas amizades e terá um futuro de muito sucesso. E você, jovem que está nos ouvindo também, a nossa doutrina e a nossa disciplina, ela pode lhe proporcionar um futuro glorioso, de muita paz e de muita prosperidade e felicidade. Porque se tornará um jovem que, exatamente como a palavra do Santo Moaldo diz, com uma moral elevada, ou seja, terá diante da sociedade uma moral elevada por ter uma disciplina, por saber escolher suas amizades com quem você anda, saber escolher a pessoa certa, inspirada pelo nosso Deus, pela querida Santa Avó Rosa, pelo nosso Senhor Jesus Cristo e pelo Santo Irmão Aldo, a pessoa que passará a sua vida, ou seja, que irá formar a sua família, também será inspirado para criar bem os seus filhos, enfim, para que todas as famílias sejam felizes. Portanto, estimados ouvintes, cumpre então a palavra de Jesus, o pedido dele, para não pecar mais. Quando nós seguimos a doutrina verdadeira de Jesus, pregada através deste programa Hora Milagrosa, e a sua disciplina sensata, que nos molda a ser seres melhor nessa sociedade onde vivemos, nós então cumprimos o pedido dele e nós vamos, como ele sempre disse, vai e não peques mais, nós vamos adiante, cumprimos a nossa missão como filho de Deus. Portanto, queridos ouvintes, creiam nessas palavras do Santo Irmão Aldo e da querida e Santa Avó Rosa, porque essas palavras são as palavras do nosso Deus e do nosso Senhor Jesus Cristo, legados nessa Santa Igreja Apostólica, a qual está trazendo ao Senhor, à Senhora, uma oportunidade a você, jovem criança, de ser melhor e de realmente participar do reino dos céus, ainda aqui nesta terra. Amém. Irei neste momento realizar uma oração e convido o Senhor, a Senhora, a também acompanhar esta oração. Glorioso Espírito Consolador, nossa querida e santa Avó Rosa, neste momento, estes irmãos, irmãs, ouvintes do programa Hora Milagrosa estão diante deste aparelho receptor. Também estão diante do Senhor, ó Deus bendito, Altíssimo Pai Celestial, nosso Criador, diante do Seu Filho amado, nosso Senhor Jesus Cristo, da Mãe Virgem Maria Santíssima e também dele, do nosso Santo Profeta, irmão Aldo. Todos esses irmãos receberam uma palavra de ânimo, um esclarecimento a respeito da doutrina, Senhor Jesus Cristo, e também da disciplina que o Senhor legou através da querida e santa Avó Rosa a esta igreja apostólica. Doutrina e disciplina que transforma vidas, que cura corações. Neste momento, eu rogo ao Senhor Jesus Cristo, que junto à querida e santa Avó Rosa, junto ao nosso santo irmão Aldo, a Mãe Virgem Maria Santíssima, possa abençoar grandemente a vida deles, dando-lhes muito entendimento, sabedoria para evitar tudo aquilo que é exagero e que tira a purificação da alma, dando entendimento para seguirem a doutrina, a disciplina de nossa Santa Igreja Apostólica e também aos nossos ouvintes, que o Senhor possa dar muita saúde, muita paz, que possa transformar os corações, que possa alimentar nas famílias que estão nos ouvindo o verdadeiro amor, o verdadeiro amor ao próximo e o amor ao Senhor, e também que eles possam compreender a querida e santa Avó Rosa, o grande Espírito Consolador, o pedido que ela nos deixou a respeito da obediência a esta doutrina sã que o Senhor nos legou e a esta disciplina que nos purifica. Também que a senhora querida e santa Avó Rosa e o senhor santo irmão Aldo possa abençoar as criancinhas, os mais jovens, enfim, a todos, que eles possam ter muita paz no seu trabalho, nos seus estudos e tudo o que eles fizer possa ter muita prosperidade. Peço a senhora querida e santa Avó Rosa que unja a água e o óleo que está diante do aparelho receptor, que possa esses elementos ungidos trazer muito alívio, trazer uma cura necessária, muita paz e que possa alimentar a fé nesses corações. Queridos ouvintes, creiam no poder que está sobre essa Santa Igreja Apostólica, creiam na querida e santa Avó Rosa, no santo irmão Aldo, creiam que Jesus está conosco, a Mãe Virgem Maria Santíssima também. Jesus voltou em sua segunda vinda e cumpriu sua promessa e está nos dando uma doutrina e disciplina que pode transformar a nossa vida. Amém.
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5: 8h59.
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